0: justo ali, limpo ali, aguardando sobra para ele, e ele faz o 2-0. A partir desse momento do 1-0, o Pato daí começou a ter, voltou a ter o controle do jogo, né, marcando bem, encaixou melhor, né, a situação de jogo, e daí no próprio conjunto, né, o Pato daí foi elaborando melhor, boa movimentação, e deixou a Cel um pouco naquela, aumentou a pressão da Cel naquilo que seria buscar uma reação ainda em cima do 1-0, e acabou vindo o 2-0. Então, uma Cel que se perdeu um pouquinho, voltou na reta final do primeiro tempo, ter ali umas tentativas assim, mas um Pato guardando bem o jogo, enfim, resumindo, né, controlou melhor o jogo nesse primeiro tempo. Só as finalizações, Pato 14 finalizações, 8 em gol, 6 para fora. E a Cel 9 finalizações, 2 em gol e 7 para fora. E nos escanteios, Pato 9, a Cel 7 escanteios, então. E concordo com o Juliano, daquilo que a gente também vinha observando, que primeiro tempo, né, do Vitinho, grande jogo.
1: Ao final do jogo, o craque Celinalta Tomar, também o craque Farmácias Brava. Alô, meu amigo da Graxa, turma aí da garagem do frango, é pouco pra baixo ali da tua rua, Tição? A garagem do frango lá da Graxa.
0: Franguinho assado ali, caprichado, abraço da Graxa.
1: O Fábio Reis também tá sempre ligado à interatividade Incas Condimentos. 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O Pato, que fica à nossa esquerda, a Cel à nossa direita.
2: Um abraço pro seu Henrique Yachinski, lá em Beltrão, diz que o Pato é superior e vai vencer. Um abraço pro Luiz Antunes, o Luio, também ligados conosco.
1: Valeu, e aqui o Alfredo Wagner vai autorizar.
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1: Vai rolar a bola pro segundo tempo, está valendo, sai a equipe da Cel, começa o segundo tempo no Deonisto de Bona. O placar é de 2-0 para a equipe do Pato Futsal, tentativa do Lenilson, primeiro passe, vai direto para fora, é lateral que favorece a equipe do Pato, comecinho do segundo tempo, terminando a partida, tem as notas, é tradicional as notas dos jogadores do Pato Futsal, ao final do jogo, bola pro goleiro Johnny, ele vai no passe, trabalha do lado, chega com o Duduzinho, ele tenta limpar, passe na frente, olha a chegada do Pato para fazer o terceiro, perdeu! Impressionante, perde o gol Pedro Carioca!
2: Inacreditável, gol todo aberto, passe açucarado do Duduzinho, depois que o Pato chegou trocando passes, ele mandou para fora, essa tição!
0: Isso é perder gol. Que gol perdido, terceiro seria do Pato.
1: É, o pessoal até vai recuperar, olha a chance que perde o Pedro Carioca.
2: Era mais fácil chutar no gol do que chutar pra fora, né, Thiago?
1: É, mas só perde quem tá lá, Tição. Olha de novo, pessoal, que revê a chegada do Pato, era pra fazer 3-0.
0: Olha, ela belisca, dá na trave e desvia pra linha, né, reta pra lá. Deu a impressão que na hora foi direto pra, né, pra pro outro lado, mas ela belisca a trave, hein?
1: Que chance teve, ela vai no pé da trave, era chance pro Pato fazer 3-0.
2: Duduzinho, Pato, passe de trás pro Biel, Biel aqui no fundo, no lado direito, dá o passe do outro lado pro Vitinho, que chutou pra fora aí.
1: Que chance incrível! Mas capricha aí!
2: A bola chegou quicando, né? Detalhe, a bola chegou quicando, isso atrapalha, quem sabe pegou na canela, né, Thiago?
1: Bola do Mazeto tentando a resposta pra Cel, tentou cair, caiu lá, reclamou de falta, ele Nilson, árbitro, vai marcar a falta?
2: Não marcou, né?
1: Lateral.
2: Lateral pra Cel, que vai cobrar com o Mazeto, Turim, insumos e cereais, sempre oferecendo o melhor para o meio do campo.
1: Lembrando que tem vídeo suporte, dá um bico na bola, manda pra fora lá, o Biel, Desapar suprimentos industriais, ferramentas, parafusos e acessórios, é revenda autorizada a Bosch, linha profissional da Bosch, você encontra na Desapar, empresa Marlon Rizon. Segura o goleiro João Neto, sai jogando pra Cel, trabalha com Mazeto, Mazeto tenta o passe na frente, vai direto pra fora, lembrando aí que o jogo da volta é dia 30, logo logo o Pato deve divulgar aí, alô meu amigo Renan, pessoal também pro jogo da volta, dia 30, final do mês, o Pato contra a Cel, na Arena Cláudio Petrikowski, bola do goleiro Johnny, trabalha com Biel, Biel tenta o lançamento lá na frente, briga pelo lance lá, o Pedro Carioca, não desista, Pedro, não desista nunca, segurou, rolou pra trás, chegada do Dudu! é o gol 50, é o gol 50 com a camisa do Pato, enfim, sai o gol do Dudu e o Pedro Carioca, pra mim se redime aí porque ele brigou até o fim, brigou e a bola sobrou pro Dudu fazer 3-0.
2: Assistência do Pedro Carioca, foi até o fim, brigando com o Thales, o passe foi meio atrapalhado, mas o Dudu conseguiu consertar, mandou pra rede, gol 50, é 5.0 do Dudu Canhoto, 3-0 Pato, atenção.
0: Olha aí, que chegada boa do Pato, a insistência, a persistência, na verdade, do Pedro Carioca, acabou ganhando a bola do próprio João Neto ali, do Thales, a bola, e sobra ali, né, pro Darlan chegar, pro Dudu chegar, posicionou e deu um canhotaço aí, Pato 3-0.
1: 3-0 pro Pato Futsal.
2: É, parece mais tranquilo jogar contra a Cel, né? Aquela tensão no jogo contra o Corinthians, aqui o jogo do Pato tá deslanchando, hein, Thiago?
1: É, o Pato renasce como uma fênix aí, Pato Futsal, porque agora o paranaense, em tese pra muitos é o que sobrou, tem o Mundial, mas... Pato pode fazer história, nunca um time ganhou 4 vezes seguidas nesse novo formato aí do Campeonato Paranaense da Série Ouro. Tem jogador do Pato caído aqui atrás, o ato demorou um pouquinho, mas brecou porque o Biel tá caído.
2: Tá caído o Biel, jogo parado em Chopinzinho, 3-0 Pato de amanhã. 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
1: Bola pro goleiro Johnny, vai tentar o lançamento direto, corta a defesa da equipe da Cel, ela sai em lateral que favorece a equipe do Pato. Vamos que vamos, Campeonato Paranaense da Série Ouro, você conectado aqui na Selinalta, deixa o seu like aí na transmissão, vem com a gente. Lançamento lá pro ataque, pega Johnny, vai sair jogando pra equipe do Pato, trabalha aqui com o Duduzinho, inverteu, chegou pra Dudu, ele vai tentar a jogada, Dudu segura, recomeça, enfim, saiu o gol, tava querendo o gol 50, saiu o gol 50 do Dudu com a camisa do Pato, ele vai, faz a tabela, dá certo, chegou pra Duduzinho, carrega, levança, tentou passe, melhor pra Elenilson, que segura aqui atrás, recomeça com o goleiro João Neto, Pato aperta, ela chega pra Lucão, Lucão vai avançando, tenta o passe na frente, passa por todo mundo, vai sobrar com o Johnny, o árbitro disse que não foi nada aí.
2: É, estavam pedindo a falta do Biel, o árbitro falou que não foi nada, manda o jogo seguir 3-0, Pato abasteça no posto, amigão, tem gasolina e diesel aditivado, bandeira Petrobras.
1: Bola pra equipe do Pato na cobrança do lateral, Dudu posicionado. Lembrando que ao final do jogo, craque Selinalta, Tromário, craque Bravo, olha a chegada do Pato pro gol! Gol! Do Pato! Fuzila Pedro Carioca! O Pato cobra o lateral, vem o cruzamento do Zé Marques e completa Pedro Carioca, ele dá nota dele também, faltando 17 minutos, Pato 4-0.
2: Tava perseguindo o gol, Pedro Carioca meteu o pé na bola, deslancha o jogo do Pato, vai se impondo o jogo do Pato em Chopinzinho, cobrança do lateral, chute do Zé Marques embaixo do gol, ele desvia a bola que vinha no chute e manda pra rede, 4-0. E aí, Itzão?
0: É, pós-lateral, Zé Marques dá um chute forte pra dentro da área e o Pedro Carioca lá pronto pra desviar aí, gol bonito também, bem posicionado, Pato 4-0.
1: 4-0 no placar, goleada do Pato. Lembrando, Fabiano, que o saldo de gols ele não vale, né? Mas é importante aí confirmar a vitória.
4: É, o que importa é a vitória, mas saldo não tem importância nenhuma. Por exemplo, se o Chopinzinho vencer por 1-0 aqui, teremos prorrogação. O que importa pro Pato hoje é a vitória. Depois, jogo de volta em casa, vai ter que vencer ou empatar, né, Thiago?
1: É, que resultado, abrindo vantagem e cabe mais, será que vem mais aí? Tá 4-0 pra equipe do Pato Futsal que tá em cima, ganha um lateral. 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João Neto dá um bico na bola, manda pra fora, torcedor da Cel, quieto nesse momento, tem 16 minutos por jogar, te leva tem promoção, caminhão de prêmios na Te Leva, só pedir uma corrida, pede uma 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
2: É, os jogadores da SEL demonstrando nervosismo, o time não se encontra em quadra, e mesmo tomando 2 gols em sequência, o Daniel Júnior não pediu tempo. 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
1: É, e no gol lá do Pedro Carioca, o Pato fez 4-0. Thiago, um abraço pra Maria Laura, Simone e o Marcos Marini lá em Curitiba, dizendo que hoje tá show, que atuação. Um abraço aqui pro Juscelito. É, tacou, dizendo que se o Dudu apareceu, o Duduzinho é outro jogo. Turma com a gente. Tição, fala a verdade. 4-0, você esperava um 4-0?
0: Não esperava. Daquilo que era da equipe pós o jogo do Corinthians, né? Parecia que as coisas não iam estar tão fácil. Mas vejo uma reação daquilo que seria o ideal, está acontecendo, né? Um Pato bem ajustado em quadra, passes precisos na condução do jogo. E por outro lado, né, você vê uma SEL que não consegue mais estabelecer o jogo, não consegue voltar no jogo, na verdade, tá apática a equipe da SEL, hein? O Pato muito superior e faz um grande jogo.
1: 4-0, a opinião do Tição aqui. 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Vem a SEL, olha a batida na trave! Lucão bateu, ela vai na trave do Johnny, tem que contar com a sorte, não entra!
2: Ótima construção do Lucão, deu no capa, ele adubou, fez a de pivô, de volta pro Lucão, que bateu no poste esquerdo do Johnny, que tá balançando até agora, hein?
1: Que chance teve a SEL de Chopinzinho, mas ela foi na trave, você confere por mais um ângulo, e não entra a finalização da SEL. 15 minutos pra terminar o jogo, Pato 4-0, terminando o jogo a gente vota no craque Selinalta Tromar, também no craque Farmácias Brava. 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O Pato quer mais, vem o Jonas, olha o passe na frente, chegou a defesa da SEL para cortar com o Emerson, bola sobra com o João Neto, tenta o passe, chegou buscando com o Capa, Capa para Emerson, recomeça, 14,5, será que tem que vir com o goleiro linha já, Celtição?
0: Olha, se for buscar uma reação, porque dentro de quadra, né, agora essa bola na trave, o melhor momento aqui desse segundo tempo da SEL, com certeza, né, eu traria sim, mas o risco é grande de aumentar a goleada.
1: Que coisa! Vou aproveitar para girar, girando o placar Super Neus. 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
4: Na Ouro, Ampere e Palmas vão empatando em 1-1. Na Prata, Medianeira 1, Mariópolis 4. Na Liga Nacional, Corinthians e Magnus 0-0. 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
1: Tá irritado lá o Lucão, que é o time fazendo bonito, mas ele dá o passe errado, recupera Jonas. Tocou pra Léo Catolé, recomeça com Zé Marques. Zé Marques tocou do lado pra Catolé, segura, vem o Pato o futsal, tentando ficar com a posse de bola, uma vantagem muito boa neste momento, tem quase 14 minutos para terminar o jogo e o Johnny tenta o passe no fundo, chegou, chegada do Catolé, ajeitou, recomeça, toca a bola, valoriza a posse, vem com o Jonas, Jonas pra Zé Marques, roda a bola no Dionísio de Bona, Zé Marques trabalhando com o Catolé, busca jogo, tentativa do Jonas, Jonas segura, faz o giro, vem aqui atrás para trabalhar com o Zé Marques, lança no ataque, procurou o Vitinho, ele faz o domínio, foi empurrado, o Atro mandou seguir, recupera Lucão, que bate em cima do Catolé, bola sangue.
2: Lateral pra SEL, Pato 4-0, renove seus espaços com móveis planejados, Copa Móveis, beleza, conforto para o seu ambiente, Copa Móveis no Facebook e Instagram.
1: 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Lucão vai cobrar para SEL. Cobrou, colocou. Não vale. Tá tão se agarrando dentro da área.
2: É, o Ian, né? Aquele estilo do Ian, né? De jogar pra cima do adversário, ali pra cima do Biel. O árbitro deu uma advertência verbal geral.
1: Cobrou escanteio, Johnny! Lucão pra Ian Johnny com um tapa na bola pra salvar o Pato.
2: A bola bateu no Johnny, né? Bateu na mão direita que estava estendida, uma bola muito rápida depois da cobrança do escanteio, desvio ali da marca do pênalti, difícil. Também contou com a sorte. Hoje a sorte está do lado do Johnny, hein, Thiago?
1: É mérito aí. Alô, Andrei, o preparador de goleiros do Pato. Eles fazem trabalho assim, que são. A bola desvia em alguém, o goleiro tem que se virar e o Johnny tá se virando.
0: É bastante ligado, né? De bom reflexo, o Johnny aí também fazendo um bom jogo.
1: Bola na frente, chegando pra Jonas, quem vai ser o craque hoje? Craque Selinalta Tromar e o craque Bravo ao final do jogo. Recupera uma bola seu, olha a chegada do Lucão. Na hora do chute veio o corte da defesa do Pato, escanteio. Fica sentindo o Lucão, diz que foi tocado.
2: É, caiu o Lucão, houve o corte ali, a recuperação rápida do cara que perdeu a bola, né? Parece que é o Jonas. É, o Vitinho que perdeu a bola, veio e recuperou, tirou o doce do Lucão na hora da finalização. 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
1: Você recuperando lá o Vitinho, guita um, passa aquele sprayzinho. Na dinâmica, algumas defesas são essenciais também para o jogo. Na hora certa para pegar. 12h30 para acabar. Alô, meu amigo Theo Ferronato, filho aí do Paulo Ferronato. Ele é o melhor marca do ano nos 25 costas. Alô, Theo, um abraço. O Getúlio Guever acompanhando também. É a turma conosco na Interatividade Incas. Ian vai cobrar esse escanteio pra céu. Tem 12,5. Cobrança batida do Lucão. Pega na marcação, sai em lateral.
2: Pegou no Zé Marques. Outro grande nome do jogo até aqui. Bem postado na defesa. Zé Marques. 4-0, Pato.
1: Que beleza, o Pato na frente. O torcedor aí que tá ligado, tá torcendo pra equipe do Pato. Batida mais uma pro gol, manda pra fora, Céu.
2: Sobre a barra, muitos chutes da Céu pra fora, né? Não em direção ao gol do Johnny. E aí isso tem realmente atrapalhado as ações do time da casa. 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Agora o pessoal está dando uma secadinha ali na área do Johnny.
1: Verdade, o Léo Souza que bateu pro gol, garoto da base tendo a oportunidade aqui. 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Quem tá conectado com a gente aí, Fabiano? 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
4: Um abraço aqui, seu Marino Vargas, dona Noeli Antunes, Gleidson e família, Nereu Simeonato e o amigo Zé Emílio Leopoldino. Inclusive, ele pediu: por que que o Pato não jogou assim contra o Corinthians, hein, Tição? Pessoal conosco na Interatividade Incas Condimentos, Temperos e muito mais. 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
0: É verdade que com essa atitude, com esse volume de jogo dentro de quadra, teria passado e fácil pelo Corinthians.
1: Pois é, mas agora é seguir. Pode conquistar, irmão, um fato histórico aí, quatro vezes seguidas o título paranaense. Mas tem um caminho ainda pela frente, olha a bola, sobra pra céu, a batida de Johnny! Aparece Johnny pra pegar o chute do Léo Souza!
2: Léo Souza, 87, bateu, Johnny pegou, o Pato neutralizando essa ascensão da Céu, olha aí.
1: E agora corta, Biel, uma pressão da Céu, uma blitz da Céu, o Pato se segura, vem mais um chute pro gol, Biel, um gigante ali atrás, ele corta de cabeça.
2: Tocou nele, o chute do Ian, que pegou de primeira, Biel afastou o perigo, restando 11:21, escanteio a Céu.
1: Vem a Céu, deixa seu like na transmissão, se inscreve no canal aí, a Selinalta batida pro gol, manda pra fora Ian.
2: Mais uma de primeira, com a direita que é a boa do Ian, bola pra fora, bateu aquela fome, Cantinho Lanches, porções e os mais variados lanches da Rua Guarani.
1: Vamos que vamos, você ligado com a gente, Clínica Betion, endoscopia de coluna, quem sofre aí de hérnia de disco? 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Alô, Valmor Redivo, tá no radinho, dizendo que é esse o Pato que ele quer ver. E aqui a Céu tenta a batida, vai pra fora! Mais uma finalização da Céu, teve desvio no Johnny?
2: É, teve desvio sim, mais uma finalização pra fora, tocou de leve nela o Johnny, a bola é da Céu Óticas, imagem, lentes digitais com qualidade, 4 lojas em Pato Branco.
1: Johnny, dá um tapa na bola, manda pra fora, e mais uma finalização da Cel com o Lucão. Tição, bombardeio da Cel, mas o Pato se segura.
0: Bombardeio, na verdade.

0: resiliência para isso. É que saber marcar. É não querer que fazer o quinto gol e levar o primeiro. Então, assim.
1: É, tá pedindo marcação aí o técnico Luciano Bonfim.
2: Com certeza, guardar melhor, a pressão é normal, né, que vai chegar, Juliano.
3: Acabou, técnico, a gente ouviu aí parte do que falou o Luciano Bonfim, Tição.
2: É, ajustando, claro, aquilo que é, tá levando uma certa pressão da Céu, então ajustando alguma coisa, mas o Pato até guarda bem o jogo até aqui.
1: Faltando 10:51, placar Sul Pneus 4-0 para a equipe do Pato. Johnny lança lá no ataque, corta de cabeça a defesa da Céu. Na tentativa, bola sobra ainda, não perde e ganha. Volta aqui atrás de novo, é para o goleiro Johnny para recomeçar. Movimenta para a equipe do Pato, lançamento lá na frente, vai para fora, vão girar, Fabiano. Girando o placar Sul Pneus. 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
3: Falta frontal, puxou o Elenilson, né, com o braço esquerdo, o Biel puxou o Elenilson, falta perigosa contra o Pato, Thiago.
1: Que perigo, é uma falta frontal, Fabiano, 4-0 Pato.
4: Em andamento na Ouro, faltando 6:50, Ampere Palmas, 1-1. Na Prata, faltando 6:10, Medianeira 2, Aema Mariópolis, 4. 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
1: É, e recebeu o amarelo, era para amarelo, Tição?
2: Era sim, né? Tirou toda a ação, né, da jogada ali e bem merecido, digamos, bem marcado pela arbitragem.
1: Amarelo confirmado aí pro Biel. Goleiro Johnny orientando a barreira. É a chance para Céu descontar. 10:25. Tá entre o tiro livre e a marca do pênalti. É mais pro lado esquerdo. Chance para Céu, uma chance de ouro, diria, nesse momento. 4-0, o Pato é apreensão do torcedor no Deonisto de Bona. Tem o Mendes e o Zé Marques. Pouco do lado da trave tem o Darlan. Biel também. Vamos para a cobrança. Thales, Emerson, Lucão, Suelton, roladinha para Lucão, ajeitou, perdeu tempo, bate em cima do Mendes, se safa o Pato.
3: Execução errada, demorou muito, né? Tava cantada essa jogada aqui, a bola ia no Lucão, ele teve que tirar o primeiro marcador, perdeu tempo.
1: E a Céu perde a chance de fazer o primeiro. 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É cedo ou dá pra cravar aí que o Pato não perde esse jogo?
2: É, a chamada de tempo do Bonfim acabou dando resultado. O Pato sobe um pouco mais a marcação, tirando aquelas ações que vinha numa continuidade da Céu, até com alguma chance do primeiro gol. Então o Pato é bem controlador do jogo.
1: Bom, a pergunta que eu te fiz, dá pra garantir a vitória ou não?
2: Ah, com certeza, 4-0, goleada nessas alturas, ó, faltando 9 minutos, meu amigo, não tem como virar um placar desse.
3: Eu achei que 2-0 pro Flamengo tava garantido ontem também, viu, Tição? Tem 10 pra jogar no futsal, hein?
2: É, mas aqui tá bem desenhado o jogo, pra mim não tem condição a Céu de virar.
1: Vamos ver, tem 9:26, é a opinião do Tição aqui na Selinalta, em nome do Espaço Tarik, é o edifício comercial em Pato Branco, empreendimento comercial Tarik, vá conhecer para salas comerciais com qualidade em Pato Branco. 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Olha só a jogada aqui atrás na atrapalhada do Kelvin. Ele não, na verdade, no lance aí se atrapalhou, não conseguiu bater em gol. Lançamento do Johnny, corta a defesa da Céu. E tá revendo de novo o lance com o Duduzinho. Quando ela sobra pro Kelvin, o Duduzinho dá um toque salvador pra se livrar.
3: É, conseguiu se safar o Duduzinho, né? Nessa pressão alta da Céu. Achei interessante o tempo do Luciano também para dar uma esfriada no jogo, porque a Céu estava muito próxima do gol. Foi inteligente o tempo do Pato.
1: E aí entrou no jogo o Ribeiro. Tá no jogo o Ribeiro, camisa 20. Duduzinho vai lá, consegue roubar essa bola pro Pato. Tocou pra Zé. Zé Marques coloca pra Ribeiro. Vamos lá, Ribeiro. A serviço do Pato. Foi pro lance, ele perde, mas a bola saiu. Reclama o Kelvin, é bola do Pato.
3: É o último toque dele, Kelvin. Bola do Pato. 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E agora...

0: Agora cai lá no ataque o Darlan, quer a falta, o árbitro vai lá, o Darlan abre os braços, a princípio ele não vai marcar falta não, reclamou, ficou na bronca, o Darlan, tem 8:17, alô Juliano Farias, tá ligado na Selinalta, tá lá em Balneário Camboriú, dizendo que o melhor do jogo do Pato até agora é o Zé Marques, tá curtindo a transmissão, Tição, e o jogo?
1: Ah, o jogo tranquilo, né, após essa parada do Luciano, vínhamos falando anteriormente, né, e trouxe um aspecto mais seguro ainda, né, acabou tirando a pressão do jogo daquilo que vinha pressionando a equipe da Cel.
0: 4-0 pro Pato Futsal. A gente revendo alguns dos gols do jogo. Pato Futsal aí na frente, agora é o técnico Daniel Júnior que breca o jogo, Juliano.
2: Vamos ouvi-lo.
3: Tales, Mazeto e Capo. Tá certo? Certo, Lucão? Lembra? O Emerson vai bater uma bola, vai andar todo mundo. Você vai ficar lá no fundo da quadra. É, então vai ficar Tales aqui e vai ter o giro de 2 e o giro de 3. Lucão lá no fundo, arriscando tudo. Estamos podendo fazer 4 gols, arriscando tudo. Então, olha só, quando a bola estiver lá, Emerson, lembra? A bola vai bater, vai andar no fundo. Tem Lucão aqui, tá? Lembrando? Esse cara, quando a bola bater lá no fundo, agora tem o Tales que vem...
1: Tá passando uma ideia daquilo que deve estar preparando em um goleiro linha. Meu, pelo menos deu para perceber nesse sentido, para vir com tudo aí a equipe da Cel.
0: Vamos ver, estratégia do Daniel Júnior também, 8:17. 8:17 para terminar o jogo, 4-0 para o Pato Futsal. 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Bola aqui atrás com o Lucão. Lucão toca do lado, trabalha com o Tales. Tales tenta na frente, corta como pode. O jogador do Pato ficou sentindo, foi tocado lá. Fica sentindo o Catolé, o Biel... Mas o árbitro disse que ele chutou, mandou pra fora. O Biel quer a falta do Capa em cima dele. O árbitro não foi na do Biel.
2: É, sente o tornozelo da perna esquerda do Biel. Tá sendo perseguido hoje, né? O Biel, acho que ele... Força exagerada. Talvez tenha tido um toquezinho do jogador da Cel na hora do chute, né? E aí esse chute no vazio, às vezes, dói um pouquinho, né? O bate canela com canela. 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
0: Tá trabalhando bastante o Gui lá. 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Recado da turma aqui. 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Emerson, goleiro linha na Cel. Corre contra o relógio. Acredita a Cel, bola do Mazeto, trabalhou com o Capa, roda de um lado para o outro, com o Tales, chegou na frente, Lucão, bateu, espalma, Johnny!
2: Primeira finalização com o goleiro linha, Johnny não conseguiu segurar, espalmou, a bola foi escanteio, Loja Cor há 35 anos, colorindo vidas.
0: Bola do Mazeto, colocou na frente para o Emerson, Emerson para Tales, do outro lado, chega Lucão, é o goleiro linha que tenta ser rápido, corre contra o relógio a Cel, 7 minutos e 10, bola chega na frente, Tales, ajeita para Emerson, é o goleiro linha no fundo, cruzamento, toque de cabeça para fora.
2: Para fora, já quase sem ângulo, Lucão mandou para fora, Pato dá uma respiradinha. 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
0: E vem a pressão da Cel, tenta sufocar para buscar o primeiro gol, mas aí exagera na dose, o Emerson manda para fora. Vamos gerar o placar Superneus. 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
4: Parabéns, ouro, Ampere, Palmas, 1-1 no torneio da morte, na prata, temos em andamento aqui 4-2 para Ema sobre o Medianeira, e na Liga Nacional de Futsal, andamento Corinthians e Magnus, 0-0, Pneus, novo conceito em pneus.
0: Aqui a Cel tem um escanteio, é pressão da Cel, vem com goleiro linha, dá uma olhadinha no relógio, 6:20 para acabar. Ao final do jogo, o craque Selinal da Tromar, também o craque Brava. 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Emerson para Mazeto. Se segura o Pato na marcação. Tentando segurar o ímpeto da Céu. Chega com o Emerson, rola do lado a batida, manda para fora o capa.
2: Mais um chute para fora da Céu. Pato agradece, hein? Reposição, Johnny. 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
0: 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Pato na frente, um abraço aí, alô Jean Marcelo, o Lucas e a esposa Sheila, torcem pro Pato, tá ligado lá também, um abraço pro, o Marcos Marini tá lá curtindo, um abraço aqui, o doutor Betiola disse que trabalhou bastante, tem abraço aí, Tizão.
1: Abraço também aí pro Roger Pogli, aí presidente do Pato, e também pra Jaque lá acompanhando.
0: Valeu, Alceu Rocha, acompanhando. Em Rio Verde, Goiás. Quanta gente conosco na interatividade Incas Condimentos.
2: O Pogli é o presidente do Pato Basquete, né? 8 vezes campeão estadual. Octa. Parabéns.
0: Octa campeão. 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Lançamento do Johnny, mandar pra fora. Jogo da volta. Teve uma mudança no jogo do Marreco, né, Fabiano?
4: Verdade. A princípio estava marcado aí pro próximo fim de semana. Agora foi o jogo de ida pro dia 24 lá na Neva. E depois o jogo da volta no dia 31 no Arrudão. 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
2: Vai ter que esperar mais um pouco, o Marreco tá esperando bastante tempo já, hein, Thiago?
0: Pois é, alô, professor Betinho, um abraço aí a turma. Marreco aí na expectativa. Também aí na Liga Nacional, jogo pra repescagem só lá no final do ano.
2: Betinho, grande pessoa, um abraço.
0: Valeu, será que vai dar pra ter Marreco? Olha a batida do Emerson, mandar pra fora.
2: Mais uma pra fora. Impressionante o número de finalização fora do gol da Céu, olha o Pato.
0: Tentando lá no ataque, Vitinho reclama que foi puxado, tenta brigar pelo lance, bola vai pra fora, lateral pra equipe da Céu, 4h40 pra acabar. 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Pirâmide é concessionária Volkswagen Pato Branco, a Céu tentando, a Céu de branco, Pato de azul, depois da derrota pro Corinthians, vencendo aqui, e o Johnny pega mais uma, manda escanteio.
2: E quando vai no gol, Johnny aparece, bela defesa, escanteio para a Céu. 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
0: Bola pra Céu, Pato reclamou de um pênalti no lance anterior, mas não pediu vídeo suporte. Foi puxado o Vitinho e a Céu tenta Emerson mandar pra fora.
2: Pra fora, mais uma finalização pra fora, direita do Johnny. É, às vezes você perde uma oportunidade dessa, né? Nem lembra que tem um vídeo suporte que pode ser pedido. Também tive impressão que foi puxado o jogador do Pato lá no ataque, hein?
0: É o Vitinho. Pato não quis pedir aí o vídeo suporte que tem nessa fase do Paranaense. Tentando aqui, Lucão. Deixou pra Thales, tem 4 minutos. Chega pra Emerson. Ajeitou pra um lado, pro outro, pra Thales, pode bater pro gol, Johnny, palma mais uma.
2: Essa do Thales, pose pra foto, Johnny defendeu, essa foi pra escanteio.
0: Vai tentando, é uma finalização atrás da outra, e o Pato se segura, 4-0, é o placar superior. Vem a Céu de novo, chega aqui com o Thales, rola do lado, buscando o Lucão, pra Mazeto, pra Lucão, rolou pro Thales, Pato dá o bote, vem Lucão, ajeita, rolando pra Thales, bate, desvia, Johnny em 2 tempos pegou.
2: Bola desviada, difícil a defesa do Johnny, pegou, 4-0, Pato vai escapando sem levar gols, hein? 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
0: E o detalhe, o Pato, a melhor defesa do campeonato com apenas 18 gols. O campeonato teve 100 jogos até aqui, 500 gols, média de 5 gols por partida. O Pato se segurando, melhor ataque até então do Umuarama. É o Paranaense 2026. Bola chegou com o Emerson, roda do lado, trabalhando, trocando passes, Tales para Emerson na frente, chegou pro Capa, tentando a céu, toca para lá, para cá, girou, chegando no Tales de novo, o Pato fecha a porta e dá o bote certeiro, sobrou para fazer o quinto, Zé Marques tocou na marcação, voltou de novo, briga pelo lance lá o Biel, a bola sobra, o Pato valoriza a posse, 2:35.
2: O goleiro não voltou, o João Neto aí.
0: É, colocando aqui atrás, olha o lançamento na frente pro Mendes, ajeitou, vai tentar o drible, ganhou a jogada, pode ser o quinto, a batida pro gol! Gol do Pato! Fuzila, Iago! Ele apareceu! O garoto revelado na base ganhou a chance e o Pato faz o quinto, faltando 2:25. Fuzila, Iago! 5-0 o Pato!
2: Teve calma o Pato, recuperou a bola, não deu tempo do goleiro João Neto voltar, eu alertava, continuou o Emerson no gol, aí o Pato esperou o melhor momento para finalizar. Jogada do Mendes aqui na direita, livrou o marcador, deu pro Iago, que encheu o pé direito, garoto, ficou feliz, Tição. Marca o quinto pro Pato, Iago voltando de lesão, hein? Ele que entrou para ajudar na marcação no goleiro Linha.
1: Bacana, bom pro garoto Iago aí, entrou e justo participou desse 5-0 aí do Pato, quinto gol, que bacana. Mendes levou, conseguiu sustentar a jogada, né? Protegeu novamente e faz um passe aí tranquilo pro Iago complementar e Pato 5-0.
0: 5-0 pro Pato Futsal Placar Superneus. É, o Pato apresenta uma goleada que talvez pouca gente teria apostado num 5-0 pro Pato. Claro que não tem o saldo de gols. Dia 30 para lotar a Arena Cláudio Petricoski. Pro Pato chegar na semifinal mais uma vez.
2: É, você foi no empate que eu lembro, viu, Tição? Tô lembrando aqui, viu? Você foi no empate, hein?
1: É palpite, palpite, né? Pela situação, então a gente, né? Impressionado aí com a atuação do Pato.
0: Tenta ser a batida, Johnny, com a perna salva mais uma. Hoje a maioria foi que o Pato não ganharia o jogo, hein? Thiago, um abraço pro Rafael, a Patrícia, a Carol, o Pepe Pastorello. 3 cirurgias no coração e aguentando os Suzilas aí, ó. Valeu, um abraço pro Renato Gardaz. Tá acompanhando, quanta gente conosco hoje. Muita gente ligada na transmissão. O Rony Slaviero vibrando aí com o esporte de Pato Branco.
1: É, e uma situação de jogo, tu vê pro elenco da CEL também, muito abaixo daquilo que poderia estar, né, apresentando dentro do quadro. O próprio Kelvin, duas temporadas anteriores aí, que veio da Guarapuava, muito abaixo, assim, uma ação, então, que a equipe tá apática em quadra.
2: Um Duduzinho levou cartão amarelo, né, não deu espaço adequado para cobrança do lateral, o árbitro marcou falta.
0: Favorece a CEL de Chopinzinho. Claro que a CEL também aparece hoje, enaltece a atuação do Pato, Tição. Dá pra dizer, a CEL tentou, você vai ter os números aí de finalização. Mas o Pato, que jogo esse do Pato! 5-0, vem a CEL, batida do Capa, manda pra fora.
2: Mal Capa, pra fora, sem perigo pro Pato, óticas, imagem, o mundo nítido para os seus olhos.
0: 5-0, já o craque Selinalta Tromar, ontem trabalho hoje pra escolher o craque, mais um, a batida, espalma, João Neto, chute que veio forte do Ribeiro.
2: É, o Ribeiro, é quase que estreando hoje, né, pelo Pato, jogou pouco, jogador que foi contratado durante a temporada, que é fazer o dele também, goleiro pegou, João Neto.
0: Que defesaça do João Neto, escanteio cobrado, vamos pro minuto final, finalização do Vitinho, manda pra fora, faltando 1:18 já, o craque Selinalta Tromar, o craque Brava.
2: Muita gente já foi embora do ginásio, viu, Thiago?
0: Pois é, pessoal batendo em retirada. 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Tentando o Lucão, tenta o passe na frente, pra Capa, devolve, roda a bola, chega no Ian. Minuto final, Ian rolou pra Lucão, ajeita, tenta pelo meio, a batida, toca na marcação, a bola sai.
2: Tentando o golzinho de honra, e a CEL, Pato se defende muito bem, 5-0.
0: É a vitória do Pato, já tem o prorrogação. caminhos, viagens, acesse o site e confira as vantagens. 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Johnny lança essa bola no ataque. Recupera a equipe da Céu. A bola chegou pra Lucão de frente, devolveu a batida pra fora. Manda pra fora, Léo Souza.
2: 2-1, realmente não é o dia da Céu, né? Um gol pra fazer, chutou pra fora. Camisa 87, Léo Souza, o Pato só agradece, pode saúde, sua saúde está em nossos planos.
0: Que chance teve a Céu, mais uma que manda para fora. O Tição quer um pedaço de papel para anotar tantas sinalizações no jogo. É muitas chances do Pato, muitas chances da Céu. É minutinho final, não segura, Léo Souza, é bola do Pato.
2: 25 segundos, vai terminar, decisão em Pato Branco, mas o Pato não pode bobear, hein, Thiago?
0: É uma grande vantagem para chegar à semifinal do Paranaense. 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Será que cabe mais um? Escapuliu a bola lá do Pedro Carioca.
2: É, desistiram do goleiro Linha, viu, Thiago?
0: E vai terminar o jogo, são 5 segundos. Bola aqui atrás, Léo Souza, tocou pra Emerson, não dá mais pra Céu. Vai terminar o jogo, batida do capa, trava o Pato, Zé Marques, e acabou! Fim de papo! A vitória é do Pato, 5, 1, 2, 3, 4, 5 pro Pato, 0 pra Céu. Não deu nisto, Debona, deu Pato!
2: É uma atuação de gala do Pato Futsal, sai totalmente abalado o time da Céu. Uma sonora goleada, torcedor chateado, Pato não tem nada a ver com isso. Aguarda por uma grande festa no jogo da volta, com muito compromisso na Arena Cláudio Petricossi, que deve receber um grande público. 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
0: 5-0 pro Pato, que atuação, Tição!
1: Que atuação, daquilo que o torcedor estava desacreditado, então viu um Pato totalmente diferente e veio aquilo que seria esperado, né? Ou o Pato reage e faz um grande jogo novamente, né? Para trazer um crédito de volta, e é o que a gente viu dentro de quadro, um jogaço, não porque a equipe da Céu é ruim, não, tem bons valores, criou situações sim para o segundo tempo, mas não conseguiu chegar, digamos, a trazer alguma situação favorável a si, e o Pato, digamos, atropelou a Céu nessa noite.
2: Emerson falando.
5: O nosso torcedor, a forma como nós nos apresentamos, simplesmente para mais um jogo, se tratando de uma decisão, acho que o sentimento é esse mesmo de vergonha. A gente sabe que a gente trabalhou e com toda certeza foi trabalhado de forma muito profissional para enfrentarmos uma grande equipe. Claro que não era o placar que a gente queria, não nos apresentamos do jeito que a gente queria, como eu falei, fica esse sentimento mesmo de vergonha pelo resultado adverso. Se fosse um resultado de derrota, qual a gente tivesse desenvolvido o nosso trabalho, que a gente, mas não foi dessa forma, como eu falei, seguimos, porque temos semana importante também, o outro mata-mata, viramos a chave, mas mais do que nunca, a gente fica esse sentimento de impotência mesmo, mas sabemos que só dependemos de nós para dar a volta, e pode ter certeza que incansavelmente a gente vai lutar para reverter esse quadro.
2: Agora, sentimento de vergonha e impotência, Emerson, capitão da Céu, posto Calhambeque, que amigão, qualidade comprovada, bandeira Petrobras.
0: 5-0 pro Pato Futsal, Fabiano, o Pato dá um passo importante aí, abrindo com grande vantagem nessas quartas de final.
4: Com certeza, agora o empate para o Pato é suficiente para ficar com a vaga na semifinal da competição. Ou seja, o jogo de volta lá no dia 30, com o empate, estará na semifinal. Vencendo também, é claro. A bola rola às 20h05.
0: Vamos fazer o seguinte, a gente tem que escolher o craque do jogo, vamos analisar aí o que aconteceu na partida, tem as notas dos jogadores do Pato, as reações do torcedor nesse 5-0. Então a gente abre agora o prorrogação.
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0: 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Vão ter um trabalho grande aí, Tição, pra escolher o craque Selinalta Tromar. Você pensou bem quem que vai ser o craque do jogo pra você, Tição?
1: Pensei bem, né? De grande atuação, surpreendentemente pra mim, dentro de quadra. E olha, que jogo que fez pra mim, Biel.
0: Biel, craque Selinalta Tromar. 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Pra você, Juliano, craque Selinalta Tromar.
2: Eu gostei do Biel, gostei do Zé Marcos, mas vou votar no Vitinho pra mim, o craque Selinalta Tromar.
0: Pois é, que coisa, hein? Eu vou concordar essa vez com o Tição. Que partidaça fez o Biel? Biel, pra mim, é o... hoje assim, ó, é mais é aquele detalhezinho de o gosto de uma coisa ou outra. Porque realmente foi uma atuação. Se joga assim, Tição, se perderia pra... Agora fica fácil falar o C, né? Pra equipe do Corinthians. Torcedor tá fazendo esse... Que pato que é esse? É o do Corinthians ou é de hoje?
1: Nunca, é uma coisa totalmente diferente. Então você não ter essa ação diante, né, de um Corinthians, de uma Liga Nacional, fator casa, tudo a favor, e fazer, né, uma atuação daquelas. E hoje daí mostrando fora de casa esse grande jogo, claro, e contra uma grande equipe que não se encontrou, na verdade, para tanto dentro de quadra, um pato aí arrasador. Então fica essa no ar aí. Por que que não jogou assim diante de um Corinthians?
0: Pois é, pra mim o craque Selinalta Tromar é Biel. 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E o craque Farmácias Brava, Tição?
1: Com certeza o Vitinho, é os dois melhores em quadra.
0: Vitinho, craque Brava, Juliano.
2: Eu vou no Zé Marques.
0: Olha, daria pra destacar o Johnny também.
1: Também o Johnny, concordo com o Juliano, Zé Marques partidaça também, olha como marcou bem, né, o Zé Marques voltando na dele.
0: É, vovô no Vitinho, Vitinho craque, Farmácias Brava, tem o app, aplicativo da Brava pra você ganhar 10ão amanhã, tem que ser, hein, 10 do 10, 10ão de vantagem pra você, baixa o aplicativo de Farmácias Brava, Vitinho. Destaque da Celtição.
1: Olha, da Cel, daquilo que tentou e lutou dentro de quadra, né? Teve alguma outra chance, uma bola na trave, vou ficar com o Lucão.
0: Lucão, destaque da Cel pra você, Juliano.
2: Lucão, bem à frente dos demais, na minha opinião.
0: É, o meu destaque também, Lucão, destaque da Cel. Daqui a pouco as notas dos jogadores do Pato nessa vitória de 5-0 sobre a equipe da Cel Shoppingzinho. Craque Selinalta Tromar foi o Biel, craque Farmácias Brava, o Vitinho. Já já as notas dos jogadores do Pato Futsal. A gente observa que o torcedor, praticamente já não tem mais ninguém no ginásio Dionísio Debona, hein, Juliano?
2: Ninguém, né? Quando o Pato fez o quarto gol, já muita gente deixando o ginásio, né? Mesmo quando a Cel tentou com o goleiro Linha, já o pessoal deixando, sem esperanças, né? De uma virada. E quando o Pato fez o quinto gol, tinha pouca gente já no ginásio. O pessoal não gostou nada do que viu aí no time da Cel.
0: É, o Guilherme Silveira diz o seguinte: craque, o time inteiro hoje. Hoje, olha, dá pra... Hoje encheu os olhos esse time do Pato Futsal, assim, deu um ânimo, renasce das cinzas, porque o torcedor tava triste, Tição, durante a semana, teve gente que não dormiu direito, a eliminação contra o Corinthians, torcedor cabisbaixo e esperava uma resposta. Eu acredito que, você acredita que é uma resposta à altura que o grupo, que o Pato deu?
1: Olha, dentro daquilo que a gente observou hoje dentro de quadra, claro, né, e no conjunto, no geral, tudo com certeza, a maioria, né, numa boa regularidade dentro de quadra, assim, digamos, numa pegada, como precisaria acontecer. Então, a gente não sabe de onde que nasceu essa reação do Pato nessa noite, enfim, mas tá aí, alguma cobrança, alguma mudança de atitude, né, de cada um dos jogadores, e trouxeram isso pra dentro de quadra, né? Parabéns.
0: Cobrança foi grande no vestiário depois do jogo do Corinthians?
1: Eu creio que sim, que veio algo aí, né, realmente é uma cobrança, na verdade, e isso poderia ter uma continuidade. Agora, no geral, a temporada da equipe não conseguiu ter uma sequência com regularidade que estão, e mesmo na Liga Nacional, enfrentou um Corinthians que, para mim, poderia ter passado, pelo menos pelo Corinthians, digamos, seria, né, menos pior. Mas está aí agora, né, que esse grande jogo essa noite aí, volta a credibilidade da equipe para o torcedor.
0: Está aí a opinião do Tição, já já tem o comentário final. Agora, no jogo passado, a gente teve críticas do torcedor, e agora, como é que estão as reações do torcedor, Fabiano? aí também, né, um termômetro aí no YouTube. Aqui, ó, um abraço pra dona Maria Piovesan, seu Carlos Piovesan. Um abraço lá pro Amarildo, turma da Elo Chaves, o Amarildo Vieira. 5 fuzilas hoje. Aqui também, só errou o gol da Cel. Diz aqui o torcedor, tinha dado palpite de 5-1. O Adilson Chaves. O Giovanni Machello lá. Ele acompanhando o Renato Gardaz, o compadre Johnny, o Mauro Kalink, o Thales caberia bem de fixo no Pato, o Lucão também é diferenciado. Pois é, o Lucão tinha uma proposta da Rússia. Enfim, o Ademir Faceiro, um abraço pro seu Nelson Redivo lá na turma acompanhando a gente, pessoal da Caminhos Viagens, um abraço pro Rodrigo Sartoretto dizendo que nota 10 hoje pro time. As reações aí também nas nossas redes sociais, hein, Fabiano?
4: É a maioria dos comentários, que a maioria não, muita gente questionando por que o time não jogou assim contra o Corinthians. Outros não acreditavam que o Pato iria marcar, mas no fim todos estão comemorando esta vantagem aí fora de casa. Muita gente participou, a gente até reforça que em jogos assim não consegue mandar abraços a todos, mas vamos lá, Thaís, o Douglas e o José Antônio em Vitorino acompanhando, Vandro e Davi Pedotti, Gleite Família, seu gentil José de Matos, dona Maria Soares, dona Delva Rectoldo, enfim, muita gente participou conosco e claro, a gente agradece aqui na Interatividade Incas, condimentos, temperos e muito mais, Incas Condimentos.
0: É, a turma aí, hoje com o olhar atento e gostando da resposta. Claro que também são Corinthians uma situação e a Cel joga Silver. Claro que, assim, é aquela empolgação quando ganha, às vezes a tristeza quando perde, mas é reconhecer uma atuação que hoje, pra mim, foi, você sentiu que foi diferente, também vi que foi uma outra atitude.
7: Com certeza trouxe um aspecto aí, o Pato dentro de quadra, que era o que precisava acontecer, na verdade. O que teria que acontecer realmente é uma sequência com uma regularidade maior daquilo que foi as atuações altos e baixos, né, dentro das competições. Só pra conferir também aqui, o Andrei da Luz também, ó, né? Sempre, né, os mesmos que se destacam, Duduzinho, Johnny, etc. Mas o Biel, né, ele foi muito bem, desarmou bastante dentro do jogo e ajudou a desafogar, e fez até um gol. Né? Então um abraço, é isso aí.
2: Um abraço pro seu Elias Kozlinski, ligado à nossa transmissão, o seu Roberto também, o Valmor dizendo que mandou a mensagem no início, né, 8:05 da noite, dizendo que cheirava um grande jogo pro Pato na noite, foi o que aconteceu, viu, Thiago?
0: Tá aí, torcedor que hoje, alguns não acreditavam, outros que estavam acreditando e o Pato faz o 5-0, agora aguardar os outros confrontos que serão na sequência, inclusive, nesse confronto aqui, Pato e Acel, como é que tá o chaveamento, hein, Fabiano? Como é que, pra explicar ao ouvinte, como é que funciona e o chaveamento pra sequência aí, se o Pato for avançando?
4: Quem passar de Manuel Ribas e Dois Vizinhos pega quem passar de Pato e Chopinzinho. Do outro lado, quem passar de Marreco e Cascavel pega quem passar de Campo Mourão e Umuarama. Os jogos têm as seguintes datas. Amanhã, às 20 horas, Manuel Ribas e Dois Vizinhos. Sexta, dia 16, 20 horas, Umuarama e Campo Mourão. Sábado, dia 24, Cascavel e Marreco. Ainda com horário a ser definido. Jogos de volta, dia 24, 20 e 10, sábado, Dois Vizinhos e Manuel Ribas, na sexta, dia 30, 25, Pato e Chopinzinho, e depois no sábado, dia 31, Campo Mourão e Moarama, 17 horas, e Marreco e Cascavel com horário a ser definido. 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
0: Tá aí, portanto, esse chaveamento. Vou mais um pouquinho com o Fabiano, com os jogos que você tá de olho na noite. Tem um confronto aí, não sei se já terminou, Fabiano, para quem tá querendo fugir do rebaixamento da Ouro.
4: Estamos em andamento apenas Magnus e Corinthians, Corinthians e Magnus, placar fechado. Os placares dos jogos na Morte da Prata, torneio da Morte da Prata, Medianeira 2, AEMA 4. Na Ouro, Ampere e Palmas, 1-1. O Palmas permanece na Ouro. Ampere vai ter que disputar agora o playoff contra o terceiro lugar da Prata. Vai ter que aguardar mais um pouco para jogar. Então, Palmas conseguiu se manter na Ouro pro ano que vem. 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
0: Quem diria o Palmas, hein? O Palmas se safou do rebaixamento. E o Ampere, que agora vai ter que pegar o terceiro que subir da prata.
7: Olha aí, um Palmas, né, que entrou na competição, né, dentro de uma, digamos, de uma série prata praticamente, né, com uma equipe não à altura, às vezes para uma ouro, e foi com dificuldade, e nessa reta final acabou ainda aí se segurando, sustentando aí para ouro. Quem sabe aí um novo trabalho ano que vem aí para o Palmas vir melhor.
0: É para se organizar com mais tempo. Ano que vem a ideia é ter 16 times na Série Ouro do Campeonato Paranaense. Tua avaliação, Tição, esse 5-0 do Pato, teu comentário, já as notas dos jogadores do Pato. Tem as notas aí para quem entrou em quadra hoje, a nossa avaliação nesse 5-0. 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A tua opinião, Tição, nesse 5-0, em nome aqui da Zanin, profissionais da construção no Zanin, promoções até 24/10. 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Essa goleada do Pato.
7: Se pensando no primeiro tempo, claro, daquilo que foi dentro das duas equipes, né? Até demorou para sair, digamos, o primeiro gol no jogo. Eram 9 minutos e 6 segundos, né? Aquele golaço do Vitinho, na verdade. Mas até então, o jogo ali, ele teve uma, né? uma chegada do Pato inicial, e a Cel depois trouxe uma certa reação dentro do jogo, e nasceu esse gol de bola parada com o Vitinho 1-0, deixou a equipe concentrada. Certeza com uma segurança maior dentro do jogo e aquela responsabilidade para o adversário, né? E aos 14:15, daí com o Biel 2-0, deu uma segurança maior, o Pato encorpou, né? Encaixou melhor o jogo, criou boas situações, voltou a ter a bola, né? O controle com a bola, isso interessantíssimo, bom passe, bom movimentação, e a Cel deu uma extraviada, né? Sentiu esse 2-0 e daí até então não conseguiu voltar para o jogo ainda no primeiro tempo, né? Para ter uma reação melhor de igualdade para mais, na verdade, eu ter buscado um golzinho, mesmo nesse 2-0 do Pato, mas não aconteceu. E vai para o segundo tempo, claro, e o 2-0 de um Pato no futsal não é uma garantia, né? Ele não transforma em algo assim. Esperava-se o Marcel retornando para o segundo tempo, né? Vindo com tudo para cima, buscando seu primeiro gol, daí sim, né? Ter essa reação, né? Voltar assim a pressionar dentro do jogo, digamos, se esperava. Para mim, eu esperava isso da Cel. E foi, não conseguiu. Para ter uma ideia, era 1:10 jogado o segundo tempo, Dudu 3-0. Isso, olha, queira ou não, desmonta, desarma aí qualquer situação de jogo, na verdade. E eram 13:30, né? Em 3:30, Pedro, né? Pedro Carioca ali que faz aquele complemento depois do lateral ali que o Zé Marques chuta para dentro da área. E o Pedro Carioca complementa ali 4-0 aos 13:30. Queira ou não, isso, né, desarma qualquer equipe dentro do futsal. Ah, dá tempo e tal. Mas esse 4-0, né, faltavam ainda aí praticamente, né, 16 minutos e 30 por ser jogado. É bastante tempo, né, tranquilo sim. Mas o Marcel que daí não se encontrou mais. Para mim, achei uma equipe muito descompacta, digamos, dentro de quadra, daquilo que você esperava um futsal melhor do Marcel. Tem grandes jogadores, né, que passaram por grandes equipes aí dentro da Cel, mas não conseguiu, né, trazer, fazer um ambiente melhor daquilo que seria uma construção melhor de jogo à chegada. E o que aconteceu? A Cel daí precisou, claro, trazer o goleiro Linha para dentro de quadra, e com o goleiro Linha, aí sim ele criou uma pressão de jogo em cima do Pato, e é natural e normal nesse sentido isso acontecer. Você vai ter que receber a pressão, um homem a mais, né, ali um quinto homem, você recua e guarda. E o Pato, para mim, soube marcar muito bem, né? Teve umas chegadas, o Johnny se garantiu bolas que foram pro gol ali, então veio a Cel, na verdade, pressionou só com o goleiro Linha numa tentativa, mas isso já em 4-0. E daí aos 17:35 ali entrou o Iago ali em quadra, na verdade, e daí recebeu um passe ali, ele complementou fazendo 5-0 para fechar de vez aquilo que seria, né, a fechada desse placar, uma goleada praticamente, e a Cel não conseguiu ter uma reação suficiente, mesmo com o goleiro Linha, não conseguiu fazer um golzinho aí para entrar um pouco mais no jogo, mas já era tarde demais aí, então, um jogaço do Pato, e a Cel não, né, não creio que não fez assim o dever de casa nesse jogo, assim, acabou ficando longe, né, de uma reação, digamos, daquilo que necessitaria acontecer dentro do jogo, a Cel não encontrou.
0: E olha o detalhe que agora a gente tem uma novidade também nas estatísticas, é um sistema aí através da estatística do jogo, é uma novidade que a gente traz na transmissão, Tição, dá uma olhada como é que foi o desempenho nesse 5-0 pro Pato, posse de bola, mais posse de bola da Cel do que o Pato. Isso. Mas é que às vezes você ter a bola não significa que você vai ganhar o jogo.
7: Isso, e principalmente essa posse, ela trouxe esse complemento, né, essa porcentagem pelo segundo tempo, né? Mais pelo segundo tempo, a Cel 64 e Pato 36.
0: Passes concluídos, trocou mais passes a Cel, mas o Pato 368 a Cel, 159 o Pato. E passes incompletos, 14 para cada lado. Precisão dos passes, 96 da Cel, 92 do Pato, aproveitamento. Desarmes, 21 da Cel, 42 do Pato. Escanteios, teve bem mais a Cel, 17 a 9. E nas finalizações que você também anotou no jogo, a produtividade aí, tem inclusive a zona de calor, onde que teve mais a presença do Pato e da Cel, desse 5-0. Mas as finalizações em gol e fora do gol que você também anotou, Tição.
7: Isso, um Pato que finalizou por 24 vezes e a Cel 25. As do Pato, né, 14 em gol, 11 fora, e as 25 finalizações, uma a mais do que o Pato, 10 em gol e 15 para fora, né? E os escanteios aqui, daquilo que a gente anotou, né, 15 escanteios da Cel e 10, né, para o Pato, né, diante desse jogo aí que vimos um Pato aí que fez um jogo totalmente diferente daquilo que a gente viu anteriormente.
0: 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E as notas, vamos com as notas do desempenho aí, a opinião aqui da equipe esportiva desse 5-0 pro Pato sobre a Cel de Chopinzinho. A gente aguarda aí qual que vai ser a definição dos ingressos. O Pato informa que tem os ingressos à venda para sequência aí da Copa da Liga, o jogo entre Joinville e Carlos Barbosa no dia 31, mas logo o Pato deve soltar, inclusive na semana que vem também o sócio torcedor do Pato pro ano que vem, e os ingressos pro jogo entre Pato e a Cel, o jogo do dia 30, vai ser numa sexta-feira. Abrindo as notas aqui, nota pro goleiro Johnny Tição.
2: 7. Para mim, 8, ele, quando a bola foi no gol, ele foi bem e contou bastante com a sorte hoje também. Muitos chutes para fora, bola na trave, 8.
0: Eu dei nota 8,5 pro Johnny. Para mim, ele fez duas grandes defesas aí, segurando em momentos importantes. O Joel deu nota 8. Biel.
7: Biel, 8.
2: 8.
0: Para mim, nota 8,5. Foi no detalhe aí, a escolha do craque Selinalta para mim. Foi muito bem o Biel. O Joel deu nota 7,5. Duduzinho.
7: Duduzinho, 6,5.
2: 7.
0: Eu dei nota 7 pro Duduzinho. Joel deu nota 6,5. Dudu.
7: Dudu, 7.
2: 7.
0: Eu dei nota 7 pro Dudu. Camisa 14. Fez o gol 50 com a camisa do Pato Futsal. Joel deu nota 6,5. Pedro Carioca.
7: Pedro Carioca, 6,5.
2: 7.
0: Eu dei nota 8 pro Pedro Carioca. Ele perde um gol, mas faz outro, dá uma assistência, ele foi importante. Estavam falando dos pivôs aí, pra mim foi importante o Pedro Carioca. Dei nota 8 pra ele, o Joel deu nota 7. Iago. O Iago, garoto da base, mas pra mim merece, ele entrou ali, Tição, e faz o gol. Pra mim eu vou dar um 6,5 pra ele.
7: Merece, pô, vamos lá, vamos incentivar o Iago aí, grande guri, tem futuro. 6,5, vamos junto. 6,5,
2: acompanho.
0: O Joel deu nota 6. Darlan.
7: 6.
2: 6.
0: 6 é a minha nota do Darlan, o Joel também. Zé Marques.
7: Zé Marques, 7.
2: 8.
0: 8 para mim a nota do Zé Marques. Joel deu 6,5. Vitinho.
7: Vitinho, 8.
2: 8.
0: 8,5 a minha nota do Vitinho. Falo que foi ali só na escolha, no gosto aí para quem foi o craque do jogo. Joel deu nota 7. Léo Catolé.
7: Léo Catolé, 6.
2: 7.
0: Eu dei nota 7 pro Catolé. Joel deu 6. Jonas.
7: Jonas, olha, o Jonas, claro, hoje para mim participou bastante pouco do jogo aí, né? Um 5,5 pro Joel.
2: 5,5.
0: É, minha nota também, 5,5. O Joel também deu nota 5,5. Mendes.
7: É o Mendes 5,5.
2: É, deu passo pro último gol, né? Nota 6.
0: Eu dei nota 6,5 pro Mendes. O Joel pro Mendes deu nota 6. Mendes, Duduzinho e Jonas, convocados para a seleção, vão jogar a Liga Evolução de 21 a 25 de outubro na cidade de Xanxerê, em Santa Catarina, e vão vestir a amarelinha. O Renato não atuou, em tese foram esses os jogadores do Pato Futsal. Nota para o Luciano Bonfim.
7: 7,5.
2: Nota 8, o time foi bem.
0: O Joel deu nota 7,5, para mim nota 8. Fazer um 5-0 nas quartas de final depois de uma eliminação é uma resposta, né, todo o grupo aí importante, nota 8 para mim, o técnico Luciano Bonfim.
2: É. Curiosamente, todo mundo jogou hoje, menos o goleiro reserva, né? Menos o goleiro Renato.
7: É, até o Ribeiro entrou.
0: Faltou o Ribeiro, mas o Ribeiro, como entrou no finalzinho, é difícil pra gente analisar a nota pra ele.
7: É difícil, sim. E tu vê, queira ou não, um jogo desse importantíssimo, daquilo que, na nossa introdução, aquilo que é, pra mim, o jogo mais importante, dando uma já meia condição andando aí pra você ir pra mais uma final de um paranaense, hein?
0: É verdade. Arbitragem do Alfredo Carlos Wagner e o Wilson de Oliveira Júnior.
7: 8.
2: Nota 8, teve um lance no final do jogo que o Pato reclamou de pênalti, mas a arbitragem não deu, porque geralmente não significa que foi o pênalti com clareza, pelo que a gente viu, mas o Pato teria condição do vídeo de suporte, o Pato não pediu, não sei porquê, mas poderia ser solicitado. Mas, em geral, a arbitragem foi bem, nota 8.
0: O Joel deu nota 7,5, também deu nota 8, muito boa a arbitragem do Alfredo Wagner e também do Wilson Oliveira Júnior. Lembrando que nessa fase, nas próximas até a final, nós temos o vídeo suporte, que é um avanço aí também, que chega para o futsal. Essa oportunidade foi utilizado hoje, o vídeo suporte pediu o Acel de Chopinzinho, queria uma falta lá, uma obstrução do Biel, o árbitro não confirmou. Né? Confirmou, na verdade, o gol. O lance está passando ali, ó, foi puxado o Vitinho pelo Thales, Tição. Se vai pro árbitro o vídeo de suporte, daria pênalti?
7: É, a gente no momento até prestou atenção, né, no replay e teve essa chance. Olha, me pareceu que seria assim para uma penalidade. Mas já no 4-0, aí a arbitragem parece que deixa passar, o jogo tá fácil, entende? Parece que não. E claro, e a questão do pedido, né? Da própria comissão do Pato. Né?
2: É, o Pato poderia ter pedido, né? Será que o Pato esqueceu, hein? Esqueceu naquele momento do calor do jogo, né? Talvez o próprio Vitinho também poderia. Vídeo, né? Lembrar o pessoal, enfim, se o Vitinho achou que foi agarrado. A gente teve essa impressão, mas a arbitragem acabou não marcando aí a falta e depois o Pato não pediu. O vídeo suporte poderia ter pedido. O Pato que passou o jogo sem pedir, nem no primeiro, nem no segundo tempo.
0: Faltava 4:18 dentro da área, o lance lá. É, poderia. Também que com 4-0, Tição, vai pedir?
7: Daí já deixa andar. E só pra
2: tem que pedir. Tem que pedir. Na minha opinião, tem que pedir.
7: Que pedir sim,
2: não interessa, que tem que pedir.
7: Tá no direito.
2: Tá no direito, tem que pedir vídeo suporte. Talvez o Pato tenha pensado assim, uma eventual expulsão, porque expulsão também pode pedir. Daí tem a questão que o Pato poderia deixar para usar nesse momento, mais usual. Mas assim, tem o direito, não interessa, tá 4-10-0, tem que pedir.
7: E daí só uma colocação assim que me trouxe agora assim, você olhar pros elencos, né? Não é, o Pato é muito mais forte que uma Cel, não é bem assim. Eu vejo um equilíbrio de valores pensando em jogadores. Você olha para uma Cel, próprio goleiro João Neto, um Hulk, né, que fez história aí no Pato também, reserva Hulk, né, goleiros, né? Você vê esse Kelvin, um garoto que teve duas temporadas anteriores assim, Lucão, o próprio Thales, Elenilson, Capa, Emerson, Suelton, sabe? São jogadores, né, uma equipe que, né, tem destaques dentro da equipe. Então, claro, aí que tá a atuação do Pato, então foi impressionante daquilo que a superioridade dentro de quadra. O Acel que não se encontrou, uma noite difícil, sei lá, ruim, não encaixou seu jogo, aí levou uma goleada.
0: É, Acel que, o Hulk sofrendo com muitas lesões, uma sequência, não tem uma sequência inteira, né? Chegou na Acel e desde que chegou na Acel sempre com convivendo com lesões.
2: O problema da Cel hoje foi o Pato. O Pato jogou bastante hoje.
0: Tinha o Pato no meio do caminho. E agora a Cel que vai pegar o Sport Recife, tentando aí subir na Silver para ouro. E agora o Campeonato Paranaense, claro que vai ter que ir via Pato Branco, tem que ganhar no tempo normal e depois para levar uma prorrogação. Não tem o saldo, lembrou muito bem o Fabiano. E esse ano tem um detalhe que tem não tem vantagem na prorrogação, pode ter penalidades. Então o Pato aqui, nesse momento, se o Pato perde o jogo da volta, prorrogação, e aí na prorrogação não tem empate. Mas se o Pato no tempo normal empatar ou ganhar, tá na semifinal e vai assim, se for passando, sempre decide na Arena Cláudio Petrikowski. Pena que não tem a Liga Nacional, né, Tição? Parou a Liga e vai ter o Intercontinental no final do ano. Mas é o que sobrou pro Pato agora. Isso. Nessa reta final.
7: É, não tem como voltar atrás. Mas pela equipe do Corinthians e vendo o Pato assim, a gente não compreende a atuação que teve diante do Corinthians com total condições de ter passado, sabe? Talvez Magno seria outra história e a gente também não sabe o que poderia vir.
2: Talvez se esse jogo da Cel fosse antes, seria interessante para dar uma motivada, dar uma confiança no grupo. Agora era o momento de pegar o Corinthians, depois de um jogo desse. Mas agora já passou, né?
0: Verdade, mas ainda tem coisa para acontecer, porque pode ser algo inédito, um tetracampeão seguido nesse formato paranaense nunca aconteceu. Então tem por que correr atrás aí o torcedor, por mais que fale, sempre foca no paranaense, mas é um título importante, Campeonato Paranaense é um dos mais competitivos do Brasil. 5-0 pro Pato. Nos resta agradecer, fazer o convite aí, dia 30, o jogo da volta na Arena Cláudio Petrikowski. Estamos tirando o time de quadra. No Parque do Som, a central técnica de Fabiano Marangon, assistência Mário Viapiana, José Luiz Betti, engenheiro Roberto Lang. No plantão esportivo, Fabiano Marangon, reportagens do Juliano Mitrucci, os comentários do Tição Omor Galeazzi, a narração de Tiago Tessaro. O Pato fez 5-0 na Cel e está um empate da semifinal do Campeonato Paranaense da Série Ouro. Um abraço, minha gente, um bom final de semana. Agora o Pato dá uma folguinha de alguns dias para se preparar para o jogo da volta. Valeu, obrigado mais uma vez pela audiência, uma boa noite, amigos do esporte. Escanteio cobrado, vem o Pato, Vitinho, bateu o golaço! Do escanteio, ele limpa o marcador e manda um fuzila. Que golaço do Pato Vitinho, faltando 11:52. É escanteio do outro lado, olha a tentativa do Pato pra pintar o segundo, Biel.

ele sai pra comemorar. Dá pra dizer que é um gol fácil, mas ele tava no momento certo, na hora certa, e aproveita. Veio o chute do Catolé, desviou, bateu, rebateu, Biel, fuzila Biel, o Pato faz 2-0. Não desista nunca, segurou, rolou pra trás, chegada do Dudu, gol do Pato, fuzila Dudu, é o gol 50, é o gol 50 com a camisa do Pato, enfim, sai o gol do Dudu e o Pedro Carioca. Pra mim se redime aí, porque ele brigou até o fim, brigou, e a bola sobrou pro Dudu fazer 3-0. Olha a chegada do Pato pro gol. Gol do Pato, fuzila Pedro Carioca. O Pato cobra o lateral, vem o cruzamento do Zé Marques e completa Pedro Carioca, ele dá nota dele também, faltando 17 minutos, Pato 4-0. Ajeitou, vai tentar o drible, ganhou a jogada, pode ser o quinta batida pro gol.

0: ele apareceu, o garoto revelado na base ganhou a chance, e o Pato faz o quinto faltando 2:25, fuzila Iago, 5-0 o Pato.
1: Teve calma o Pato, recuperou a bola, não deu tempo do goleiro João Neto voltar, eu alertava, continuou o Emerson no gol, aí o Pato esperou o melhor momento para finalizar, jogada do Mendes aqui na direita, livrou o marcador, deu pro Iago, que encheu o pé direito, garoto, ficou feliz, Tição, marca o quinto pro Pato, Iago voltando de lesão, hein? Ele que entrou para ajudar na marcação no goleiro Linha.
2: Bacana, bom pro garoto Iago aí, entrou e justo participou desse 5-0 aí do Pato, quinto gol, que bacana, Mendes levou, conseguiu sustentar a jogada, né? Protegeu novamente e faz um passe aí tranquilo pro Iago complementar aí, Pato 5-0.
3: Vamos tirando nosso time de quadra. Mas na próxima jornada esportiva estaremos de volta com Prorrogação. Prorrogação. 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
9: Boa noite! Hoje é sexta-feira, findando mais uma semana. Que bom que você está conosco, você que está sintonizado pelo rádio, ligado conosco pela internet, nesta noite especial. Um belo final de semana abençoado por Deus. E para começar, a nossa saudação franciscana de paz e bem. Eu sou o Frei Leandro Ferreira e juntamente com nossa equipe franciscana de comunicação, vamos ouvir boas músicas, reflexões e a palavra certa com você, ouvinte. Vamos rezar? Nesta sexta-feira, queremos pedir por perseverança. Quem reza conosco é o Frei Augusto Luiz Gabriel. Reze conosco.
10: Senhor Deus de bondade, nesta sexta-feira venho diante de Ti

0: Dá-me superar o medo e insegurança, e que eu possa, com a Tua graça, oferecer apoio a todos aqueles que de mim se aproximam pedindo auxílio. Tudo isso eu te peço, por Jesus Cristo, Teu Filho e nosso irmão, na força e na unidade do Espírito Santo. Amém. 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
3: Bem-vindo à nossa mensagem de esperança e encorajamento Pão Diário. Hoje vou ler o texto de Patrícia Rainbow com o título Que Bom Amigo, baseado no livro de João, capítulo 15, entre os versículos 13 e 17. Como vizinhas de fundo, minha mãe e a senhora Sanches se tornaram rivais favoritas. Elas competiam semanalmente para serem as primeiras a pendurar suas roupas recém-lavadas nos varais. Ela ganhou de novo, dizia minha mãe, mas na semana seguinte, mamãe poderia ser a primeira e elas se divertiam com a competição. Ao longo dos 10 anos que compartilharam o mesmo fundo do quintal, compartilharam também sabedoria, histórias e esperanças. A Bíblia fala com entusiasmo sobre a virtude da amizade. O amigo é sempre leal, observou Salomão em Provérbios 17, versículo 17. Ele também constatou: o conselho sincero de um amigo é agradável como perfume e incenso. Certamente, nosso grande amigo é Jesus, que exortou seus discípulos a terem amizades leais, ensinando-lhes: não existe amor maior do que dar a vida por seus amigos, conforme João capítulo 15, versículo 13. No dia seguinte, ele faria isso na cruz. Ele também lhes disse: agora vocês são meus amigos, pois eu lhes disse tudo o que o Pai me disse. Em seguida, acrescentou: este é o meu mandamento. Amem uns aos outros. Como disse o filósofo Nicholas Walter Stoff, com essas palavras Jesus está elevando os seus ouvintes de humildes seres humanos a companheiros e confidentes. Em Cristo, aprendemos a criar laços de amizade. Que amigo para nos ensinar semelhante amor. E você, vivencia o amor em sua comunhão com Jesus? É possível ser amigo como ele? Pense nisso. Eu sou a Clarice Fogaça e essa foi a nossa mensagem do dia.
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7: Não há coisa melhor do que ouvir um amigo nos dizendo como proceder ou como agir. Uma palavra amiga nos ajuda, nos tira de várias situações. Uma palavra amiga é como uma alavanca para a nossa vida. Vamos parar e ouvir esta palavra com o nosso saudoso Frei Nelson Rabelo.
8: Amigo trabalhador, você deixa qualquer pessoa entrar na sua casa? Normalmente não. Por que isso? Porque temos nossa casa como local sagrado, como nosso templo. Quando o ladrão assalta uma casa, o proprietário fica indignado porque seu local sagrado foi violado. Transportemos essa imagem para o nosso corpo. Temos dentro de nós um recinto sagrado do qual cuidamos com todo o zelo e só permitimos que pessoas muito íntimas cheguem neste templo. Por isso, em geral, não gostamos de câmeras, holofotes e reality shows que devassam nossas intimidades. Não deixe ninguém ter livre acesso a este sacrário interior, só se você o permitir. Deixe entrar no seu íntimo somente as pessoas que vierem revestidas do devido respeito, que conhecem a sua história de vida, ou que chegam para somar e não para lhe conspurcar. Muitas pessoas estão deixando seus templos abertos, escancarados até, perdendo o senso deste sagrado, e depois arrependem-se amargamente. Pense nisso hoje e Deus o acompanhe.
7: Nós não somos apenas matéria. Dentro de nós habita um espírito. Este é o centro de nossa espiritualidade. Para fortificar nossa espiritualidade, vamos para a sala da espiritualidade franciscana e ouvir a mensagem desta noite. Paz e bem, Frei Gustavo.
9: Paz e bem, mais uma vez juntos em nossa sala da espiritualidade franciscana, que abre as portas com toda alegria, com todo prazer, para recebê-lo em nosso programa de rádio Espaço Família, programa de fim de noite, seu companheiro, nesta hora importante do dia em que você se prepara para um justo e merecido descanso, ou você que está aí no seu posto de trabalho, também a postos para mais uma jornada de serviço. Estamos perpassando juntos breves histórias de santos e beatos da família franciscana. Estamos nos baseando no Santoral Franciscano, um livro litúrgico utilizado justamente para celebrar a memória desses grandes homens e mulheres que marcaram a história da Ordem Franciscana, da família franciscana. E hoje é dia de recordarmos São Bernardo Latini de Corleone. Ele era frade franciscano, capuchinho. Felipe Latini, o nome dele de nascimento, né, de batismo, Felipe, depois Bernardo, nasceu aos 6 de fevereiro de 1605, em Corleone, na Sicília. Espadachim famoso e franciscano secular, dedicou-se às obras de misericórdia em favor dos pobres, dos doentes e dos oprimidos. E em seguida ele pediu para ser admitido entre os frades menores capuchinhos, distinguindo-se depressa pelo empenho na vida evangélica e pelo fervor religioso. Fiel ao batismo e à consagração religiosa, ele se preocupou unicamente em conformar-se a Cristo crucificado com um estilo de vida austero e solidário. Morreu em Palermo no dia 12 de janeiro de 1667. Foi beatificado por Clemente XIII no dia 15 de maio de 1768 e canonizado por São João Paulo II no dia 10 de junho de 2001. Curioso, então, ele era lutador de espada, praticante da luta de espadas, São Bernardo Latini de Corleone. Ó Deus, que em São Bernardo de Corleone nos destes um modelo de heróica penitência e de vida evangélica, concedei-nos por sua intercessão o espírito de conversão, para amar-vos acima de todas as coisas e aderir em tudo à vossa vontade. Por nosso Senhor Jesus Cristo, vosso Filho, na unidade do Espírito Santo. Amém. São Bernardo Latini de Corleone, rogai por nós. Obrigado pela sua atenção, pela sua presença aqui conosco, pela sua participação fiel em nosso programa de rádio, em nossa sala da espiritualidade franciscana. Até um próximo encontro. Tudo de bom. Paz e bem. Paz.

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13: Como é bom ouvir uma mensagem que nos toca a alma. A palavra dita na hora certa faz um efeito benéfico dentro da gente. 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
14: Loucura e equilíbrio. Existe a loucura patológica e a loucura boa, que parece virtude ou dom, encontrada nos gênios, artistas, músicos e criadores de realidade. Só sei te dizer que vida e criação só existem com esses acompanhantes. Para inventar, loucura. Para viver, equilíbrio. Os gênios e artistas são muito criticados por não entenderem seu grau de loucura e, por isso, criam fora da ordem da capacidade intelectual e fora da caixinha da normalidade. O mundo que os gênios e artistas andam não comportam os limites que os normais, entre aspas, andam. Os loucos veem o que os outros não veem. Os seguidores não entendiam Jesus quando falava em parábolas. Quando perguntaram a ele por que lhes falava em parábolas, disse Jesus: para que vendo não vejam, ouvindo não ouçam. Mateus 13, 13. Não há criação sem um grão de loucura. A criatividade pertence aos gênios que andam contra a corrente. Escolher bem é para qualquer um. Criar bem é para poucos. Isso torna-se difícil quando é feito com rapidez e excelência. O criativo é para muitos perigoso, por ir contra a habitual. Sua ousadia assusta os que não conseguem ver um pau além do nariz. O homem equilibrado é louvável. Tanto o gênio quanto o equilibrado são necessários, porque um inventa e o outro decide. Parece loucura, mas Deus criou tudo do nada, do caos. Então, o nada é possibilidade do tudo para os gênios e artistas. O equilibrado contempla, se extasia, goza dos feitos produzidos pela loucura benfazeja dos que assim nasceram dotados. Acho que o amor e a loucura andam juntas. A sabedoria é a loucura de Deus. Ele criou tudo com ela. Sem ela nada foi feito. O que é loucura para os homens é sabedoria para Deus. A sabedoria deste mundo é loucura diante de Deus. 1 Coríntios 3, 19. Um dito popular que não quer calar é: de gênio e louco, todo mundo tem um pouco. Só quem usa loucura e equilíbrio vai mais longe. Pensa sobre isso.
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13: A família é uma instituição sagrada. Viver em família é uma bênção. mas para viver em família, a gente também precisa aprender muita coisa. Vamos abrir agora no programa um espaço para a família, com Frei Almir Ribeiro Guimarães. Olá, Frei Almir, paz e bem.
0: Olá, meus amigos, vamos conversar sobre o tema da aposentadoria. Assunto vasto. A aposentadoria pelo tempo de trabalho ou por motivos de uma grave doença. Cuidado, não nos aposentamos de viver. A vida não dá trégua. Normalmente falando, muitos suspiram pelo tempo sem despertador para acordar, sem conduções lotadas a pegar, sem patrões ranzinzas, um tempo de liberdade. Há os que, pouco depois de uns meses, começam a experimentar um tédio e têm até saudades do tilintar do despertador e acham que seu chefe na concessionária não era tão mal assim. Chegou até lhe mandar um presente no dia do seu aniversário, dias atrás. Medo da agenda vazia. A pessoa antes tinha o seu tempo cheio, né? Tarefas profissionais, junto com ocupações, com a casa, com os filhos. Não há o trabalho na fábrica de chocolates, nem na portaria do prédio. Agenda vazia, tédio. Os homens começam a mexer nas panelas, irritam a mulher ou a cozinheira, dão palpite em tudo. Há o período de inventar muitas atividades sem saber o que fazer, simplesmente para não morrer de tédio. Será preciso escolher uma atividade que encante e que preste serviço. Não se deixar dominar pela preguiça. Escolher atividades ao mesmo tempo, cuidar do jardim interior da sua vida. Agora é mais tempo de ser do que de fazer. Esse tempo de aposentadoria, quando as forças ainda não faltam, dá para fazer o bem, em casa, visitar as pessoas que deixamos de incluir em nossa agenda, reparar o que sem querer deixamos de lado. Tempo de passear, de ler, viajar quando se pode, de escrever uma história de sua vida, de rezar, de ir à missa durante a semana, de deixar que Deus tome conta da sua vida. Que beleza! Tempo de ir apagando do coração e da memória ressentimentos. Tempo de gostar do verde, do sol, das cachoeiras, das crianças, das pessoas boas e não ficar ruminando saudades bobas. Tomara que o governo pense nos aposentados que deram o seu trabalho para o crescimento do produto interno bruto. Muito obrigado e até um outro encontro. Mas...

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10: Olá, meu caro irmão, minha cara irmã, uma fraterna saudação de paz e de bem. São bastante conhecidas as palavras de São Paulo a respeito de sua empatia na evangelização, em 1 Coríntios 1:9, em que ele afirma ter se colocado no lugar de cada pessoa com quem entrou em contato. Isso não deve ser uma coisa distante da nossa realidade. Vamos ouvir um trecho de Walter J. Gaffney, que diz assim: para cuidar de alguém, é preciso oferecer a si próprio e valioso ser aos outros como uma fonte de cura. Cuidar de idosos, portanto, significa, antes de mais nada, entrar em contato íntimo com o envelhecimento de seu próprio ser, sentir o seu próprio tempo e vivenciar os momentos do seu próprio ciclo vital. Deste ser que envelhece, pode surgir a cura, e os outros podem ser convidados a jogar fora o medo paralisante do futuro. Enquanto pensarmos que cuidado significa apenas ser simpático e amigável com os idosos, fazendo-lhes uma visita, levando-lhes uma flor ou oferecendo-lhes uma carona, somos capazes de esquecer o quanto é mais importante para nós estarmos dispostos e preparados para estar presentes para aqueles com quem nos importamos. Essa perspectiva é muito interessante, porque quando cuidamos ou ajudamos alguém, é porque geralmente estamos numa condição mais favorável, seja física ou mentalmente. Mas essa posição pode trazer um sentimento de superioridade ou até mesmo de controle, que pode ir aos poucos desumanizando essa relação e fazendo dela um peso. A empatia, ou capacidade de colocar-se no lugar do outro, é fundamental em toda relação de cuidado. Para o jovem, de modo especial, esse movimento pode ser particularmente difícil. Ainda não se sente o peso da passagem do tempo e como ela vai modificando pequenas e grandes coisas em nós, não só fisicamente, mas também na forma de lidar com as pessoas, com a vida. Se não fazemos esse movimento, permanecemos fixados naquilo que entendemos que deve ser feito de modo funcional e eficiente. Mas as relações humanas são muito mais que eficiência, são alma e coração. Entrar em contato com o próprio envelhecimento é propor-se, antes de tudo, uma reflexão que para o idoso é inevitável: a finitude, a fragilidade. Por mais que diversos tratamentos avancem e uma qualidade de vida melhor seja cada vez mais real, ter 30 anos não é o mesmo que ter 80. como ter 30 não é ter 10. Os medos, as esperanças, dores, mágoas, alegrias são diferentes em cada momento. Nesse esforço de amor, as barreiras que nos separam se tornam mais leves ao ponto dos corações se tocarem. Quando isso acontece, vivemos a partir da cura da alma, da indiferença, do desamor. Ó Pai Santo e amado, ajuda-nos a nos colocarmos no lugar do outro, sentir a sua dor para melhor entendê-lo, assim como tu te fizeste um de nós, e assumindo a nossa fragilidade, amou-nos até o fim. Abençoe, Senhor, a nós e aos nossos familiares, em nome do Pai, do Filho e do Espírito Santo. Amém.
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11: E nós seguimos por aqui com esse bate-papo de hoje, falando sobre doenças da coluna e tratamentos conservadores. Seguimos com o nosso convidado, o fisioterapeuta Leonardo Cani. E assim, para o paciente que está então em tratamento, e quando que ele começa a perceber esse alívio dos sintomas, enfim, das dores, enfim, a perceber o resultado desse tratamento?
12: Biane, voltando às diretrizes médicas, uhum, né, que são seguidas pela Organização Mundial de Saúde, os conselhos internacionais de ortopedia e neurocirurgias, um prazo mínimo de tratamento, a gente até assusta, mas é um prazo mínimo de 2 a 3 meses, um prazo mínimo de tratamento, entre 16 semanas. Uhum. O ser humano é único.
11: Muito subjetivo.
12: Muito subjetivo. Eu tenho pacientes que na terceira, na quarta sessão eu já praticamente já não tenho dores.
11: Um alívio da dor.
12: Bastante. Tem pacientes que entre a décima, décima terceira sessão ele zera a dor. Então não tem a gente como especificar uma média. Mas depende muito do paciente. Por quê? A gente joga uma responsabilidade de 70% do paciente, porque ele vai estar comigo mais ou menos 2 vezes por semana.
11: E o restante dos dias?
12: 40 minutos, de 40 minutos a 1 hora cada sessão. E realmente o restante dos dias.
11: Uhum.
12: E os outros momentos que... Por isso nós temos o quê? Nós temos uma cartilha que é apresentada ao paciente, a cartilha de boa conduta da coluna vertebral,
11: uhum,
12: as orientações nas quais ele vai ter que seguir nesse primeiro momento. E você relatou da questão da cronicidade.
11: Isso.
12: E o paciente mais agudo,
11: uhum,
12: né? O que que a literatura considera um paciente crônico? Que ele passou já de 12 semanas com dores. A gente já considera que o paciente é um paciente crônico. Um paciente quando ele é crônico agudo,
11: uhum,
12: quando ele realmente ele adquire uma postura de defesa, que a gente chama de postura antálgica.
11: Nossa.
12: É uma postura que o paciente começa a adquirir, por quê? Para que realmente traga um alívio da dor. Quando é um paciente agudizado, a gente sempre prescreve algo que venha corroborar com o nosso tratamento. Um colete de PUT, no caso, para uma região lombar.
11: Tem acessórios que podem fazer
12: podem
11: parte.
12: Podem auxiliar, isso. O, uhum, colar cervical para um paciente que está com a cervicalgia muito agudizada. Então tem todo esse procedimento. Claro, sempre limitando e respeitando a dor de cada paciente.
11: Leonardo, os cuidados no dia a dia, agora eu vou te perguntar assim, existem alguns exercícios que você até falava dessa cartilha que vocês dão de, uhum, recomendação para o paciente, que podem nos ajudar a proteger então a nossa coluna, tanto no trabalho, em casa, no nosso dia a dia, tem assim alguma coisa que é interessante você trazer para o nosso telespectador, você que está em casa, de repente sente com frequência aquela dor, ou até mesmo na prática de atividades físicas, tem algumas dicas importantes?
12: As dicas importantes, a primeira dica realmente, nós somos um tripé. Esse tripé ele vem de uma qualidade de sono,
11: uhum,
12: ele vem de uma boa alimentação e ele vem de uma prática esportiva, seja ela a que você desejar.
11: Olha só, sono, uma boa, uma qualidade do sono, alimentação e atividade física. Três coisas essenciais para a nossa vida.
12: Hoje, como a internet está aí aberta para todos e é muita informação, as pessoas acabam buscando alguns exercícios que realmente eles não vão trazer benefício nenhum. Por isso que a gente sempre indica que realmente tenha o auxílio de um bom profissional. Para quê? Para que o oriente esteja presente. A execução, a respiração é muito importante. Evitar excesso de contração, porque às vezes as pessoas, tem que fortalecer o core, tem que fortalecer isso. Realmente tem que fortalecer, mas não necessariamente eu tenho que estar com essa musculatura contraída o tempo todo.
11: Exato.
12: Eu vou me abaixar para pegar alguma coisa, eu vou descer igual um robô. Não há necessidade.
11: Fica ligado totalmente à qualidade de vida das pessoas.
12: Totalmente. E o exercício físico é para isso. O exercício físico não é para mim sentir dor, ter desconforto. Claro, quando nós estamos iniciando uma atividade, o corpo que está sedentário, ele vai sentir um pouco mais. Né? Mas quem está naquela vida ativa, a gente sempre conversa entre os colegas. Paciente que passou por um tratamento ou nunca tinha sentido algum sintoma de uma hérnia de disco ou de qualquer outra complicação, está executando exercício. Estou na academia, estou no Pilates. Mas por quê? Justamente por isso, por overuse, excesso de uso, ou por ele ter treinado de uma forma inadequada, sem realmente a orientação do profissional de fisioterapia ou de educação física.
11: Então, essa condução por parte de um profissional, tanto na prática de atividades físicas, o fisioterapeuta, isso é essencial.
12: Essencial.
11: Exato.
12: Dentro do consultório, eu executo e ensino os meus pacientes a forma correta de praticar os exercícios terapêuticos. E a gente sempre prescreve e indica o paciente que no pós-tratamento ele inicie uma atividade física. O fisioterapeuta, ele prefere que o paciente vá fazer um Pilates de início. Por quê? Porque o Pilates, ele vai trazer mobilidade, não que a academia não traga, mas o Pilates, ele é bem voltado a isso, a trazer mobilidade e fortalecimento.
11: Excelente.
12: A academia, nós estamos realmente ali numa disposição, só que a gente fica muito, se você não pagar um personal, determinadas academias, elas realmente deixam um profissional para cuidar de 30, 40 pessoas. É difícil. É muito difícil para o profissional ele ter esse cuidado.
11: O domínio
12: com 30,
11: de tudo, exato.
12: É muito difícil. Eu não falo jamais. É um profissional que se desdobra para tentar dar o melhor dele para 30, 40 pessoas. Mas...
11: Então, um olhar mais direcionado faz a diferença.
12: Bastante.
11: Assim, para a gente entender um pouquinho, Leonardo, tem algum exercício assim que a gente possa fazer? Você falava no consultório, mas tem alguma dica assim, aquela de ouro, assim, um movimento que seja legal você ir em casa para dar uma descansada?
12: Em casa, a gente sempre buscar o paciente que ele não tem uma dor irradiada, ele buscar fazer um trabalho de mobilidade e de alongamento. Quais são esses alongamentos? O que a gente chama de alongamento global, justamente, alongamento global. E realmente melhorar a questão de se posicionar diante da TV, se posicionar na varrer uma casa, passar um pano, lustrar um móvel, pegar algo do chão. Se tem algo no chão que está muito pesado, há necessidade de eu pegar sozinho? Não. Chamo meu companheiro, chamo um filho, me ajuda aqui. Às vezes, a pressa acaba acontecendo isso. Por isso que eu sempre falo, não precisa mudar a sua rotina. Só desacelera um pouco, diminui um pouco esse ritmo. Principalmente a classe idosa, a terceira idade.
11: Preocupante.
12: Por quê? Porque trabalhou
11: as
12: a vida
11: quedas.
12: Inteira. Fundamental. Isso aí é... Eu particularmente não gosto de tapete. A gente tem que trazer as adequações para os idosos, realmente evitar degraus. Então tem, é uma gama, né, de não digo contraindicações, mas de cuidado que nós temos que ter.
11: Excelente. Leonardo, muito obrigada por estar conosco hoje, pela sua participação aqui no programa, nos instruindo, trazendo tantas dicas para os nossos telespectadores, para as pessoas que querem te conhecer melhor. Podem estar acessando, tem alguma rede social que as pessoas podem conhecer um pouquinho mais sobre o seu trabalho?
12: Tem. O meu Instagram é Dr. Leonardo_Cani. Tem a rede social, né? Eu posso falar o nome da, da
11: claro,
12: franchise?
11: Claro, claro.
12: É a Doutora Hérnia, né? Unidade aqui de Pato Branco. Nós ficamos ali no Max Saúde, né? No anexo do Hospital Tereza Mussi. Estamos aí quase um ano aqui trabalhando. E a minha dedicação, a minha vida é reabilitar. Eu vivo para isso.
11: É o amor pela profissão.
12: O amor pela profissão.
11: Leonardo, muito obrigado e até a próxima.
12: Eu que agradeço muito. Eu fiquei assim emocionado, de verdade, em ter recebido o convite.

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6: Louvado seja nosso Senhor Jesus Cristo. O Boletim de Notícias da Rádio Vaticano, Vatican News. Esse é o Boletim de Notícias da Rádio Vaticano, Vatican News, em língua portuguesa, nesta sexta-feira, 9 de outubro. Nos estúdios Silvana e José. As famílias são hoje um mosaico complexo de realidades diversas, marcadas por alegrias, esperanças, dificuldades e feridas. A família não é apenas um lugar onde a igreja leva o evangelho. É também um lugar de onde o evangelho ganha vida. De uma geração para outra, de uma família para outra e das famílias para a sociedade. É a partir dessa análise que se inicia a intervenção do cardeal Felipe Neri Ferrão, arcebispo metropolita de Goa e Damão, que abriu o segundo dia de trabalhos do encontro do Papa Leão XIV com os chefes das igrejas orientais e os presidentes das conferências episcopais, 10 anos após a Amoris Laetitia. O cardeal indiano abordou o tema As Famílias Hoje, Realidade, Beleza e Desafios, discernir os sinais dos tempos a partir da experiência das famílias e do compromisso da igreja hoje. E convidou os participantes desse encontro em estilo sinodal a se perguntarem em seu discernimento. Que mudança o Espírito Santo pede à igreja? Isso diz respeito não apenas ao que fazemos pelas famílias, mas à maneira como as compreendemos, as acompanhamos e as tornamos protagonistas no Evangelho e lugares perenes de revelação de Deus. Em sua experiência como pastor na Ásia, em particular na Índia, o cardeal Neri reconheceu que a realidade das famílias sofreu uma mudança em sua identidade, natureza e composição, com núcleos familiares menores, novas formas de convivência e casamentos interreligiosos. As famílias tendem cada vez mais a se deslocar e muitas delas enfrentam insegurança econômica, pobreza, desemprego e incerteza quanto ao futuro. As famílias cristãs em várias regiões da Índia e da Ásia, ressaltou o cardeal, são obrigadas a conviver com uma crescente polarização religiosa e hostilidade, o que torna cada vez mais difícil a expressão pública e a transmissão da fé. Há, porém, a beleza que essas famílias oferecem à igreja, na atenção dedicada às crianças, aos idosos, aos doentes e às pessoas vulneráveis. Mesmo em meio à pobreza e à incerteza, explicou o cardeal, nossas famílias continuam a criar espaços positivos de alegria e esperança. Após receberem a exortação Amoris Laetitia, lembrou ele, as igrejas na Índia e em toda a Ásia passaram a ouvir as famílias, e essa escuta moldou a maneira como caminhamos junto com elas. Agora, consideramos a preparação para o casamento como o início de um caminho que dura toda a vida. Oferecemos renovação espiritual e acompanhamento aos casais e às crianças, e continuamos a formar as famílias e os líderes leigos.

0: conta da Secretaria de Estado no X, Don Gallagher se reúne esta quinta-feira com o primeiro-ministro paquistanês Shehbaz Sharif e com o primeiro-ministro das Relações Exteriores, Mohammad Isaac Dar. Na sexta-feira, o arcebispo se reúne com a Conferência Episcopal do Paquistão e participa do Congresso em comemoração ao 75º aniversário do estabelecimento das relações diplomáticas entre a Santa Sé e o Paquistão. No sábado, último dia da viagem, o secretário das Relações com os Estados celebrará a Eucaristia na Igreja de Nossa Senhora de Fátima, em Islamabad. Em seguida, visitará a Mesquita Faisal e se reunirá com as autoridades religiosas.
1: Bem, amigos de todo o Brasil, é com alegria que estamos recebendo aqui nos nossos estúdios a fundadora e a CEO da Kolbe Arte, a minha querida amiga Ângela Moraes. Ângela, que alegria receber você por aqui. Seja bem-vinda.
2: Obrigada, Silvonei. Obrigada pela, assim, a oportunidade de mais uma vez estar aqui conversando um pouco com você.
1: Bom, vamos falar um pouquinho, antes de saber o que você está fazendo por aqui, Kolbe Arte, o que é isso?
2: Kolbe
1: Eu
2: Arte.
1: Já sei, mas quem não sabe...
2: Não sabe, né? Kolbe Arte é uma distribuidora especializada em distribuir filmes de conteúdo religioso, católico, de valores, promoção humana, mas especialmente na sala de cinema. Então, esse é o nosso primeiro, nossa primeira missão. Depois, sim, do cinema, esses filmes também podem encontrar um localzinho nos streamings, nas plataformas digitais, nas TVs. A gente tem feito esse trabalho já há 6 anos.
1: O que foram produzidos nesses 6 anos?
2: Isso. A Kolbe Arte, ela acaba distribuindo o que outros produtores produzem. Então, nós temos uma parceria muito bacana com a Goya Produções, da Espanha, com a Bosco Filmes, com a Condra, que é uma produtora espanhola, desculpa, uma produtora polonesa. Temos outro polonês também, que é Rafael Filmes. Então, esses 4 produtores, eles produzem e a gente distribui no Brasil. Nos últimos anos, a gente tem incentivado produtores brasileiros a produzir também. Então, nós temos parceria hoje com a Stone, que junto conosco produziu O Poder do Rosário, que foi o nosso grande lançamento de 2026. Então, a gente tem feito essas promoções, essas distribuições em todo o território nacional e depois vem surpresas por aí.
1: Vocês já estão preparando alguma coisa boa?
2: A gente, você falou que ia me perguntar o que eu estou fazendo por aqui, né?
1: É.
2: Então.
1: Então, o que você veio fazer por aqui?
2: A gente veio aqui 2 anos atrás, 2024, quando a gente tinha recebido o prêmio São Sebastião de Audiovisual pela Arquidiocese do Rio de Janeiro, pela nossa missão ali no Brasil. E esse ano a gente recebeu da Arquidiocese de São Paulo a medalha São Paulo Apóstolo. Então, essa nossa vinda à Europa, porque a gente não fica só na Itália dessa vez, é uma forma de agradecer todo esse caminho que a gente tem feito também em comunhão com a CNBB, com a Comissão, né, para a Cultura, ali com Dom Gregório, com o Padre Luciano, e também essa comunhão com o Dicastério para a Educação e Cultura. Então, a gente teve também um encontro aqui e a gente tem o lançamento do filme O Poder do Rosário na Espanha, agora no dia 23. É a primeira vez que uma produtora católica, junto com uma distribuidora católica, traz um filme católico com a história brasileira para fora do Brasil. Vai começar pela Espanha.
1: Do que trata, então, esse O Poder do Rosário?
2: O Poder do Rosário trata de uma história de uma menina que não conhece seu pai e ela quer conhecê-lo muito, conhecer o pai dela. A mãe decide levá-la para conhecer no aniversário, em comemoração do aniversário. E ela sofre um acidente. E ali, a partir dessa luta pela vida, porque aí nesse acidente ela descobre que tem uma doença, ela precisa de uma doação, né? De uma doação de um órgão. Enfim, então a história conta esse sofrimento da mãe solo, dessa criança que quer conhecer o pai, mas é uma criança muito religiosa. Ela se apega muito à oração do Rosário. E dentro do decorrer da história, nós vamos conhecer outros testemunhos de graças, milagres recebidos por Deus, né, na nossa vida, pela intercessão do Rosário. Então, a gente quis contar, o Brasil, eu nasci da experiência da Milícia da Imaculada.

0: né? Kolbe significa Kolbe por São Maximiliano Kolbe. Sou consagrada à Imaculada. Então, o Rosário sempre fez parte, na verdade, o terço, né? Nós que somos lá do tempo da Milícia da Imaculada, a rede de Mariana de evangelização, enfim, tantos anos, a gente sempre teve a oração do Rosário como a nossa, né, só a nossa poderosa arma, já dizia Maximiliano. E a gente queria contar hoje no Brasil, tem um fenômeno da internet, né? Que são as irmãs do Récit, que reza às quatro, o Frei Gilson e tantos outros grupos rezam. E a gente queria contar a história do Rosário com histórias reais. Então, basicamente, é uma hora e meia de um filme bastante emocionante. Tem a Miriam Rios como atriz principal do filme, Alexandre Machafer. Então, assim, foi uma experiência muito bacana. E, graças a Deus, as distribuidoras nos Estados Unidos, aqui na Europa, acolheram muito bem o filme. Então, o primeiro lançamento internacional será agora, na Espanha, em Madrid, em outros cinemas também, a partir do dia 23 de outubro, mês do Rosário.
1: É difícil colocar um filme desse conteúdo dentro dos nossos cinemas?
0: Já foi bem mais difícil, sabe? Hoje, depois de 6 anos que nós temos trabalhado assim, ó, trabalho de formiguinha mesmo, porque eu acho que mais difícil de colocar no cinema, na sala comercial, é comunicar com o católico e dizer, olha, tem um filme que vai te trazer um testemunho de fortaleza, de resiliência, de paciência até, por tudo aquilo que você vive e sofre. E também a nossa igreja é muito grande, né, meu amigo? Então, a comunicação chegar e as pessoas entenderem que pode e deve, né, até apoiar, mas a gente tem feito esse caminho, muitos padres nos ajudando. Olha, eu vou te dizer, esse mês de outubro no Brasil a gente está com a campanha de exibição de um filme sobre o São Carla Acutis e mais de 1.800 paróquias se cadastraram para exibir o filme gratuitamente. Então, muito sacerdote nos ajudando, bispos, influenciadores católicos, mas, sobretudo, missionários digitais, cantores. Então, esse grande movimento que a gente está conseguindo fazer, está fazendo com que o cinema fique mais acessível também. E as pessoas estão confiando que é um caminho de evangelização, mas de entretenimento. Se reunir o grupo para ir ao cinema. A gente reúne o grupo para ir no retiro de casais, retiro de jovens, né? Vamos reunir um grupo. E mês de maio foi muito incrível com o poder do Rosário. Quantas pessoas rezando o Rosário na sala de cinema? Foi um testemunho incrível. Então, o desafio sempre vai existir de melhorar as produções, de ter mais qualidade, de ter mais investimento. Então, acredito que é tudo muito, assim, pé no chão.
2: A defesa da vida deve ser coerente e universal, e estender-se a todas as pessoas, em todas as fases e em todas as circunstâncias. Foi o que reafirmou o arcebispo Christopher El Cassis, observador permanente da Santa Sé junto às Nações Unidas, em uma declaração proferida durante a 80ª sessão da Assembleia Geral sobre o tema Promoção e Proteção dos Direitos Humanos. Ao recordar que a pena de morte é inadmissível porque constitui um ataque à inviolabilidade e à dignidade da pessoa, o prelado sublinhou que essa dignidade, dada por Deus, nunca se perde, independente da gravidade do crime cometido. Os progressos alcançados pelos sistemas penais, observou, permitem hoje aos Estados Unidos proteger eficazmente a sociedade, sem excluir a possibilidade de arrependimento e de redenção. Quando a pena de morte é aplicada, observou o arcebispo, não há possibilidade de recurso em caso de erro judiciário. As vítimas e suas famílias têm, por sua vez, direito à solidariedade, ao apoio e a uma justiça célere, imparcial e humana. No entanto, tirar a vida de outro ser humano não pode devolver aquilo que foi perdido. O objetivo da pena não é a vingança, mas a restauração do vínculo social, a proteção do bem comum e a reinserção do infrator. Daí o renovado apelo pela abolição dessa medida, pois, apesar dos esforços realizados nesse sentido, as execuções continuam em muitos lugares. Por isso, os Estados Unidos, que ainda mantêm a pena de morte, deveriam considerar a adoção sem demora de uma moratória das execuções como passo rumo à abolição. além de comutar as penas já impostas, garantir os julgamentos justos e investir em abordagens de reabilitação e justiça restaurativa.

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2: Já que estamos todos reunidos e temos em casa nossos ouvintes, vamos entrar na sala do Rosário para rezar o mistério do terço. Vamos rezar pelas vocações sacerdotais, religiosas e leigas. Coloquemo-nos em atitude de oração.
3: Ave Maria, cheia de graça, o Senhor é convosco. Bendita sois vós entre as mulheres, e bendito é o fruto do vosso ventre, Jesus.
4: Santa Maria, Mãe de Deus, rogai por nós, pecadores, agora e na hora de nossa morte. Amém.
3: Ave Maria, cheia de graça, o Senhor é convosco. Bendita sois vós entre as mulheres, e bendito é o fruto do vosso ventre, Jesus.
4: Santa Maria, Mãe de Deus, rogai por nós, pecadores, agora e na hora de nossa morte. Amém.
3: Ave Maria, cheia de graça, o Senhor é convosco. Bendita sois vós entre as mulheres, e bendito é o fruto do vosso ventre, Jesus.
4: Santa Maria, Mãe de Deus, rogai por nós, pecadores, agora e na hora de nossa morte. Amém.
3: Ave Maria, cheia de graça, o Senhor é convosco. Bendita sois vós entre as mulheres, bendito é o fruto do vosso ventre, Jesus.
4: Santa Maria, Mãe de Deus, rogai por nós, pecadores, agora e na hora de nossa morte. Amém.
3: Ave Maria, cheia de graça, o Senhor é convosco. Bendita sois vós entre as mulheres, e bendito é o fruto do vosso ventre, Jesus.
4: Santa Maria, Mãe de Deus, rogai por nós, pecadores, agora e na hora de nossa morte. Amém.
3: Ave Maria, cheia de graça, o Senhor é convosco. Bendita sois vós entre as mulheres, e bendito é o fruto do vosso ventre, Jesus.
4: Santa Maria, Mãe de Deus, rogai por nós, pecadores, agora e na hora de nossa morte. Amém.
3: Ave Maria, cheia de graça, o Senhor é convosco. Bendita sois vós entre as mulheres, e bendito é o fruto do vosso ventre, Jesus.
4: Santa Maria, Mãe de Deus, rogai por nós, pecadores, agora e na hora de nossa morte. Amém.
3: Ave Maria, cheia de graça, o Senhor é convosco. Bendita sois vós entre as mulheres, bendito é o fruto do vosso ventre, Jesus.
4: Santa Maria, Mãe de Deus, rogai por nós, pecadores, agora e na hora de nossa morte. Amém.
3: Ave Maria, cheia de graça, o Senhor é convosco. Bendita sois vós entre as mulheres, bendito é o fruto do vosso ventre, Jesus.
4: Santa Maria, Mãe de Deus, rogai por nós, pecadores, agora e na hora de nossa morte. Amém.
3: Ave Maria, cheia de graça, o Senhor é convosco. Bendita sois vós entre as mulheres. Bendito é o fruto do vosso ventre, Jesus.
4: Santa Maria, Mãe de Deus, rogai por nós, pecadores, agora e na hora de nossa morte. Amém.
3: Glória ao Pai, ao Filho e ao Espírito Santo.
4: Como era no princípio, agora e sempre. Amém.

Antes de encerrar, que tal nos consagrarmos a Nossa Senhora? Esse é um gesto bonito que vamos fazer neste final de dia.

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1: É intenso e sólido o relacionamento dos fiéis com Maria, dom que nos foi dado por Cristo na cruz. Aqueles que a acolhem, como o apóstolo João, não cessam de testemunhar seu amor, virtudes e proteção em um leque de invocações marianas que traduzem a segura experiência do coração cristão. Mãe de misericórdia, Virgem poderosa, auxílio dos cristãos, consoladora dos aflitos e muitas outras. O Papa Francisco diz: Maria nos ajuda a crescer humanamente e na fé, a ser fortes e a não ceder à tentação de ser homens e cristãos de uma maneira superficial, mas a viver com responsabilidade, a atender cada vez mais ao alto. Se a devoção a Maria não estivesse fundamentada nos alicerces da fé, doutrina e caridade, poderia deslizar para os declives do egoísmo. Tal coisa aconteceria no caso de uma devoção meramente sentimental, não animada por desejos de entrega total a ela, mesmo que cheia de ternura. Mais facilmente ainda se daria essa deturpação se a devoção mariana se reduzisse a um simples recurso para alcançar uma proteção ou favores meramente interesseiros. Esses desvios não se darão se o nosso amor filial a Maria entrar, como deve, em sintonia com o seu amor maternal. Consagremos-nos a Maria, recordando as palavras de Padre Kolbe. A devoção imaculada é um segredo que muitos ainda não conhecem, ou então a conhecem, mas a praticam apenas superficialmente, ao passo que, por vontade de Deus, é a essência de toda a santidade. Amém.
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3: Ao final do programa, peçamos as bênçãos de Deus nosso Pai. Não esqueçamos de agradecer também pelo dia que tivemos e por tudo que vivemos hoje. Abrimos a última sala, que é a Sala da Bênção, chamando Frei Policarpo para nos unir a Deus neste momento.

bênção do óleo. Onipotente e eterno Deus, que estais junto dos anjos, dignai-vos abençoar o óleo produzido de oliveiras e outras plantas medicinais, e fazei que todos os que forem ungidos ou o tomarem sejam livres de todas as doenças e livres de todos os inimigos, e um dia estejam sentados à mesa do Pai Celeste. Em nome do Pai, e do Filho, e do Espírito Santo. Amém.

Este foi o nosso Espaço Família de hoje. Um programa que procura enriquecer sua noite de boas informações. Eu sou o Frei Leandro Ferreira, desejo a você uma boa noite, paz e bem.

Se você, assim como eu, não consegue viver sem os cuidados de Nossa Senhora, se você, assim como eu, precisa da intercessão de Maria, cante essa canção hoje, recorra a ela, deixe que ela te apresente a Deus nesse momento. Eu recorro a ti.

Hoje eu queria recordar aqui a história de um bebê que foi abandonado no seu nascimento. Ele que só depois de 15 dias teve o seu primeiro contato com uma família, com um lar, que foi quando ele foi adotado. O tempo passou, muita coisa aconteceu, e essa então criança, aos 10 anos, começou a tocar na igreja. Aos 13 ela já tocava no grupo de oração, em retiros, e o mais louco de tudo isso é que todas as vezes que essa criança tocava, a maioria das vezes, as pessoas rezavam por ela e tinha profecias grandiosas de Deus para a vida dela. Tinha revelações grandiosas de Deus para a vida dela. E um desses dias, tocando em um retiro, em um momento de oração, uma das intercessoras se aproxima desse então adolescente e diz para ele que precisa conversar com ele. E então, na hora da conversa, ela conta para ele que teve uma revelação exata do dia que a mãe dele abandonou ele, do exato momento que ela não quis ficar com ele. E nessa hora, ela conta que Nossa Senhora aparece, estende os braços, pega o bebê no colo e diz: a partir de hoje sou eu que cuido dele. O tempo continuou passando, esse adolescente foi crescendo, continuou tocando, mas em um determinado momento da vida, ele se afasta da igreja e começa a viver uma vida totalmente promíscua, de pecado, bebidas, mulheres, baladas, noitadas, se esquecendo de tudo aquilo que ele já tinha vivido com Deus, de todas as promessas que ele tinha vivido com Deus, de toda a intimidade que ele tinha com Deus. E um dia, agora ele que tocava música sertaneja, já não tocava mais na igreja, voltando de um show, um sábado de madrugada, o amigo que estava no carro da frente freia o carro bruscamente por conta de uma lombada que tinha na pista. Ele tenta frear o carro, mas ele não consegue, acaba derrapando e resvalando no amigo dele. O carro do amigo dele rodopia, para no acostamento, e o carro dele perde o sentido, atravessa a pista. Estava vindo 4 carros de frente com ele nesse momento. Ele passa pelos 4 carros sem relar nenhum, bate num barranco, sobe 4 metros de altura e bate num pilar de concreto. Para quem está imaginando agora, é uma cena realmente muito feia, porque ele estava sem cinto e o carro dele deu perda total. O que ninguém esperava é que nessas frações de segundos ele teve uma visualização de Nossa Senhora, que dizia para ele: calma, vai ficar tudo bem, não vai acontecer nada demais com você. E tudo o que aconteceu com ele foi ter quebrado o dedo da mão. A polícia, na hora que chega no local, já determina que aquilo é um milagre, porque o carro estava a 4 metros de altura e nada tinha acontecido com o motorista. Pessoas por muito menos tinham morrido naquele local. Então esse rapaz resolve voltar na igreja para agradecer. E isso foi a volta desse rapaz para a igreja. Para quem não sabe, esse rapaz sou eu. Esse bebê que foi abandonado sou eu. Essa é a minha história. E o porquê que eu estou te contando tudo isso? Para que você nunca, jamais se esqueça que Nossa Senhora vive. Talvez as pessoas, o mundo tem pregado ao contrário de tudo isso, tem falado ao contrário disso que eu estou te dizendo agora, mas que essa canção te faça recordar que não dá para viver sem os cuidados maternais de Maria. Nós te pedimos, Maria, tu que és o sacrário do amor, dai-nos um coração adorador, porque somente um coração adorador é capaz de adorar Jesus como ele merece ser adorado. Por isso vai dizendo para ela:

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3: Saudação franciscana a você que nos acompanha pelas ondas do rádio. Eu sou o Frei Augusto Luiz Gabriel e com alegria vamos iniciar mais uma edição do programa Madrugada Franciscana, um espaço de muita fé, espiritualidade, informação, oração. Por isso, acompanhe agora a oração do Cântico das Criaturas.

0: Altíssimo, onipotente, bom Senhor, teus são o louvor, a glória, a honra e toda a bênção. Louvado sejas, meu Senhor, com todas as tuas criaturas, especialmente o Senhor Irmão Sol, que clareia o dia e que com a sua luz nos ilumina. Ele é belo e radiante, com grande esplendor de ti, Altíssimo, é a imagem. Louvado sejas, meu Senhor, pela irmã Lua e pelas estrelas que no céu formaste, claras, preciosas e belas. Louvado sejas, meu Senhor, pelo irmão Vento, pelo ar, pelas nuvens, pelo sereno e por todo o tempo em que dá sustento às tuas criaturas. Louvado sejas, meu Senhor, pela irmã Água, útil e humilde, preciosa e casta. Louvado sejas, meu Senhor, pelo irmão Fogo, com o qual iluminas a noite. Ele é belo e alegre, vigoroso e forte. Louvado sejas, meu Senhor, pela nossa irmã, a Mãe Terra, que nos sustenta e governa, produz frutos diversos, flores e ervas. Louvado sejas, meu Senhor, pelos que perdoam pelo teu amor e suportam as enfermidades e tribulações. Louvado sejas, meu Senhor, pela nossa irmã, a morte corporal, da qual homem algum pode escapar. Louvai todos e bendizei o meu Senhor, dai-lhe graças e servi-o com grande humildade.
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2: Paróquia São Pedro Apóstolo de Pato Branco, Paraná, paz e bem. Irmãos e irmãs, reconheçamos o poder de Deus que atua em nosso meio e celebramos com fé e vitória do reino que transforma nossas vidas. Sejam todos bem-vindos. Preside essa Santa Missa, Frei Raimundo. Cantemos.

0: Dai glória ao vosso nome e tratai-nos conforme a grandeza da vossa misericórdia. Em nome do Pai, do Filho e do Espírito Santo.
1: Amém.
0: A graça de nosso Senhor Jesus Cristo, o amor do Pai, a comunhão e os dons do Espírito Santo estejam sempre convosco.
1: Bendito seja Deus que nos reuniu no amor de Cristo.
0: Queridos irmãos e irmãs, sejam todos bem-vindos e bem-vindas à nossa celebração da 20ª Semana do Tempo Comum. Queremos dar as boas-vindas àqueles que nos acompanham pelas redes sociais da nossa paróquia e também pelo grupo Selinalta, para que também possam ser acolhidos e podendo acompanhar a nossa celebração. No início dessa celebração, somos convidados a pedir perdão pelas nossas falhas, nossas limitações, invocando sempre a bondade e a compaixão de Deus para conosco. Confessemos os nossos pecados.
1: Confesso a Deus Todo-Poderoso e a vós, irmãos e irmãs, que pequei muitas vezes por pensamentos e palavras, atos e omissões, por minha culpa, minha tão grande culpa. E peço à Virgem Maria, aos anjos e santos e a vós, irmãos e irmãs, que rogueis por mim a Deus nosso Senhor.
0: Deus, toda bondade, tenha compaixão de nós. Perdoe sempre os nossos pecados e nos conduz um dia à vida eterna.
1: Amém.
0: Senhor, tende piedade de nós.
1: Senhor, tende piedade de nós.
0: Cristo, tende piedade de nós.
1: Cristo, tende piedade de nós.
0: Senhor, tende piedade de nós.
1: Senhor, tende piedade de nós.
0: Oremos, coloquemos no altar da vida as nossas intenções, as nossas necessidades, as intenções da Igreja, as intenções do Papa Leão, do nosso Bispo Dom Edgar, também pelas nossos enfermos e as pessoas que pedem as nossas orações. Deus eterno e toda bondade, que no vosso imenso amor de Pai nos concedeis mais do que merecemos e pedimos, infundi em nós vossa misericórdia para perdoar o que nos pesa na consciência e para nos dar mais do que a oração ousa pedir. Por nosso Senhor Jesus Cristo, vosso Filho, que é Deus e convosco vive e reina na unidade do Espírito Santo, por todos os séculos dos séculos.
1: Amém.
2: Leitura da carta de São Paulo aos Gálatas. Irmãos, ficai cientes que os que creem é que são verdadeiros filhos de Abraão. E a Escritura, prevendo que Deus justificaria as nações pagãs pela fé, anunciou muito antes a Abraão: em ti serão abençoadas todas as nações. Portanto, os crentes são abençoados com o crente Abraão. Aliás, todos os que põem sua confiança na prática da lei estão ameaçados pela maldição, porque está escrito: maldito quem não cumprir perseverantemente tudo o que está escrito no livro da lei. Pela lei, ninguém se justifica perante Deus. Isso é evidente, porque o justo vive da fé. E a lei não se funda na fé, mas no cumprimento. Aquele que cumpre a lei por ela viverá. Cristo resgatou-nos da maldição da lei, fazendo-se maldição por nós. Pois está escrito: maldito todo aquele que é suspenso no madeiro. Assim, a bênção de Abraão se estendeu aos pagãos em Cristo Jesus. E pela fé, recebemos a promessa do Espírito. Palavra do Senhor.
1: Graças a Deus.
2: O Senhor se lembra sempre da aliança.
1: O Senhor se lembra sempre da aliança.
2: Eu agradeço a Deus de todo o coração, junto com todos os seus justos reunidos. Que grandiosas são as obras do Senhor. Elas merecem todo o amor e admiração.
1: O Senhor se lembra sempre da aliança.
2: Que beleza e esplendor são os seus feitos. Sua justiça permanece eternamente. O Senhor bom e clemente nos deixou a lembrança de suas grandes maravilhas.
1: O Senhor se lembra sempre da aliança.
2: Ele dá o alimento aos que temem e jamais esquecerá sua aliança. Ao seu povo manifesta o seu poder, dando a ele a herança das nações.
1: O Senhor se lembra sempre da aliança.

0: Senhor esteja convosco.
1: Ele está no meio de nós.
0: Proclamação da Boa Nova de Jesus Cristo, narrada por Lucas.
1: Glória a vós, Senhor.
0: Naquele tempo, Jesus estava expulsando um demônio, mas alguns disseram: é por Beelzebu, o príncipe dos demônios, que ele expulsa os demônios. Outros, para tentar Jesus, pediam-lhe um sinal do céu. Mas, conhecendo seus pensamentos, Jesus disse-lhes: todo reino dividido contra si mesmo será destruído, e cairá uma casa por cima da outra. Ora, se até Satanás está dividido contra si mesmo, como poderá sobreviver o seu reino? Vós dizeis que é por Beelzebu que eu expulso demônios. Se é por meio de Beelzebu que eu expulso demônios, vossos filhos expulsam por meio de quem? Por isso, eles mesmos serão vossos juízes. Mas se é pelo dedo de Deus que eu expulso os demônios, então chegou para vós o reino de Deus. Quando um homem forte e bem armado guarda sua própria casa, seus bens estão seguros. Mas quando chega um homem mais forte do que ele, vence-o, arranca-lhe a armadura na qual ele confiava e reparte o que roubou. Quem não está comigo está contra mim, e quem não recolhe comigo dispersa. Quando o espírito mau saiu de um homem, fica vagando em lugares desertos à procura de repouso. Não encontrando, ele diz: vou voltar para minha casa de onde saí. Quando ele chega, encontra a casa varrida e arrumada. Então ele vai e traz consigo outros 7 espíritos piores do que ele. E, entretanto, instalam-se aí. No fim, esse homem fica em condição pior do que antes. Palavra da salvação.
1: Glória a vós, Senhor.
0: Se é pelo dedo de Deus que eu expulso os demônios, então chegou para vós o reino de Deus. Queridos irmãos, queridas irmãs, no tempo de Jesus, enquanto ele caminhava conosco no mundo, havia muita interpretação maliciosa acerca dos milagres que ele oferecia a cada um de nós, como possibilidade de vivermos em sintonia com ele. Por isso vão dizer que muitas vezes ele expulsa por meio de Beelzebu os demônios de cada um de nós. Engana-se quem atribui a um possível conluio do mestre com Beelzebu. As ações, atitudes, até os milagres que Jesus faz no meio de cada um de nós, indicam, apontam que o reino de Deus veio, chegou para ficar na história humana, de forma a neutralizar a ação de Beelzebu. Ele procura o ser humano para fazê-lo escravo de seus caprichos. Jesus, em seus sinais, vem nos ensinar que nós não estamos sozinhos na nossa vida e na nossa história. Temos quem nos defender contra as investidas do demônio e de Beelzebu. A atuação de Deus na história é sempre aquela de nos guardar, para que nada aconteça de mal na nossa vida. Mas temos que estar também abertos para que Deus possa agir e atuar dentro de cada um de nós. Todos os milagres ou sinais de Jesus têm uma direção de mão única: restituir a pessoa humana à sua dignidade divina. Na primeira leitura, São Paulo aos Gálatas vem mostrar a harmonia perfeita e contínua entre os dois testamentos. São Paulo nos mostra a eficácia da fé, inserindo-nos por meio dela na descendência espiritual de Abraão, o homem que creu e nos fez participantes da bênção divina, pelo dom da justiça que a fé nos concede a cada um de nós. Sempre é necessário lembrarmos assim que devemos cultivar na nossa vida a fé abraânica que nos dá a descendência desde o Antigo Testamento e no Novo, para podermos participar da alegria que Deus nos deu através de seu Filho Jesus. Os sinais e os milagres de Deus nos ensina que não estamos sozinhos, mas Ele já faz parte da nossa vida. Louvado seja nosso Senhor Jesus Cristo.
1: Para sempre seja louvado.

0: Orai, irmãos e irmãs, para que, trazendo ao altar as alegrias e fadigas de cada dia, nos disponhamos a oferecer um sacrifício aceito por Deus Pai, todo bondade.
1: Receba, ó Senhor, por tuas mãos este sacrifício, para a glória do seu nome, para o nosso bem e de toda a sua santa igreja.
0: Acolhei, Senhor, nós vos pedimos, o sacrifício que instituístes e pelos sagrados mistérios que celebramos em vossa honra, dignai-vos completar a santificação daqueles que salvastes, por Cristo nosso Senhor.
1: Amém.
0: O Senhor esteja convosco.
1: Ele está no meio de nós.
0: Corações ao alto.
1: O nosso coração está em Deus.
0: Demos graças ao Senhor nosso Deus.
1: É nosso dever e nossa salvação.
0: Na verdade, é digno e justo, é nosso dever e salvação dar-vos graças sempre e em todo lugar, Senhor Pai Santo, Deus Eterno e toda bondade, por Cristo Senhor nosso. Pelo seu mistério pascal, ele realizou a obra admirável de nos chamar do pecado e da escravidão da morte à glória de sermos agora raça escolhida, sacerdócio régio, nação santa e povo que vos pertence, para anunciarmos por toda parte os vossos grandes feitos, ó Pai, que nos chamaste das trevas à vossa luz maravilhosa. Por isso, com os anjos e arcanjos, os tronos e as dominações, e todos os coros celestes, entoamos o hino da vossa glória, dizendo a uma só voz:
1: Santo, Santo, Santo, Senhor Deus do Universo, o céu e a terra proclamam a vossa glória, hosana nas alturas. Bendito que vem em nome do Senhor, hosana nas alturas.
0: Na verdade, ó Pai, vós sois santo e fonte de toda a santidade. Santificai, pois, estes dons, derramando sobre eles o vosso Espírito, a fim de que se tornem para nós o corpo e o sangue de nosso Senhor Jesus Cristo. Enviai o vosso Espírito Santo, estando para ser entregue e abraçando livremente a paixão. Jesus tomou o pão, pronunciou a bênção de ação de graças, partiu e o deu a seus discípulos, dizendo: Tomai todos e comei, isto é o meu corpo que será entregue por vós.

Do mesmo modo, no fim da ceia, ele tomou o cálice em suas mãos e, dando graças novamente, o entregou a seus discípulos, dizendo: tomai todos e bebei, este é o cálice do meu sangue, o sangue da nova e eterna aliança, que será derramado por vós e por todos para a remissão dos pecados. Fazei isto em memória de mim.

0: e bebemos deste cálice, anunciamos, Senhor, a vossa morte, enquanto esperamos a vossa vinda.
1: Celebrando, pois, o memorial da morte e ressurreição do vosso Filho, nós os oferecemos, ó Pai, o pão da vida e o cálice da salvação, e vos agradecemos porque nos tornastes dignos de estar aqui na vossa presença e vos servir.
0: Aceitai, ó Senhor, a nossa oferta.
1: Suplicantes vos pedimos que, participando do corpo e sangue de Cristo, sejamos reunidos pelo Espírito Santo num só corpo.
0: O Espírito nos una num só corpo.
1: Lembrai-vos, ó Pai, da vossa Igreja, que se faz presente pelo mundo inteiro, que ela cresça na caridade, em comunhão com o Papa Leão, com nosso Bispo Edgar, os bispos do mundo inteiro, os presbíteros, os diáconos e todos os ministros do vosso povo.
0: Lembrai-vos, ó Pai, da vossa Igreja.
1: Lembrai-vos também na vossa misericórdia dos nossos irmãos e irmãs que adormeceram na esperança da ressurreição. E de todos os que partiram desta vida, acolhei-os junto a vós na luz da vossa face.
0: Concedei-lhes, ó Senhor, a luz eterna.
1: Enfim, nós vos pedimos, tende piedade de todos nós e dai-nos participar da vida eterna com a Virgem Maria, Mãe de Deus, São José, seu esposo, os apóstolos e todos os santos que neste mundo viveram na vossa amizade, a fim de vos louvarmos e glorificarmos por Jesus Cristo, vosso Filho. Por Cristo, com Cristo e em Cristo, a vós, Deus Pai Todo-Poderoso, na unidade do Espírito Santo, toda honra e toda glória, por todos os séculos dos séculos.
0: Amém.
1: Obedientes à palavra do Salvador e formados por seu divino ensinamento, ousamos dizer com fé: Pai nosso, que estais nos céus, santificado seja o vosso nome. Venha a nós o vosso reino. Seja feita a vossa vontade, assim na terra como no céu. O pão nosso de cada dia nos dai hoje. Perdoai as nossas ofensas, assim como nós perdoamos a quem nos tem ofendido. E não nos deixeis cair em tentação, mas livrai-nos do mal. Livrai-nos de todos os males, ó Pai, e dai-nos hoje a vossa paz. Ajudados pela vossa misericórdia, sejamos sempre livres do pecado e protegidos de todos os perigos, enquanto aguardamos a feliz esperança e a vinda do nosso Salvador, Jesus Cristo.
0: Vosso é o reino, o poder e a glória para sempre.
1: Senhor Jesus Cristo, que dissestes aos vossos apóstolos: eu vos deixo a paz, eu vos dou a minha paz. Não olheis os nossos pecados, mas a fé que anima a vossa Igreja. Dai-lhe segundo o vosso desejo a paz e a unidade, vós que sois Deus, com o Pai e o Espírito Santo.
0: Amém.
1: A paz do Senhor esteja sempre convosco.
0: O amor de Cristo nos uniu. Cordeiro de Deus, que tirais o pecado do mundo, tende piedade de nós. Cordeiro de Deus, que tirais o pecado do mundo, tende piedade de nós. Cordeiro de Deus, que tirais o pecado do mundo, dai-nos a paz.
1: Felizes somos nós, os convidados a participarmos do banquete nupcial. Eis o Cordeiro de Deus, eis aquele que tira o pecado do mundo.
0: Senhor, eu não sou digno de que entreis em minha morada, mas dizei uma palavra e eu serei salva.

0: O Senhor é bondoso para quem nele confia, para a alma que o procura. Oremos. Concedei-nos, Deus todo bondade, que inebriados e saciados pelos sacramentos que recebemos, sejamos transformados naquele que comungamos, por Cristo nosso Senhor. Amém. Pedindo a proteção de Nossa Senhora para as nossas vidas, nossos trabalhos, agradecendo a semana que passou, rezemos com fé. Ave Maria, cheia de graça,
1: o Senhor é convosco.
0: Bendita sois vós entre as mulheres, e bendito é o fruto do vosso ventre, Jesus. Santa Maria, Mãe de Deus, rogai por nós, pecadores, agora e na hora da nossa morte. Amém. Amém. Rogai por nós, Santa Mãe de Deus,
1: para que sejamos dignos das promessas de Cristo.
0: Nossa Senhora Aparecida,
1: rogai por nós.
0: O Senhor esteja convosco.
1: Ele está no meio de nós.
0: Que o Senhor vos abençoe e vos guarde.
1: Amém.
0: Mostre seu rosto para vós e tenha sempre misericórdia de vós.
1: Amém.
0: Volva para vós o seu olhar e vos dê a sua paz.
1: Amém.
0: Abençoe-vos o Deus todo bondade, Pai, Filho e o Espírito Santo.
1: Amém. Amém.
0: Bom dia a todos, fiquemos em paz e que o Senhor sempre nos acompanhe.
1: Graças a Deus.

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1: A liturgia das horas é uma das formas de a Igreja viver a paz de Jesus Cristo no ritmo diário, semanal e anual do tempo. Pela oração das horas, o cristão é lançado no mistério da morte e ressurreição do Senhor, na expressão mais nobre e definitiva de sua atividade humana, a comunhão com Deus. Vamos agora rezar o ofício das leituras e das completas com os frades do noviciado São José de Rodeio, Santa Catarina.

0: Recordamos, Senhor Deus, vossa bondade em meio ao vosso templo.
1: Do livro do Êxodo, a consagração do primogênito. Naqueles dias, o Senhor falou a Moisés, dizendo: Consagra-me todo o primogênito, todo o primeiro parto entre os filhos de Israel, tanto de homens como de animais, porque todas as coisas são minhas. Moisés disse ao povo: Quando o Senhor te houver introduzido na terra dos cananeus e a tiver dado a ti, conforme te jurou e a teus pais, consagrarás ao Senhor todos os primogênitos desde o ventre materno e também as primeiras crias do teu grande. Consagrarás ao Senhor tudo o que tiveres do sexo masculino. Resgatarás o primogênito do jumento como uma ovelha. Se, porém, não o resgatares, deverás matá-lo. Resgatarás com o dinheiro todo o primogênito de teus filhos. E quando o teu filho amanhã te perguntar: Que significa isto? Tu lhe responderás: O Senhor tirou-nos do Egito, da casa da escravidão, com mão forte, como o faraó se obstinasse em não nos deixar partir. O Senhor matou todos os primogênitos na terra do Egito, desde os primogênitos dos homens até os primogênitos dos animais. Por isso, eu sacrifico ao Senhor todo o primogênito macho dos animais e resgato todo o primogênito de meus filhos. Isto será para ti como um sinal em tua mão e como uma marca entre os teus olhos para lembrança, pois foi com mão forte que o Senhor nos tirou.

0: dos sermões de São Sofrônio, bispo, recebamos a luz clara e eterna. Todos nós que celebramos e veneramos com tanta piedade o mistério do encontro do Senhor, corramos para Ele cheios de entusiasmo. Ninguém deixe de participar deste encontro, ninguém recuse levar sua luz. Acrescentamos também algo ao brilho das velas, para significar o esplendor divino daquele que se aproxima e ilumina todas as coisas. Ele dissipa as trevas do mal com a sua luz eterna e também manifesta o esplendor da alma com o qual devemos correr ao encontro com Cristo. Do mesmo modo que a Mãe de Deus e Virgem Imaculada trouxe nos braços a verdadeira luz e a comunicou aos que jaziam nas trevas, assim também nós, iluminados pelo seu fulgor e trazendo na sua mão uma luz que brilha diante de todos, corramos pressurosos ao encontro daquele que é a verdadeira luz. Realmente, a luz veio ao mundo e dispersou as sombras que o cobriam. O sol que nasce do alto nos visitou e iluminou os que jaziam nas trevas. É este o significado do mistério que hoje celebramos. Por isso, caminhamos com lâmpadas nas mãos. Por isso, acorremos trazendo as luzes, não apenas simbolizando que a luz já brilhou para nós, mas também para anunciar o esplendor maior que dela nos virá no futuro. Por este motivo, vamos todos juntos, corramos ao encontro de Deus. Chegou a verdadeira luz, que vindo ao mundo ilumina todo o ser humano. Portanto, irmãos, deixemos que ela nos ilumine, que ela brilhe sobre todos nós, que ninguém fique excluído deste esplendor, ninguém insista em continuar mergulhado na noite, mas avancemos todos resplandecentes, iluminados por este fulgor. Vamos todos ao seu encontro e com o velho Simeão recebamos a luz clara e eterna. Associemos-nos à sua alegria e cantemos com ele um hino de ação de graças ao Criador e Pai da Luz, que enviou a luz verdadeira e, afastando todas as trevas, nos fez participantes do seu esplendor. A salvação de Deus, preparada diante de todos os povos, manifestou a glória que nos pertence, a nós que somos o novo Israel. Também fez com que víssemos, graças a Ele, essa salvação e fôssemos absolvidos da antiga e tenebrosa culpa. Assim aconteceu com Simeão, que depois de ver a Cristo, foi libertado dos laços da vida presente. Também nós, abraçando pela fé a Cristo Jesus, que nasceu em Belém, de pagãos que éramos, nos tornamos povo de Deus. Jesus é, com efeito, a salvação de Deus Pai, e vemos com os nossos próprios olhos o que Deus feito homem, o Deus feito homem. Porque vimos a presença de Deus e a recebemos. Por assim dizer, nos braços do nosso Espírito, somos chamados de novo Israel. Todos os anos celebramos novamente esta festa, para nunca esquecermos daquele que um dia há de voltar.
1: A glória do Senhor entrou no santuário.

0: Oremos. Deus eterno e todo-poderoso, ouvi as nossas súplicas. Assim como o vosso Filho único, revestido da nossa humanidade, foi hoje apresentado no templo, fazei que nos apresentemos diante de vós com os corações purificados. O nosso Senhor Jesus Cristo, vosso Filho, na unidade do Espírito Santo.
1: Amém.
0: Senhor, que viesse salvar os corações arrependidos, tende piedade de nós.
2: Senhor, tende piedade de nós.
0: Cristo, que viesse chamar os pecadores, tende piedade de nós.
2: Cristo, tende piedade de nós.
0: Senhor, que intercedeis por nós junto do Pai, tende piedade de nós.
2: Senhor, tende piedade de nós.
0: Deus Todo-Poderoso, tenha compaixão de nós, perdoe os nossos pecados e nos conduza à vida eterna.
2: Amém.

Sede sóbrios e vigilantes. O vosso adversário, o diabo, rodeia como um leão a rugir, procurando a quem devorar. Resistirem firmes na fé.

0: queremos iluminar, Senhor, essa noite e fazer-nos dormir tranquilamente, para que em vosso nome nos levantemos alegres ao clarear do novo dia. Por Cristo nosso Senhor.
1: Amém.
0: O Senhor Todo-Poderoso nos conceda uma noite tranquila e no fim da vida uma morte santa.
1: Amém.

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4: Nós

0: Lira do Brasil. A vós recorremos com confiança e esperança. Acolhei nossas orações, protegei nossos lares, amparai nossas famílias e cuidai de nossas crianças. Caminhai conosco em nossas alegrias e dificuldades e ajudai-nos a permanecer firmes na fé. Que vosso olhar materno nos cubra de proteção e que vossa presença nos conduza sempre a Jesus. Nossa Senhora Aparecida, rogai por nós. Franciscanos compartilhando a paz e o bem.
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2: Assim rezava São Francisco. Ó Santíssimo Pai Nosso, perdoai-nos as nossas ofensas. Por vossa inefável misericórdia, como nós perdoamos a quem nos tem ofendido. E o que nós não perdoemos totalmente, fazei vós, ó Senhor, que o perdoemos plenamente, a fim de que possamos amar sinceramente os nossos inimigos e por eles intercedamos junto de vós. Franciscanos compartilhando a paz e o bem.
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0: Santo Antônio de Santa Ana Galvão, popularmente conhecido como Frei Galvão, é o primeiro santo brasileiro e foi o fiel seguidor dos passos de São Francisco. A cada dia, mais pessoas conhecem a bonita história deste homem de fé e pedem as mais diversas graças por meio de sua intercessão junto a Deus. Vamos agora ao Santuário de Santo Antônio Galvão, em Guaratinguetá, São Paulo, para rezarmos juntos a novena em honra a Santo Antônio Galvão e, em seguida, a oração do Santo Terço.
1: Santuário Arquidiocesano de Santo Antônio de Santana Galvão, a nossa saudação também aos ouvintes da Rádio Frei Galvão e a todos que nos acompanham pelas redes sociais deste santuário dedicado ao primeiro santo brasileiro. Sejam bem-vindos, paz e bem.
2: Paz e bem.
1: Irmãos e irmãs, vamos celebrar juntos a novena em louvor a Santo Antônio de Santana Galvão. Hoje, meditaremos sobre o seu dom da bilocação. São Frei Galvão, em algumas situações, era visto em dois lugares ao mesmo tempo. Visitava um enfermo num lugar e, na mesma hora, era visto em outro local, junto a um pobre, atendendo às suas necessidades. Deus só concede esse dom àqueles que são disponíveis e muito requisitados pelo povo de Deus sofrido. Iniciemos cantando.

da Santa Cruz, livrai-nos Deus nosso Senhor dos nossos inimigos, em nome do Pai, do Filho e do Espírito Santo. Amém. Rezemos juntos. Trindade Santíssima, Pai, Filho e Espírito Santo, presente e atuante na Igreja e na profundidade do meu ser, eu vos adoro, amo e agradeço, e pelas mãos de Santo Antônio de Santana Galvão, devoto de Maria, minha Mãe Santíssima, ofereço-me, entrego-me e consagro-me inteiramente a vós nesta vida e na eternidade. Pai Celeste, a vós me ofereço, entrego-me e consagro-me como filho. Espírito Santo, a vós me ofereço, entrego-me e consagro-me como templo vivo.

0: Marcos,
1: glória a vós, Senhor.
0: Naquele tempo, os apóstolos se reuniram junto de Jesus e contaram tudo o que tinham feito e ensinado. Ele disse-lhes: vinde a sós para um lugar deserto e descansai um pouco. Havia de fato tanta gente chegando e saindo que não tinham nem tempo para comer. Foram então de barco para um lugar deserto a sós. Muitos os viram partir e perceberam a intenção. Saíram então de todas as cidades e a pé correram à frente e chegaram lá antes deles. Palavra da salvação.
1: Glória a vós, Senhor.
2: Jesus e seus discípulos eram muito procurados pelo povo de Deus, sofrido e com sede de esperança. Não tinha tempo nem para descansar. Ser cristão exige de nós disposição para a caridade onde e quando for necessário.
0: Elevemos ao Pai de misericórdia os nossos pedidos e a cada prece vamos responder. Por intercessão de São Frei Galvão, atendei-nos, Senhor.
1: Por intercessão de São Frei Galvão, atendei-nos, Senhor.
2: Para que todo cristão, a exemplo de São Frei Galvão, disponha-se a levar a Boa Nova aos lugares e situações em que ela precisa ser anunciada, rezemos ao Senhor.
1: Por intercessão de São Frei Galvão, atendei-nos, Senhor.
2: Para que todo cristão empregue tempo e forças na construção do reino de Deus, rezemos ao Senhor.
1: Por intercessão de São Frei Galvão, atendei-nos, Senhor.
2: Para que os doentes, desempregados e sofredores encontrem consolo e alívio através da presença e auxílio dos irmãos e irmãs na fé, rezemos ao Senhor.
1: Por intercessão de São Frei Galvão, atendei-nos, Senhor.
0: Acolhei, ó Pai de bondade, as nossas súplicas, que confiante vos dirigimos, por Cristo nosso Senhor. Amém.
2: Conselho inspirado na vida de Frei Galvão. Se cada pessoa se colocar sempre disponível na caridade para com a pessoa que convive de perto, não haverá mais pessoas necessitadas de bens materiais e espirituais. Amar o outro começa com a pessoa mais próxima.
0: Vamos então ficar de pé e fazer a nossa oração, pedindo ao Espírito Santo o dom da saúde, pela intercessão de Frei Galvão. Divino Espírito Santo, Criador e Renovador de todas as coisas, vida da minha vida, com Santo Antônio de Santana Galvão, devoto de Maria Santíssima, eu vos adoro, agradeço e amo. Vós que dais vida a todo o universo, conservai em nós a saúde, livrai-nos de todas as doenças e de todo o mal. Que, ajudado pela vossa graça, nós queremos sempre fazer bom uso da saúde, empregando nossas forças para a glória de Deus, para o nosso próprio bem e para o bem do próximo. Peçamos ainda que ilumineis com vossos dons de sabedoria e ciência os médicos e todos os que se ocupam dos doentes, para que conheçam a verdadeira causa dos males que destroem ou ameaçam a vida, e possam também descobrir e aplicar

0: Os remédios mais eficazes para curar e proteger a vida das pessoas. Santo Antônio de Santana Galvão, devoto da Virgem Santíssima, sede mediador nesta nossa humilde oração e intercedei por nós. Amém. Agora vamos pedir a bênção das pílulas. O nosso auxílio está no nome do Senhor,
1: que fez o céu e a terra.
0: Oremos. Ó Pai de misericórdia, Deus de toda a consolação, que nos consolais por vosso Filho Jesus no Espírito Santo, e acompanhais com vossa bênção particular os que sofrem tribulações e enfermidades do corpo e da alma. Nós vos suplicamos que, pela intercessão de Santo Antônio de Santana Galvão, devoto de Maria Imaculada, abençoeis estas pílulas, objetos sacramentais de fé e devoção do vosso povo santo. Fazei, Senhor, que todos e que na fé e pela fé delas fizerem uso, possam receber as graças da cura, conforme a vossa santíssima vontade. Em nome do Pai, do Filho e do Espírito Santo.
1: Amém.
0: Deus de amor, fonte de todas as graças, por intercessão de Santo Antônio de Santana Galvão, fazei-nos tomar com fé e devoção essas pílulas, rezando juntos. Santíssima Trindade, Pai, Filho e Espírito Santo, eu vos adoro, louvo e vos dou graças pelos benefícios que me fizestes e por tudo que fez e sofreu Santo Antônio de Santana Galvão. Peço-vos ainda que aumenteis em minha fé a esperança e a caridade, e vos digneis conceder-me a graça que ardentemente almejo. Então, neste instante, faça você o seu pedido, a sua prece, a sua graça. Prometo-vos conhecer sempre mais o Evangelho que Santo Antônio de Santana Galvão viveu, cultivar a vida eucarística e a devoção à Imaculada Virgem Maria. Santo Antônio de Santana Galvão, rogai por nós. Estendendo as nossas mãos em direção à imagem, rezemos. Na minha aflição,
2: minha aflição,
0: dai-me consolação,
2: dai-me consolação.
0: Meu santo Frei Galvão,
2: meu santo Frei,
0: com mais força, na minha aflição,
2: na minha aflição,
0: dai-me consolação,
2: dai-me consolação.
0: Meu santo Frei Galvão,
2: meu santo Frei Galvão.
0: Pai nosso que estás no céu, santificado seja o vosso nome. Venha a nós o vosso reino. Seja feita a vossa vontade, assim na terra como no céu. O pão nosso de cada dia nos dai hoje. Perdoai as nossas ofensas, assim como nós perdoamos a quem nos tem ofendido. E não nos deixeis cair em tentação, mas livrai-nos do mal. Ave Maria, cheia de graça, o Senhor é convosco. Bendita sois vós entre as mulheres, e bendito é o fruto do vosso ventre, Jesus. Santa Maria, Mãe de Deus, rogai por nós, pecadores, agora e na hora de nossa morte. Glória ao Pai, ao Filho e ao Espírito Santo,
2: como era no princípio, agora e sempre. Amém.
0: Se você traz consigo algum objeto e deseja abençoá-lo, segure nas suas mãos. Você que está aqui no santuário e você que também está em casa, segure seus objetos e vamos pedir a bênção de Deus. O Senhor esteja convosco.
2: Ele está no meio de nós.
0: Deus de infinita bondade, nós vos pedimos a vossa bênção e a vossa graça sobre todos esses objetos de fé e devoção que vossos filhos, segurando nas mãos, vos apresentam. Que a poderosa intercessão de Frei Galvão e da bem-aventurada Virgem Maria, Deus Todo-Poderoso abençoe todos esses objetos e todos vós que estáis presente acompanhando esta novena. Em nome do Pai, do Filho e do Espírito Santo.
2: Amém.
0: Viva Frei Galvão!
2: Viva!
0: Viva o primeiro santo brasileiro!
2: Viva!
3: Paz e bem, meu irmão, paz e bem, minha irmã. Com alegria, nós aqui do Santuário de Frei Galvão, em Guaratinguetá, chegamos até a sua casa, neste dia, para te convidar a rezar conosco a coroa das sete alegrias de Nossa Senhora. Nossa Senhora prometeu a São Bernardino de Sena, um dos primeiros que realizou esta grande devoção à Mãe de Deus. Primeiro, torná-lo partícipe. Ele participaria da sua alegria no paraíso. E também, pela recitação da coroa das sete alegrias, ele alcançaria de Deus a conversão de muitos pecadores. Então, quero convidar você a rezar conosco esta grande devoção franciscana que agora chega até você e conosco, pedir ao Senhor milagres, prodígios na nossa vida, na nossa família, em especial por todos aqueles que por algum motivo se encontram afastados de Deus. Queremos entregar a Maria, Mãe de Jesus, a nossa vida, as nossas intenções, rezando com ela e pedindo a ela que interceda também por cada um de nós. Em nome do Pai, do Filho e do Espírito Santo. Amém. Convido você também a fazer comigo agora o oferecimento da coroa das sete alegrias. Ó piedosíssima Virgem Maria, purificai nossos lábios e nossos corações, para que possamos dignamente recitar a coroa de vossas alegrias. Nós vos a oferecemos para gloriar-vos, para implorar vosso auxílio pelas necessidades da Igreja e de nosso país, para satisfazer em tudo a justiça divina. Nós nos unimos a todas as intenções do Sagrado Coração de Jesus e do vosso Coração Imaculado. Creio em Deus Pai Todo-Poderoso, Criador do céu e da terra, e em Jesus Cristo, seu único Filho, nosso Senhor, que foi concebido pelo poder do Espírito Santo, nasceu da Virgem Maria, padeceu sob Pôncio Pilatos, foi crucificado, morto e sepultado, desceu à mansão dos mortos, ressuscitou ao terceiro dia, subiu aos céus, está assentado à direita de Deus Pai Todo-Poderoso, donde há de vir a julgar os vivos e os mortos. Creio no Espírito Santo, na Santa Igreja Católica, na comunhão dos santos, na remissão dos pecados, na ressurreição da carne, na vida eterna. Amém. Pai nosso que estais no céu, santificado seja o vosso nome. Venha a nós o vosso reino, seja feita a vossa vontade, assim na terra como no céu. O pão nosso de cada dia nos dai hoje, perdoai-nos as nossas ofensas, assim como nós perdoamos a quem nos tem ofendido. E não nos deixeis cair em tentação, mas livrai-nos do mal. Amém. Ave Maria, cheia de graça, o Senhor é convosco. Bendita sois vós entre as mulheres, e bendito é o fruto do vosso ventre, Jesus. Santa Maria, Mãe de Deus, rogai por nós, pecadores, agora e na hora de nossa morte. Amém. Ave Maria, cheia de graça, o Senhor é convosco. Bendita sois vós entre as mulheres, e bendito é o fruto do vosso ventre, Jesus. Santa Maria, Mãe de Deus, rogai por nós, pecadores, agora e na hora de nossa morte. Amém. A primeira alegria de Maria, a anunciação pelo arcanjo Gabriel. Saudamos-te como o anjo Gabriel. Ave Maria, cheia de graça, o Senhor está contigo. E logo te disse: conceberás em teu seio e darás à luz um filho a quem porás o nome de Jesus, seguida da tua aceitação. Eis aqui a escrava do Senhor, faça-se em mim segundo vossa palavra. Assim nos mostraste o caminho a seguir. aceitar a nossa vida como Deus nos apresenta a cada dia, vivendo com amor tanto as alegrias como as dificuldades. Como fez São Francisco quando aceita docilmente sua missão, respondendo com todo o seu ser ao chamado de Jesus. Pai nosso que estais no céu, santificado seja o vosso nome. Venha a nós o vosso reino, seja feita a vossa vontade, assim na terra como no céu. O pão nosso de cada dia nos dai hoje, perdoai-nos as nossas ofensas, assim como nós perdoamos a quem nos tem ofendido. E não nos deixeis cair em tentação, mas livrai-nos do mal. Amém. Ave Maria, cheia de graça, o Senhor é convosco. Bendita sois vós entre as mulheres, e bendito é o fruto do vosso ventre, Jesus. Santa Maria, Mãe de Deus, rogai por nós, pecadores, agora e na hora de nossa morte. Amém. Ave Maria, cheia de graça, o Senhor é convosco. Bendita sois vós entre as mulheres, e bendito é o fruto do vosso ventre, Jesus. Santa Maria, Mãe de Deus, rogai por nós, pecadores, agora e na hora de nossa morte. Amém. Ave Maria, cheia de graça, o Senhor é convosco. Bendita sois vós entre as mulheres, e bendito é o fruto do vosso ventre, Jesus. Santa Maria, Mãe de Deus, rogai por nós, pecadores, agora e na hora de nossa morte. Amém. Ave Maria, cheia de graça, o Senhor é convosco. Bendita sois vós entre as mulheres, e bendito é o fruto do vosso ventre, Jesus. Santa Maria, Mãe de Deus, rogai por nós, pecadores, agora e na hora de nossa morte. Amém. Ave Maria, cheia de graça, o Senhor é convosco. Bendita sois vós entre as mulheres, e bendito é o fruto do vosso ventre, Jesus. Santa Maria, Mãe de Deus, rogai por nós, pecadores, agora e na hora de nossa morte. Amém. Ave Maria, cheia de graça, o Senhor é convosco. Bendita sois vós entre as mulheres, e bendito é o fruto do vosso ventre, Jesus. Santa Maria, Mãe de Deus, rogai por nós, pecadores, agora e na hora de nossa morte. Amém. Ave Maria, cheia de graça, o Senhor é convosco. Bendita sois vós entre as mulheres, e bendito é o fruto do vosso ventre, Jesus. Santa Maria, Mãe de Deus, rogai por nós, pecadores, agora e na hora de nossa morte. Amém. Ave Maria, cheia de graça, o Senhor é convosco. Bendita sois vós entre as mulheres, e bendito é o fruto do vosso ventre, Jesus. Santa Maria, Mãe de Deus, rogai por nós, pecadores, agora e na hora de nossa morte. Amém. Ave Maria, cheia de graça, o Senhor é convosco. Bendita sois vós entre as mulheres, e bendito é o fruto do vosso ventre, Jesus. Santa Maria, Mãe de Deus, rogai por nós, pecadores, agora e na hora de nossa morte. Amém. Ave Maria, cheia de graça, o Senhor é convosco. Bendita sois vós entre as mulheres, e bendito é o fruto do vosso ventre, Jesus. Santa Maria, Mãe de Deus, rogai por nós, pecadores, agora e na hora de nossa morte. Amém. Glória ao Pai, ao Filho e ao Espírito Santo, como era no princípio, agora e sempre. Amém. A segunda alegria de Maria, a visita à sua prima Isabel. Recordamos contigo quando em Judá foste à casa de Zacarias e saudaste Isabel. Ela, ao ouvir-te, ficou cheia do Espírito Santo, e o menino saltou no seu ventre. Recebemos-te como o fez Santa Isabel. Bendita sois vós entre todas as mulheres, e bendito é o fruto do vosso ventre, Jesus. Rogamos-te que venhas sempre a visitar-nos, para nos trazeres Jesus e o seu Santo Espírito. Como Francisco, quem te nomeou advogada da família franciscana, e assim realizar vossa missão de tutora, vos pedimos, rogai por nós. Pai nosso que estais no céu, santificado seja o vosso nome. Venha a nós o vosso reino, seja feita a vossa vontade, assim na terra como no céu. O pão nosso de cada dia nos dai hoje, perdoai-nos as nossas ofensas, assim como nós perdoamos a quem nos tem ofendido. E não nos deixeis cair em tentação, mas livrai-nos do mal. Amém. Ave Maria, cheia de graça, o Senhor é convosco. Bendita sois vós entre as mulheres, e bendito é o fruto do vosso ventre, Jesus. Santa Maria, Mãe de Deus, rogai por nós, pecadores, agora e na hora de nossa morte. Amém. Ave Maria, cheia de graça, o Senhor é convosco. Bendita sois vós entre as mulheres, e bendito é o fruto do vosso ventre, Jesus. Santa Maria, Mãe de Deus, rogai por nós, pecadores, agora e na hora de nossa morte. Amém. Ave Maria, cheia de graça, o Senhor é convosco. Bendita sois vós entre as mulheres, e bendito é o fruto do vosso ventre, Jesus. Santa Maria, Mãe de Deus, rogai por nós, pecadores, agora e na hora de nossa morte. Amém. Ave Maria, cheia de graça, o Senhor é convosco. Bendita sois vós entre as mulheres, e bendito é o fruto do vosso ventre, Jesus. Santa Maria, Mãe de Deus, rogai por nós, pecadores, agora e na hora de nossa morte. Amém. Ave Maria, cheia de graça, o Senhor é convosco. Bendita sois vós entre as mulheres, e bendito é o fruto do vosso ventre, Jesus. Santa Maria, Mãe de Deus, rogai por nós, pecadores, agora e na hora de nossa morte. Amém. Ave Maria, cheia de graça, o Senhor é convosco. Bendita sois vós entre as mulheres, e bendito é o fruto do vosso ventre, Jesus. Santa Maria, Mãe de Deus, rogai por nós, pecadores, agora e na hora de nossa morte. Amém. Ave Maria, cheia de graça, o Senhor é convosco. Bendita sois vós entre as mulheres, e bendito é o fruto do vosso ventre, Jesus. Santa Maria, Mãe de Deus, rogai por nós, pecadores, agora e na hora de nossa morte. Amém. Ave Maria, cheia de graça, o Senhor é convosco. Bendita sois vós entre as mulheres, e bendito é o fruto do vosso ventre, Jesus. Santa Maria, Mãe de Deus, rogai por nós, pecadores, agora e na hora de nossa morte. Amém. Ave Maria, cheia de graça, o Senhor é convosco. Bendita sois vós entre as mulheres, e bendito é o fruto do vosso ventre, Jesus. Santa Maria, Mãe de Deus, rogai por nós, pecadores, agora e na hora de nossa morte. Amém. Ave Maria, cheia de graça, o Senhor é convosco. Bendita sois vós entre as mulheres, e bendito é o fruto do vosso ventre, Jesus. Santa Maria, Mãe de Deus, rogai por nós, pecadores, agora e na hora de nossa morte. Amém. Glória ao Pai, ao Filho e ao Espírito Santo, como era no princípio, agora e sempre. Amém. A terceira alegria de Maria, o nascimento de Jesus em Belém. Contigo, Maria, e com São José, alegramo-nos por este presente que nos destes, nesta noite de paz e amor. Com os anjos e pastores, digamos: glória a Deus nas alturas e na terra, paz aos homens de boa vontade. E como Francisco, revivamos a maravilhosa cena do nascimento de Jesus, enchamos nosso coração de alegria e amor, repartindo a todos. Pai nosso que estais nos céus, santificado seja o vosso nome, venha a nós o vosso reino, seja feita a vossa vontade, assim na terra como no céu. O pão nosso de cada dia nos dai hoje, perdoai-nos as nossas ofensas, assim como nós perdoamos a quem nos tem ofendido, e não nos deixeis cair em tentação, mas livrai-nos do mal. Amém. Ave Maria, cheia de graça, o Senhor é convosco. Bendita sois vós entre as mulheres, e bendito é o fruto do vosso ventre, Jesus. Santa Maria, Mãe de Deus, rogai por nós, pecadores, agora e na hora de nossa morte. Amém. Ave Maria, cheia de graça, o Senhor é convosco. Bendita sois vós entre as mulheres, e bendito é o fruto do vosso ventre, Jesus. Santa Maria, Mãe de Deus, rogai por nós, pecadores, agora e na hora de nossa morte. Amém. Ave Maria, cheia de graça, o Senhor é convosco. Bendita sois vós entre as mulheres, e bendito é o fruto do vosso ventre, Jesus. Santa Maria, Mãe de Deus, rogai por nós, pecadores, agora e na hora de nossa morte. Amém. Ave Maria, cheia de graça, o Senhor é convosco. Bendita sois vós entre as mulheres, e bendito é o fruto do vosso ventre, Jesus. Santa Maria, Mãe de Deus, rogai por nós, pecadores, agora e na hora de nossa morte. Amém. Ave Maria, cheia de graça, o Senhor é convosco. Bendita sois vós entre as mulheres, e bendito é o fruto do vosso ventre, Jesus. Santa Maria, Mãe de Deus, rogai por nós, pecadores, agora e na hora de nossa morte. Amém. Ave Maria, cheia de graça, o Senhor é convosco. Bendita sois vós entre as mulheres, e bendito é o fruto do vosso ventre, Jesus. Santa Maria, Mãe de Deus, rogai por nós, pecadores, agora e na hora de nossa morte. Amém. Ave Maria, cheia de graça, o Senhor é convosco. Bendita sois vós entre as mulheres, e bendito é o fruto do vosso ventre, Jesus. Santa Maria, Mãe de Deus, rogai por nós, pecadores, agora e na hora de nossa morte. Amém. Ave Maria, cheia de graça, o Senhor é convosco. Bendita sois vós entre as mulheres, e bendito é o fruto do vosso ventre, Jesus. Santa Maria, Mãe de Deus, rogai por nós, pecadores, agora e na hora de nossa morte. Amém. Ave Maria, cheia de graça, o Senhor é convosco. Bendita sois vós entre as mulheres, e bendito é o fruto do vosso ventre, Jesus. Santa Maria, Mãe de Deus, rogai por nós, pecadores, agora e na hora de nossa morte. Amém. Ave Maria, cheia de graça, o Senhor é convosco. Bendita sois vós entre as mulheres, e bendito é o fruto do vosso ventre, Jesus. Santa Maria, Mãe de Deus, rogai por nós, pecadores, agora e na hora de nossa morte. Amém. Glória ao Pai, ao Filho e ao Espírito Santo, como era no princípio, agora e sempre. Amém. A quarta alegria de Maria, a adoração dos reis magos. Vemos com alegria que três sábios acreditam e com humildade adoram ao menino Deus, oferecendo-lhe ouro, incenso e mirra, como homenagem e reconhecimento ao rei, ao Deus e ao homem. Nós, junto aos reis, queremos adorar ao vosso Filho Divino e render-lhe homenagem com nossas orações. Como Francisco, queremos estar alegres, jubilosos e adorar a Deus que se fez carne e habitou entre nós. Pai nosso que estais nos céus, santificado seja o vosso nome. Venha a nós o vosso reino. Seja feita a vossa vontade, assim na terra como no céu. O pão nosso de cada dia nos dai hoje. Perdoai-nos as nossas ofensas, assim como nós perdoamos a quem nos tem ofendido. E não nos deixeis cair em tentação, mas livrai-nos do mal. Amém. Ave Maria, cheia de graça, o Senhor é convosco. Bendita sois vós entre as mulheres, e bendito é o fruto do vosso ventre, Jesus. Santa Maria, Mãe de Deus, rogai por nós, pecadores, agora e na hora de nossa morte. Amém. Ave Maria, cheia de graça, o Senhor é convosco. Bendita sois vós entre as mulheres, e bendito é o fruto do vosso ventre, Jesus. Santa Maria, Mãe de Deus, rogai por nós, pecadores, agora e na hora de nossa morte. Amém. Ave Maria, cheia de graça, o Senhor é convosco. Bendita sois vós entre as mulheres, e bendito é o fruto do vosso ventre, Jesus. Santa Maria, Mãe de Deus, rogai por nós, pecadores, agora e na hora de nossa morte. Amém. Ave Maria, cheia de graça, o Senhor é convosco. Bendita sois vós entre as mulheres, e bendito é o fruto do vosso ventre, Jesus. Santa Maria, Mãe de Deus, rogai por nós, pecadores, agora e na hora de nossa morte. Amém. Ave Maria, cheia de graça, o Senhor é convosco. Bendita sois vós entre as mulheres, e bendito é o fruto do vosso ventre, Jesus. Santa Maria, Mãe de Deus, rogai por nós, pecadores, agora e na hora de nossa morte. Amém. Ave Maria, cheia de graça, o Senhor é convosco. Bendita sois vós entre as mulheres, e bendito é o fruto do vosso ventre, Jesus. Santa Maria, Mãe de Deus, rogai por nós, pecadores, agora e na hora de nossa morte. Amém. Ave Maria, cheia de graça, o Senhor é convosco. Bendita sois vós entre as mulheres, e bendito o fruto do vosso ventre, Jesus. Santa Maria, Mãe de Deus, rogai por nós, pecadores, agora e na hora de nossa morte. Amém. Ave Maria, cheia de graça, o Senhor é convosco. Bendita sois vós entre as mulheres, e bendito é o fruto do vosso ventre, Jesus. Santa Maria, Mãe de Deus, rogai por nós, pecadores, agora e na hora de nossa morte. Amém. Ave Maria, cheia de graça, o Senhor é convosco. Bendita sois vós entre as mulheres, e bendito é o fruto do vosso ventre, Jesus. Santa Maria, Mãe de Deus, rogai por nós, pecadores, agora e na hora de nossa morte. Amém. Ave Maria, cheia de graça, o Senhor é convosco. Bendita sois vós entre as mulheres, e bendito é o fruto do vosso ventre, Jesus. Santa Maria, Mãe de Deus, rogai por nós, pecadores, agora e na hora de nossa morte. Amém. Glória ao Pai, ao Filho e ao Espírito Santo, como era no princípio, agora e sempre. Amém. Quinta alegria de Maria. Maria e José encontram Jesus no templo. Que alegria sentimos contigo ao encontrar a Jesus e poder abraçá-lo como vós o encontraste no templo. Queremos repetir como São Francisco, que regozijado dizia: é isto mesmo que eu buscava, é isto que eu desejo, que deseja o meu coração. Maria, quando nos sentirmos perdidos, longe de Jesus, ajudai-nos a encontrá-lo dentro de nós e em toda a criação, como refletia Francisco no Cântico das Criaturas. Pai nosso que estais no céu, santificado seja o vosso nome. Venha a nós o vosso reino, seja feita a vossa vontade, assim na terra como no céu. O pão nosso de cada dia nos dai hoje, perdoai-nos as nossas ofensas, assim como nós perdoamos a quem nos tem ofendido. E não nos deixeis cair em tentação, mas livrai-nos do mal. Amém. Ave Maria, cheia de graça, o Senhor é convosco. Bendita sois vós entre as mulheres, e bendito é o fruto do vosso ventre, Jesus. Santa Maria, Mãe de Deus, rogai por nós, pecadores, agora e na hora de nossa morte. Amém. Ave Maria, cheia de graça, o Senhor é convosco, bendita sois vós entre as mulheres, e bendito é o fruto do vosso ventre, Jesus. Santa Maria, Mãe de Deus, rogai por nós, pecadores, agora e na hora de nossa morte. Amém. Ave Maria, cheia de graça, o Senhor é convosco, bendita sois vós entre as mulheres, e bendito é o fruto do vosso ventre, Jesus. Santa Maria, Mãe de Deus, rogai por nós, pecadores, agora e na hora de nossa morte. Amém. Ave Maria, cheia de graça, o Senhor é convosco. Bendita sois vós entre as mulheres, e bendito é o fruto do vosso ventre, Jesus. Santa Maria, Mãe de Deus, rogai por nós, pecadores, agora e na hora de nossa morte. Amém. Ave Maria, cheia de graça, o Senhor é convosco. Bendita sois vós entre as mulheres, e bendito é o fruto do vosso ventre, Jesus. Santa Maria, Mãe de Deus, rogai por nós, pecadores, agora e na hora de nossa morte. Amém. Ave Maria, cheia de graça, o Senhor é convosco. Bendita sois vós entre as mulheres, e bendito é o fruto do vosso ventre, Jesus. Santa Maria, Mãe de Deus, rogai por nós, pecadores, agora e na hora de nossa morte. Amém. Ave Maria, cheia de graça, o Senhor é convosco. Bendita sois vós entre as mulheres, e bendito é o fruto do vosso ventre, Jesus. Santa Maria, Mãe de Deus, rogai por nós, pecadores, agora e na hora de nossa morte. Amém. Ave Maria, cheia de graça, o Senhor é convosco. Bendita sois vós entre as mulheres, e bendito é o fruto do vosso ventre, Jesus. Santa Maria, Mãe de Deus, rogai por nós, pecadores, agora e na hora de nossa morte. Amém. Ave Maria, cheia de graça, o Senhor é convosco. Bendita sois vós entre as mulheres, e bendito é o fruto do vosso ventre, Jesus. Santa Maria, Mãe de Deus, rogai por nós, pecadores, agora e na hora de nossa morte. Amém. Ave Maria, cheia de graça, o Senhor é convosco. Bendita sois vós entre as mulheres, e bendito é o fruto do vosso ventre, Jesus. Santa Maria, Mãe de Deus, rogai por nós, pecadores, agora e na hora de nossa morte. Amém. Glória ao Pai, ao Filho e ao Espírito Santo, como era no princípio, agora e sempre. Amém. A sexta alegria de Maria. Maria vê a Jesus ressuscitado. Contigo, Maria, nos alegramos por Cristo ressuscitado, luz que ilumina a todo homem que vem a este mundo. Ele é o caminho, a verdade e a vida. Como Francisco, queremos encher-nos de amor por vosso Filho e sempre dizer: Senhor meu e Deus meu Deus e meu tudo. Pai nosso que estais nos céus, santificado seja o vosso nome. Venha a nós o vosso reino, seja feita a vossa vontade, assim na terra como no céu. O pão nosso de cada dia nos dai hoje, perdoai-nos as nossas ofensas, assim como nós perdoamos a quem nos tem ofendido, e não nos deixeis cair em tentação, mas livrai-nos do mal. Amém. Ave Maria, cheia de graça, o Senhor é convosco. Bendita sois vós entre as mulheres, e bendito o fruto do vosso ventre, Jesus. Santa Maria, Mãe de Deus, rogai por nós, pecadores, agora e na hora de nossa morte. Amém. Ave Maria, cheia de graça, o Senhor é convosco. Bendita sois vós entre as mulheres, e bendito é o fruto do vosso ventre, Jesus. Santa Maria, Mãe de Deus, rogai por nós, pecadores, agora e na hora de nossa morte. Amém. Ave Maria, cheia de graça, o Senhor é convosco. Bendita sois vós entre as mulheres, e bendito é o fruto do vosso ventre, Jesus. Santa Maria, Mãe de Deus, rogai por nós, pecadores, agora e na hora de nossa morte. Amém. Ave Maria, cheia de graça, o Senhor é convosco. Bendita sois vós entre as mulheres, e bendito é o fruto do vosso ventre, Jesus. Santa Maria, Mãe de Deus, rogai por nós, pecadores, agora e na hora de nossa morte. Amém. Ave Maria, cheia de graça, o Senhor é convosco. Bendita sois vós entre as mulheres, e bendito é o fruto do vosso ventre, Jesus. Santa Maria, Mãe de Deus, rogai por nós, pecadores, agora e na hora de nossa morte. Amém. Ave Maria, cheia de graça, o Senhor é convosco. Bendita sois vós entre as mulheres, e bendito é o fruto do vosso ventre, Jesus. Santa Maria, Mãe de Deus, rogai por nós, pecadores, agora e na hora de nossa morte. Amém. Ave Maria, cheia de graça, o Senhor é convosco. Bendita sois vós entre as mulheres, e bendito é o fruto do vosso ventre, Jesus. Santa Maria, Mãe de Deus, rogai por nós, pecadores, agora e na hora de nossa morte. Amém. Ave Maria, cheia de graça, o Senhor é convosco. Bendita sois vós entre as mulheres, e bendito é o fruto do vosso ventre, Jesus. Santa Maria, Mãe de Deus, rogai por nós, pecadores, agora e na hora de nossa morte. Amém. Ave Maria, cheia de graça, o Senhor é convosco. Bendita sois vós entre as mulheres, e bendito é o fruto do vosso ventre, Jesus. Santa Maria, Mãe de Deus, rogai por nós, pecadores, agora e na hora de nossa morte. Amém. Ave Maria, cheia de graça, o Senhor é convosco. Bendita sois vós entre as mulheres, e bendito é o fruto do vosso ventre, Jesus. Santa Maria, Mãe de Deus, rogai por nós, pecadores, agora e na hora de nossa morte. Amém. Glória ao Pai, ao Filho e ao Espírito Santo, como era no princípio, agora e sempre. Amém. Sétima alegria de Maria. a Assunção de Maria e sua coroação. Que alegria sentimos contigo, Maria, porque elevada ao céu estás junto a vosso Filho amado, sois corredentora, intercessora e auxiliadora nossa. Tu, humilde mortal, agora rainha de céus e terra, mostra-nos o caminho e vos dizemos: ó Maria, mãe minha, eu vos dou o meu coração. Como Francisco, esperamos receber a coroa da vida. Pai nosso que estais nos céus, santificado seja o vosso nome. Venha a nós o vosso reino, seja feita a vossa vontade, assim na terra como no céu. O pão nosso de cada dia nos dai hoje, perdoai-nos as nossas ofensas, assim como nós perdoamos a quem nos tem ofendido. E não nos deixeis cair em tentação, mas livrai-nos do mal. Amém. Ave Maria, cheia de graça, o Senhor é convosco. Bendita sois vós entre as mulheres, e bendito é o fruto do vosso ventre, Jesus. Santa Maria, Mãe de Deus, rogai por nós, pecadores, agora e na hora de nossa morte. Amém. Ave Maria, cheia de graça, o Senhor é convosco. Bendita sois vós entre as mulheres, e bendito é o fruto do vosso ventre, Jesus. Santa Maria, Mãe de Deus, rogai por nós, pecadores, agora e na hora de nossa morte. Amém. Ave Maria, cheia de graça, o Senhor é convosco. Bendita sois vós entre as mulheres, e bendito é o fruto do vosso ventre, Jesus. Santa Maria, Mãe de Deus, rogai por nós, pecadores, agora e na hora de nossa morte. Amém. Ave Maria, cheia de graça, o Senhor é convosco. Bendita sois vós entre as mulheres, e bendito é o fruto do vosso ventre, Jesus. Santa Maria, Mãe de Deus, rogai por nós, pecadores, agora e na hora de nossa morte. Amém. Ave Maria, cheia de graça, o Senhor é convosco. Bendita sois vós entre as mulheres, e bendito é o fruto do vosso ventre, Jesus. Santa Maria, Mãe de Deus, rogai por nós, pecadores, agora e na hora de nossa morte. Amém. Ave Maria, cheia de graça, o Senhor é convosco. Bendita sois vós entre as mulheres, e bendito é o fruto do vosso ventre, Jesus. Santa Maria, Mãe de Deus, rogai por nós, pecadores, agora e na hora de nossa morte. Amém. Ave Maria, cheia de graça, o Senhor é convosco. Bendita sois vós entre as mulheres, e bendito o fruto do vosso ventre, Jesus. Santa Maria, Mãe de Deus, rogai por nós, pecadores, agora e na hora de nossa morte. Amém. Ave Maria, cheia de graça, o Senhor é convosco. Bendita sois vós entre as mulheres, e bendito é o fruto do vosso ventre, Jesus. Santa Maria, Mãe de Deus, rogai por nós, pecadores, agora e na hora de nossa morte. Amém. Ave Maria, cheia de graça, o Senhor é convosco. Bendita sois vós entre as mulheres, e bendito o fruto do vosso ventre, Jesus. Santa Maria, Mãe de Deus, rogai por nós, pecadores, agora e na hora de nossa morte. Amém. Ave Maria, cheia de graça, o Senhor é convosco. Bendita sois vós entre as mulheres, e bendito o fruto do vosso ventre, Jesus. Santa Maria, Mãe de Deus, rogai por nós, pecadores, agora e na hora de nossa morte. Amém. Glória ao Pai, ao Filho e ao Espírito Santo, como era no princípio, agora e sempre. Amém. Quero convidar você agora, meu irmão e minha irmã, que está rezando conosco a coroa das sete alegrias de Nossa Senhora, fazermos agora a oração final. Iremos nos colocar de joelhos, se você puder, aos pés da Mãe do Senhor, e a ela buscar o seu refúgio, o seu socorro, pedir o seu patrocínio para as nossas necessidades espirituais e materiais.

Lembrai-vos, ó Puríssima Virgem Maria, que nunca se ouviu dizer que algum daqueles que tenha recorrido à vossa proteção, implorado a vossa assistência e reclamado o vosso socorro, fosse por vós desamparado. Animado eu, pois, de igual confiança, a vós, Virgem, entre toda singular, como a mãe recorro, de vós me valho, e gemendo sob o peso dos meus pecados, me prostro aos vossos pés. Não desprezeis as minhas súplicas, ó Mãe do Filho de Deus humanado, mas dignai-vos de as ouvir propícia e de me alcançar o que vos rogo. Amém.

0: Obrigado, meu irmão, minha irmã, por ter rezado conosco, diretamente aqui do Santuário de Frei Galvão, em Guaratinguetá, a Coroa das Sete Alegrias. Fica o convite para que você reze conosco essa bonita devoção franciscana. Confie-se aos cuidados de Maria, Mãe de Jesus e Nossa Mãe. Ela tudo pode, ela quer e pode nos ajudar, e tenho certeza que as graças que ela alcança da parte de Deus chegará também a você, que viverá conosco essa profunda espiritualidade franciscana. Paz e bem, Deus abençoe.
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3: 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Nossa.

0: bandeira do Brasil. A vós recorremos com confiança e esperança. Acolhei nossas orações, protegei nossos lares, amparai nossas famílias e cuidai de nossas crianças. Caminhai conosco em nossas alegrias e dificuldades e ajudai-nos a permanecer firmes na fé. Que vosso olhar materno nos cubra de proteção e que vossa presença nos conduza sempre a Jesus. Nossa Senhora Aparecida, rogai por nós. Franciscanos compartilhando a paz e o bem.
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2: Assim rezava São Francisco. Ó Santíssimo Pai Nosso, perdoai-nos as nossas ofensas. Por vossa inefável misericórdia, como nós perdoamos a quem nos tem ofendido. E o que nós não perdoemos totalmente, fazei vós, ó Senhor, que o perdoemos plenamente, a fim de que possamos amar sinceramente os nossos inimigos e por eles intercedamos junto de vós. Franciscanos compartilhando a paz e o bem.
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7: Louvado seja nosso Senhor Jesus Cristo. O boletim de notícias da Rádio Vaticano, Vatican News. Bom dia. Esse é o boletim de notícias da Rádio Vaticano, Vatican News, em língua portuguesa, dos estúdios Silvana e José. As famílias são hoje um mosaico complexo de realidades diversas, marcadas por alegrias, esperanças, dificuldades e feridas. A família não é apenas um lugar onde a igreja leva o evangelho, é também um lugar de onde o evangelho ganha vida. De uma geração para outra, de uma família para outra e das famílias para a sociedade. É a partir dessa análise que se inicia a intervenção do cardeal Felipe Neri Ferrão, arcebispo metropolita de Goa e Damão, que abriu o segundo dia de trabalhos do encontro do Papa Leão XIV com os chefes das igrejas orientais e os presidentes das conferências episcopais, 10 anos após a Amoris Laetitia. O cardeal indiano abordou o tema As Famílias Hoje, Realidade, Beleza e Desafios, discernir os sinais dos tempos a partir da experiência das famílias e do compromisso da igreja hoje. E convidou os participantes desse encontro em estilo sinodal a se perguntarem em seu discernimento. Que mudança o Espírito Santo pede à igreja? Isso diz respeito não apenas ao que fazemos pelas famílias, mas à maneira como as compreendemos, as acompanhamos e as tornamos protagonistas no Evangelho e lugares perenes de revelação de Deus. Em sua experiência como pastor na Ásia, em particular na Índia, o cardeal Neri reconheceu que a realidade das famílias sofreu uma mudança em sua identidade, natureza e composição, com núcleos familiares menores, novas formas de convivência e casamentos interreligiosos. As famílias tendem cada vez mais a se deslocar e muitas delas enfrentam insegurança econômica, pobreza, desemprego e incerteza quanto ao futuro. As famílias cristãs em várias regiões da Índia e da Ásia, ressaltou o cardeal, são obrigadas a conviver com uma crescente polarização religiosa e hostilidade, o que torna cada vez mais difícil a expressão pública e a transmissão da fé. Há, porém, a beleza que essas famílias oferecem à Igreja, na atenção dedicada às crianças, aos idosos, aos doentes e às pessoas vulneráveis. Mesmo em meio à pobreza e à incerteza, explicou o cardeal, nossas famílias continuam a criar espaços positivos de alegria e esperança.

0: Teve início esta quinta-feira, 8 de outubro, e se estende até sábado, dia 10, a viagem ao Paquistão de Dom Paul Richard Gallagher, secretário das Relações com os Estados e as Organizações Internacionais. O arcebispo estará em Islamabad para comemorar os 75 anos de relações diplomáticas entre a Santa Sé e a República Islâmica, bem como para reforçar o compromisso comum com a paz e a cooperação. De acordo com a programação divulgada pela @Terzalogia, a conta da Secretaria de Estado no X, Dom Gallagher se reúne esta quinta-feira com o primeiro-ministro paquistanês Shehbaz Sharif e com o primeiro-ministro das Relações Exteriores, Mohammad Isaac Dar. Na sexta-feira, o arcebispo se reúne com a Conferência Episcopal do Paquistão e participa do Congresso em comemoração ao 75º aniversário do estabelecimento das relações diplomáticas entre a Santa Sé e o Paquistão. No sábado, último dia da viagem, o secretário das Relações com os Estados celebrará a Eucaristia na Igreja de Nossa Senhora de Fátima, em Islamabad. Em seguida, visitará a Mesquita Faisal e se reunirá com as autoridades religiosas.
1: Bem, amigos de todo o Brasil, é com alegria que estamos recebendo aqui nos nossos estúdios a fundadora e a CEO da Colby Arte, a minha querida amiga Ângela Moraes. Ângela, que alegria receber você por aqui. Seja bem-vinda.
2: Obrigada, Silvonei. Obrigada pela, assim, a oportunidade de mais uma vez estar aqui conversando um pouco com você.
1: Bom, vamos falar um pouquinho, antes de saber o que você está fazendo por aqui, Colby Arte, o que, que é isso?
2: Colby
1: Eu
2: Arte.
1: Já sei, mas quem não sabe...
2: Não sabe, né? Colby Arte é uma distribuidora especializada em distribuir filmes de conteúdo religioso, católico, de valores, promoção humana, mas especialmente na sala de cinema. Então, esse é o nosso primeiro, nossa primeira missão. Depois, sim, do cinema, esses filmes também podem encontrar um localzinho nos streamings, nas plataformas digitais, nas TVs. A gente tem feito esse trabalho já há 6 anos.
1: O que foram produzidos nesses 6 anos?
2: Isso. A Colby Arte, ela acaba distribuindo o que outros produtores produzem. Então, nós temos uma parceria muito bacana com a Goya Produções, da Espanha, com a Bosco Filmes, com a Condra, que é uma produtora espanhola, desculpa, uma produtora polonesa. Temos outro polonês também, que é Rafael Filmes. Então, esses 4 produtores, eles produzem e a gente distribui no Brasil. Nos últimos anos, a gente tem incentivado produtores brasileiros a produzir também. Então, nós temos parceria hoje com a Stone, que junto conosco produziu O Poder do Rosário, que foi o nosso grande lançamento de 2026. Então, a gente tem feito essas promoções, essas distribuições em todo o território nacional e depois vem surpresas por aí.
1: Vocês já estão preparando alguma coisa boa?
2: A gente... Você falou que ia me perguntar o que eu estou fazendo por aqui, né?
1: É.
2: Então,
1: o que você veio fazer por aqui?
2: A gente veio aqui 2 anos atrás, 2024, quando a gente tinha recebido o prêmio São Sebastião de Audiovisual pela Arquidiocese do Rio de Janeiro, pela nossa missão ali no Brasil. E esse ano a gente recebeu da Arquidiocese de São Paulo a medalha São Paulo Apóstolo. Então, essa nossa vinda à Europa, porque a gente não fica só na Itália dessa vez, é uma forma de agradecer todo esse caminho que a gente tem feito também em comunhão com a CNBB, com a Comissão, né, para a Cultura, ali com Dom Gregório, com o Padre Luciano, e também essa comunhão com o Dicastério para a Educação e Cultura. Então, a gente teve também um encontro aqui e a gente tem o lançamento do filme O Poder do Rosário na Espanha, agora no dia 23. É a primeira vez que uma produtora católica, junto com uma distribuidora católica, traz um filme católico com a história brasileira para fora do Brasil. Vai começar pela Espanha.
1: Do que trata, então, esse O Poder do Rosário?
2: O Poder do Rosário trata de uma história de uma menina que não conhece seu pai e ela quer conhecê-lo muito, conhecer o pai dela. A mãe decide levá-la para conhecer no aniversário, em comemoração do aniversário. E ela sofre um acidente. E ali, a partir dessa luta pela vida, porque aí... A...

0: acidente ela descobre que tem uma doença, ela precisa de uma doação, né? De uma doação de um órgão. Enfim, então a história conta esse sofrimento da mãe, né, solo, dessa criança que quer conhecer o pai, mas é uma criança muito religiosa. Ela se apega muito à oração do Rosário. E dentro do decorrer da história, nós vamos conhecer outros testemunhos de graças, milagres recebidos por Deus, né, na nossa vida, pela intercessão do Rosário. Então a gente quis contar, o Brasil, eu nasci da experiência da Milícia da Imaculada, né? Coube significa coube por São Maximiliano Coube. Sou consagrada à Imaculada. Então, o Rosário sempre fez parte, na verdade, o terço, né? Nós que somos lá do tempo da Milícia da Imaculada, a rede de Mariana de evangelização, enfim, tantos anos, a gente sempre teve a oração do Rosário como a nossa, nessa nossa poderosa arma, já dizia Maximiliano. E a gente queria contar hoje no Brasil, tem um fenômeno da internet, né? Que são as irmãs do Récide, que reza às quatro, o Frei Gilson e tantos outros grupos rezam. E a gente queria contar a história do Rosário com histórias reais. Então, basicamente, é 1h30 de um filme bastante emocionante. Tem a Miriam Rios como atriz principal do filme, Alexandre Machaffer. Então, assim, foi uma experiência muito bacana. E graças a Deus, as distribuidoras nos Estados Unidos, aqui na Europa, acolheram muito bem o filme. Então, o primeiro lançamento internacional será agora, na Espanha, em Madrid, em outros cinemas também, a partir do dia 23 de outubro, mês do Rosário.
1: É difícil colocar um filme desse conteúdo dentro dos nossos cinemas?
0: Já foi bem mais difícil, sabe? Hoje, depois de 6 anos que nós temos trabalhado assim, ó, trabalho de formiguinha mesmo, porque eu acho que mais difícil de colocar no cinema, na sala comercial, é comunicar com o católico e dizer, olha, tem um filme que vai te trazer um testemunho de fortaleza, de resiliência, de paciência até, por tudo aquilo que você vive e sofre. E também a nossa igreja é muito grande, né, meu amigo? Então, a comunicação chegar e as pessoas entenderem que pode e deve, né, até apoiar. Mas a gente tem feito esse caminho, muitos padres nos ajudando. Olha, eu vou te dizer, esse mês de outubro no Brasil a gente está com a campanha de exibição de um filme sobre o São Carla Acutis e mais de 1.800 paróquias se cadastraram para exibir o filme gratuitamente. Então, muitos sacerdotes nos ajudando, bispos, influenciadores católicos, mas, sobretudo, missionários digitais, cantores. Então, esse grande movimento que a gente está conseguindo fazer, está fazendo com que o cinema fique mais acessível também. E as pessoas estão confiando que é um caminho de evangelização, mas de entretenimento. Se reunir o grupo para ir ao cinema. A gente reúne o grupo para ir no retiro de casais, retiro de jovens, né? Vamos reunir um grupo. E no mês de maio foi muito incrível com o poder do Rosário. Quantas pessoas rezando o Rosário na sala de cinema? Foi um testemunho incrível. Então, o desafio sempre vai existir de melhorar as produções, de ter mais qualidade, de ter mais investimento. Então, acredito que é tudo muito, assim, pé no chão.
2: A defesa da vida deve ser coerente e universal, e estender-se a todas as pessoas, em todas as fases e em todas as circunstâncias. Foi o que reafirmou o arcebispo Christopher El Cassis, observador permanente da Santa Sé junto às Nações Unidas, em uma declaração proferida durante a 80ª sessão da Assembleia Geral sobre o tema Promoção e Proteção dos Direitos Humanos. Ao recordar que a pena de morte é inadmissível porque constitui um ataque à inviolabilidade e à dignidade da pessoa, o prelado sublinhou que essa dignidade, dada por Deus, nunca se perde, independente da gravidade do crime cometido. Os progressos alcançados pelos sistemas penais, observou, permitem hoje aos Estados Unidos proteger eficazmente a sociedade, sem excluir a possibilidade de arrependimento e de redenção. Quando a pena de morte é aplicada, observou o arcebispo, não há possibilidade de recurso em caso de erro judiciário. As vítimas e suas famílias têm, por sua vez, direito à solidariedade, ao apoio e a uma justiça célere, imparcial e humana. No entanto, tirar a vida de outro ser humano não pode devolver aquilo que foi perdido. O objetivo da pena não é a vingança, mas a restauração do vínculo social, a proteção do bem comum e a reinserção do infrator. Daí o renovado apelo pela abolição dessa medida, pois, apesar dos esforços realizados nesse sentido, as execuções continuam em muitos lugares. Por isso, os Estados Unidos, que ainda mantêm a pena de morte, deveriam considerar a adoção sem demora de uma moratória das execuções como passo rumo à abolição, além de comutar as penas já impostas, garantir os julgamentos justos e investir em abordagens de reabilitação e justiça restaurativa.

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0: família é a base da sociedade e faz parte do projeto de Deus para o mundo. No entanto, muitas vezes precisamos aprender a conviver com nossas diferenças e superá-las por meio do diálogo, do perdão e do amor. Para refletirmos sobre os desafios da família, Frei Almir Guimarães traz um pensamento diário, diretamente de Petrópolis, Rio de Janeiro.
1: Abençoa, Senhor, as famílias. Amém.
2: Olá, meus amigos. É bom estar em casa, sentir-se bem entre as paredes daquilo que chamamos de nosso lar. Bom viver perto de pessoas com as quais nós vamos escrevendo a nossa história, a história do mundo. Pessoas que nos estimam. Uma casa tecida de coisas simples. Sentamos-nos à mesa, fazemos uma prece. Chega a sopeira com perfume de sopa de ervilhas. Enquanto tomamos a sopa, se possível com torradas, tomamos conhecimento das coisas de todos os dias. Olha, o vô José telefonou dizendo que levou um tombo no quintal, tropeçando numa pedra, mas nada de grave, uns arranhões. Mercúrio Cromo e resolveu a questão. O vizinho do lado, ele veio novamente pedindo emprestado a escada. Diz que amanhã vai devolvê-la. A última vez ficou com ela mais de uma semana. Parece que o chefe da escola estadual ali está entubado no hospital. Depois da sopa, vem um arroz branco com frango grelhado. Um reclama que a comida está muito seca. E a conversa continua. Fala-se sobre a primeira comunhão do Rafael, com seus 12 anos. A mãe, filho, tu andas tão desatento em tudo. Talvez, meu querido, fosse melhor que tu deixasses passar essas nuvens e fizesse a tua primeira comunhão mais tarde. A mãe vai conversar com a tua catequista Magali. Rafael concordou. Levantou-se, abraçou a mãe. Avisa-se que no domingo que vem deve vir almoçar a tia Mina. Chega a sobremesa. Queijo de Minas, goiabada cascão. Adriana está fazendo regime. A mãe lhe trouxe duas tangerinas. Eis a graça, caríssimo, de uma família. Será que isso existe ou é fantasia da minha velha cabeça? Coisas de todos os dias, pessoas, cadeiras, mesa, imagens de Nossa Senhora, avenca numa cantoneira. Pessoas que se estimam, não um lugar de gritaria, de pancadaria, de feminicídio. Pessoas que se estimam e aprendem a carregar os fardos umas pessoas com as outras. Grato por sua fiel companhia e até um outro encontro, querendo Deus.
1: Que a família comece
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1: Abençoa, Senhor, as famílias.
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4: Bíblia na mão, no coração e pé na missão. Hoje vamos meditar sobre as 6 qualidades de um líder cristão. Como a importância da liderança na igreja. Antes de tudo, qualquer líder cristão, leigo, padre, seja quem for, precisa ter o zelo pela retidão. Um líder de comunidade cumpre seus deveres, evita toda negligência, consome-se de zelo pelo bem da comunidade, faz tudo para a glória de Deus, descentraliza-se a si mesmo e faz então a promoção do bem da comunidade para que os outros cresçam. Seu zelo faz com que ele não se arrependa de e nem se canse de fazer este bem. Não se canse do seu trabalho, não se dobre nas provações. Não se acovarde pela indolência, não se desvie por causa de amizades, não trema ante as ameaças. Veja que qualidade bonita para a liderança. Agora tem a segunda qualidade, compaixão. Compaixão fraterna. O líder é atento às pessoas, zela pelo seu bem-estar, é sensível às suas necessidades, tem um coração de mãe que sabe dosar ternura e exigência. Ternura, doçura e disciplina. Por isso, o líder tem que ter a firmeza. Não ser autoritário, mas ter firmeza. E não se coloca acima dos outros, mas procura dialogar sem intimidar e sabe também consolar. Foge da agressividade, agindo com amabilidade, porque sabe compreender. Coisas importantes para vocês, queridas lideranças, no mundo ou na igreja. E a terceira qualidade, paciência e tolerância. Procura perdoar as ofensas, curar mágoas para não se irritar, promover a concórdia, e seu lema é sempre esse: não prejudicar, não condenar, não julgar e não agredir. Está sempre voltado para o bem-estar, então, da sua comunidade ou da sua família. E fique com Deus.
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8: Queridos e queridas radiovintes, mais uma vez estamos aqui juntos para refletirmos sobre até o título desse programa, Vida Franciscana. O que é vida franciscana? Nós vamos começar com a canção temática desse bloco todo que nós estamos fazendo nesses programas, né, sobre a identidade franciscana.

Não basta apenas humanizar o amor, é preciso espiritualizá-lo. Isso faz do amor uma oblação, como muitas vezes nós cantamos na prece que nós acabamos de ouvir: ó Mestre, fazei que eu procure menos ser amado do que amar. Então, ser humano franciscano é amar com um projeto de amor. Amar o bom, amar o mal para mudá-los. Amar o pobre e o rico para aproximá-los. Criar uma fraternidade de bens e de dons. Amar o homem e a mulher para espiritualizar o amor. Amar o são e o doente para curar o corpo e a alma. Amar todas as criaturas para criar a fraternidade universal e a consciência planetária. Cantar com todos os seres o amor do Criador, de todos os amores. O caminho da perfeição é sempre a trilha do amor divinizante. Francisco é sempre atual, porque a liberdade e a felicidade buscada na sua efervescente juventude não envelheceu. Não parou no tempo, mas rejuvenesce sempre. Rejuvenesce em cada momento de sua vida e rejuvenesce até hoje com uma liberdade profunda e infinita. Livre de qualquer amarra, Francisco abandonou-se no colo de Deus Pai com a sua santa vontade. Sua sede de conquista foi conquistar irmãos e irmãs para as verdades do Evangelho, para a paz, para o bem. Não perdeu o seu anseio de estar rodeado de amigos, de alegria, de festas, de músicas e de danças. Tudo isto teve continuidade, mas numa ardente fraternidade. O franciscanismo não é triste e ensimesmado. Muita gente acha que depois que atinge uma experiência espiritual tem que fazer rosto de oremos, cara de tristeza, né? Viver de mãos postas. Não é isso. Uma pessoa espiritual não é triste em si mesmada, mas é cheia de sociabilidade, de acolhimento, de oração alegre, de jeito de festa e vivencial, tá? É um humanismo divinizante. Isso é muito importante. O jeito franciscano de viver a vida inspirou muita gente. Olha, eu vou citar alguns nomes da história, da arte, da música, da literatura, de tudo. Por exemplo, Giotto, Tasso, né? Rafael, Murilo, Vasco da Gama, Palestrina, Galileu, Pélico, Volta, Gavani, São João Maria Vianney, Osanã, Pacelli, né, o Papa Pacelli, Newman, Guinot, grande músico, Mercier, Papini, Inácio de Loyola, São Vicente de Paulo, São Francisco de Sales, São Vicente Palotti, Santo Afonso de Ligório, Hélder Câmara, João 23, Bento 15, e todos nós, entre milhões de conhecidos e anônimos. Eu gosto muito de usar também a palavra poesia. A palavra poesia é uma palavra grega, poesis. Poesis significa o fazer perfeito. Significa a vivência atenta, a admiração, o encantamento. Francisco de Assis é um poeta da vida. A Idade Média nos legou este homem santo, um enamorado pela vida e pelo Deus da vida. O seu ideal se encontra lá onde floresce a verdade, onde se prega a formação do humano total, onde vicejam a fraternidade, o amor, a ternura, a sensibilidade e a comunhão com tudo e com todos. Então Francisco é conduzido por Deus, mas mergulhado na terra, irmão de toda criatura. Ele não queria ser dono e senhor de ninguém, mas ser irmão da água, irmão do fogo, irmão das estrelas, do sol, da lua, dos pássaros, das florestas, das árvores, das plantas, do verme rastejante, captando assim que a vida é parte de Deus e que a vida é parte do todo, que é o tudo. Então Francisco se coloca nessa esteira admirável de engrandecimento e respeito por todo mundo criado, nada destruindo, nada ferindo,
nada prejudicando, quase que pedindo licença para pisar no chão, desculpando-se com a irmandade por não servi-la bastante, por não servi-los adequadamente. Quando pensamos no século XXI, pensamos em tecnologia, pensamos até no que já conquistamos até agora, desde viagens espaciais até biotecnologia, pensamos nos robôs, mas a imagem do futuro é mais complexa do que a imagem da tecnologia que nós usamos para visualizar o futuro. Os avanços mais estimulantes deste século XXI vão ocorrer não por causa da tecnologia, mas pelo conceito do que significa ser um humano espiritual. Então, o modelo de humano que é Francisco de Assis pode nos resgatar da miséria existencial. Pode alertar o mundo que em certos momentos assume posturas de quem está caminhando até para um suicídio coletivo. A sociedade tecnicista industrial vai demolindo ecossistemas essenciais para um suporte da vida. Nunca se falou tanto de ambiente, nunca se falou tanto de consciência ecológica, nunca se falou tanto em ecologia. Há seminários, congressos, palestras, campanhas, camisetas, documentários, filmes, Greenpeace, protestos. Há passeatas, Partido Verde, ambientalistas, ecólogos, num discurso técnico cheio de soluções, cheio de métodos e remédios, mas sem entrar na causa da doença. A causa é muito mais profunda. Falta uma cosmovisão, falta um engajamento na vida como ser um ser plenamente vivente, imerso na vida. Isso São Francisco nos ensinou. Olha, muitos viajam e sobrevoam paisagens fantásticas, mas não olham pela janela. A maioria das pessoas não enxerga o mundo. Nossas estradas estão emolduradas de entulhos. Essa mansão linda, da qual você é vizinho aí, né, que está aí perto da sua casa, essa mansão linda joga lixo no terreno baldio que está ou ao lado ou na frente. O mundo de todo mundo termina na sua própria cerca e as pessoas não percebem isso. Por isso também as pessoas tiveram tanta dificuldade, né? Algumas pessoas medíocres até ficaram, sem saber o que era o sino da Amazônia, ficaram criticando o sino da Amazônia, sem saber o que é, né? Porque a Amazônia é pensada como uso e turismo. Ninguém vai lá para fazer uma imersão num sistema vivo que está sendo depredado. Prefere fazer imersão numa língua estrangeira, aprender inglês para ir comprar souvenir do Mickey e companhia na Disneylândia, mas não conhece um palmo do seu país. Na escola se forma para não existir. Nas universidades há um discurso cada vez mais técnico que prepara para um mundo de profissionais saindo com uma visão muito estreita, especialistas de um reduzido espaço de compreensão. Muita gente entende de muita coisa, porém não fala de biologia. É como se a belíssima e misteriosa sinfonia da grande evolução orgânica não encontrasse um lugar. Então a falta de visão de mundo leva a humanidade a viver em briga com o resto da criação. Mas você precisa viver em paz com a criação. Ela precisa que você seja um instrumento de paz.

0: Francisco vai e restaura minha casa. É a voz do crucifixo de São Damião falando para ele: restaura minha casa. É sempre útil falarmos na casa e estarmos em casa. Crise ecológica é não saber estar em casa. É a crise da relação entre o humano e as coisas, entre o humano e todos os seres viventes. Restaurar a casa é aprender a falar do lugar que habitamos. É dizer e sentir, expressar tudo e todos sem esquecer nada e ninguém. Não há sentido um aquecimento das nossas, vamos dizer, buscas tecnológicas se nós vivemos no esquecimento da nossa casa. Esquecemos da ecologia e da antropologia. Temos que aprender com o salmista, o Salmo 8, quando ele diz: quando olho o firmamento que criastes, eu pergunto, quem é o humano para que dele vos lembreis? Então nós devemos voltar a ser como meninos do dedo verde, isto é, em tudo que nós tocarmos, recuperarmos beleza e harmonia. Então, diante do novo, do indecifrável, face ao grande mistério da vida, frente ao maravilhoso e enfim do cosmo criado, ao nos medirmos com engenho e arte da vida que é o projeto humano de existir, a pergunta é: qual a nossa posição? Qual é a nossa posição? Nós podemos viver de um modo indiferente, podemos viver de um modo assim muito banal, mas podemos também viver de um modo grandioso, podemos viver de um modo muito pleno, vivendo a nossa dimensão sagrada da vida, viver com a força sagrada da vida, afina o nosso espírito, afina os nossos olhos, os ouvidos, o tato, a boca, tudo, para que a gente possa colocar todos os sentidos para perceber essa maravilhosa presença de Deus na existência. Então isso tudo nós temos que aprender com São Francisco. É ele que ensina essa vida franciscana. Ela é um jeito de estar no mundo, e esse jeito de estar no mundo é um mundo pleno de bênçãos. Que o Senhor vos abençoe e vos guarde. Que o Senhor mostre a sua face, tenha misericórdia de vós. Que o Senhor volva o seu rosto para vós, vos dê a paz. Que o Senhor vos abençoe, o Pai, o Filho e o Espírito Santo. Amém. Grande abraço para todos. Paz e bem.
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São Francisco nos ensina: o Senhor vos abençoe e vos guarde, mostre o seu rosto para vós e tenha misericórdia de vós, volte a sua face para vós e vos dê a paz. 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
1: Comecemos, irmãos, porque até agora pouco fizemos. Deus ainda tem uma missão para cada um de nós. Talvez seja dentro de casa, no trabalho, na comunidade ou junto

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2: Estamos de volta com o nosso programa do Compadre Francisco, aqui pela TV Selinalta e pela Web TV Franciscanos. E temos a alegria de receber agora aqui em nosso programa a irmã Maximiliana. Paz e bem, irmã.
3: Paz e bem.
2: Seja muito bem-vinda aqui ao nosso programa do Compadre Francisco.
3: Muito obrigada, é uma grande alegria poder ter essa oportunidade de estar aqui participando desse programa.
2: Que bom, seja bem-vinda. Irmã, partilhe conosco como se deu o chamado, como que a senhora escolheu seguir a vida e a espiritualidade de Santa Clara.
3: A nossa vocação, o nosso chamado, a gente com o tempo a gente se dá conta de que o nosso Senhor nos chama desde antes do nosso nascimento, né? Antes que formasse, eu te escolhi e te consagrei. Então, desde nova, já por volta de 16, 17 anos, eu já comecei a sentir esse chamado. Mas eu pensava que era coisa da minha cabeça. Sim. Eu falava, não, isso não é para mim, tem muita gente nesse mundo, é para outra pessoa, não é para mim. Mas aquele chamado continuava se repetindo no meu coração. E aí, até que um belo dia, eu fui fazer um retiro. Eu não conhecia nada sobre Santa Clara. E lá eu conheci uma menina que acredito que ela era muito devota de Santa Clara e por algum motivo, na cabeça dela, ela acha que eu sou parecida com Santa Clara. Acho que é por causa dos olhos claros, né?
2: Pode ser.
3: Aí ela disse, nossa, como você parece com Santa Clara? E aí eu fiquei, quem é Santa Clara? Eu não conheço Santa Clara. Ela, você não conhece, eu vou te contar a história dela. Então ela me contou brevemente a história dela, e quando ela foi falando que Clara seguiu Francisco e que São Francisco cortou os cabelos dela, e aquilo foi a entrega total de Clara abraçando o Senhor na forma de vida seguida por Francisco, aquilo tocou meu coração e eu pensei, eu quero seguir nosso Senhor Jesus Cristo assim como Clara seguiu Francisco. Mas eu não falei nada para ela, né? Aquilo foi, passou pela minha cabeça e eu falei, não, é coisa da minha cabeça, não tem nada a ver. E aí até que depois, nesse mesmo retiro, um outro menino que eu conheci, ele falou, sabe, acho que você vai ser Clarissa. E eu pensei, meu Deus, o que, que é isso? Então aí eu me dei conta, fui buscando conhecer e descobri que Clarissas eram as filhas de Santa Clara. E aquilo me encantou mais ainda. Então eu tive que tomar essa decisão de buscar isso. Então, na minha busca, eu procurei saber qual era o mosteiro mais próximo da minha cidade. Eu tenho a graça de ser daqui do estado, do Espírito Santo, e conheci então as Clarissas de Colatina, entrei em contato e graças a Deus pude estar aqui.
2: E há quanto tempo você já vive aqui nesse mosteiro e vive essa experiência concreta em sua vida de ser uma irmã Clarissa, filha de Santa Clara?
3: Faz 7 anos, eu ainda sou uma formanda, ainda não tenho os meus votos perpétuos, sou juniorista de votos temporários e estou há 7 anos aqui buscando corresponder a essa vocação, abraçar neste caminho, esse itinerário de formação sempre mais se conformando e se moldando, deixando ser moldada nesta vocação.
2: Irmã Maximiliana, para quem não conhece Santa Clara, como um dia você também não a conhecia, como que você descreveria Santa Clara para quem não conhece e nos assiste?
3: Santa Clara, para quem tem o primeiro conhecimento, assim, o primeiro impacto, pensa, ah, é uma santa muito antiga, não tem graça.
2: Lá de 800 anos.
3: Viveu na Idade Média. Mas eu diria que ela é uma mulher forte, uma mulher revolucionária, que pro tempo dela, ela fez coisas que não eram permitidas às mulheres. Tanto é que ela é a primeira a ter a inspiração de escrever uma regra.
2: É a primeira mulher a escrever uma regra.
3: Sim, ela tomou aquilo que já existia como regras naquela Sim. época e tornou aquilo de uma forma mais franciscana, né? Juntando com a forma de vida também dos frades e assim dando início à regra de Santa Clara, uma nova forma de vida.
2: Muito bem. Você que nos assiste, acompanha agora imagens do nosso mosteiro, da vida, da missão, das nossas

0: irmãs Clarissas, e nós agradecemos a irmã Maximiliana por participar conosco. Nós já voltamos com mais uma entrevista, um bate-papo com a irmã Clarissa aqui. Paz e bem.
1: Paz e bem.
0: Nós vamos conversar agora com a irmã Clara. Paz e bem, irmã.
1: Paz e bem, Frei, sua bênção.
0: Deus abençoe e seja bem-vinda aqui no programa com o Padre Francisco.
1: Uma alegria para a gente recebê-los aqui como essa exceção, né, extraordinária, por causa do nosso carisma muito próximo, né? Então, vocês estão em casa porque somos só uma fraternidade, viu? Deus abençoe a todos os irmãos também que estão nos assistindo da província da Imaculada.
0: Amém. Eu já morei aqui em Colatina, logo depois dos meus estudos teológicos, fiz o tempo do meu diaconato aqui, vivi 2 anos e depois fui transferido para Pato Branco, onde resido atualmente, mas sempre conversei muito com a irmã Clara e quero contar uma curiosidade, aproveitar para te perguntar. Vocês sabiam que no mosteiro as irmãs também evangelizam por meio da internet? E a irmã Clara é a responsável por isso. Vocês vão ver ali o Instagram das irmãs Clarissas Colatina. Cliquem ali, procurem para vocês acompanharem a vida, a missão, aquilo que as irmãs fazem aqui nesse mosteiro. Tem bastante coisa legal e a irmã Clara é responsável, não é mesmo?
1: Oh, a gente aprendeu muito durante o tempo que o Frei Augusto estava aqui, ele incentivou muito a nossa comunidade com a graça de Deus e nos acompanhou. Foi uma falta quando foi embora, né,
0: Frei? Faz falta. Mas que bom que a gente está aqui trocando essas informações, compartilhando da nossa vida. E agora eu quero te perguntar, aqui Sim. no programa com o Padre Francisco, que conselho você daria para uma jovem que nos assiste, que ainda não sabe qual caminho, qual vocação seguir?
1: Olha, finge e veja como está aqui. É uma experiência. Eu até costumo brincar com as irmãs, e eu estava brincando nessa semana, que às vezes eu acho que as jovens hoje em dia estão esperando o arcanjo Gabriel aparecer, igual apareceu para Nossa Senhora. Não é assim, sabe? A vocação é uma experiência, uma resposta de amor que você vai dar na sua vida e de passos que você vai dar, como os nossos pais da fé deram, como Abraão deu, Isaac, Jacó, cada um deles, e como os nossos patriarcas Francisco e Clara também deram. Então, o conselho que eu daria para jovens de hoje é que elas experimentem, se deixem ser abraçadas por esse amor e façam a experiência de realmente seguir Nosso Senhor, porque vale a pena. É muito amável e bom estar e morar na casa do Senhor, nos átrios do Senhor.
0: Irmã, e além do Instagram, como que as pessoas podem fazer contato com as senhoras aqui?
1: Assim, o Instagram é um pouquinho mais recluso na questão assim da nossa dinâmica, da nossa rotina. Então, Sim. não dá pra gente responder em tempo ágil. Até a gente tenta evangelizar as pessoas nesse sentido, que se quer alguma intenção para Santa Missa, se quer alguma coisa que exige uma rapidez, ligue no fixo, né? Então você liga no fixo, você pede oração, porque ali vai ter sempre uma irmã de plantão para estar atendendo aqueles que precisam de alguma resposta. Ah, então, principalmente a questão do fixo, sabe? O telefone fixo.
0: A gente pode deixar aqui na descrição?
1: Pode deixar aqueles que quiserem pedir oração, algum contato com as irmãs, ou até uma pessoa, uma jovem que se sentir chamada também, né, com o nosso carisma, também pode entrar em contato. A gente também encaminha para, se tiver um mosteiro mais próximo dela, mas que ela faça a experiência, vinde e vede.
0: Irmã Clara, Sim. o que a vida no mosteiro trouxe de mais profundo para você nessa experiência de encontro, de contato com Deus, com Nosso Senhor Jesus Cristo?
1: É aquilo que eu tinha falado, né? Vinde e vede. É uma vocação. É vocação, gente. Está aqui dentro. É um chamado. É um chamado como qualquer outro. Especial como os outros também. Como o seu chamado, como os freis que são chamados, os sacerdotes e as famílias também. Mas só que a experiência profunda do nosso ser, da nossa vocação, é isso que vai trazer felicidade, vai trazer uma realização pessoal para você mesmo naquilo que Deus pede, especialmente de mim, no meu caso, como a pergunta é dirigida a mim, mas a minha missão de saber que eu estou correspondendo a esse amor, mesmo que de forma miúda, né, diante da grandeza do chamado de Deus, mas saber que eu estou tentando a cada dia buscar aquilo que Deus quer de mim. Então é essa profunda comunhão de estar aqui. Nós estamos aqui no coro, onde nós rezamos a liturgia das horas, nós elevamos a Deus o clamor de toda a humanidade, em nome de toda a igreja. Você ser voz, a Clarissa é, essa é um sinal dessa igreja esposa. Então a gente está aqui no coração do mosteiro, vocês estão no coração do mosteiro, no coração orante do mosteiro, e nós nos sentamos aqui, elevamos preces e voz, emprestamos as nossas vozes a Jesus por toda a humanidade. Então essa experiência é muito profunda e realizadora, porque isso é o que Deus quer de mim, é o que Deus quer de cada irmã que se senta aqui, que doa a sua vida diariamente para gastar em nome de toda a humanidade, na oração, amar Jesus por aqueles que não amam, a pedir que Ele vá colocar na presença dEle todos aqueles que necessitam. E essa é a grande experiência de ser Clarissa.
0: Que bonito, irmã. Vamos caminhando para que aqueles que nos acompanham também possam conhecer mais deste espaço que vocês diariamente, né, fazem uso. Como a senhora comentou, é o coração do mosteiro, que expressão bonita. Isso porque as irmãs Clarissas rezam muito. Elas têm uma vida totalmente dedicada ao Senhor por meio da espiritualidade clariana, por meio da vida de oração, não é mesmo?
1: É isso aí. Então todos os dias nós nos dirigimos aqui 7 vezes por dia diante do coro para as orações da liturgia das horas. É a oração oficial da igreja. Então é o que a igreja confia que todas nós, toda a vida contemplativa faz diariamente, que é essa prece incessante em nome de toda a igreja, de toda a humanidade, de toda a missão da província, de todos os frades e suas paróquias espalhadas por toda a província. Não só aqui a nossa paróquia Santa Clara, que é a nossa vizinha. Não, nós rezamos por todas as paróquias do mundo inteiro, de toda a humanidade, não somente das pessoas que são católicas, não, de todo o coração humano. Isso está diante da presença de Deus. Aí.
0: Muito bem, irmã. Obrigado pela sua participação.
1: Amém, Frei.
0: Deus abençoe.
1: Deus recompense a visita também e todos aqueles que nos acompanharam.
0: Continue nos acompanhando pela internet. Procure por @compadrefrancisco e compartilhe os nossos conteúdos franciscanos. Eu te encontro na próxima semana com mais um programa do Compadre Francisco. Paz e bem.

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0: Santo Antônio de Santa Ana Galvão, popularmente conhecido como Frei Galvão, é o primeiro santo brasileiro e foi o fiel seguidor dos passos de São Francisco. A cada dia, mais pessoas conhecem a bonita história deste homem de fé e pedem as mais diversas graças por meio de sua intercessão junto a Deus. Vamos agora ao Santuário de Santo Antônio Galvão, em Guaratinguetá, São Paulo, para rezarmos juntos a novena em honra a Santo Antônio Galvão e, em seguida, a oração do Santo Terço.
1: Santuário Arquidiocesano de Santo Antônio de Santana Galvão, a nossa saudação também aos ouvintes da Rádio Frei Galvão e a todos que nos acompanham pelas redes sociais deste santuário dedicado ao primeiro santo brasileiro. Sejam bem-vindos, paz e bem.
2: Paz e bem.
1: Irmãos e irmãs, vamos celebrar juntos a novena em louvor a Santo Antônio de Santana Galvão. Hoje, meditaremos sobre o seu dom da bilocação. São Frei Galvão, em algumas situações, era visto em dois lugares ao mesmo tempo. Visitava um enfermo num lugar e, na mesma hora, era visto em outro local, junto a um pobre, atendendo às suas necessidades. Deus só concede esse dom àqueles que são disponíveis e muito requisitados pelo povo de Deus sofrido. Iniciemos cantando.

Ao da Santa Cruz, livrai-nos Deus nosso Senhor dos nossos inimigos, em nome do Pai, do Filho e do Espírito Santo. Amém. Rezemos juntos. Trindade Santíssima, Pai, Filho e Espírito Santo, presente e atuante na Igreja e na profundidade do meu ser, eu vos adoro, amo e agradeço, e pelas mãos de Santo Antônio de Santana Galvão, devoto de Maria, minha Mãe Santíssima, ofereço-me, entrego-me e consagro-me inteiramente a vós nesta vida e na eternidade. Pai Celeste, a vós me ofereço, entrego-me e consagro-me como filho. Espírito Santo, a vós me ofereço, entrego-me e consagro-me como templo vivo para ser santificado. Maria, Mãe de Deus e minha Mãe, Mãe da Igreja, vós que estáis em íntima união com a Santíssima Trindade, ensinai-me a viver em comunhão com as três pessoas divinas, a fim de que minha vida inteira seja um hino de glória ao Pai, ao

0: Do Evangelho de Jesus Cristo segundo Marcos.
1: Glória a vós, Senhor.
0: Naquele tempo, os apóstolos se reuniram junto de Jesus e contaram tudo o que tinham feito e ensinado. Ele disse-lhes: vinde a sós para um lugar deserto e descansai um pouco. Havia de fato tanta gente chegando e saindo que não tinham nem tempo para comer. Foram então de barco para um lugar deserto a sós. Muitos os viram partir e perceberam a intenção. Saíram então de todas as cidades e a pé correram à frente e chegaram lá antes deles. Palavra da salvação.
1: Glória a vós, Senhor.
2: Jesus e seus discípulos eram muito procurados pelo povo de Deus, sofrido e com sede de esperança. Não tinha tempo nem para descansar. Ser cristão exige de nós disposição para a caridade onde e quando for necessário.
0: Elevemos ao Pai de misericórdia os nossos pedidos e a cada prece vamos responder. Por intercessão de São Frei Galvão, atendei-nos, Senhor.
1: Por intercessão de São Frei Galvão, atendei-nos, Senhor.
2: Para que todo cristão, a exemplo de São Frei Galvão, disponha-se a levar a boa nova aos lugares e situações em que ela precisa ser anunciada, rezemos ao Senhor.
1: Por intercessão de São Frei Galvão, atendei-nos, Senhor.
2: Para que todo cristão empregue tempo e forças na construção do reino de Deus, rezemos ao Senhor.
1: Por intercessão de São Frei Galvão, atendei-nos, Senhor.
2: Para que os doentes, desempregados e sofredores encontrem consolo e alívio através da presença e auxílio dos irmãos e irmãs na fé, rezemos ao Senhor.
1: Por intercessão de São Frei Galvão, atendei-nos, Senhor.
0: Acolhei, ó Pai de bondade, as nossas súplicas, que confiante vos dirigimos, por Cristo nosso Senhor. Amém.
2: Conselho inspirado na vida de Frei Galvão. Se cada pessoa se colocar sempre disponível na caridade para com a pessoa que convive de perto, não haverá mais pessoas necessitadas de bens materiais e espirituais. Amar o outro começa com a pessoa mais próxima.
0: Vamos então ficar de pé e fazer a nossa oração, pedindo ao Espírito Santo o dom da saúde, pela intercessão de Frei Galvão. Divino Espírito Santo, Criador e Renovador de todas as coisas, vida da minha vida, com Santo Antônio de Santana Galvão, devoto de Maria Santíssima, eu vos adoro, agradeço e amo. Vós que dais vida a todo o universo, conservai em nós a saúde, livrai-nos de todas as doenças e de todo o mal. Que, ajudado pela vossa graça, nós queremos sempre fazer bom uso da saúde, empregando nossas forças para a glória de Deus, para o nosso próprio bem e para o bem do próximo. Peçamos ainda que ilumineis com vossos dons de sabedoria e ciência os médicos e todos os que se ocupam dos doentes, para que conheçam a verdadeira causa dos males que destroem ou ameaçam a vida, e possam também descobrir e aplicar os remédios mais eficazes para curar e proteger a vida das pessoas. Santo Antônio de Santana Galvão, devoto da Virgem Santíssima, sede mediador nesta nossa humilde oração e intercedei por nós. Amém. Agora vamos pedir a bênção das pílulas. O nosso auxílio está no nome do Senhor,
3: que fez o céu e a terra.
0: Oremos. Ó Pai de misericórdia, Deus de toda a consolação, que nos consolais por vosso Filho Jesus no Espírito Santo, e acompanhais com vossa bênção particular os que sofrem tribulações e enfermidades do corpo e da alma. Nós vos suplicamos que, pela intercessão de Santo Antônio de Santana Galvão, devoto de Maria Imaculada, abençoeis estas pílulas, objetos sacramentais de fé e devoção do vosso povo santo. Fazei, Senhor, que todos e que na fé e pela fé delas fizerem uso, possam receber as graças da cura, conforme a vossa santíssima vontade. Em nome do Pai, do Filho e do Espírito Santo.
3: Amém. Amém.
0: Deus de amor, fonte de todas as graças, por intercessão de Santo Antônio de Santana Galvão, fazei-nos tomar com fé e devoção essas pílulas, rezando juntos. Santíssima Trindade, Pai, Filho e Espírito Santo, eu vos adoro, louvo e vos dou graças pelos benefícios que me fizestes e por tudo que fez e sofreu Santo Antônio de Santana Galvão. Peço-vos ainda que aumenteis em minha fé a esperança e a caridade, e vos digneis conceder-me a graça que ardentemente almejo. Então, neste instante, faça você o seu pedido, a sua prece, a sua graça. Prometo-vos conhecer sempre mais o Evangelho que Santo Antônio de Santana Galvão viveu, cultivar a vida eucarística e a devoção à Imaculada Virgem Maria. Santo Antônio de Santana Galvão, rogai por nós. Estendendo as nossas mãos em direção à imagem, rezemos. Na minha aflição,
4: minha aflição,
0: dai-me consolação,
4: dai-me consolação,
0: meu santo Frei Galvão,
4: meu santo Frei Galvão,
0: com mais força na minha aflição,
4: na minha aflição,
0: dai-me consolação,
4: dai-me consolação,
0: meu santo Frei Galvão,
4: meu santo Frei Galvão.
0: Pai nosso que estás no céu, santificado seja o vosso nome. Venha a nós o vosso reino. Seja feita a vossa vontade, assim na terra como no céu. O pão nosso de cada dia nos dai hoje. Perdoai as nossas ofensas, assim como nós perdoamos a quem nos tem ofendido. E não nos deixeis cair em tentação, mas livrai-nos do mal. Ave Maria, cheia de graça, o Senhor é convosco. Bendita sois vós entre as mulheres, e bendito é o fruto do vosso ventre, Jesus. Santa Maria, Mãe de Deus, rogai por nós, pecadores, agora e na hora de nossa morte. Glória ao Pai, ao Filho e ao Espírito Santo,
4: como era no princípio, agora e sempre. Amém.
0: Se você traz consigo algum objeto e deseja abençoá-lo, segure nas suas mãos. Você que está aqui no santuário e você que também está em casa, segure seus objetos e vamos pedir a bênção de Deus. O Senhor esteja convosco.
4: Ele está no meio de nós.
0: Deus de infinita bondade, nós vos pedimos a vossa bênção e a vossa graça sobre todos esses objetos de fé e devoção, que vossos filhos, segurando nas mãos, vos apresenta. Que a poderosa intercessão de Frei Galvão e da bem-aventurada Virgem Maria, Deus Todo-Poderoso, abençoe todos esses objetos e todos vós que estáis presentes acompanhando esta novena. Em nome do Pai, do Filho e do Espírito Santo.
1: Amém.
0: Viva Frei Galvão!
1: Viva!
0: Viva o primeiro santo brasileiro!
1: Viva!
5: Paz e bem, meu irmão, paz e bem, minha irmã. Com alegria, nós aqui do Santuário de Frei Galvão, em Guaratinguetá, chegamos até a sua casa, neste dia, para te convidar a rezar conosco a coroa das sete alegrias de Nossa Senhora. Nossa Senhora prometeu a São Bernardino de Sena, um dos primeiros que realizou esta grande devoção à Mãe de Deus. Primeiro, torná-lo partícipe. Ele participaria da sua alegria no paraíso. E também, pela recitação da coroa das sete alegrias, ele alcançaria de Deus a conversão de muitos pecadores. Então, quero convidar você a rezar conosco esta grande devoção franciscana que agora chega até você e conosco, pedir ao Senhor milagres, prodígios na nossa vida, na nossa família, em especial por todos aqueles que por algum motivo se encontram afastados de Deus. Queremos entregar a Maria, Mãe de Jesus, a nossa vida, as nossas intenções, rezando com ela e pedindo a ela que interceda também por cada um de nós. Em nome do Pai, do Filho e do Espírito Santo. Amém. Convido você também a fazer comigo agora o oferecimento da coroa das sete alegrias. Ó piedosíssima Virgem Maria, purificai nossos lábios e nossos corações para que possamos dignamente recitar a coroa de vossas alegrias. Nós vos-la oferecemos para gloriar-vos, para implorar vosso auxílio pelas necessidades da Igreja e de nosso país, para satisfazer em tudo a justiça divina. Nós nos unimos a todas as intenções do Sagrado Coração de Jesus e do vosso Coração Imaculado. Creio em Deus Pai Todo-Poderoso, Criador do céu e da terra, e em Jesus Cristo, seu único Filho, nosso Senhor, que foi concebido pelo poder do Espírito Santo, nasceu da Virgem Maria, padeceu sob Pôncio Pilatos, foi crucificado, morto e sepultado, desceu à mansão dos mortos, ressuscitou ao terceiro dia, subiu aos céus, está assentado à direita de Deus Pai Todo-Poderoso, donde há de vir a julgar os vivos e os mortos. Creio no Espírito Santo, na Santa Igreja Católica, na comunhão dos santos, na remissão dos pecados, na ressurreição da carne, na vida eterna. Amém. Pai nosso que estais no céu, santificado seja o vosso nome. Venha a nós o vosso reino, seja feita a vossa vontade, assim na terra como no céu. O pão nosso de cada dia nos dai hoje, perdoai-nos as nossas ofensas, assim como nós perdoamos a quem nos tem ofendido. E não nos deixeis cair em tentação, mas livrai-nos do mal. Amém. Ave Maria, cheia de graça, o Senhor é convosco. Bendita sois vós entre as mulheres, e bendito é o fruto do vosso ventre, Jesus. Santa Maria, Mãe de Deus, rogai por nós, pecadores, agora e na hora de nossa morte. Amém. Ave Maria, cheia de graça, o Senhor é convosco. Bendita sois vós entre as mulheres, e bendito é o fruto do vosso ventre, Jesus. Santa Maria, Mãe de Deus, rogai por nós, pecadores, agora e na hora de nossa morte. Amém. A primeira alegria de Maria, a Anunciação pelo Arcanjo Gabriel. Saudamos-te como o anjo Gabriel. Ave Maria, cheia de graça, o Senhor está contigo. E logo te disse: conceberás em teu seio e darás à luz um filho a quem porás o nome de Jesus, seguida da tua aceitação. Eis aqui a escrava do Senhor, faça-se em mim segundo vossa palavra. assim nos mostraste o caminho a seguir. Aceitar a nossa vida como Deus nos apresenta a cada dia, vivendo com amor tanto as alegrias como as dificuldades. Como fez São Francisco quando aceita docilmente sua missão, respondendo com todo o seu ser ao chamado de Jesus. Pai nosso que estais no céu, santificado seja o vosso nome. Venha a nós o vosso reino, seja feita a vossa vontade, assim na terra como no céu. O pão nosso de cada dia nos dai hoje, perdoai-nos as nossas ofensas, assim como nós perdoamos a quem nos tem ofendido. E não nos deixeis cair em tentação, mas livrai-nos do mal. Amém. Ave Maria, cheia de graça, o Senhor é convosco. Bendita sois vós entre as mulheres, e bendito é o fruto do vosso ventre, Jesus. Santa Maria, Mãe de Deus, rogai por nós, pecadores, agora e na hora de nossa morte. Amém. Ave Maria, cheia de graça, o Senhor é convosco. Bendita sois vós entre as mulheres, e bendito é o fruto do vosso ventre, Jesus. Santa Maria, Mãe de Deus, rogai por nós, pecadores, agora e na hora de nossa morte. Amém. Ave Maria, cheia de graça, o Senhor é convosco. Bendita sois vós entre as mulheres, e bendito é o fruto do vosso ventre, Jesus. Santa Maria, Mãe de Deus, rogai por nós, pecadores, agora e na hora de nossa morte. Amém. Ave Maria, cheia de graça, o Senhor é convosco. Bendita sois vós entre as mulheres, e bendito é o fruto do vosso ventre, Jesus. Santa Maria, Mãe de Deus, rogai por nós, pecadores, agora e na hora de nossa morte. Amém. Ave Maria, cheia de graça, o Senhor é convosco. Bendita sois vós entre as mulheres, e bendito é o fruto do vosso ventre, Jesus. Santa Maria, Mãe de Deus, rogai por nós, pecadores, agora e na hora de nossa morte. Amém. Ave Maria, cheia de graça, o Senhor é convosco. Bendita sois vós entre as mulheres, e bendito é o fruto do vosso ventre, Jesus. Santa Maria, Mãe de Deus, rogai por nós, pecadores, agora e na hora de nossa morte. Amém. Ave Maria, cheia de graça, o Senhor é convosco. Bendita sois vós entre as mulheres, e bendito é o fruto do vosso ventre, Jesus. Santa Maria, Mãe de Deus, rogai por nós, pecadores, agora e na hora de nossa morte. Amém. Ave Maria, cheia de graça, o Senhor é convosco. Bendita sois vós entre as mulheres, e bendito é o fruto do vosso ventre, Jesus. Santa Maria, Mãe de Deus, rogai por nós, pecadores, agora e na hora de nossa morte. Amém. Ave Maria, cheia de graça, o Senhor é convosco. Bendita sois vós entre as mulheres, e bendito é o fruto do vosso ventre, Jesus. Santa Maria, Mãe de Deus, rogai por nós, pecadores, agora e na hora de nossa morte. Amém. Ave Maria, cheia de graça, o Senhor é convosco. Bendita sois vós entre as mulheres, e bendito é o fruto do vosso ventre, Jesus. Santa Maria, Mãe de Deus, rogai por nós, pecadores, agora e na hora de nossa morte. Amém. Glória ao Pai, ao Filho e ao Espírito Santo, como era no princípio, agora e sempre. Amém. A segunda alegria de Maria, a visita à sua prima Isabel. Recordamos contigo quando em Judá foste à casa de Zacarias e saudaste Isabel. Ela, ao ouvir-te, ficou cheia do Espírito Santo, e o menino saltou no seu ventre. Recebemos-te como o fez Santa Isabel. Bendita sois vós entre todas as mulheres, e bendito é o fruto do vosso ventre, Jesus. Rogamos-te que venhas sempre a visitar-nos, para nos trazeres Jesus e o seu Santo Espírito. Como Francisco, quem te nomeou advogada da família franciscana, e assim realizar vossa missão de tutora, vos pedimos, rogai por nós. Pai nosso que estais no céu, santificado seja o vosso nome. Venha a nós o vosso reino, seja feita a vossa vontade, assim na terra como no céu. O pão nosso de cada dia nos dai hoje, perdoai-nos as nossas ofensas, assim como nós perdoamos a quem nos tem ofendido. E não nos deixeis cair em tentação, mas livrai-nos do mal. Amém. Ave Maria, cheia de graça, o Senhor é convosco. Bendita sois vós entre as mulheres, e bendito é o fruto do vosso ventre, Jesus. Santa Maria, Mãe de Deus, rogai por nós, pecadores, agora e na hora de nossa morte. Amém. Ave Maria, cheia de graça, o Senhor é convosco. Bendita sois vós entre as mulheres, e bendito é o fruto do vosso ventre, Jesus. Santa Maria, Mãe de Deus, rogai por nós, pecadores, agora e na hora de nossa morte. Amém. Ave Maria, cheia de graça, o Senhor é convosco. Bendita sois vós entre as mulheres, e bendito é o fruto do vosso ventre, Jesus. Santa Maria, Mãe de Deus, rogai por nós, pecadores, agora e na hora de nossa morte. Amém. Ave Maria, cheia de graça, o Senhor é convosco. Bendita sois vós entre as mulheres, e bendito é o fruto do vosso ventre, Jesus. Santa Maria, Mãe de Deus, rogai por nós, pecadores, agora e na hora de nossa morte. Amém. Ave Maria, cheia de graça, o Senhor é convosco. Bendita sois vós entre as mulheres, e bendito é o fruto do vosso ventre, Jesus. Santa Maria, Mãe de Deus, rogai por nós, pecadores, agora e na hora de nossa morte. Amém. Ave Maria, cheia de graça, o Senhor é convosco. Bendita sois vós entre as mulheres, e bendito é o fruto do vosso ventre, Jesus. Santa Maria, Mãe de Deus, rogai por nós, pecadores, agora e na hora de nossa morte. Amém. Ave Maria, cheia de graça, o Senhor é convosco. Bendita sois vós entre as mulheres, e bendito é o fruto do vosso ventre, Jesus. Santa Maria, Mãe de Deus, rogai por nós, pecadores, agora e na hora de nossa morte. Amém. Ave Maria, cheia de graça, o Senhor é convosco. Bendita sois vós entre as mulheres, e bendito é o fruto do vosso ventre, Jesus. Santa Maria, Mãe de Deus, rogai por nós, pecadores, agora e na hora de nossa morte. Amém. Ave Maria, cheia de graça, o Senhor é convosco. Bendita sois vós entre as mulheres, e bendito é o fruto do vosso ventre, Jesus. Santa Maria, Mãe de Deus, rogai por nós, pecadores, agora e na hora de nossa morte. Amém. Ave Maria, cheia de graça, o Senhor é convosco. Bendita sois vós entre as mulheres, e bendito é o fruto do vosso ventre, Jesus. Santa Maria, Mãe de Deus, rogai por nós, pecadores, agora e na hora de nossa morte. Amém. Glória ao Pai, ao Filho e ao Espírito Santo, como era no princípio, agora e sempre. Amém. A terceira alegria de Maria, o nascimento de Jesus em Belém. Contigo, Maria, e com São José, alegramo-nos por este presente que nos destes, nesta noite de paz e amor. Com os anjos e pastores digamos: glória a Deus nas alturas e na terra, paz aos homens de boa vontade. E como Francisco, revivamos a maravilhosa cena do nascimento de Jesus, enchamos nosso coração de alegria e amor, repartindo a todos. Pai nosso que estais nos céus, santificado seja o vosso nome, venha a nós o vosso reino, seja feita a vossa vontade, assim na terra como no céu. O pão nosso de cada dia nos dai hoje, perdoai-nos as nossas ofensas, assim como nós perdoamos a quem nos tem ofendido, e não nos deixeis cair em tentação, mas livrai-nos do mal. Amém. Ave Maria, cheia de graça, o Senhor é convosco. Bendita sois vós entre as mulheres, e bendito é o fruto do vosso ventre, Jesus. Santa Maria, Mãe de Deus, rogai por nós, pecadores, agora e na hora de nossa morte. Amém. Ave Maria, cheia de graça, o Senhor é convosco. Bendita sois vós entre as mulheres, e bendito é o fruto do vosso ventre, Jesus. Santa Maria, Mãe de Deus, rogai por nós, pecadores, agora e na hora de nossa morte. Amém. Ave Maria, cheia de graça, o Senhor é convosco. Bendita sois vós entre as mulheres, e bendito é o fruto do vosso ventre, Jesus. Santa Maria, Mãe de Deus, rogai por nós, pecadores, agora e na hora de nossa morte. Amém. Ave Maria, cheia de graça, o Senhor é convosco. Bendita sois vós entre as mulheres, e bendito é o fruto do vosso ventre, Jesus. Santa Maria, Mãe de Deus, rogai por nós, pecadores, agora e na hora de nossa morte. Amém. Ave Maria, cheia de graça, o Senhor é convosco. Bendita sois vós entre as mulheres, e bendito é o fruto do vosso ventre, Jesus. Santa Maria, Mãe de Deus, rogai por nós, pecadores, agora e na hora de nossa morte. Amém. Ave Maria, cheia de graça, o Senhor é convosco. Bendita sois vós entre as mulheres, e bendito é o fruto do vosso ventre, Jesus. Santa Maria, Mãe de Deus, rogai por nós, pecadores, agora e na hora de nossa morte. Amém. Ave Maria, cheia de graça, o Senhor é convosco. Bendita sois vós entre as mulheres, e bendito é o fruto do vosso ventre, Jesus. Santa Maria, Mãe de Deus, rogai por nós, pecadores, agora e na hora de nossa morte. Amém. Ave Maria, cheia de graça, o Senhor é convosco. Bendita sois vós entre as mulheres, e bendito é o fruto do vosso ventre, Jesus. Santa Maria, Mãe de Deus, rogai por nós, pecadores, agora e na hora de nossa morte. Amém. Ave Maria, cheia de graça, o Senhor é convosco. Bendita sois vós entre as mulheres, e bendito é o fruto do vosso ventre, Jesus. Santa Maria, Mãe de Deus, rogai por nós, pecadores, agora e na hora de nossa morte. Amém. Ave Maria, cheia de graça, o Senhor é convosco. Bendita sois vós entre as mulheres, e bendito é o fruto do vosso ventre, Jesus. Santa Maria, Mãe de Deus, rogai por nós, pecadores, agora e na hora de nossa morte. Amém. Glória ao Pai, ao Filho e ao Espírito Santo, como era no princípio, agora e sempre. Amém. A quarta alegria de Maria, a adoração dos reis magos. Vemos com alegria que três sábios acreditam e com humildade adoram ao menino Deus, oferecendo-lhe ouro, incenso e mirra, como homenagem e reconhecimento ao rei, ao Deus e ao homem. Nós, junto aos reis, queremos adorar ao vosso Filho Divino e render-lhe homenagem com nossas orações. Como Francisco, queremos estar alegres, jubilosos e adorar a Deus que se fez carne e habitou entre nós. Pai nosso que estais nos céus, santificado seja o vosso nome. Venha a nós o vosso reino. Seja feita a vossa vontade, assim na terra como no céu. O pão nosso de cada dia nos dai hoje. Perdoai-nos as nossas ofensas, assim como nós perdoamos a quem nos tem ofendido. E não nos deixeis cair em tentação, mas livrai-nos do mal. Amém. Ave Maria, cheia de graça, o Senhor é convosco. Bendita sois vós entre as mulheres, e bendito é o fruto do vosso ventre, Jesus. Santa Maria, Mãe de Deus, rogai por nós, pecadores, agora e na hora de nossa morte. Amém. Ave Maria, cheia de graça, o Senhor é convosco. Bendita sois vós entre as mulheres, e bendito é o fruto do vosso ventre, Jesus. Santa Maria, Mãe de Deus, rogai por nós, pecadores, agora e na hora de nossa morte. Amém. Ave Maria, cheia de graça, o Senhor é convosco. Bendita sois vós entre as mulheres, e bendito é o fruto do vosso ventre, Jesus. Santa Maria, Mãe de Deus, rogai por nós, pecadores, agora e na hora de nossa morte. Amém. Ave Maria, cheia de graça, o Senhor é convosco. Bendita sois vós entre as mulheres, e bendito é o fruto do vosso ventre, Jesus. Santa Maria, Mãe de Deus, rogai por nós, pecadores, agora e na hora de nossa morte. Amém. Ave Maria, cheia de graça, o Senhor é convosco. Bendita sois vós entre as mulheres, e bendito é o fruto do vosso ventre, Jesus. Santa Maria, Mãe de Deus, rogai por nós, pecadores, agora e na hora de nossa morte. Amém. Ave Maria, cheia de graça, o Senhor é convosco. Bendita sois vós entre as mulheres, e bendito é o fruto do vosso ventre, Jesus. Santa Maria, Mãe de Deus, rogai por nós, pecadores, agora e na hora de nossa morte. Amém. Ave Maria, cheia de graça, o Senhor é convosco. Bendita sois vós entre as mulheres, e bendito o fruto do vosso ventre, Jesus. Santa Maria, Mãe de Deus, rogai por nós, pecadores, agora e na hora de nossa morte. Amém. Ave Maria, cheia de graça, o Senhor é convosco. Bendita sois vós entre as mulheres, e bendito é o fruto do vosso ventre, Jesus. Santa Maria, Mãe de Deus, rogai por nós, pecadores, agora e na hora de nossa morte. Amém. Ave Maria, cheia de graça, o Senhor é convosco. Bendita sois vós entre as mulheres, e bendito é o fruto do vosso ventre, Jesus. Santa Maria, Mãe de Deus, rogai por nós, pecadores, agora e na hora de nossa morte. Amém. Ave Maria, cheia de graça, o Senhor é convosco. Bendita sois vós entre as mulheres, e bendito é o fruto do vosso ventre, Jesus. Santa Maria, Mãe de Deus, rogai por nós, pecadores, agora e na hora de nossa morte. Amém. Glória ao Pai, ao Filho e ao Espírito Santo, como era no princípio, agora e sempre. Amém. Quinta alegria de Maria. Maria e José encontram Jesus no templo. Que alegria sentimos contigo ao encontrar a Jesus e poder abraçá-lo como vós o encontraste no templo. Queremos repetir como São Francisco, que regozijado dizia: é isto mesmo que eu buscava, é isto que eu desejo, que deseja o meu coração. Maria, quando nos sentirmos perdidos, longe de Jesus, ajudai-nos a encontrá-lo dentro de nós e em toda a criação, como refletia Francisco no Cântico das Criaturas. Pai nosso que estais no céu, santificado seja o vosso nome. Venha a nós o vosso reino, seja feita a vossa vontade, assim na terra como no céu. O pão nosso de cada dia nos dai hoje, perdoai-nos as nossas ofensas, assim como nós perdoamos a quem nos tem ofendido. E não nos deixeis cair em tentação, mas livrai-nos do mal. Amém. Ave Maria, cheia de graça, o Senhor é convosco. Bendita sois vós entre as mulheres, e bendito é o fruto do vosso ventre, Jesus. Santa Maria, Mãe de Deus, rogai por nós, pecadores, agora e na hora de nossa morte. Amém. Ave Maria, cheia de graça, o Senhor é convosco. Bendita sois vós entre as mulheres, e bendito é o fruto do vosso ventre, Jesus. Santa Maria, Mãe de Deus, rogai por nós, pecadores, agora e na hora de nossa morte. Amém. Ave Maria, cheia de graça, o Senhor é convosco. Bendita sois vós entre as mulheres, e bendito é o fruto do vosso ventre, Jesus. Santa Maria, Mãe de Deus, rogai por nós, pecadores, agora e na hora de nossa morte. Amém. Ave Maria, cheia de graça, o Senhor é convosco. Bendita sois vós entre as mulheres, e bendito é o fruto do vosso ventre, Jesus. Santa Maria, Mãe de Deus, rogai por nós, pecadores, agora e na hora de nossa morte. Amém. Ave Maria, cheia de graça, o Senhor é convosco. Bendita sois vós entre as mulheres, e bendito é o fruto do vosso ventre, Jesus. Santa Maria, Mãe de Deus, rogai por nós, pecadores, agora e na hora de nossa morte. Amém. Ave Maria, cheia de graça, o Senhor é convosco. Bendita sois vós entre as mulheres, e bendito é o fruto do vosso ventre, Jesus. Santa Maria, Mãe de Deus, rogai por nós, pecadores, agora e na hora de nossa morte. Amém. Ave Maria, cheia de graça, o Senhor é convosco. Bendita sois vós entre as mulheres, e bendito é o fruto do vosso ventre, Jesus. Santa Maria, Mãe de Deus, rogai por nós, pecadores, agora e na hora de nossa morte. Amém. Ave Maria, cheia de graça, o Senhor é convosco. bendita sois vós entre as mulheres, e bendito é o fruto do vosso ventre, Jesus. Santa Maria, Mãe de Deus, rogai por nós, pecadores, agora e na hora de nossa morte. Amém. Ave Maria, cheia de graça, o Senhor é convosco, bendita sois vós entre as mulheres, e bendito é o fruto do vosso ventre, Jesus. Santa Maria, Mãe de Deus, rogai por nós, pecadores, agora e na hora de nossa morte. Amém. Ave Maria, cheia de graça, o Senhor é convosco, bendita sois vós entre as mulheres, e bendito é o fruto do vosso ventre, Jesus. Santa Maria, Mãe de Deus, rogai por nós, pecadores, agora e na hora de nossa morte. Amém. Glória ao Pai, ao Filho e ao Espírito Santo, como era no princípio, agora e sempre. Amém. A sexta alegria de Maria. Maria vê a Jesus ressuscitado. Contigo, Maria, nos alegramos por Cristo ressuscitado, luz que ilumina a todo homem que vem a este mundo. Ele é o caminho, a verdade e a vida. Como Francisco, queremos encher-nos de amor por vosso Filho e sempre dizer: Senhor meu e Deus meu Deus e meu tudo. Pai nosso que estais nos céus, santificado seja o vosso nome. Venha a nós o vosso reino, seja feita a vossa vontade, assim na terra como no céu. O pão nosso de cada dia nos dai hoje, perdoai-nos as nossas ofensas, assim como nós perdoamos a quem nos tem ofendido, e não nos deixeis cair em tentação, mas livrai-nos do mal. Amém. Ave Maria, cheia de graça, o Senhor é convosco, bendita sois vós entre as mulheres, e bendito o fruto do vosso ventre, Jesus. Santa Maria, Mãe de Deus, rogai por nós, pecadores, agora e na hora de nossa morte. Amém. Ave Maria, cheia de graça, o Senhor é convosco. Bendita sois vós entre as mulheres, e bendito é o fruto do vosso ventre, Jesus. Santa Maria, Mãe de Deus, rogai por nós, pecadores, agora e na hora de nossa morte. Amém. Ave Maria, cheia de graça, o Senhor é convosco. Bendita sois vós entre as mulheres, e bendito é o fruto do vosso ventre, Jesus. Santa Maria, Mãe de Deus, rogai por nós, pecadores, agora e na hora de nossa morte. Amém. Ave Maria, cheia de graça, o Senhor é convosco. Bendita sois vós entre as mulheres, e bendito é o fruto do vosso ventre, Jesus. Santa Maria, Mãe de Deus, rogai por nós, pecadores, agora e na hora de nossa morte. Amém. Ave Maria, cheia de graça, o

Bendita sois vós entre as mulheres, e bendito é o fruto do vosso ventre, Jesus. Santa Maria, Mãe de Deus, rogai por nós, pecadores, agora e na hora de nossa morte. Amém. Ave Maria, cheia de graça, o Senhor é convosco. Bendita sois vós entre as mulheres, e bendito é o fruto do vosso ventre, Jesus. Santa Maria, Mãe de Deus, rogai por nós, pecadores, agora e na hora de nossa morte. Amém. Ave Maria, cheia de graça, o Senhor é convosco. Bendita sois vós entre as mulheres, e bendito é o fruto do vosso ventre, Jesus. Santa Maria, Mãe de Deus, rogai por nós, pecadores, agora e na hora de nossa morte. Amém. Ave Maria, cheia de graça, o Senhor é convosco. Bendita sois vós entre as mulheres, e bendito é o fruto do vosso ventre, Jesus. Santa Maria, Mãe de Deus, rogai por nós, pecadores, agora e na hora de nossa morte. Amém. Glória ao Pai, ao Filho e ao Espírito Santo, como era no princípio, agora e sempre. Amém. Sétima alegria de Maria, a Assunção de Maria e sua coroação. Que alegria sentimos contigo, Maria, porque elevada ao céu estás junto a vosso Filho amado, sois corredentora, intercessora e auxiliadora nossa. Tu, humilde mortal, agora rainha de céus e terra, mostra-nos o caminho e vos dizemos: ó Maria, Mãe minha, eu vos dou o meu coração. Como Francisco, esperamos receber a coroa da vida. Pai nosso que estais nos céus, santificado seja o vosso nome. Venha a nós o vosso reino, seja feita a vossa vontade, assim na terra como no céu. O pão nosso de cada dia nos dai hoje, perdoai-nos as nossas ofensas, assim como nós perdoamos a quem nos tem ofendido. E não nos deixeis cair em tentação, mas livrai-nos do mal. Amém. Ave Maria, cheia de graça, o Senhor é convosco. Bendita sois vós entre as mulheres, e bendito é o fruto do vosso ventre, Jesus. Santa Maria, Mãe de Deus, rogai por nós, pecadores, agora e na hora de nossa morte. Amém. Ave Maria, cheia de graça, o Senhor é convosco. Bendita sois vós entre as mulheres, e bendito é o fruto do vosso ventre, Jesus. Santa Maria, Mãe de Deus, rogai por nós, pecadores, agora e na hora de nossa morte. Amém. Ave Maria, cheia de graça, o Senhor é convosco. Bendita sois vós entre as mulheres, e bendito é o fruto do vosso ventre, Jesus. Santa Maria, Mãe de Deus, rogai por nós, pecadores, agora e na hora de nossa morte. Amém. Ave Maria, cheia de graça, o Senhor é convosco. Bendita sois vós entre as mulheres, e bendito é o fruto do vosso ventre, Jesus. Santa Maria, Mãe de Deus, rogai por nós, pecadores, agora e na hora de nossa morte. Amém. Ave Maria, cheia de graça, o Senhor é convosco. Bendita sois vós entre as mulheres, e bendito é o fruto do vosso ventre, Jesus. Santa Maria, Mãe de Deus, rogai por nós, pecadores, agora e na hora de nossa morte. Amém. Ave Maria, cheia de graça, o Senhor é convosco. Bendita sois vós entre as mulheres, e bendito é o fruto do vosso ventre, Jesus. Santa Maria, Mãe de Deus, rogai por nós, pecadores, agora e na hora de nossa morte. Amém. Ave Maria, cheia de graça, o Senhor é convosco. Bendita sois vós entre as mulheres, e bendito o fruto do vosso ventre, Jesus. Santa Maria, Mãe de Deus, rogai por nós, pecadores, agora e na hora de nossa morte. Amém. Ave Maria, cheia de graça, o Senhor é convosco. Bendita sois vós entre as mulheres, e bendito é o fruto do vosso ventre, Jesus. Santa Maria, Mãe de Deus, rogai por nós, pecadores, agora e na hora de nossa morte. Amém. Ave Maria, cheia de graça, o Senhor é convosco. Bendita sois vós entre as mulheres, e bendito o fruto do vosso ventre, Jesus. Santa Maria, Mãe de Deus, rogai por nós, pecadores, agora e na hora de nossa morte. Amém. Ave Maria, cheia

de graça, o Senhor é convosco. Bendita sois vós entre as mulheres, e bendito o fruto do vosso ventre, Jesus. Santa Maria, Mãe de Deus, rogai por nós, pecadores, agora e na hora de nossa morte. Amém. Glória ao Pai, ao Filho e ao Espírito Santo, como era no princípio, agora e sempre. Amém. Quero convidar você agora, meu irmão e minha irmã, que está rezando conosco a coroa das sete alegrias de Nossa Senhora, fazermos agora a oração final. Iremos nos colocar de joelhos, se você puder, aos pés da Mãe do Senhor, e a ela buscar o seu refúgio, o seu socorro, pedir o seu patrocínio para as nossas necessidades espirituais e materiais.

Lembrai-vos, ó Puríssima Virgem Maria, que nunca se ouviu dizer que algum daqueles que tenha recorrido à vossa proteção, implorado a vossa assistência e reclamado o vosso socorro, fosse por vós desamparado. Animado eu, pois, de igual confiança, a vós, Virgem, entre todas singular, como a mãe recorro, de vós me valho, e gemendo sob o peso dos meus pecados, me prostro aos vossos pés. Não desprezeis as minhas súplicas, ó Mãe do Filho de Deus humanado, mas dignai-vos de as ouvir propícia e de me alcançar o que vos rogo. Amém.

0: Obrigado, meu irmão, minha irmã, por ter rezado conosco, diretamente aqui do Santuário de Frei Galvão, em Guaratinguetá, a Coroa das Sete Alegrias. Fica o convite para que você reze conosco essa bonita devoção franciscana. Confie-se aos cuidados de Maria, Mãe de Jesus e Nossa Mãe. Ela tudo pode, ela quer e pode nos ajudar, e tenho certeza que as graças que ela alcança da parte de Deus chegará também a você, que viverá conosco essa profunda espiritualidade franciscana. Paz e bem, Deus abençoe.
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0: Poeira do Brasil, a vós recorremos com confiança e esperança. Acolhei nossas orações, protegei nossos lares, amparai nossas famílias e cuidai de nossas crianças. Caminhai conosco em nossas alegrias e dificuldades e ajudai-nos a permanecer firmes na fé. Que vosso olhar materno nos cubra de proteção e que vossa presença nos conduza sempre a Jesus. Nossa Senhora Aparecida, rogai por nós. Franciscanos compartilhando a paz e o bem.
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2: Assim rezava São Francisco. Ó Santíssimo Pai Nosso, perdoai-nos as nossas ofensas. Por vossa inefável misericórdia, como nós perdoamos a quem nos tem ofendido. E o que nós não perdoemos totalmente, fazei vós, ó Senhor, que o perdoemos plenamente, a fim de que possamos amar sinceramente os nossos inimigos e por eles intercedamos junto de vós. Franciscanos compartilhando a paz e o bem.
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6: Vinde, ó Deus, em meu auxílio, socorrei-me sem demora. Glória ao Pai, ao Filho e ao Espírito Santo, como era no princípio, agora e sempre. Amém. Aleluia.
7: Hino. No céu refulge a aurora e nasce o novo dia. As trevas se dissipem, a luz nos alumia.
8: Bem longe os fantasmas, os sonhos e ilusões, do mal que vem das trevas, quebremos os grilhões.
7: Na aurora derradeira, possamos preparados cantar Deus a glória, na sua luz banhados.
8: Louvor e glória ao Pai, ao Filho seu também, e ao Divino Espírito, agora e sempre. Amém. Salmodia, antífona primeira. Vós estáis perto, ó Senhor, perto de mim. Todos os vossos mandamentos são verdade.
9: Salmo 118. Meditação sobre a palavra de Deus na lei.
8: Clamo de todo o coração, Senhor, ouvi-me. Quero cumprir vossa vontade fielmente.
7: Clamo a vós, Senhor, salvai-me, eu vos suplico, e então guardarei vossa aliança.
8: Chego antes que a aurora e vos imploro, e espero confiante em vossa lei.
7: Os meus olhos antecipam as vigílias, para de noite meditar vossa palavra.
8: Por vosso amor ouvi atento a minha voz, e dai-me a vida como é vossa decisão.
7: Meus opressores se aproximam com maldade, como estão longe, ó Senhor, de vossa lei.
8: Vós estáis perto, ó Senhor, perto de mim. Todos os vossos mandamentos são verdade.
7: Desde criança aprendi vossa aliança, que firmastes para sempre eternamente.
8: Glória ao Pai, ao Filho e ao Espírito Santo, como era no princípio, agora e sempre. Amém. Antífona. Vós estáis perto, ó Senhor, perto de mim. Todos os vossos mandamentos são verdade. Antífona segunda. Que a vossa sabedoria, ó Senhor, esteja junto a mim no meu trabalho.
9: Cântico do Livro da Sabedoria, capítulo 9, versículos de 1 a 11. Senhor, dai-me a sabedoria.
7: Deus de meus pais, Senhor bondoso e compassivo, vossa palavra poderosa criou tudo.
8: Vosso saber o ser humano modelou, para ser rei da criação que é vossa obra.
7: Reger o mundo com justiça, paz e ordem, e exercer com retidão seu julgamento.
8: Dai-me vossa sabedoria, ó Senhor, sabedoria que partilha o vosso trono.
7: Não me excluais de vossos filhos como indigno, sou vosso servo e minha mãe é vossa serva.
8: Sou homem fraco e de existência muito breve, incapaz de discernir o que é justo.
7: Até mesmo o mais perfeito dentre os homens não é nada se não tem vosso saber.
8: Mas junto a vós, Senhor, está a sabedoria, que conhece as vossas obras desde sempre.
7: Convosco estava o criardes o universo, ela sabe o que agrada aos vossos olhos, o que é reto e conforme às vossas ordens.
8: Enviai-a lá de cima do alto céu, mandai-a vir de vosso trono glorioso,
7: para que esteja junto a mim no meu trabalho e me ensine o que agrada a vossos olhos.
8: Ela que tudo compreende e tudo sabe, há de guiar meus passos todos com prudência, com seu poder há de guardar a minha vida.
7: Glória ao Pai, ao Filho e ao Espírito Santo, como era no princípio, agora e sempre. Amém.
8: Antífona. Que a vossa sabedoria, ó Senhor, esteja junto a mim no meu trabalho. Antífona terceira. O Senhor para sempre é fiel.
9: Salmo 116. Louvor ao Deus misericordioso.
7: Cantai louvores ao Senhor todas as gentes, povos todos, festejai-o.
8: Pois comprovado é seu amor para conosco, para sempre ele é fiel.
7: Glória ao Pai, ao Filho e ao Espírito Santo, como era no princípio, agora e sempre. Amém.
8: Antífona. O Senhor para sempre é fiel.
9: Leitura breve da Carta de São Paulo aos Filipenses, capítulo 2, versículos 14 e 15. Fazei tudo sem reclamar ou murmurar, para que sejais livres de repreensão e ambiguidade, filhos de Deus sem defeito, no meio desta geração depravada e pervertida, na qual brilhais como os astros no universo. Responsório breve. A vós grito, ó Senhor, a vós clamo, e vos digo, sois vós meu abrigo.
8: A vós grito, ó Senhor, a vós clamo, e vos digo, sois vós meu abrigo.
9: Minha herança na terra dos vivos,
8: e vos digo, sois vós meu abrigo.
9: Glória ao Pai, ao Filho e ao Espírito Santo.
8: A vós grito, ó Senhor, a vós clamo, e vos digo, sois vós meu abrigo. Cântico evangélico, antífona. Iluminai, ó Senhor, os que jazem nas trevas e na sombra da morte. Bendito seja o Senhor Deus de Israel, porque a seu povo visitou e libertou.
7: E fez surgir um poderoso Salvador na casa de Davi, seu servidor.
8: Como falara pela boca de seus santos, os profetas desde os tempos mais antigos.
7: Para salvar-nos do poder dos inimigos e da mão de todos quantos nos odeiam.
8: Assim mostrou misericórdia a nossos pais, recordando a sua santa aliança.
7: e o juramento a Abraão, nosso pai, de conceder-nos que libertos do inimigo.
8: A ele nós servamos sem temor, em santidade e em justiça diante dele, enquanto perdurarem nossos dias.
7: Serás profeta do Altíssimo, ó menino, pois irás andando à frente do Senhor para aplainar e preparar os seus caminhos,
8: anunciando ao seu povo a salvação que está na remissão de seus pecados.
7: Pela bondade e compaixão de nosso Deus, que sobre nós fará brilhar o sol nascente,
8: para iluminar a quantos jazem entre as trevas e na sombra da morte estão sentados,
7: e para dirigir os nossos passos, guiando-os no caminho da paz.
8: Glória ao Pai, ao Filho e ao Espírito Santo, como era no princípio, agora e sempre. Amém. Antífona. Iluminai, ó Senhor, os que jazem nas trevas e na sombra da morte.
9: Preces. Invoquemos a Deus, que elevou a Virgem Maria, Mãe de Cristo, acima de todas as criaturas do céu e da terra, e digamos cheios de confiança:
8: interceda por nós, a Mãe do vosso Filho.
7: Pai de misericórdia, nós vos damos graças porque nos destes Maria como mãe e exemplo. Por sua intercessão, santificai os nossos corações.
8: Interceda por nós, a Mãe do vosso Filho.
7: Vós que fizestes de Maria a serva fiel e atenta à vossa palavra, por sua intercessão, fazei-nos de nós servos e discípulos de vosso Filho.
8: Interceda por nós, a Mãe do vosso Filho.
7: Vós que fizestes de Maria a Mãe do vosso Filho, por obra do Espírito Santo, por sua intercessão, concedei-nos os frutos do mesmo Espírito.
8: Interceda por nós, a Mãe do vosso Filho.
7: Vós que destes força a Maria para permanecer junto da cruz e a enchestes de alegria com a ressurreição de vosso Filho, por sua intercessão, confortai-nos nas tribulações e reavivai a nossa esperança.
8: Interceda por nós, a Mãe do vosso Filho.
9: Nossa prece prossigamos rezando a oração que Jesus Cristo nos ensinou. Pai nosso que estais nos céus, santificado seja o vosso nome. Venha a nós o vosso reino, seja feita a vossa vontade, assim na terra como no céu. O pão nosso de cada dia nos dai hoje, perdoai-nos as nossas ofensas, assim como nós perdoamos a quem nos tem ofendido. E não nos deixeis cair em tentação, mas livrai-nos do mal. Amém. Oremos. Senhor nosso Deus, fonte de salvação, fazei que o testemunho de nossa vida exalte sempre a vossa glória e mereçamos cantar nos céus vosso louvor eternamente, por nosso Senhor Jesus Cristo, vosso Filho, na unidade do Espírito Santo. Amém. O Senhor nos abençoe, nos livre de todo mal e nos conduza à vida eterna. Amém.
3: São Francisco nos ensina. Para pregar a paz, primeiro você deve ter a paz dentro de você. Senhor, fazei de mim um instrumento de vossa paz. 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

0: senhora.
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0: Sabe onde que nós vamos? Sabe onde que nós vamos? Vamos percurar. É verdade, vamos percurar, compadre. Não sabe o que, comadre? É, então percura. Percura ali com o Morangão, percura, percura, percura.
1: Percura, javali, percura. Percura, javali, percura. Percura, javali, percura. Que o bicho tá intocado.
0: É, percura o bichinho ali, aproveita e...
2: Liga esse rádio, liga esse rádio e dá volume, meu irmão.
0: Liga esse rádio,
2: liga esse rádio.
0: Que tá na rádio programa.

0: todo não, né? Já pegamos o dinheiro do quinto dia útil, paguei umas contas, mas cheiroso sim, passei um perfuminho agora, meu Deus do céu, né?
1: Eu 25, olhando não acredito, hoje eu tenho saudade de quando era bonito.
0: Não, bonito eu sou, né? Mas 25 passou faz tempo já, compadre, meu senhor do céu, né? Já foi, Bom dia, como é que tem, Amorim? Tudo certo? Tudo 100%? 5:04, tamo aqui indo pra todo mundo, né?
1: Eu vou pra Santa Catarina. Eu vou.
0: Rio Grande do Sul, São Paulo, lá pro Nordeste, pro Norte, pra outros países do mundo. Meu Deus do céu, o programa do Morangão é mundial, meu Deus do céu. É, até às 7 Morangão por aqui.

0: Ô, com a cabeça nada, meu Deus, gente boa por demais, não venha meter em confusão a gente, né? É verdade, não venha meter a gente em confusão. Negativo, né? Então tá certo.
1: Tô bem louco hoje, já tomou teu remedinho hoje.
0: Mas pelo amor de Deus, vamos que vamos, até logo mais 7 da manhã no ar o nosso Desperta.
2: Brasil!

0: dia, bom fim de semana. Tudo é bom e do melhor, é o que desejo, amigo Morangão, que este sábado amanheça trazendo paz, saúde, boas coisas, motivos para sorrir. Todo dia eu peço, né? Que o dia lhe dê motivos para sorrir. Tem que ser assim, né? Ao menos começar o dia com pensamento positivo. Se tiver coisa que passa pela nossa jornada, assim, para fazer a gente ficar de pá virado, vamos ter calma. Parar, respirar fundo e seguir buscando motivos para sorrir, né? Sempre. Então que o fim de semana... Opa, fim de semana prolongado? As que tal de chique, né? Então que este fim de semana seja de descanso, de alegria, momentos especiais ao lado de quem te faz bem e faz bem ao coração, né? Como eu disse há pouco, não passar a raiva que nem dos outros, pra ficar bom a barbaridade, né? Então tá certo, é o que desejo a você, ouvinte do Desperta Brasil. Hoje, Dia Mundial da Saúde Mental, tá certo? Dia Mundial da Visão. Ah, falando nisso, deixa eu ver, dia 14... Aham, é dia 14, vou visitar o zoísta, porque o colista cuida do né, compadre, eu vou visitar o zoísta quarta-feira. Aham, verdade, agora que lembrei ainda bem que apareceu o Dia Mundial da Visão, vamos dar uma visita pro bicho velho lá, né? É verdade, as que tal? Então tá dado o recadito aqui, tudo de bom e do melhor é o que desejo, amigo Morangão. A frase que separei pra hoje aqui, ó, a vida não precisa ser perfeita pra ser maravilhosa, às vezes a felicidade está justamente nas pequenas coisas que a correria do dia a dia nos faz esquecer, né? Quantas vezes a gente termina o dia reclamando, mas for parar pra ver ali alguma coisinha ali, ó, no nosso dia, daí tu para e pensa, nossa, que legal que foi aquilo. Só que muitas vezes a gente deixa passar reto isso daí na vida da gente, né? Então, pense nisso, agradeço, fé em Deus. Vamos lá para mais uma jornada e as três palavrinhas, sempre contigo. Eu sou capaz. Amém? Você é capaz. E, viu? Tá chovendo ali? Choveu muito por ali? O que que deu, compadre?
1: Hã? Mas que chuvinha boa para dançar o matinezão agora de tarde, né?
0: Compadre, o senhor tem que parar de fumar, meu Deus do céu. Esse daí deve fumar uns 3 monza por ano. Aham. Cigarrinho do Paraguai é pela voz, compadre, escuta.
1: Mas que chuvinha boa pra dançar o matinezão agora de tarde, né?
0: Mas vai bem o matinezaço de tarde, então, com a chuvinha dessa, né, tia? Pelo amor de Deus. O que foi?
2: Eu tô louco pra trabalhar e esse tempo não quer mais.
3: É? Tô estressado.
2: Mas Deus, eu tô nos nervos.
4: Quer trabalhar e tá chovendo.
2: Mas tá com a mais triste do mundo isso aí.
0: Não trabalhou durante o ano, que ele trabalha no sábado. Não venha conversar nós cedo. O que que é bom pra fazer hoje?
5: Vai chover, piá. O brinco é nós fazer uma arca, botar uma meia de sinuca, um baralho e um freezer cheio de cerveja e deixa que show.
0: Mas dentro da arca, homem, tá louco? Viu que encontraram a arca lá, meu Deus do céu? Lá no monte, não sei o que, compadre. Encontraram a arca, estão cavocando agora, bicha velha. Já colocaram um robozinho dentro, tem não sei quantos andares, bem no lugar que tá escrito na Bíblia, encontraram uma arca enterrada lá, compadre. Agora o pessoal tá desenterrando. Será que a arca não é, compadre? Não sei, mas daí colocar dentro da mesa de sinuca com baralho. Não, é pelo amor de Deus, né, tia? Mas choveu essa madrugada, né? Choveu, homem do céu.
6: A chuva foi tão grande que passou boiando o trem que eu pensei que fosse uma jiboia. Todo mundo correndo com pau pra matar a jiboia. E pau nela, e pau no espinhaço, e água carregando no meio da rua. Negado tamanho dessa jiboia, tamanho dessa jiboia. Negado da racada cacetada nela, com o cacete voar rasfeipa pra todo canto. Era o trem. Quando for olhar, não era o trem, não, boiando na chuva.
0: Pelo amor, viu? Não, mas era jiboia, sim. Aham. Pode largar de né? É, aqui dentro não tá chovendo, nem choveu lá fora, meu Deus.
7: Tá chovendo só fora, dentro de casa tá tudo seco ainda, por enquanto.
0: É, mas fora, né, comadre?
8: Tá chovendo sim, querida, tudo molhado pra fora, uma barreira, não dá nem de caminhar pelo redor de tudo.
0: É, uma barreira que, pelo amor de Deus, tá andando escorregando, né, tia?
8: Aqui tava chovendo e agora já choveu.
0: É, mas vai chover de novo, comadre, te acalme que vai chover de novo, já choveu. Parou, depois vai chover de novo, daí vai parar, daí vai chover de novo, e assim vai ser, né? Os próximos dias serão realmente molhados. Que tá baixando a serração, neblinão também, pelo amor de Deus, né, compadre? Foi ali fora agora, até fiz um stories agora há pouco. Baixando ali um neblinão, uma serração, que pelo amor de Deus, né, tchê?
9: Serração mesmo. Eu e o pai pegamos semana passada aí, ali no trevão de Irani. Filmate pra entregar pro pai. Não cheguei mais, consegui alcançar a cuia mais pra ele. tá banco dentro da cabine de observação. Tive que tomar dois mates em seguida, daí quando deu no lançantão, consegui enxergar o velho de novo. É, coisa feia.
0: Eu acho que pra mim tu tá querendo enganar teu pai, né, compadre? É verdade. Aham. Uhum. Tá querendo tomar mais mate e sem passar pra ele, pelo amor de Deus, né, tio? Mas o tempo também tá bom hoje, pá.
10: Pega uma sombrinha e enquixo pra laranja.
0: Aham, uhum, verdade, né? Vitamina C sempre faz bem. Aham. Uhum. Então tá certo, 5 horas com mais 11 minutos, temperatura 17 graus aqui nos altos da Araribóia. Vamos mandar abraço pro povo que tá acompanhando nós.
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0: Aquele abraço a quem está acompanhando o programa do Morangão Desperta Brasil, tudo de bom e do melhor que desejo de coração a quem está aí do outro lado do rádio, feito brique, então tá certo, muito obrigado pela sua companhia. Vamos que vamos, meu povo, são 5 horas com 12 minutos, 5 e 12 no campo, na cidade, no trabalho, no descanso. Tamo junto, nosso zap e o pessoal até pede Morangão, por que que tu não divulga o zap, Morangão? Viu? Você sem divulgar, eu já não vejo, imagina divulgando, compadre. Mas anota ali, anota ali. O quê? Dá o zap pro Grêmio vencer? É, uma boa, compadre. Mas não lembra em Grêmio, dona Marli, deixa quieto o futebol agora. Amanhã tem Grenal, eu não quero saber de futebol hoje. Não vem incomodar cedo aqui, dona Marli, ó. Pelo amor de Deus, né, tia? Não. Não vou falar de futebol hoje. Não vou falar de futebol. 5 e 12, o Grêmio vai perder, mas mais certeza, meu. O Grêmio, segundo ano que vem. Chega, dona Marli, para de falar de futebol, é. 5 e 12 aqui, um abraço. 5 e 13 agora virou. Um abraço pro seu Gil lá em São José, Santa Catarina, também conosco. Um abraço pro Aminho, o seu Adelcio Guarez. Bora, Aminho, bora, homem, vamos!
13: Vambora, Aminho. Vamos parar de mastigar o freio, né? Porque tá chovendo que vamos ficar encolhido, homem. Bora mexer o doce, bora fazer um quisuco pra tomar, homem. Vambora! E hoje, no sabadão, nada de bandinha nem política.
0: Pra começo de conversa, primeiro bloco, o senhor já vai ver o que que é. É, vê não porque é rádio, vai ouvir o que que é. Divinha, minha. É, só porque o senhor manda no programa aqui, é verdade. Aguarde, especialmente pominho. E o primeiro bloco comercial também, vai ver o que que tem aí, minha. É verdade. Um abraço, bom dia aqui pra dona Aparecida Sebastião também. Tudo é bom e do melhor.
14: É que chuvinha gostosa, né?
0: Hã?
14: É, bom pra dormir, né? É, tudo posso daquele que me fortalece, o Senhor é meu pastor e nada me faltará. As três palavrinhas, eu sou capaz.
0: É, mas pelo menos tá mais animada que ontem, né, comadre? Ontem eu dando aparecida. Bom dia, isso aqui, deixa que acho que é esse daqui, ó.
14: Então, pra mim, pra minha família e pra todos vocês da rádio.
0: É, ontem eu tava quase dormindo, hoje já tá mais animada. Ô, dona Aparecida! Forte abraço, abençoado fim de semana. Um abraço, bom dia pro meu amigo seu Antônio Giacomoni. Um abraço, bom dia pro meu amigo seu Vanderlei Borges. Um abraço, bom dia pro meu amigo seu Décio Souza lá em Palmas. Um abraço, bom dia aqui pro meu amigo seu Haroldo Osh. Alô, seu Haroldo! Escreveu com chuvarado, você nem dorme direito, né, Morangão? Acabou o tempo da chuvinha, agora é tudo exagerado, né, Morangão? É chuvão. Morangão, louco de bom, né, compadre? Isso aí de noite escuta chuva, no amanhecer escuta Morangão, né, compadre? É tudo exagerado, tem que escutar mesmo, seu Haroldo. É, o Morangão, né, a chuva já não minguou com essas paradas aí, compadre. Um abraço, bom dia pro meu amigo, seu Haroldo Osh, também registrando a companhia. Um abraço, bom dia pro meu amigo, seu Wilson Muslinger, registrando a parceria. Um abraço, bom dia pro meu amigo, seu Darcy da Siqueira, também com o Radião Bel fazendo eco. O meu amigo, seu Edmar Miranda. Ô, Miranda, como é que tá ali, tchê? Bom? Tudo em ordem? É, escreveu bom dia. O cafezinho tá pronto, pastel e pão de queijo também. Ah, que tal? Um abraço. Lá na sorveteria da Nono Bairro Planalto, acompanhando o nosso programa. Um abraço, bom dia pro meu amigo. Ô! Mas não posso começar o programa animado? Quem vê, eu começo triste os outros dias. Mas pelo amor de Deus! O que que tá reinando cedo aí já, Jordan? O Jordan escreveu: bom dia, Morangão, tá tudo bom ali? Até a Alessandra aqui tá falando que tu tá muito animado hoje, o que que deu? É que dormi pouco, compadre. Quando durmo pouco, acordo já 1 milhão por hora, né, compadre? Não dá pra falar que nem a Ferrari, porque a Ferrari da Fórmula 1 tá ruim, é uma barbaridade, né, tio? Que nem os Mercedes da Fórmula 1. Não, 11 e 13, dona Marli. Mercedes da Fórmula 1, é, os 11 e 13 vai devagar, né? É, é verdade. Ela falou que nem aquelas muriçoca, né? Muriçoca fazia tempo também, né, tio? Os muriçoca pra fazer 100 metros é 28 marchas que faz mais ou menos, né? É verdade, homem. Não, mas tamo aí, homem do céu, fazer uma barbaridade, alegre por demais. Então um abraço pro amigo Jordan, pra amiga Alessandra, lá no Canadá, acompanhando o nosso Desperta Brasil. Um abraço pra dona Tuca, toda a família do Jordan Alto Paraíso, tudo é bom e do melhor, é o que desejo, amigo Morangão Velho de Guerra. Um abraço, bom dia aqui pro meu amigo, o seu Luciano Buratti. Alô, Buratti, como é que tá? Escreveu, estamos aqui na peleia e na escuta. É lá na Irlanda do Norte, né, tia?
15: É peleia, peleia, peleia.
0: Ele falou, já tomei meu remedinho, Morangão. Hoje é dia da saúde mental, né? Eu tamo remediado, meu Deus. Eu só depois do programa, né, compadre? Agora não dá, meu Deus. Um abraço, tudo de bom e do melhor. É o que desejo, amigo Morangão, lá pro meu amigo seu Luciano Buratti, na Irlanda do Norte. Ó, o programa do Morangão é mundial, né, meu Deus do céu? É verdade, é Canadá, Irlanda do Norte. É verdade, Fazenda Barra, Passo da Ilha, São Francisco, Bairro Planalto. Meio que coisa mais boa, né?
16: Ficou chique, né?
0: Deus abençoe todo o pessoal que tá na parceria aqui do nosso Desperta Brasil. No campo, na cidade, no trabalho, no descanso, no estrangeiro também, né? Um abraço, bom dia pro amigo Peca lá em Sinop, o meu amigo Marcos Golubinski, Lano Turvo, bom dia, que é bom, abençoado fim de semana, abraço, tudo é bom, chuva e chuva por aqui, Morangão. Aqui deu uma trégua agora, aqui deu uma trégua, ah, vem água. Um abraço, bom dia pro meu amigo seu Gilberto de Jesus Oliveira, bom dia, Morangão, tamo descendo pra casa, tamo aqui em Jussara. Que estado que é Jussara, meu Deus do céu? É lá longe, né? É verdade, porque... Não conheço aqui por perto, meu Deus. É verdade, mas é lá longe. Vamos ver aqui. O Google, deixa eu ver. Jussara no Paraná já. É, tá perto de casa já. Então, alô, seu Graciolino. Já tirou a carne ali, compadre? Já tirou a carne? É? Verdade? Então, deixa tudo preparado. Já pode temperar. É verdade, porque já tá no Paraná, né, compadre? Já tá no... É? É? Então tá certo. Pois, homem do céu, Jussara aqui é lá em Goiás, hein? Não é onde que... Não sei, compadre, o Google me falou a prefeitura do município de Jussara, no Paraná, e agora vi que tem Jussara lá em Goiás também, né, compadre? Qual das duas? Descendo no Paraná, né, compadre? Descendo no Paraná, homem do céu. É verdade. Então tá certo, um abraço, bom dia pro meu amigo, o seu Gilberto de Jesus Oliveira, tá vindo pra casa, né? Falou, não, Morangão, tô aqui no Goiás, hein? Me achei que fosse do Paraná, homem. Então, seu Graciolino, pode guardar a carne de novo, vai demorar pra chegar, meu Deus. Tudo de bom e do melhor, é o que desejo, amigo Morangão Velho de Guerra. Um abraço, bom dia pro meu amigo Maico André Biava. Falou que fim de semana tá crocante, né? É, crocante, homem do céu. Azul, homem do céu. Então tá certo, né? Como é que tá o fim de semana, Maico?
17: Crocante?
0: Desse tipo, né, meu Deus? Um abraço, bom dia pra dona Zenilda Noguengra, também desejando a todos os ouvintes um abençoado fim de semana. Um abraço, bom dia pro meu amigo seu Milton, é, alô, seu Milton, forte abraço, obrigado pela companhia, tudo de bom e do melhor, é o que desejo, amigo Morangão Velho de Guerra. O quê? Seu Atire, dona Lisete Boastique, uma vez tinha os ouvintes com esse nome que participavam, é uma vez? Mas faz tempo. Aham. Verdade, inclusive, meu povo, inclusive, tem vários aqui que já vão de vereda pro quartinho da assombração. Aproveito pra abrir já. O seu Atílio, dona Lisete, família Boastique, amigos de Campo Herê. O seu Dionir, no bairro do Vila Verde. A dona Maria, no bairro do Frarom. O amigo Luan André, lá em Itapejara do Oeste, também registrando a companhia. É, aham. Então, ó, todo esse pessoal... Segura um na mão do outro, porque o caminho até chegar no quartinho tá meio escorregadio por causa da chuva. Então vamos, pessoal. Vamos indo? Vamos.

0: É verdade, né, meu compadre e minha comadre? Então tá certo, já foram pro quartinho da assombração. Aham. Inclusive, aqui o seu ativo, Dona Lisete, falou: Morangão, se tiver alguma música de banda, ofereço pra nós também, Morangão. Mas com certeza, com certeza. Primeiro bloco do dia de hoje.
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0: Show de Bandas aqui no nosso programa. Muito obrigado pelo carinho da companhia. Tudo é bom. É do melhor, é o que desejo, amigo Morangão. Depois eu trago mais uma leva de abraços. Áudio dentro da possibilidade, eu reproduzo, tá certo? Daí tem que ouvir antes de poar. Já estão no período eleitoral de novo, então agora tá bom? Então tá certo. Tudo é bom, é do melhor, é o que desejo de coração a você, ouvinte do Desperta Brasil. Agradeço a compreensão. O nosso zap, 99972-2564. Combinado? Então daqui a pouco mais uma leva de abraço por aqui. O seu Dionírio do bairro Vila Verde me pediu o musical JM, a Princesa e o Plebeu. A Dona Maria lá no bairro Frarão. Alô, Dona Maria! Pediu pra ouvir Rosas Vermelhas. Vai ouvir. O amigo Luan André lá em Itapejara, o resto tava onda, cueca suja. Fazia tempo que não participava, né?
3: Mas que vergonha.
0: Abraço, bom dia, obrigado pela companhia. Pediu San Marino, Coração de Pedra. Que tal, né, tia? Então tá dado o recado. Ô, daqui a pouco trago mais uma leva de abraço pro pessoal que tá acompanhando. Tem muita gente conosco. Devagarzinho a gente chega lá. 5:23. Bom dia. 17 graus na temperatura.

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8: 5h37, bom dia, obrigado pela companhia. Não lembro se mandei abraço antes pro seu Décio Souza, mas agora foi, seu Décio. Pá, não ter dúvida, mandei dois então, no caso. Um abração, tudo de bom lá em Palmas, acompanhando o nosso programa. Deixe-me ver quem mais aqui na sequência do dia. Voltando aqui, o que foi, seu Ivan Ribas da Luz? Acordando o senhor Famal do Morangão hoje, compadre. Bom dia.
9: Bom dia, Morangão. Como é que o senhor tá? Tudo bem?
8: Bom, ele.
9: Estamos na audiência do seu programa. Que bom. Pois é, estava ouvindo que o pessoal está te achando muito animado, muito. Você tomou o comprimidinho hoje?
8: Não, só depois do programa, compadre. Agora não dá, dá muito sono daí se tomar o comprimidinho. Abraço, Ivan, tudo de bom e do melhor. O senhor também tá meio sumidote, né, compadre? Esses dias mandou ali pra fazer um anúncio, mensagem, aham. Verdade, tamo de olho, tamo de olho, tamo de olho. Então, por garantia, levar o senhor, compadre. Vou acompanhar o senhor até o quartinho da assombração.

0: Forte abraço, tudo é bom. E do melhor, meu amigo, o seu Ivan Ribas da Luz, também registrando a parceria. Um abraço, bom dia pro tio Buda. Alô, tio Buda. Forte abraço, tudo de bom e do melhor. É o que desejo, amigo Morangão Velho de Guerra. Um abraço, bom dia pro meu amigo seu Valdecir Linhares, também conosco. Tudo de bom e do melhor. Um abraço, bom dia pra minha amiga dona Natalina Bora, Gislanga Dengas Marques, seu Vanderlei Mondardo, também registrando a companhia, seu Roberto Carini, o seu Adelar Gobetti, o vovô Gobetão, também Corradão Velho fazendo eco. Muito obrigado pelo carinho da companhia. Deixa eu ver, o que foi, Maróstica? Rapaz, eu não vou assoprar nada. Última vez que eu soprei, deu aquela ventania ali, mas um monte de prejuízo. Não, Deus falou, não, Morangão, soprou muito forte. Escreveu ele, Morangão, cadê a chuva? Aqui nada, Morangão, viu? Aqui tá de balde, meu Deus do céu. Agora não, mas choveu de noite, né, compadre? Mas choveu de balde. Foi lá pros lados do Goiás, né, Rio Verde, nada de chuva. Não vou assoprar. Última vez que assoprei, deu aquela ventania ali que causou prejuízo. Daí tu vem me encolher. Morangão, soprou muito forte. Hoje não. Não. Um abraço, então, meu amigo. Tudo de bom. Deus abençoe grandemente o seu Evandro Maróstica e família lá no Goiás, acompanhando o nosso Desperta Brasil. Combinado? Então tá certo. Tudo é bom. E do melhor, é o que desejo, amigo Morangão. Um abraço, bom dia pro meu amigo, o seu Osmar Bundrich, lá em Dois Irmãos, no Rio Grande do Sul, falou, Morangão Velho de Guerra, tô escutando o programa desde o início. Isso aí, coloque bastante animação. Abraço pra todos vocês. Tem que começar o dia assim, né? Não dando coice até na sombra. Levantar com sorriso no rosto, gratidão e muito ânimo. Amém? Forte abraço, Osmar. Tudo é bom e do melhor, é o que desejo, amigo Morangão. 5h40, bom tocar música agora? Vamos. O meu amigo, o seu Valentim da Silva, amigo amoroso, tá acompanhando o nosso programa, mandou um trecho aqui na música, né, aí, ó.
1: Tá, ó, bom dia, Morangão, tá na escuta aí. Toca essa música na escutada, velho, meu longueiro, tá bom? Um abraço pra minha família na oração aí.
0: Feito, Brick, tudo bom e do melhor, meu amigo amoroso, dona Marlene, então por lá matando e pedindo ao velho milongueiro dois pataqueiros. Preguemos, Lechumbo, então. Deixa eu achar o outro áudio, onde é que tá aqui pra trás, seu Eduardo Tonetti. Bom dia.
2: Bom dia, seu Fabiano, tudo na Santa Paz, por aí, tudo bem, graças a Deus. Um bom sábado, um bom final de semana pro senhor, pros ouvintes aí. Você dá temporada pra nós ir matando, saudade, aquele abraço.
0: Tudo de bom. Quando for participar de novo, desliga a cerca elétrica, homem do céu. É, levei um choque quando era pequenininho, nunca mais esqueci, homem. Só escutei os toque de fundo no áudio ali, né? Verdade, quando era pequenininho, pai, pra que você lembra? Já contei aqui no programa. Lá no interior de São Miguel Deste, na casa dos parentes. Mas vai na casa dos parentes só pra fazer moranguice, né, compadre? Um abraço, Tonetão, velho de guerra, tá na companhia aqui do nosso programa, muito obrigado pela parceria, vai sim ouvir o grupo Cordiona com a música Mateando Saudade. Preguemos, Lechumbo, então, claro, deixa eu ver quem mais na parceria, meu amigo, seu Cleomar, no bairro industrial, tá com o Radião Velho na frequência 88,3, muito obrigado pela companhia. Tudo é bom e do melhor, é o que desejo, amigo Morangão, velho de guerra, ele quer ouvir o João Luiz Correga. Vou pregar Lechumbo daqui a pouco, Fandango em Soledade, 5h40.

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1: 5h56, bom dia, obrigado pela companhia, tudo de bom e do melhor, é o que desejo, amigo Morangão Velho de Guerra. Um abraço pro meu amigo Maico André Biava. Ele pegou e escreveu aqui, ó, falando em cerca elétrica, Morangão. Eu que fiz xixi nesses fios de choque, Morangão, no interior, nem te conto o que que deu, Morangão. Capaz tu fez isso, Maico? Fala, amor de Deus, um abraço, bom dia pro meu amigo Maico André Biava. É, cerca elétricas fazendo suas vítimas. Um abraço, bom dia pro meu amigo Leandro Lima, o Nego Lima, Lana Cachoeirinha, falou que o Chopin já tá bufando já. Um abraço, Leandro, tudo de bom, bom fim de semana, um abraço pro seu Zelir Costa, Lana Vista Alegre também registrando a companhia. Bom dia, bom dia, bom dia, bom dia, bom dia.
6: Bom dia, Morangão. Olha, rapidinho nosso áudio. Um intervalo tempo, de ontem de manhã, das 5 até agora, 40 milímetros de chuva. Somente, beleza? Tudo certo por aí, aqui, tudo tranquilo. Aproveitando a oportunidade, vamos comer um churrasco no Vista Alegre amanhã, na nossa festa, na Nossa Senhora Aparecida. Convida os amigos e participe-nos conosco, beleza? Um abraço, roda uma boa de. Uma bandinha boa, que se não é boa, você sabe. Obrigado, Morangão.
1: Forte abraço, meu irmão. Tudo de bom e do melhor, seu Zelir Costa. Então, 40 milímetros nas últimas horas ali no Vista Alegre. Ontem também deu recado, né, que tem festa no Vista Alegre. O pessoal participou, o pessoal falou, Morangão, deu recadito pra nós e foi lembrado, né? Hoje, seu Zelir, lembrando também na festa do Vista Alegre no fim de semana. Morangão não vai estar por aí, né, compadre? É verdade, mas agradeço de coração a companhia. Tudo é bom
7: E do melhor, é o que desejo, amigo Morangão Velho de Guerra, tá certo? Então tá dado o recadito, no campo, na cidade, no trabalho, no descanso, estamos sempre juntos, né, meu povo? Estamos sempre juntos aqui na frequência 88,3. Um abraço aos amigos do Vista Alegre, audiência bem grande do Morangão por aí, né? Graças a Deus mesmo. O pessoal gosta do programa do Morangão. Aham, né? Então tá certo. Deixa eu ver aqui, meu compadre, minha comadre. Ah, daqui a pouco trazer mais abraço? Então tá bom, daqui a pouco a gente traz mais abraço, pessoal que tá acompanhando o nosso programa. Deixe-me ver aqui quem mais tá na companhia aqui pra mandar um abraço pro povo. Ô, seu Jairo, alô, seu Jairo, como é que tá, meu céu? Bom, seu Jairo Roberto Jutkowski lá em Canoas, tá com o radião velho fazendo eco, ele falou, tudo é bom e do melhor, Morangão, viu? Tive vendo o seu história, aquele vídeo na avalanche de lama lá no Chile, né, Morangão? Imaginou a gente dentro do carro, que desespero, viu? Eu tava vendo, até comentei com a dona Marli, tem um outro vídeo de um caminhoneiro. Ele saiu de dentro da cabine do caminhão, na mesma situação lá no Chile, e ele acabou subindo na parte alta do caminhão. E quando, pense, a força da água, a água arrastando o caminhão, meu povo. Água arrastando o caminhão. Ele subiu em cima e se agarrou para conseguir se salvar até que chegasse o resgate. Imagine o desespero, né, seu Jair? Tem outros vídeos também de pessoas dentro dos veículos, realmente triste. Ontem também lá na Itália, tornado de múltiplas vórtices, que no caso são vários tornados da mesma nuvem. Tem uma tomada que aparece em três tornados, um perto do outro. Lá na Sicília, mas tem um local da cidade que foi destruído. Uma escola onde estavam quase 300 alunos, 6 ficaram feridos. A escola foi destruída, os carros foram arrastados, carros virados. Pelo amor de Deus, realmente triste também a situação lá na Itália ontem. Enfim, mundo velho tá tudo atravessado, né, tia? E ele falou pra tranquilizar, só escutando o Desperta Brasil com o Morangão. Às vezes a gente não toma um remedinho, né, seu Jairo? Mas vamos que vamos. E ele falou aqui, ó, a frase do dia, Morangão, pros ouvintes: livre-se dos ressentimentos, sinta o amor do pai em sua vida e tenha grandes colheitas. Amém, amém, amém. Um abração, forte abraço. E ele pediu, eu vou rodar, claro, são 6 horas já, mas vou rodar. Seu Jairo pediu Porto do Som 5 dias. Vai ouvir. Vai pro seu Zelir também pedir uma banda. Tudo de bom. E do melhor, claro.

0: O anjo do Senhor anunciou a Maria,
1: e ela concebeu do Espírito Santo.
0: Ave Maria, cheia de graça, o Senhor é convosco. Bendita sois vós entre as mulheres, e bendito é o fruto do vosso ventre, Jesus.
1: Santa Maria, Mãe de Deus, rogai por nós, pecadores, agora e na hora de nossa morte. Amém.
0: Eis aqui a serva do Senhor.
1: Faça-se em mim segundo a vossa palavra.
0: Ave Maria, cheia de graça, o Senhor é convosco. Bendita sois vós entre as mulheres, e bendito é o fruto do vosso ventre, Jesus.
1: Santa Maria, Mãe de Deus, rogai por nós, pecadores, agora e na hora de nossa morte. Amém.
0: E o Verbo se fez carne
1: e habitou entre nós.
0: Ave Maria, cheia de graça, o Senhor é convosco. Bendita sois vós entre as mulheres, e bendito é o fruto do vosso ventre, Jesus.
1: Santa Maria, Mãe de Deus, rogai por nós, pecadores, agora e na hora de nossa morte. Amém.
0: Rogai por nós, Santa Mãe de Deus,
1: para que sejamos dignos das promessas de Cristo.
0: Derramai, ó Deus, a vossa graça em nossos corações, para que, conhecendo pela mensagem do anjo a encarnação do vosso Filho, cheguemos, por sua paixão e cruz, à glória da ressurreição. Por Cristo nosso Senhor.
1: Amém.
0: Glória ao Pai, ao Filho e ao Espírito Santo.
1: Como era no princípio, agora e sempre. Amém.
0: Glória ao Pai, ao Filho e ao Espírito Santo.
1: Como era no princípio, agora e sempre. Amém.
0: Glória ao Pai, ao Filho e ao Espírito Santo.
1: Como era no princípio, agora e sempre.

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2: Amigo trabalhador. Durante o dia temos pela frente uma série de atividades. Com o esforço de levar tudo a bom termo, com mais acertos do que erros. Algo saiu errado? Vamos consertar. Corta esta de deixar o pepino para terceiros. Cada um fique de olho nas suas limitações e trate de minorar as consequências de seus erros, onde vive e trabalha. Quem falha merece consideração, se revela desejo de reparação e melhora. O perdão representa nova chance de aprendizagem que não pode ser desperdiçada. É remédio do bom contra a desarmonia no ambiente, da família e do serviço. É oportuno frisar que o perdão dado exige da pessoa perdoada esforço dobrado na qualidade daquilo que fez errado. É bom ser realista. Quando nos sentirmos incapazes de executar corretamente determinada tarefa ou serviço, que reconheçamos de vez nossa limitação. Que tal outra atividade condizente com nossas habilidades? Quem seguir esta trilha merece elogios, porque evita prejuízo à produtividade da empresa, abre vaga a outro candidato e vai à procura de nova oportunidade. Admitir limitações não é humilhação, é prova de maturidade. Pense nisto, Deus o acompanhe.
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8: 17 graus na temperatura. E o tempo, como é que vai se comportar nas próximas horas, seu Coutinho? Bom dia.
9: Bom dia. É, o tempo segue no geral com condições aí de tempo assim já com alguma instabilidade, né? Já tivemos chuva, trovada, período de melhora. Enfim, um tempinho aí bastante variado na região. Então a tendência é manter esse tempo com chance de chuva, trovada, tanto agora de manhã quanto à tarde. Não dá para descartar alguma coisa mais forte, pontual. E o tempo vai seguir com instabilidade, como a gente vem falando. Então teremos condições de chuva nesse sábado, tem condições de chuva no decorrer do domingo, tem condições de chuva na segunda, na terça. Claro que não é direto, tem intervalos de tempo seco. Na quarta também. E as temperaturas ficam razoáveis, né? Hoje parou de chover, abafa um pouco. Domingo também, mas mais para fresco do que quente. Não está indicando nenhum dia assim muito, muito quente. E deve cair a temperatura no final da semana. Então vai ser um período chatinho para quem tem que fazer alguma coisa de média e longa duração ao ar livre. É aproveitar bem esses intervalos de tempo seco. Pode ter alguma coisa forte em relação a granizo e vento. Então é tentar aproveitar bem esse período de tempo bom que nós estamos tendo em alguns momentos. Mas tanto hoje quanto amanhã e ao longo da semana, todos os dias vai ter condição de chuva, trovada e intervalos de melhora. Acho difícil que tenha intervalos maiores do que 10, 15 horas seguidas sem chuva. Se tiver, aproveita. Da Climatera, Ronaldo Coutinho.
8: Obrigado pelas informações, bom dia.
9: Bom dia.
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8: 6:12, bom dia, daqui a pouquinho a benção do dia com o nosso querido Frei Mazuco, benção aos romeiros de Maria, tá certo? Então tá dado o recadito. Vamos mandar a leva de abraço pro pessoal que tá participando no 99972-2564, esse é o zap aqui do programa do Morangão, 99972-2564.
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8: Aquele abraço para quem vai participando, Dona Catarina de Lima. Alô, Dona Catarina. Mandando abraço pros netos, filhos, amigos na Cachoeirinha, todos os amigos também que estão na companhia. Um abraço, bom dia pro seu Hilário Miglioranza lá no Carmo. Um abraço, bom dia. O que foi, seu Ivan? Duvida que estão ouvindo, meu Deus do céu. Capaz? Ah, para quem?
18: Vamos aproveitar e mandar um abraço pro João Alfredo e o doutor Léo aqui em São Lourenço, Maranhão. Sempre tem uma escuta do teu programa. De madrugada já estão tomando mate e ouvindo o Maranhão.
8: Viu? Mas o que o senhor tá assombrando na casa dos outros cedo, homem? Aqui em São Lourenço, então já tá por lá. Cedo. Ai, ai, ai, queria saber o que foi aprontar pra lá, né, tio? Um abraço, tudo de bom e do melhor, né? É, já tá pros lados de Eslo. Eslo é SLO, né? São Lourenço do Oeste. Tá bom? Um abraço pro João e doutor Léo também registrando a parceria. A dona Lourdes Espanhol lá em Itapejara do Oeste, a dona Marilei. Alô, dona Marilei! Registrando a companhia lá no bairro Rancheta, mandou pra gente, ó. Não importa o que você enfrenta na vida, nunca solte a mão de Deus. Bom dia. Amém. Jamais, né? Tudo de bom e do melhor é o que desejo, amigo Morangão. Um abraço, bom dia pro meu amigo, seu Luiz Antônio Nono da La Corte. Um abraço, bom dia pro meu amigo, seu Jones Signore. Alô, seu Jones. Tá no trecho, falou Morangão. Tô no trecho indo visitar os filhos. Florianópolis, Curitiba, Deus abençoe na estrada, hein? Tudo de bom e do melhor é o que desejo, amigo Morangão. Um abraço, bom dia pro seu Valdecir Alves Ferreira, seu Ademar Lazarete, o seu Valmarino lá no bairro São João, dona Roseli também conosco. Melhoras, falou, tá melhorando a pé, Morangão. Vai melhorar mais ainda, meu irmão, tá certo? Jamais perder a fé e esperança. Dona Roseli, forte abraço, bom fim de semana. Um abraço, bom dia pro meu amigo, seu Celso Ricardo Chururu Paris e também conosco o amigo Rafa Oldoni, o seu Josemar Martins, o amigo José de Souza passou aqui, ó, no Alto da Glória, 20 milímetros nas últimas horas. Obrigado, meu irmão. Obrigado pela colaboração. Tudo de bom e de melhora. Um abraço, bom dia para dona Margarete Frarão. Alô, dona Margarete. Escreveu tudo de bom e de melhora. Aquele abraço. Ótimo fim de semana com as bênçãos
4: de Frei Mazuco. Amém. Amém. Um abraço, bom dia pro seu Leucir na Fazendinha. Ô, meu amigo, você ouviu o seu Matana também registrando a parceria?
19: Um ótimo e abençoado final de semana para você e todos os radiovintes. Um abraço, tudo de bom. Tchau, tchau.
4: Um abraço, tudo de bom e do melhor que desejo, amigo Morangão, pro senhor e toda a família. Um abraço pro meu amigo, seu Sidney Tavares Mendes. Alô, seu Sidney. Forte abraço, bom dia, tudo de bom e do melhor. Um abraço, bom dia pro meu amigo, seu Paulo Elling. Tá lá no Sorriso. As que tal? Acompanhando o nosso Desperta Brasil, tudo de bom e do melhor. Um abraço, bom dia pro meu amigo, seu Leucir Hartwig. O que foi? Não vou mandar, meu Deus do céu. Ah, eles nunca participaram do programa, Salvador. Só vou mandar abraço pro pessoal do Porto Velho e Tapejara do Oeste o dia que eles mandar mensagem pra mim. Ah, deve ser a 37ª vez que o seu Salvador manda abraço pra eles, nunca participar do programa, né?
20: Mas que vergonha.
4: Ô, Salvador, tem uma ficha pendurada lá, né, compadre? É, eu não sei. Mas então, por enquanto, um chute na canela do pessoal do Porto Velho. Só o dia que participar, eu mando abraço pra ele. não vou falar que a família Kiekata e a família Hoffman, tá? Não vou falar nada. Só se eles participarem do programa, senão... Um abraço, bom dia pro meu amigo, o seu Moacir Borges, também registrando a companhia. A dona Rosane Amaral, também registrando a companhia. O quê? Uma vez tinha ouvinte com esse nome aqui. Geomarcos Espiazzi, é? A foto dele tem da Toyota, sim. Verdade, uma vez tinha. Final do telefone 3220. É? Uma vez tinha um ouvinte que participava do programa que tinha esse número, esse nome e trabalhava na Toyota. É? Na Toyota ali? Verdade? Uma vez, mas ó. Fazia tempo. É verdade que não participava. Acordou cedo, Geomarcos. Vai pro quartinho da assombração também aqui, ó. É, vai, partiu.

0: Sombrando o programa, viu? E o Dudu Sartor também, nunca mais, homem. Vê se ele não tá perdido aí no quartinho da assombração, viu, Marcos? É, vê se não tá perdido, homem. Você viu, bora, meu povo, sabadou com o Morangão na rádio hoje. É hoje, ontem, é verdade. Um abração, tudo é bom e da melhor, é o que desejo, amigo Morangão. Um abraço, bom dia pra dona Luciane Dutra Campos, da Flor. Troquei de número, Morangão, mas sou eu mesmo, Morangão. Então tá certo, tudo é bom e do melhor, é o que desejo, amigo Morangão. Deus abençoe, tudo de bom. Acerto? Então tá dado o recadito. Daqui a pouco trago mais uma leva de abraço pro pessoal que tá participando. Tem muita gente conosco, o zap, tu sabe, né? O pessoal perguntou, Morangão, por que que você não divulga mais o zap da rádio? Porque o Morangão não vence assim, imagina se divulgar, compadre. É, comadre, mas que coisa. Mas viu, fique à vontade para mandar mensagem a 99972-2564. 99972-2564. Um abraço, bom dia. O que, Nilvo? Falou, por favor, Morangão, deixe registrado que ninguém mais da família lembrou. Somente eu. Então que o tio Dino lembre de convidar só eu pro almoço ou pra janta. Inclusive pode dizer que por garantia daqui a pouco já chego por lá para dar uma visitada. Se tiver café eu tomo, depois já fico pro almoço e dependendo já tiro uma siesta tarde. Siesta também fazia tempo, né, compadre? E acabo jantando por lá também. Olha só, de a pé de gente, café, almoço e janta. Tem que ser pensão completa, né, Nilvo? Então, Morangão, canta os parabéns pro tio Dino Caprini, que tá de aniversário hoje. Diga que ninguém da família lembrou. É verdade, Nilvo. Ninguém lembrou, meu Deus. Ninguém lembrou mesmo. Só você, Nilvo.
1: Mas que vergonha.
0: Então, lá pro tio Dino Caprini, vamos cantar agora. Parabéns.

0: muita saúde, paz, alegria e coisas boas, tudo de bom e do melhor, é o que desejo também o amigo Morangão, combinado? Então tá dado o recadito, Nilo vou estar oferecendo a música do Gaúcho Pachola, parabéns, compadre. Essa eu vou rodar só porque foi a dona Aparecida que me pediu, é, adivinha qual a música? Mas não é pro cidadão aqui do Parque do Som, é, não, ele que desliga o rádio que não é pra ele ouvir, Qual música a senhora quer, dona Aparecida?
1: Não se der. Roda pra mim que a música se as andorinhas voltaram e eu também voltei.
0: Como é que é? Pera.
1: Roda pra mim que a música se as andorinhas voltaram e eu também voltei.
0: Sustou o cachorrinho, comadre. Vamos fazer uma dupla aí, senhora, comadre. Vamos fazer, pera. Então puxa a primeira voz ali, comadre.
1: Roda pra mim que a música se
2: as andorinhas voltaram e eu também voltei.
0: Já roda, comadre, na sequência, mas não é pro cidadão aqui do Parque do Som, aquele que não tem cabelo e torce Palmeiras, mas não falei o nome, ouvi, ele que desliga o rádio, né? 6h22.

0: O quê, homem? Para de incomodar, homem do céu! Hã?
1: Mas de novo, as andorinhas, mas vamos comprar um disco, nem um CD. Um disco de só de gravado andorinha e vamos dar pro Rafa.
0: Viu? Mas nem foi o Rafa Odoni que pediu, homem do céu. Para de julgar os outros sem escutar a história inteira, homem. Tu viu, Rafa Odoni? Te culpando por nada, homem. Agora tô defendendo o Rafa Odoni. Ê, homem, para de incomodar, homem.
1: Meu Deus, chega os cantores tão cansados de cantar essa música aí.
0: Não, disso eu concordo, né, compadre? Os cantores tão cansados de cantar isso daí já. Se tu olhar o LP, tá um dedo mais baixo que as outras faixas. Aham, de tanto que foi rodado. Chegou a gastar o LP, né? Mas desta feita não foi o meu amigo Rafa Odoni. Essa vez tô protegendo ele, né, compadre? É, aham. Então tá certo, né, tio? Eu sou o Rafa Odoni. Pois fala que não sou teu amigo. Ê, rapaz.

0: pede por toda a família. A Dona Maria, no bairro do Frarão, pede por toda a família. Luan André, em Itapejara do Oeste, pede por toda a família. Jorda Slomozinski, lá no Canadá, pede pela Dona Alessandra, Dona Tuca, toda a família no Alto Paraíso. Dona Zenilda Nogueira pede por toda a família. Seu Valentim da Silva pede pela Dona Marlene e toda a família. Seu Cleomar do bairro industrial pede por toda a família. A Dona Natalina Borges, lá em Anéas Marques, pede por toda a família. Seu Roberto Carini pede por toda a família. Seu Zairo Roberto Jutkovski, lá em Canoas, pede por toda a família. Matheus Balbinotti, em Itapejara do Oeste, pede por toda a família. A Dona Luciane Dutra Campos, em Vitorino, pede por toda a família. A Dona Catarina de Lima pede pelos netos, filhos, amigos e hoje, em especial, a cunhada Dona Olívia, lá de Honório Serpa, que está internada, pede pela recuperação dela. A Dona Lourdes Espanhol, lá em Itapejara do Oeste, pedindo oração e bênçãos por toda a família. Seu Valdecir Alves Ferreira, pedindo por toda a família. Seu Valmarino, Dona Roseli, ele pede pela recuperação do pé dele, pede pela saúde da Dona Roseli, também eles pedem pela família. Seu Josemar Martins pede por toda a família. A Dona Margarete Frarão pede por toda a família. O amigo José de Souza pede oração e bênçãos por toda a família. Seu Wilson Matana, no bairro Aeroporto, pede por toda a família. A Dona Aparecida Sebastião pede por toda a família. O amigo Nilvo Caprini pede pelo Dino Caprini, que está de aniversário hoje, pelo tio Dino, que está de aniversário. Deus abençoe grandemente, saúde, paz, alegria e coisas boas. O seu Valmor Mondardo pede por toda a família. A Dona Rosane Amaral pede por toda a família. Seu Salvador Medeiros pede por toda a família. A Dona Isolina, seu Aldecir, pedindo por toda a família. O seu Carmelindo de Campos pedindo pelo seu Hélio, Dona Noeli, toda a família. Seu Leonardo Hélio Briskevich pedindo por toda a família. Conosco também seu Clécio Bertol pedindo por toda a família. Deixe-me ver quem mais aqui conosco. A Dona Cleci pedindo pelas famílias Anco, Bernardo, Jurelo e Pirola. O meu amigo Kiko Viganó pedindo por ele. Dona Ilede, toda a família. Deixe-me ver aqui quem mais está na parceria aqui do nosso Desperta Brasil. Seu Inácio Miguel Rosa pedindo por toda a família. O amigo William em Honório Serpa pedindo por toda a família. Dona Salete Cazuni pedindo oração e bênçãos por toda a família. Então foram estas as intenções. Bênção aos Romeiros de Maria com nosso querido Frei Mazuco.
1: Ó Mãe Virgem Maria Aparecida, olhai para os seus filhos e filhas que estão em Romaria, que estão trabalhando, lutando para manejá-la. Nós os pedimos com a vossa graça a muitas comunidades. Por isso, assim como protegesse o Filho Jesus na viagem ao Egito, protegei os seus filhos e filhas pelas estradas desta vida, livrando dos perigos de acidentes e assaltos. Vós bem sabeis os perigos da viagem. Muitos estão em Romaria, outros estão nas comunidades, rezando, pedindo, invocando pela sua intercessão. Ó Mãe Virgem Maria Aparecida, derrame suas bênçãos sobre os seus filhos e filhas que estão a caminho para festejar. O Deus que é Pai, Filho e Espírito Santo. Amém.
0: Amém. 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
3: Seis e 39, reta final já aqui do nosso Desperta Brasil. Um abraço, bom dia pro meu amigo seu Carmelindo de Campos, mandando abraço pro seu Hélio, dona Noeli. Um abraço, bom dia pro meu amigo Magrão. Magrão também fazia um eito que não participava, né? Seu Irandir Luizeto, quando eu tava na Itália, ficava se gravando. Eita, aqui na Itália, paciência, Maranguinho. Aham, agora que voltou pro Brasil, não acorda mais cedo. É, mas tenha desculpa, né? Lá na Itália já era 5 horas pra frente. É, porque com a idade que o Magrão tá... acordar cedo, compadre. Ô, Magrão, bora acordar cedo, homem. Mas pelo amor de Deus, tchê. É verdade. Bom dia, bom dia, bom dia, bom dia, bom dia,
15: bom dia. Bom dia, bom dia. Tamo mateando. Mateando. Manda um abraço pra dona Marta e o seu Vitorino. Lá em São Jorge do Oeste. São teus ouvintes todo dia.
3: Viu? Não chegue mentindo também. Falar todo dia já é demais, né, compadre?
16: Eu não acredito!
3: Só fala, são teus ouvintes lá, meu senhor. Alô, dona Marta! Alô, seu Vitorino, meus amigos em São Jorge do Oeste, muito obrigado pela companhia. Ô, Magrão, não fique tantos dias sem participar assim, tchê. Ah, pelo amor de Deus, vai pro quartinho da assombração, já vou te enviar. É verdade. Aproveitar e colocar também o Chuamba Velho de Guerra. Fazia um eito que não participava. Aham. O seu Altair Guarez fazia um eito que não participava. O seu Cristiano Caprini fazia um eito que não participava. É, vamos. Vamos enviar o pessoal pro quartinho da assombração. A última leva de quartinho da assombração deste sábado. Então, pessoal, segura na mão do outro e partiu. Vamos.

assombrando o programa aí, né, tia? Pelo amor de Deus, né? Não, pode empaiar, meu Deus do céu. Aham. Deixa eu ver aqui quem mais está conosco, seu Leonardo Délio Briskevich. O pessoal na pastelaria do Gaúcho. Alô, dona Sueli, alô, Gaúcho, forte abraço, bom dia. Um abraço, bom dia. O quê? Hoje o senhor representando a família, o amigo Leandro Francescato. Um abraço, tudo de bom. Um abraço, bom dia pro meu amigo, seu Nelson José Calgando. Um abraço. O que foi, Leocir? Mas tu só pode estar tirando com a minha cara. É, foi o Morangão. Eu vou torcer pra vocês ganhar do Inter. Depois vocês entregam pro Flamengo, Morangão. Mas o senhor acha que tá falando de que time, homem? Do Grêmio? O Grêmio vai perder do Inter, vai perder do Flamengo. Mas, homem do céu! Mas pare, homem do céu. Pode empaiar, homem de Deus. Não. Pode largar de mão. Um abraço, tudo de bom e do melhor. Um abraço, bom dia pro meu amigo, seu Dirceu da La Corte, também conosco, amigo Kiko Viganó, esposa. Aqui um abraço, bom dia pro seu Clécio Bertol, dona Salete Cazuni, a dona Vilma Ambrosio, o meu amigo Cristiano Caprini, capaz, amém? Piduncha, que diz? É verdade? O Cristiano Caprini me passou uma mensagem aqui, compadre. Eu não acredito que o Nilo é desse, homem. É verdade? Tá louco, homem do céu. Não. Viu, Morangão? Sabe por que que o Nilvo pediu os parabéns e mandou essa mensagem pra rádio? Só porque ele não foi convidado, Morangão. Ele tá se oferecendo, Morangão. Bem que desconfiar uma puxação de saco desse tamanho, Cristiano. Tinha que ser o Nilvo, né? E ó, o senhor Dirceu já aproveitou. Bom dia, Morangão. Diga pro Nilvo que é Claudino Caprini e não Dino para homenagens. Ele deve ser mais formal. Tá bom então, né, compadre? E ele falou, cante os parabéns pro seu Claudino Caprini. Tá bom, vamos cantar, mas o senhor só lembrou porque o Nilvo mandou mensagem, né, seu Dirceu? Aham. Alô, seu Claudino. Lembrou só depois do Nilvo. Não é querer fazer fuxico, intriga, né? Vamos cantar então? Parabéns.

0: Forte abraço, tudo é bom? E do melhor, é o que desejo, amigo Morangão Velho de Guerra. Um abraço, bom dia pro meu amigo, seu Altair Guares, também conosco. O Xuamba, já mandei abraço, que ele foi pro quartinho da assombração, né? É verdade. Um abraço, bom dia aqui pro meu amigo, o seu Gilberto Oldoni. O que foi, Rubão?
1: Bom dia, bom dia, bom dia. Vamos trabalhar que vai parar de chover. Vamos lá um sábado a todos que estão ouvindo.
0: É, pra quem não tá ouvindo, não adianta, né? Não adianta nem mandar abraço, né? Um abraço, bom dia pra dona Rosimara lá em Clevelândia, seu Luiz Carlos de Souza. Tem muita gente na parceria e eu sou muito grato por ter você, compadre, você, comadre, em minha audiência. Tá combinado? Então tá certo. Deixa eu ver aqui qual que é o pedido da vez aqui. Um abraço, bom dia pra dona Ivone De Bastiani. Alô, dona Ivone, forte abraço. Ela pediu a música do Rick Renner, Nossa Senhora Aparecida. Eu vou pregar Alexumbo então aqui no programa. O meu amigo Evandro lá no bairro Frarão também tá corradão, velho, fazendo eco. Muito obrigado pela parceria aqui no nosso programa. Ele pediu aqui pro Morangão tocar a música Não Tem Ceia e eu vou pregar Alexumbo. Tá certo, meu povo? Um abração, bom sábado, bom fim de semana, bom feriado. Tudo é bom e do melhor. Fui! Tchau!

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Bom dia para você de perto e de longe que está acompanhando a partir de agora nossa rede de emissoras de rádio a partir dos estúdios da Serinalta em Pato Branco para o programa da Camisque, o nosso encontro semanal com o agronegócio, com a cooperação, com a nossa Camisque com 60 anos de história, né? Tá indo já para seis décadas, quase sete décadas de história, né, em que nossos pioneiros plantaram as primeiras sementes, né, do cooperativismo em Mariópolis, hoje no sudoeste do Paraná e no oeste de Santa Catarina, e semeando solo através da semente Camisque em mais de oito estados brasileiros. A partir dos estúdios, então, aqui da Serinalta em Pato Branco, estão conosco a Rádio Tropical FM, aí em Clevelândia, a Rádio Liberdade FM de Galvão, em Santa Catarina, a Rádio Atalaia FM em Campo Eri e também a Rádio Clube FM de São Domingos, em Santa Catarina. Está no ar o programa da Camisque. Hoje vamos falar sobre a campanha Safrinha Camisque. Vamos ter a presença aqui do nosso presidente ao vivo, também com a palavra do presidente. Vamos ter aí a participação dos nossos agrônomos, o Haroldo Lorenzato, né? O clima trazendo aí preocupações, o agricultor acompanhando, olhando o horizonte, né? E acompanhando as previsões meteorológicas. Também vou bater um papinho com o seu Afonso Francescato, produtor campeão Camisque, ali da Capela São Pedro. A gente se encontrou ontem na loja agropecuária da Camisque, na sede, em Mariópolis, bateu um papinho, tomou um café por ali, né? E ele falou aí da expectativa para esta safra. Também teremos aí informações sobre segurança no trabalho. A Camisque, não é, tem feito um trabalho na semana de prevenção a acidentes de trabalho muito grande para cuidar dos nossos colaboradores. E tem aí uma ideia que a gente quer desenvolver também na cooperativa para levar aí treinamentos, cursos, informações aos nossos cooperados, porque o trabalho no campo, ele é muito perigoso, né? Nós temos aí equipamentos gigantes, nós temos equipamentos de alta complexidade, equipamentos que são utilizados no dia a dia do campo e que muitas vezes também, né, se não observadas as regras de segurança, podem representar um perigo para o nosso cooperado e para o seu colaborador lá na fazenda. Então a gente está pensando aí pro ano que vem em trazer um trabalho aí que, né, leve informação aos nossos produtores e aos seus colaboradores nas propriedades, nas fazendas, para ter aí este olhar também sobre a segurança, viu? A campanha Pecuária Forte começa 16 de outubro. O Luiz Eduardo Nascimento vai estar com a gente aqui falando também sobre o lançamento da safrinha, né? Da campanha aí, Pecuária Forte. A Gabriela Pazini, nossa veterinária, vem ao programa hoje para falar de rações Camisque, viu? Então, você está com a gente, eu estou com você e nós vamos com o programa da Camisque abrindo por aqui com Rio Negro e Solimões. Olha só, a gente vai de São

0: Solimões cantando aqui na abertura do programa da Kaminsky, no gentil oferecimento de Postos Kaminsky, onde você encontra atendimento e também a loja de conveniência com preço de supermercado. 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
0: Ora, vamos saber como é que se comporta o tempo lá, né, na semana, feriado, Nossa Senhora Aparecida. Muita gente vai querer aproveitar o feriadão aí, né? Mas vamos saber se vai dar para se preparar para atividades a céu aberto, se a gente vai enfrentar a temporada de chuva aí nesse feriadão. Para quem é servidor público aqui em Pato Branco, só volta no trabalho na quarta-feira, porque é o dia do servidor, então não vai ter expediente na Prefeitura Municipal de Pato Branco. Nos municípios da região, não sei como é que isso vai ser tratado, né? Então, para o serviço público, o pessoal tem uma folguinha legal aí, viu? E para o nosso agro, a gente tá de olho no tempo, que o que a gente quer agora é um pouquinho de sol mesmo. Seu Coutinho, bom dia!
3: Bom dia! O tempo segue, no geral, com condição de chuva, trovada, período de melhora, tanto de manhã quanto à tarde. Vamos ter aí uma sequência de dias de tempo instável, predominando mais o céu nublado, aberturas de sol. Quando tem esse período de tempo seco, fica-se um pouquinho mais abafado. Veio a chuva, refresca. Maior parte do tempo é mais agradável do que quente. Frio, talvez a gente venha a ter lá por quinta ou sexta-feira para frente. Mas o tempo segue com chuva, trovada e períodos de tempo seco. Pode ter alguma coisa forte, pontual, granizo e vento, seja de manhã ou de tarde. Geralmente a chuva se concentra à tarde, mas não tem um horário definido. Pode ter aí intervalos de 5, 10, 15 horas seguidas sem chuva em um outro dia. Mas vamos aproveitar esses intervalos que tiver, aproveitem para fazer o que for possível fazer ao ar livre. E cuidado no manejo dos maquinários, né, para evitar qualquer problema em relação a acidente. O solo vai estar muito úmido. E a perspectiva é que a gente tenha aí volumes bons de chuva de hoje até pelo menos o final da semana. Olha, pode passar dos 100 milímetros ou até mais. Então é bom ficar bem atento. Então teremos o predomínio do céu nublado, eventualmente períodos de sol, intervalos de tempo seco, 5, 10, 15 horas seguidas, quando tem, e chance de chuva todos os dias, pode ser de manhã, tarde ou à noite, não descartando o risco de alguma ocorrência de alguma trovada mais forte com granizo e vento. Na maior parte, o problema mais é a chuva mesmo, frequente. Atrapalha bastante qualquer coisa ao ar livre que tiver que ser feito. Da Climaterra, Ronaldo Coutinho.
0: Pois é, seu Coutinho, obrigado aí pelas informações. A gente vê então aí, não é? Mais 100 milímetros aí de chuva nos próximos dias. E as previsões, alguns dias atrás aí, eram de, né, 800 milímetros aí nos próximos 30 dias aqui no sul do Brasil. É muita chuva e isso traz também preocupações, é claro, por conta, né, do período importante que nós estamos vivendo no agro. As plantas precisam de determinadas horas, não é, de insolação, o sol brilhando para poder se desenvolverem bem, para poder emergir, não é, as sementes. Então, realmente, a gente tem essa pontinha de preocupação aí com relação ao clima aqui em todo o sul do Brasil, né? Tá desse jeito aqui no sul do Brasil, viu? Intervalozinho, já volto com a palavra do presidente.
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1: Vamos que vamos! Estamos agora com a palavra do presidente.
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1: Estávamos ouvindo aí o presidente Nelson de Bortoli com a gente ao vivo aqui no programa. Presidente, um bom dia. Né? Estávamos falando aí do tempo, 100 milímetros para os próximos dias. Eu li lá atrás 800 milímetros, até o Morangão falou, mas Beto, é demais, é verdade, é demais. Eu acho que a gente vai bater aí, né? Nos 300 já tem chuva para 300, mas 100, uns 400, acredito que a gente não vai chegar nos 800, que seria metade do que chove no ano inteiro aqui no sul do Brasil. Qual o impacto, né, desse período chuvoso no agronegócio aqui na nossa região, no Paraná, Santa Catarina, no sul do Brasil? Presidente, bom dia.
2: Bom dia, Beto. Bom dia aos ouvintes da Rádio Serinalta, das emissoras que fazem parte da cadeia do produtor campeão Kamiski, especialmente a nosso cooperado. O que nós temos aí, Beto, o reflexo já é gigantesco. Nós temos uma situação que, onde não se consegue fazer nada, né, no campo. Você imaginar que você trabalhar meio-dia no meio do barro, numa semana, não se consegue fazer nada. As plantas que foram semeadas não desenvolvem, né, também. Então as lavouras estão numa situação muito ruim, em todos os sentidos. Na parte de plantio de milho que foi plantado, não desenvolve porque não tem luz. A soja nem se fala, né? E com relação também ao campo que está encharcado, eu estava falando ontem na cooperativa que, se você olhar na região de Palmas, a região de União da Vitória e próprio a nossa região aqui, não tem um lugar que não verta água.
1: Verdade.
2: Então nós temos um ano difícil, né? Nós não temos como eu estava ouvindo o programa, estou ouvindo e assim, a previsão do Coutinho, não tem uma janela também na previsão que nos diga que tem alguma luz para frente. Então, assim, está atrasado o plantio, não sei se é atrasado pelo formato que nós fazíamos os outros anos. O agricultor colheu um pouquinho de trigo, os campos colheu com pH muito ruim, que não se consegue, nele não atinge 70, de pH 71, então já não é trigo, é triguilho. E cada um está se virando desse jeito. Então, Beto, a situação não é legal, né? É uma situação que eu acredito que nós não tenha visto há muito tempo, não me lembro quando aconteceu isso, principalmente no plantio, né? Então, temos vivendo essa situação, uma situação muito delicada para o agro, para nossa região aqui do sudoeste do Paraná.
1: Eu comentava com agricultores ontem na cooperativa, né, presidente, nenhum excesso é bom, né? Na vida da gente, no clima, em tudo, excesso nunca foi bom. Ou é muito sol, a seca, ou é muita chuva, aquele equilíbrio que a gente busca sempre, né, na vida da gente e torce para que o clima seja, porque é o único fator que o agro, ele não tem o controle, né? Como destaca sempre, é um laboratório a céu aberto. E é uma atividade de alto risco, né? Porque, apesar da ciência da meteorologia hoje, né, poder nos antecipar como é que o tempo vai se comportar, mas agora, por exemplo, Coutinho, tem mais 100 milímetros de chuva na semana que vem, na semana que vai entrar. Também é bom a gente saber se vai chover ou não na época do plantio, mas agora também saber que vai chover mais 100 milímetros ainda, não sei se é bom ou ruim a gente saber, né, presidente? É uma coisa que o produtor deve olhar e falar, barbaridade, o sol, cadê, né?
2: Beto, veja só, se nós tivéssemos essa chuva, vamos imaginar que a soja tivesse lá com 35, 40 dias de semeadura, e ela já tinha desenvolvendo o sistema radicular, já é um comportamento diferente, só fica difícil nos traços culturais. Mas é na emergência, na emergida dela, após a emergida, então assim, a raiz dela não desenvolveu, então as lavouras estão ruins, e pela previsão que nós vamos ter aí, é o pior cenário que a gente pode ver, porque não vai desenvolver, não tem sol, E a planta, ela, como ela tem um estresse hídrico muito grande, muita água no solo, ela não desenvolve a raiz, fusário e a própria chuva. Então, as terras estão encharcadas. até andei ontem de manhã cedo, dando uma volta, e assim, depois daquela chuva, parecia que era um rio as lavouras. Era uma... Não se via se era solo ou era água. Então isso é muito ruim, não vai desenvolver mesmo. Se pega uma semana, nós tivemos 3-4 horas de luz e sol. Nada desenvolve. Então não sei, a gente não tem como estar preocupado, porque não tem... Quem plantou está no meio do barro. Quem não plantou está sem plantar. E não vai entrar num dia de sol, vai entrar a plantar. E não tem como. E com essa previsão que está para frente, é melhor ficar parado. Então, Beto, nós vamos ter que ter habilidade para viver isso, mas que é muito preocupante. Eu acho que é um cenário que jamais visto aqui na nossa região. E vamos esperar, Beto. É, o que, que a gente acredita hoje? Que a previsão ela está aí e está se confirmando. Então nós vamos ter que ter habilidade para lidar com isso.
3: Certo.
2: E vamos rezar que melhore, porque não... É. Nos próximos 15 dias, veja só, nós já estamos aí metade de outubro, né?
3: Uhum.
2: O mês de outubro teve um dia de nublado, né? E etc. Então agora nós não temos, se olhar para os próximos 15 dias, o que mostra a meteorologia é o que nós estamos vivendo. Então, Beto, a gente fica sem palavras para dizer o que está acontecendo. Enfim, vamos ter que enfrentar esse El Niño, como chegou aí, numa dificuldade muito grande, e não sabemos que safra que nós vamos ter. Isso está mal iniciado,

0: previsão e só piora. Então, Beto, estamos torcendo que não dê mais granizo, vendaval, pelo menos, porque já teve áreas dizimadas por granizo aí. Essa madrugada, por exemplo, teve um vento uivante, um vento de temporal. Graças a Deus, não, até levantei olhar, não tinha, não se via relâmpago nem trovejada. Então, mas foi um vento marajado, vento muito forte nessa madrugada também. Então é isso que nós estamos vivendo, Beto.
1: Pois é. Além do clima, né? Depois do segundo, do primeiro turno das eleições, tivemos uma queda acentuada do dólar, não é? Que fez com que fosse um recuo de 4%, né? Após o primeiro turno, e rompeu aí a barreira dos R$ 5, chegando na marca dos 4,97, 4,98 na semana. E eu vi no quadro ontem da cooperativa a queda do preço da soja no quadro aí da cooperativa. Isso trouxe impactos diretos para o agronegócio brasileiro. Nós vimos de uma sequência autista, presidente. Esta queda vem exclusivamente por conta da queda do dólar ou tem outros fatores também impactando o preço das nossas commodities?
0: Beto, tem a negociação da China com os Estados Unidos que não está dando certo. Então, isso tudo mostra, é um cenário completo. Se você imaginar que o mundo está firme, feliz, você viu que a eleição brasileira ela vai trazer e está trazendo também um rescaldo no mundo. Está colocando muito em movimento, porque é uma nação grande e é uma nação que mais alimenta o mundo. Então, claro que sim. Esse cenário político também tem a ver com isso. E trouxe essa soja já com R$ 5 de perda, né? O milho já perdeu também R$ 6. Então é bastante. Mas uma coisa é, Beto, isso é um cenário que, claro que quem ganhar, e a tendência aí agora com essa mudança, que teve esse movimento grande de a direita está na frente e o cenário indica que ganha a eleição, ele vai trazer um movimento ao contrário. Vai trazer um país aonde os investidores vão olhar com mais carinho pela performance que está sendo conduzido. Claro que nós vamos ter que viver 1 ano, 2 anos apertado também por conta daquilo que está acontecendo. Mas a verdade é assim, ó, o mundo vai começar a acreditar mais pela mudança da política, pelo formato que vai ser feito. Vamos ver o que vai acontecer, né? Mas aí nós vamos ter que pagar a conta junto. Não será um país com brincadeira, com risada e só tirando dinheiro do caixa. Vai ter que entrar dinheiro do caixa. Nós estamos gastando mais do que arrecadamos. Isso é fato. Então, tudo isso influencia. Então, nos diz que o mundo está conectado, olhando sim para o Brasil. Não é, é um país muito interessante para o mundo, talvez um dos mais visados que tem com relação ao alimento. E essas consequências que nós vamos viver. Eu achei até que seria um pouco menos, né? Agora, a China, de repente, volta a se negociar com os Estados Unidos e pode recuperar um pouco. Ele caiu e depois parou, né? Mas nós vamos viver nesse movimento, né? Estávamos aí com 103, R$ 115, nós fomos a 142,5, 143, e o agricultor não vendeu, tá? Mas o que mais me preocupa não é esse preço que está sendo, o que mais me preocupa hoje é o clima, sim.
1: É verdade, é o clima, é fundamental, né? Temos que ter o grão, porque daí corremos atrás do resto. Agora, também tem um lado positivo do dólar mais baixo aí, embora demore mais, né, pro agro brasileiro sentir isso, que é mais para, eu acredito, para a próxima safra com um impacto menor no, nos insumos, mas isso é mais do médio para longo prazo, talvez para sentir. E se for sazonal também nem traz impacto, né, presidente? Um dólar baixo de forma sazonal, muito rápida, né, que volte aos patamares anteriores, aí nem impacta, né?
0: Beto, olha só, nós já tivemos, teve uma queda já imediata na parte dos insumos, sim, teve. O dólar caiu de 5,20 para 4,80 alguma coisa, desceu justo ontem para 5. Então, o que que acontece? Com o dólar mais baixo, claro que vai ter o preço da soja mais, preço da soja e dos

0: custo mais baixo. Mas isso é que se nós produzir. Porque se produzir, se não produzir, se tiver uma quebra muito grande, como tá aí as previsões, não adianta o dólar estar baixo. É oferta e procura. E tem um cenário muito importante. Veja só, se nós tivermos um dólar baixo, se nós tivermos um país com estabilidade, cai os juros, ganha poder de investimento, atrai investimento, os financiamentos ficam mais baratos, com juros mais baratos, toda empresa, o agricultor vai buscar fazer alguma coisa diferente. E se tiver financiamento e se tiver busca, compra, investimento, vai ter emprego. E emprego vai desenvolver renda. E tendo renda, os municípios, o país ganha. Então tudo isso é uma corrente. Então o que que precisa que um país, que seja um país que tenha credibilidade, onde os investidores vão vir investir nele? Os grandes empresários, o capital externo. Então desenvolve o país dessa forma. O que nos importa mais que tudo isso é que a gente tenha um juro barato, que nós não temos hoje. Então tem que cair taxa Selic, nós temos um financiamento de 15% com mais spread de 6,5%. Isso é inviável. Mas nós que somos agricultores, nós temos que ter o quê? A produção. E nesse momento nós não temos um horizonte e um clima que nos diga que nós vamos ter produção. Então esse é o pior cenário para mim.
1: Vamos acompanhar aí, atentos aí, torcer para que haja, né, no sábado que vem aqui no programa, no final de semana que vem aqui no programa da Kaminsky, o Coutinho dizendo: vamos ter a temporada de sol aí, presidente, com certeza. Presidente, era esta aí, né, segunda-feira, dia de Nossa Senhora Aparecida, né, teremos aí um momento para, é um feriado nacional, né? O pessoal que vai poder descansar, o pessoal do agro aí, de olho no clima, e a previsão é de chuva, infelizmente, também vai poder, né, tirar um tempinho aí para pedir realmente que Nossa Senhora Aparecida nos cubra com seu manto sagrado, né, e permita aí que tenhamos um desenvolvimento maravilhoso aí, né, com o retorno do sol a brilhar nesse país. Presidente, obrigado pela participação.
0: A nossa padroeira, né? Isso é uma tradição muito grande, mas quero deixar meio claro de novo, o agro nunca olhou feriado.
1: É verdade.
0: O agro olhou sol. É ele que manda no agro. Então, assim, o astro maior que comanda o agro. E o agricultor só olha para o sol e para as nuvens. Sempre foi isso, né? Claro que todo mundo... É uma festa muito grande. Aliás, que não está tendo aqui em Mariópolis, né? Até onde estava perguntando. Eu não sei porque sumiu a festa aí da Nossa Aparecida, onde tinha uma romaria, tinha um movimento gigantesco para essa região. Infelizmente, ano passado não teve, esse ano de novo. Eu não sei porquê, né? Vale aqui que se perdeu esse clima que tinha, essa romaria tão anunciada e tão feita pelos devotos e pelos católicos. Católicos devotos a Nossa Senhora Aparecida, e agora não tem, né? Mas não cabe eu fazer comentário. Então nós temos aí 3 dias de feriado, tem sábado, tem agora sábado, tem domingo e segunda, que é um feriado, para dizer para o nosso agricultor, mas assim, o agricultor precisando, a cooperativa está com a porta aberta, sábado, domingo, atendendo, porque precisamos atender, mesmo com feriado, com domingo, com chuva, a cooperativa está à disposição do nosso cooperado. Um grande abraço, Beto, um abraço a todos. E esperamos que volte uma janela de sol, como nós tínhamos aí em setembro, para que o agricultor possa pelo menos plantar e fazer os tratos culturais no campo. Um grande abraço, um bom fim de semana e um bom feriado.
1: Bom feriado, bom dia. Serinalta e nossas emissoras conveniadas com o programa da Kaminsky por aqui.
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1: 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Um bom dia para você. Olha, nós vamos trazer agora aqui. Ah, eu bati um papinho lá com o seu Afonso Francescato na visita ontem, ali na loja agropecuária da Kamiski, em Mariópolis. Ele é lá da comunidade de São Pedro. Vamos bater um papinho com o produtor? Converso com o seu Afonso Francescato, nosso produtor campeão aqui da loja, né? É, na sede. Seu Afonso, estava dizendo, né? Chuva caindo, barbaridade. Como é que foi aí nas lavouras da família, o plantio, o período de plantio? E a sua expectativa agora aí para esse período pela frente? Segundo o Coutinho aqui no programa da Kamiski, muita chuva pela frente. Seu Afonso, bom dia.
2: Tem. Bom dia. A planta, nós já conseguimos plantar um pouquinho que nós plantamos, é pouca coisa, né? Mas plantemos já. Só que o milho também não está saindo do chão. Não tem previsão, sim, dele. Ele está ali parado, não sai, amarelou um pouquinho e está aí.
1: É muita chuva.
2: Muita chuva demais, eu acho, né? Falta claridade e sol, né?
1: Que a planta também, que nem nós, precisa de um pouquinho não, precisa de sol, né?
2: É sol mesmo, né? É, a chuva é boa, né? Mas seria lá normal o milho lá para 7, 8 dias, né? Cada 7, 8 dias de chuva, de sol, já tem que ter uma chuva, né? Mas tudo bem, né? Mas tá, fazer o quê?
1: É a luta, né?
2: É a luta que vai ser.
1: Tava falando com o presidente, seu Nelson, aqui, dizia, né? Tudo que é demais não presta, né? Muito sol, muita chuva, a gente tem que estar sempre no equilíbrio, né?
2: Mas vamos fazer o quê? A natureza é assim mesmo, quando ela quer, faz do jeito que ela quer, não tem, não podemos mandar, né?
1: O que dá pra gente fazer é tratar bem o solo, adubar, o resto é olhar pro horizonte, né?
2: Essa parte a gente faz, né? Depois a gente que manda é o tempo, né? Sim. Vamos esperar por isso. Mais, não mais.
1: Vamos que vamos, otimismo vamos que vamos. Sempre, né?
2: Ontem ainda ameaçou uma pedrinha lá, mas foi só um chuvisquinho.
1: Qual
2: lá,
1: é a região da
2: Capela, das... Capela São Pedro,
1: né? Embaixo, tá certo.
2: É na ponta ali embaixo, ali
1: muito o Ponto Branco. Uhum.
2: Então,
1: mas muito obrigado aí por estar com a gente aqui no programa da Kamiski. Um bom dia, um bom final de semana. Que obrigado. Nossa Senhora Aparecida ore por nós, né?
2: Isso, agradecemos muito a Deus que olhe para nosso lado também, né? Uhum. Vamos lá, vamos para a luta. Para. Beleza. Obrigado.
1: Um abraço. Muito obrigado, seu Afonso, pelo bate-papo. Tomamos um cafezinho lá na cooperativa ontem, né? Batemos um papo. E essa é a expectativa, né? A gente tá aí na torcida pro sol voltar a brilhar aí, pra poder ajeitar aí essa agenda de campo aí com a qual a gente tá preocupado. Mas vai dar certo, né? A gente, o agricultor é o seguinte, o agricultor é o cara mais otimista do mundo. Por quê? Porque ele acredita, né? Porque se não acreditasse, ele não ia plantar a próxima safra. Então é assim, né? É na batalha, né? É acreditando e apostando tudo no solo, na terra. É dali que ele tira o sustento, né? Da propriedade, da família e, de quebra, sustenta o Brasil e o mundo. É isso que é o agronegócio, é a força do nosso cooperado produtor campeão. Intervalozinho, já volto, vamos falar, né, sobre o lançamento aí da pecuária Camisque na próxima sexta-feira.
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1: 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E na semana que vem, dia 16, a gente tem o lançamento da campanha Pecuária Forte Kamiski. 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Meu caro Luiz, bom dia!
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1: Muito obrigado, Luiz. Um abraço a todos os nossos produtores de leite. Levanto de madrugadinha produzindo leite, não é? Produzindo alimentos aí para o nosso país. E a lida do nosso produtor de leite não é para os fracos, não, viu? É para os fortes, né? Grande abraço aí a todos os produtores e conte com a gente na campanha Pecuária Forte Kamiski. Por falar em pecuária forte, rações Kamiski comprovadamente aumentam a produtividade do rebanho leiteiro do nosso produtor. E a médica veterinária Gabriela Pazini está com a gente. Rações Kamiski com um compromisso, não é, Gabriela? Sempre de entregar ao nosso produtor soluções para a nutrição animal. Bom dia, Gabriela.
3: Bom dia, Beto, e bom dia a todos os ouvintes do programa. 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Outro ponto muito importante é o nosso cuidado com a seleção de matérias-primas. 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
1: Valeu, muito obrigado, Gabriela. Verdade, não é? 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Não é conversa não, viu, gente? 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As rações Kaminsky aumentam a produtividade no campo. Mandar um abraço aí para Maria Parisotto, né? Ela lá no grupo da Kaminsky Núcleo Feminino. Beto, tem um convite para a festa do Morro Agudo aqui no Jupiá, né? Então ela me manda aqui o convite e daqui a pouquinho ela dá um bom dia aqui no programa, né? Dando tempo aí, viu? Lá no Morro Agudo, viu? Ela vai trazer essa informação pra gente aí. Dona Maria, um abraço, aguardo o seu áudio aí aqui no programa, né? Um abraço aí pra todas do grupo do Núcleo Feminino, né? Vamos ter encontro na terça-feira, isso? Terça-feira tem encontro do Núcleo Feminino, né? Na sede em Mariópolis, né? Então, um abraço aí no dia 13. Fazer um encontro semanal, dona Clarice Miglorenza, nossa coordenadora aqui, colocando o convite aqui, né? Então, temos aí a oportunidade, né? De contar com a participação. Já tem 26 aí cooperadas produtoras campeãs confirmadas aí. Pessoal, dá tempo ainda para confirmar lá no grupo, né? Um convite aí da dona Clarice Miglorenza aí, nossa coordenadora. Vamos ter um encontro bonito, né? Assuntos importantes aí, então é só colocar o nome na lista e chegar para aquele encontro maravilhoso no Kaminsky Mulher, né? Na próxima terça-feira, depois do feriado aí, né? De Nossa Senhora Aparecida, vamos bater aquele papo, né? Nos encontrar aí no encontro do Núcleo Feminino da Kaminsky. Bacana demais, vamos que vamos então, né? E a gente se encontra por aqui no programa da Kaminsky semana que vem com a cobertura aí do evento. Já voltou?
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1: Opa, vamos que vamos. Então, ia dizendo, né, que nós temos aí esta festa bonita, né, que vai acontecer aí em Nossa Aparecida. E eu tenho aí a dona Maria Parisotto com convite aí, né? Bom dia, dona Maria!
2: Bom dia, Beto. Bom dia, ouvintes. Então, passando por aqui para fazer um convite especial para todo mundo e para todos vocês. Teremos a festa do dia 12 de outubro de Nossa Aparecida, aqui no Moro Agudo, Jupiá. É, vai ter, 8h30 vai ter a saída da procissão com a Nossa Senhora Aparecida da Igreja de Jupiá, vindo até o Moro Agudo. Às 10 horas teremos a missa, às 12 horas o almoço, a churrascada, às 13h45 teremos a bênção das crianças e romeiros, e logo após a benção, então, vamos ter um matiné com a alma baileira. Então, esse é um convite especial a todo mundo. Esperando todos vocês para a nossa grandiosa festa, então, dia 12, segunda-feira, aqui no Moro Agudo, município de Jupiá. Beleza? No interior de Jupiá. Um abraço a todos, obrigado.
1: Bacana! Obrigado aí, dona Maria. Um abraço, um bom dia à senhora e a toda a comunidade. Está todo mundo convidado, então, para essa festa linda aí no Morro Agudo, em Jupiá, viu? Tudo de bom para vocês aí, gente querida.
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1: 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Um abraço aí a todos os nossos colaboradores e cooperados aí na Vila Milani, né? Um bom dia, obrigado pela audiência aí, olha, o pessoal da equipe técnica aí na Vila Milani aí à disposição também dos nossos produtores, viu? E agora vamos falar um pouquinho, né? Com o Guto Menin, que tá com a gente aqui, nosso agrônomo aí.
2: Muito bem, amigos, conversamos com o nosso engenheiro agrônomo Guto Menin, que é o nosso coordenador comercial na área de comercialização de sementes, que neste momento, né, realmente é um dos momentos mais importantes aqui na nossa região do ano, que é o momento que a semente Camisque vai para o solo aí para a nova safra. Aqui mais para a região de Pato Branco, o pessoal já plantou, mas lá para Clevelândia para frente um pouquinho mais tarde, de acordo com o microclima local. Guto, como é que está este ano nossa comercialização de sementes? Bom dia.
3: Bom dia, Beto. Bom dia, amigos ouvintes da Rede Selinalta. Beto, Camisque Sementes ultrapassou um marco muito importante dentro do setor, que a gente comercializou mais de 300 mil sacas de soja. Isso internamente é muito gratificante para nós, com todo o trabalho árduo que a gente tem durante o ano para chegar com um número desse, né, coisa que a Camisque nunca tinha atingido ainda, esse volume vendido, né? Em tratamento de semente também a gente evoluiu bastante, 20% acima do ano passado, né? Então é um marco muito importante. Mas vamos lá, 80% dessa semente já saiu em todos os estados que a gente comercializa. Até agora tá tudo bem quanto à qualidade, né? Um ponto de atenção que a gente só frisa e reforça, né? Ano de El Niño, ano de muita chuva, ano de solo gelado, né, temperatura baixa, favorece muito a disseminação de fungos, patógeno de solo. Tratamento vem para dar um suporte para a semente, mas não isenta nada de problema, né? Tipo assim, ele dá um suporte, né? Ele dá uma certa porcentagem de proteção, mas a maior proteção é o próprio produtor que vai editar, né? Então, plantios corretos, plantio no seco, não afundar muita semente, enfim, todos os cuidados que a própria equipe técnica repassa para o produtor, né?
2: Os próximos 30 dias, as previsões meteorológicas, inclusive o Coutinho fala aqui no programa da Camisque, muita chuva pela frente. Alguns modelos indicam até 800 milímetros, que é metade da chuva do ano inteiro. Uma loucura que está sendo previsto, né? Que tipo de cuidado e que tipo de problemas também traz aí esse volume de chuvas excessivo na região?
3: O cuidado, especialmente falando de semente, é esperar chover para plantar. Chega a ser mito a gente estar falando isso, né? Mas isso é fato, né? A semente é o insumo mais essencial da lavoura, né? Sem semente não se planta, né? Não se tem nada. Então é o bem que a gente tem que cuidar com maior valor. Quando a gente se trata de solo muito carregado, um solo muito úmido, Beto, dá problema em semente e não é qualidade que está no jogo agora, sabe? A gente tem uma qualidade muito excelente, é acima de 90 de vigor, é 90 de germinação, acima de 85 de vigor. Todos os lotes que a gente sai é retestado, é aprovado, então a qualidade é toda a prova. Isso eu coloco a minha mão no fogo, porque o negócio esse ano está muito bem atrelado. Agora, quando você fala em condição climática, ambiental, é uma coisa que não está na nossa mão. Então, o mínimo de cuidado que a gente tem que ter é com plantio. Não plantar no molhado, esperar. O produtor que está focado muito em safrinha tem que botar na balança se realmente vale a pena arriscar a primeira safra, né? Para arriscar uma safrinha, arriscar uma qualidade de semente, né? Então, é bem complicado o ano. Falando em chuva, realmente, né? Esse mês, a maior força do El Niño é dentro do mês de outubro, que é onde está o maior momento de plantio, principalmente nos campos de semente, na região alta e tudo. Então é a atenção que a gente pede para o produtor ficar bem tranquilo quanto a plantios, né? Fazer um plantio muito certo, muito correto, sem nada de correria, porque o sucesso da nossa produção, o sucesso da lavoura do produtor dá início agora, né? Então, se vai chover, espera, aguarda, espera acalmar e assim por diante.
4: Perfeito. Qualidade temos, né? E é realmente, como disse Guto, a qualidade da semente a toda prova depende das condições climáticas, né? Quando lançar essa semente no solo. Obrigado. Vamos que vamos, né? Porque tem muito trabalho pela frente.
3: Isso, Beto. É cuidado, né? Esse ano é ano de cuidado, ano de cautela. Semente a gente tem com qualidade muito, mas é ano de cautela. É muita cautela. Isso a gente pede para o amigo produtor que nos procurem para orientação acima de tudo, para nós não ter problemas para a frente. Obrigado, Beto.
1: Grande abraço, obrigado, Guto. É isso mesmo, né? Qualidade nós temos, né? O trabalho segue aí, com certeza, para que o nosso produtor tenha a oportunidade de uma bela safra colhendo os resultados do fruto do seu trabalho. Vamos falar sobre segurança no trabalho agora? Dá tempo com o horário eleitoral, né? Que tivemos? Então vamos trazer o Eliandro de Souza.
5: Muito bem, amigos, vamos falando agora sobre segurança no trabalho. Nosso colega técnico em segurança do trabalho aí, né, está com a gente aqui, o Eliandro de Souza, e a gente teve em União da Vitória, na unidade de União da Vitória, e semana que vem vai ser na sede em Mariópolis, Eliandro. Essa preocupação sempre da nossa CIPAT, graças a Deus aí, com excelentes resultados, né, todos os colegas aí, trabalhadores internos trabalhando com segurança. Bom dia, o que acontece nesses encontros?
6: Então, bom dia, Beto. Então, como você comentou, né? Então, esse mês aí a gente começa então com a nossa mês, né, virado à semana do CIPAT, né? Então, a gente teve um encontro lá em União da Vitória. Então, a gente teve essa preocupação de separar por regionais, né? Então, região ali de União da Vitória, né, para atender todos os colaboradores. O pessoal aqui da sede, que fica Mariópolis, então tem o pessoal mais próximo aqui. E na próxima semana vai ser lá em São Lourenço, também para poder atender o pessoal lá. Então, qual que é a ideia? É levar o mais próximo possível, né, deles, um conhecimento um pouco diferente, né, do que é praticado pelas CIPATs. Então, né, seria bem uma palestra e sim um teatro, né, um stand-up ali, até para ficar um negócio mais viável, né, tanto para entendimento do nosso colaborador, né, e é um negócio que também grava, né, então com humor você consegue ter um diferencial ali até para chamar a atenção. Então, que nem você comentou, essa semana a gente fez em União da Vitória e agora essa próxima semana vai ser aqui na sede, né, aqui no Grêmio. Então a gente vai fazer para os nossos funcionários aqui da nossa região e na próxima lá em São Lourenço.
1: Muito bem, obrigado aí, Leandro, um grande abraço. É a Camisca que está se preocupando com a segurança dos nossos colaboradores e também o Leandro me dizia, né, estamos estudando a possibilidade de levar treinamentos também ao cooperado. É porque no dia a dia do agro aí realmente são equipamentos hoje gigantescos, né? E que precisam de atenção sempre no manuseio, no dia a dia, né? Desde operar um trator na fazenda, tudo exige muito cuidado para evitar acidentes, e acidentes quando acontece com esses equipamentos pesados, eles costumam ter consequências muitas vezes graves, né? Terminamos o programa hoje, né? E vou ficar devendo o Haroldo Lorenzato, tinha um bate-papo, dá tempo? Vamos trazer o Haroldo Lorenzato aí com as informações.
4: Olha aí, meus amigos, vamos que vamos, vai muita chuva, previsão de chuva, inclusive, na próxima semana, a gente acompanha aí as previsões do tempo com o Bruxo do Tempo aqui no programa da Camisca, o seu Ronaldo Coutinho, né? Eu vou conversar, gosto muito de conversar com a área agronômica da cooperativa, né, para a gente saber como é que isso impacta realmente aí nas nossas lavouras, né, por conta desta situação toda que nós temos aqui na nossa região, né? E é muito importante a gente trabalhar essa questão, né, Haroldo? Porque eu sei que do clima
7: é a única coisa que o agro não manda, né? Como é que você avalia aí, né? Como é que o nosso departamento agronômico está acompanhando aí essas intempéries todas e muita chuva que a gente prevê aí, inclusive para os próximos 30 dias? Bom dia, Haroldo.
8: Bom dia, Beto. Bom dia aos ouvintes, bom dia aos cooperados da cooperativa Camis, que realmente a gente está passando por uma situação um pouco diferente, né, em relação aos anos que a gente vinha vivendo, que é essa situação do El Niño extremo, né, que a gente está vivendo aí no momento. É uma dificuldade enorme para o produtor, a gente tem consciência disso, né, mas é um momento que precisa ser vivido, é um momento que precisa ser superado por nós, pela cooperativa e por nossos produtores, né? Nós sabemos, né, que dentro da nossa área de atuação tem áreas que ainda não foram plantadas, né, que estão esperando condições para que possam ser plantadas, e tem outras áreas aí que as culturas já estão em desenvolvimento inicial, né? Então, é dificultoso, a gente tem consciência disso para os dois momentos, né? Mas o que a gente tem que esperar que sim, que essas condições vão se normalizar, né? E a gente espera uma condição melhor de sol nos próximos dias, para que esse produtor possa, assim, terminar esse plantio que ainda está em aberto e entrar fazendo os tratos culturais aí nas culturas que já estão implantadas.
1: Muito bem, obrigado, Haroldo. Grande abraço. E é isso, né? Nosso departamento técnico está às ordens aí do nosso produtor para orientar da melhor maneira possível, trabalhar junto, né? Que é isso que a cooperativa faz, a Camisca que faz, é trabalhar junto, lado a lado, com o nosso agricultor cooperado. Tá valendo, gente? Finalizamos aí esta edição, né? Muito obrigado pela audiência e a gente se encontra semana que vem. Semana que vem tem ainda o horário eleitoral? Tem, né? Semana que vem tem ainda o horário eleitoral e a gente vem um pouquinho mais tarde, né? Por conta do horário eleitoral, mas tamo junto, pessoal. Um grande abraço e até lá!
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9: Amigo trabalhador, nem sempre estamos numa boa fase da nossa vida. Isto não quer dizer que a vida é feita só de dificuldades. Há momentos difíceis, sim, mas há também alegrias. Pensar negativamente atrai negatividade. É preciso saber atravessar estes períodos ruins com a certeza de que eles são passageiros e se constituem em oportunidades de aprimoramento do espírito. O mais difícil é comportar-se de maneira otimista e ser forte quando entramos num redemoinho de problemas e indecisões. Em geral, afundamos num barco de lamentações. Como fazer para evitar esta situação? Deixar de olhar para o lado e olhar para a frente. Quem olha para o lado no momento de crise só vê dificuldade, lamentação, pessimismo. É preciso deixar de lado esses ambientes e procurar outras conversas, novas amizades, novos ambientes e visualizar novos horizontes. Se você está nesta fase, lembre-se que ela será passageira se você quiser. Pense com otimismo. Olhe para a frente. Mude de assunto e você se verá como a solução para as nossas dificuldades. Agindo assim, não há negativismo que tome conta de você. O ser humano não nasceu para se arrastar. Por isso, busque a felicidade sempre e que Deus o acompanhe.
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7: 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Os placares das últimas horas, Paranaense Futsal Ouro, Torneio da Morte, jogo de volta, Ampere Palmas. 1-1, como Palmas venceu a ida, garantiu a vaga na Ouro do ano que vem. O Ampere vai ter que disputar um playoff agora com o terceiro lugar da Prata, quando ela, claro, terminar. Então, Palmas permanece na Ouro pro ano que vem. No Torneio da Morte da Prata, tivemos ontem pela quarta rodada, Média Negra 2, AEMA 4. Liga Nacional de Futsal, quartas de final, ida, Corinthians e Magnus empataram em 0-0. Jogo que a Selinalta acompanhou, direto do Dionísio de Bona, na noite de ontem, o Pato Futsal, partida de ida das quartas de final, aplicou 5-0 sobre o Acelso Pinzim. Conferindo a movimentação deste sábado, começo com o Brasileirão da Série A, 30ª rodada, 18 horas Vasco e Remo, 21 horas São Paulo e Vitória. Na Série C, última rodada da segunda fase, todos os jogos 17 horas, Botafogo da Paraíba e Santa Cruz, Maringá e Floresta, Brusque e Paysandu, Ferroviária e Inter de Limeira. Se o Maringá ao menos empatar, já estará na Série B do ano que vem. Copa Paraná, sexta rodada, 15h30, Paraná e Foz, Cascavel e Londrina. Passando ao futsal, Paranaense Ouro, quartas de final, ida, 20 horas, Manuel Ribas e dois vizinhos. Na Prata, quartas de final, volta, 19h30, Coronel e Atlético Clevelandense. Na ida, 3-1, Coronel, 20 horas, Cândido de Abreu e Palotina. Na ida, 2-1, Palotina, Capanema e São Joséns. Na ida, 2-1, São Joséns, Mangueirinha e Ibiporã. Na ida, 5-3, Ibiporã. Liga Nacional de Futsal, quartas de final, ida, 16 horas, Campo Mourão e Joinville, 18 horas, Jaraguá e Praia Clube. E na Liga Feminina de Futsal, semifinais, ida, 17 horas, Femali e Stein, 20 horas, Taboão e Barateiro. Sigam com a Selinalta no próximo destaque, a movimentação do domingo.
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7: 8h21, bom dia, bom sábado, essa é boa, manhã de tempo nublado, segundo a previsão do tempo, teremos alguns dias com o tempo assim, né? Predominância de tempo nublado. Pode ter, é claro, aquela abertura de sol, mas sempre as nuvens vão voltar. Vai ser um período um tanto quanto molhado nos próximos dias. Dão aquele pancadão, para um pouco, depois chove de novo, aí para. Enfim, há alguns dias de instabilidade teremos pela frente, segundo as previsões, segundo também o que falou o seu Ronaldo Coutinho por aqui na manhã deste sábado. 18 graus na temperatura, levemente em elevação quando cheguei por aqui, 16 graus, pouquinho mais tarde 17, agora 18 graus. Para muitos, feriadão prolongado, mas a gente está aqui na frequência 88,3 para trazer as boas do passado, pouca prosa e muita música, assim funciona o Essa é Boa. Para abrir o programa, vou trazer uma aqui dos anos 80, espetacular e outras pouquinho mais novas, digamos assim. Mas mesmo assim, estas duas que eu falei que são mais novas já estão quase completando os seus 30 anos. Vamos lá? Com a música, claro, são 8h23 para abrir o programa. Lá do ano de 2000, um anjo do céu da banda Mascavo rodou uma barbaridade, mas muito. Depois, outra que rodou demais, também do ano 2000, da banda Anjos do Hangar, vamos ouvir Flor da Estação. Agora, voltando um pouco mais no tempo, de 1985, vou trazer a versão original. A original é de 85, do Kiko Zambianchi, Primeiros Erros. Mas Capital Inicial, no ano 2000, também regravou essa música. 8h23, bom dia, bom sábado.

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13: 8h35, bom sábado, hoje dia 10 de outubro de 2026. Obrigado pela audiência. Agora um blocão de músicas italianas. Vamos lá, com certeza. Abrindo com ela, Laura Pausini, também lá do início dos anos 2000. Esta, eu gosto uma barbaridade, hein, essa música. Resta in ascolto. Pra mim, uma das melhores da Laura Pausini. Depois, vamos trazendo aqui um pouquinho mais antiga, de 1993, a música do Eros Ramazzotti, Corso della Vita. Sentiamo? Dai. Aham. E para fechar

este bloco das italianas, vamos retornar ao ano de 1979. Inclusive, esta esteve no quinto álbum de estúdio do cantor italiano Ivano Fossati. Vamos escutar La Mia Banda Suona Rock. Inclusive, depois, não lembro o certo ano, mas foi 2000 e alguma coisinha, Laura Pausini regravou esta canção, mas vamos ouvir a original, lá dos anos 70, do Ivano Fossati. 8h36, tudo de bom.

0: Ivano Fossati, la mia banda suona il rock, anzi ero Ramazzotti, cose della vita, e abbiamo ascoltato anche Laura Pausini, resta in ascolto. Stai in ascolto? Grazie mille, buona giornata, 8:48, buongiorno.
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0: 8h53, bom sábado, tudo de bom que desejo, amigo Morangão Velho de Guerra, tá certo? Agora um bloco aqui de nacionais, vamos lá, trazendo modas brasileiras neste momento. Vou começar com esta banda que fez e faz muito sucesso, é claro, e deixou ao longo de toda a sua trajetória até aqui vários clássicos para as rádios sempre recordar. Neste momento, eu vou trazer de 1990 a música Sobre o Tempo, Nenhum de Nós. Depois, a gente vai recordar, essa é um pouco mais antiga, lá de 73, a música Ouro de Tolo, com Raul Seixas. Acho espetacular esta letra. E para fechar o bloco, vamos recordar, inclusive, esta música aqui, a original dela é de 1971, de Paulo Diniz, mas vamos ouvir a regravação, a reinterpretação do ano 2000, Pingos de Amor, com Kid Abelha. 8h55, tudo de bom.

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6: 9:10. Bom sábado. Obrigado pela audiência. Tempo segue nublado e vai permanecer assim, né? Um tempo meio que estranho nos próximos dias, com chuva, para, chove, para, volta, né? É verdade, como disse seu Coutinho, quando para a chuva e o sol aparece, mesmo que timidamente, a temperatura se eleva. Depois, quando volta a chover, dá aquela queda na temperatura. Ao menos o fim de semana será assim, segundo informou o seu Ronaldo Coutinho aqui pra gente. Tratando-se de esporte, ontem a gente acompanhou o Campeonato Paranaense de Futsal. O Grupato venceu a Cel nas quartas de final por 5-0 lá no Dionísio de Bona, em Chopinzinho. e vai trazer para Pato Branco a vantagem do empate para chegar na semifinal do estadual. Serinalta transmitiu na noite desta sexta-feira. E agora a gente vai com alguns abraços aqui, vou cantar os parabéns também. Deixe-me ver 911, um abraço para o seu Elton Klassen, registrando a companhia, seu Zairo, dona Fátima, seu Moacir Pessoa, o meu amigo seu José Correia. Azar, fim de semana de festa então, Raigo, bom dia.
14: Bom dia, amigo Morangão. Homenageei eu aí, Morangão. Amanhã estou fazendo 40 anos de casado. 40 anos que a dona Lourdes está me aturando. Que dê mais uns 40 para frente, né? E um bom dia para você, um bom final de semana.
6: Pro senhor também, meu amigo. Para dona Lourdes também. É mais para ela, né, Raio? Mais para ela. Meu Deus. Então, um abração, forte abraço, Deus abençoe, sou José Correia e dona Lourdes, amanhã 40 anos de casados. Para os amigos, parabéns. Saúde, paz, alegria e coisas boas, muitas bênçãos aí para toda a família. Deixe-me ver 9:12, um abraço, bom dia para minha amiga, a dona Vanessa Saltiera. Alô, dona Vanessa, forte abraço, bom fim de semana. Pediu para ouvir e vai. Biquíni Cavadão, chove chuva. Deixe-me ver na sequência quem é que eu vou atender. Aqui tem dois pedidos. Minha irmã antes também, dona Daniela. Ela até deu risada. Falou que ouviu Lara Pausini e lembrou desta pessoa aqui cantando. É, ela falou que lembra toda vez que escuta o Morangão cantando. Porque eu gosto de cantar essa música dela. Mas, claro, do meu tipo, né? Não, não vou cantar aqui no rádio. E ela falou, faltou uma do Titiano Ferro, vamos trazendo por aqui, meu amigo, seu Haroldo. Alô, seu Haroldo, escreveu, bom dia, amigo, as melhores músicas, se não estragar a tua playlist, traga uma do Titiano Ferro, il regalo più grande, forte abraço, Fabiano, um abraço, é um abraço lá pro meu amigo, seu Haroldo, pediu Titiano Ferro, il regalo più grande, vai também pra dona Daniela, ela que gosta uma barbaridade. Deixe-me ver. Alô, Frei Mário. Paz e bem, bom dia.
15: Bom giorno, Marangon.
6: Bom giorno.
15: Hoje te ouvindo falar em italiano, que coisa boa, com músicas belíssimas. Um bom sábado, bom domingo, um bom dia e feriado de Nossa Senhora Aparecida, padroeira do Brasil, na segunda-feira. Muito bom estar contigo nesta manhã. Esta é boa. Fraterno abraço, paz e bem.
6: 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Un cordiale abbraccio anche a te, mio caro amico. 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Riconosce? Buongiorno.

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0: 9:28. Volta a chover neste momento aqui em Pato Branco, nos altos da Araribóia, despencando de água, hein? É verdade. Temperatura na casa dos 18 graus, são 9:28. O abraço, bom dia. Alô, Ju, e o pessoal na paróquia São Pedro Apóstolo acompanhando o nosso Essa é Boa. Obrigado pela companhia. Ju falou, ó, lá em casa também estão ouvindo seu Clides, Dona Gema, a Cleo? Não sei, não. Acho que é Cleo. É, com um tempinho chuvoso desse. Hã? Um abraço, bom fim de semana para toda a família. Seu Euclides está contente, né? Vitória do Pato ontem. Bom fim de semana. Um abraço, bom dia para o seu Inácio Miguel Rosda. Um abraço, bom dia para dona Neuza, seu Zeno também conosco. Aqui é a colega Elaine. Alô, Elaine. É, sem entender o costado, né? A Elaine Mariuliana. Veio aqui e falou, morangão, lembrei de uma italiana para você rodar. Então, preguemos, chumbo. E Giorni del Arcobaleno. Sentiamo? A dona Luciana Klein também está conosco. Alô, dona Luciana. Fazia alguns sábados que não participava, hein? Escreveu ótimo programa. Obrigado. Pediu para ouvir Angélica e Ramone. Vamos ouvir. Secret Service já aqui no programa.

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2: 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Conferindo agora a movimentação do domingo, Brasileirão da Série A e a 30ª rodada. 16 horas Atlético Mineiro e Santos, 17h30 Flamengo e Fluminense, Palmeiras e Corinthians, Grêmio Internacional, 19h30 Bahia e Mirassol. Na Série B, 33ª rodada, 16h, Juventude e São Bernardo, 16h10 Atlético Goianiense e Sport, 17h30 Náutico e Vila Nova, 18h30 Operário e Goiás, Cuiabá e Avaí. Terceiro na Paranaense, final volta 11h, PSTC e City London. Na ida, 1-0 City London. Copa Paraná, 6ª rodada, 15h30 Paranavaí e Azures. No futsal, Liga Nacional, quartas de final ida, 11h, Carlos Barbosa e Atlântico Erechim. Um abraço, tudo de bom e até mais.
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2: E já estamos chegando, gente, tudo bem? Bom dia! Bom dia para você que estava na Sirinalta, quem está se ligando agora, chegando o finalzão de semana também por aqui na nossa programação. É sábado dia, pontualmente 10 da manhã deste sabadão do dia 10 de outubro. Com tempo encoberto, já tivemos chuva, daqui a pouquinho o seu Coutinho e a previsão do tempo, as informações que você precisa também a partir de agora. Célio Ruaro na apresentação, a Elaine e Juliana ajudando aí na programação da emissora e o Frei Mário é o nosso diretor. Desejamos excelente sabadão, excelente finalzão de semana para você, temperatura agradável, 18 graus. Está trabalhando? Bom trabalho, fique com a gente. Já está descansando? Também permaneça aí ouvindo a gente, vale a pena, viu? 10 horas, 1 minuto, a boa música até o meio-dia. E a gente começa com o Roberto Carlos hoje.

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17: 10 e 11, gente, 10 horas e 11 minutos, sabadão com chuva aqui no sudoeste do Paraná, e a gente vai até o meio-dia juntos, com muita companhia, 18 graus e a temperatura, e lembrando que segunda-feira já é feriado, né? Nossa Senhora Aparecida, padroeira do Brasil. O Brasil é consagrado aí a Nossa Senhora. A dona Bernadette Piscina ligada com a gente. Obrigado pela audiência. Bom fim de semana para a senhora, para a família. Aí do bairro Terezinha. Ela quer ouvir o padre Zezinho. E a gente roda, claro. Se você quiser participar, use o nosso WhatsApp. Bom sabadão.

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8: 10h22, sim, nós temos as loterias aí para você que acompanha a gente. Muita chuva em Pato Branco nesta manhã de sábado. Uma chuva forte agora. Ô Fabiano, traga as loterias, bom dia.
9: Pois bem, Célio, amigos ligados na Selinalta, bom dia. Conferindo então os números da sorte. Loto Fácil, concurso 3.801, sorteado 03, 04, 07, 08, 09, 11, 12, 13, 15, 17, 19, 20, 21, 23 e 24. Quatro apostas ganhadoras, premiadas em R$ 322.726 com 10 centavos. Apostas feitas em Porto Seguro da Bahia, Porto Alegre, Rio Grande do Sul, São José dos Pinhais, Paraná e Alta Floresta do Oeste, Rondônia. Quina, concurso 7.139, sorteados 11, 17, 40, 62 e 68, acumulou. Lotomania, concurso 2.986, sorteados 07, 12, 13, 18, 19, 24, 25, 31, 35, 37, 38, 39, 48, 54, 81, 82, 85, 90, 93 e 98, acumulou. Dupla Sena, concurso 3.019, primeiro sorteio 03, 11, 17, 22, 29 e 39, segundo sorteio 08, 16, 31, 35, 44, e 47 acumulou. Um abraço, tudo de bom e até mais.
8: Obrigado, Fabiano, trazendo as loterias. Você retorna com a agenda esportiva daqui a pouquinho, ainda no decorrer da nossa programação da manhã. Do sábado é o dia, é sábado dia. 10h24, nós vamos seguindo por aqui.
10: Bom dia, Queijo Lino, Adir, estamos ouvindo o programa. É nossa companhia.
8: Que ótimo.
10: E nós queríamos ouvir a música Colar de Ouro.
8: Colar de Ouro, não encontrei aqui, dona Isolina. Aí, se a senhora pode me passar quem canta essa música? Não encontrei na nossa programação Colar de Ouro, mas obrigado aí pela sua audiência. É, excelente fim de semana aí pra senhora e pra família. 10h25, nós vamos com os Serranos.

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2: É bom tomar um banho, né? Nem que seja no sábado. E Dona Isolina, um abraço pra senhora. Não encontrei aquela, mas a senhora pediu outra. Essa eu achei aqui, ó. Tonico e Tinoco.

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4: Muito bem, 10h33, estamos fazendo companhia para você que está em Pato Branco, está na região, está lá longe. O grupo de oração São Francisco da Paróquia São Pedro Apóstolo convida todos para o retiro de oração que acontecerá nos dias 17 e 18 de outubro, viu? Na Casa de Formação Frei Policarpo aqui em Pato Branco. As inscrições podem ser feitas na Secretaria da Paróquia São Pedro. Então participe e tenha um encontro pessoal com Deus. 10h34, seu Belar, ligado com a gente. Bom fim de semana aí, meu amigo, pro senhor, pra família. Quero ouvir uma música aqui, já programei com a Alma Latina, Olhos Verdes. Muito bem. Ouvinte aqui, mandando para mim o nome correto daquela música que a dona, que o nosso ouvinte aí pediu, né? Então, deixa eu ver aqui quem é o ouvinte. É Iris Marangoni. Muito obrigado aí pela audiência e por ter passado o nome da música, que é com Trio Parada Dura agora. Encontrei aqui, ó. É Cordão de Ouro. Isso, Trio Parada Dura, já apareceu com Chico Rei Paraná. A dona Isolina pediu. Então, dona Isolina, daqui a pouquinho aí vou trazer o Trio Parada Dura para a senhora Cordão de Ouro. Agora eu vou anotar aqui, a senhora também anote aí, o dia que pedir, então, é Trio Parada Dura Cordão de Ouro.

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1: 10h43, Nossa Senhora, a gente comemora na segunda-feira também Dia das Crianças. Seu Santo Tiveroli Filho ligado com a gente, forte abraço aí pro senhor, pra família, bom fim de semana. Ele oferece essa música aqui para dona Marlene, que é sua esposa. Esposa dona Marlene. É, então, pediu o... Procurei aqui, achei o Toto Cotugno. Isto, italiano, né? Muito bem. É, buona gente. E música bonita pra gente ouvir. Então, vamos ouvir. Vamos lá? Lasciate.

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5: Olha só, 10h51, é verdade, Elaine Helena? É, que bom então. Dona Elaine aqui ao meu lado, ajudando a procurar as músicas do nosso povo, né? O pessoal vai pedindo aí. É, tem mais uma participação aqui? Deixa eu ver. Vamos pôr no ar aqui o meu amigo, seu Sadi Sutile. Diga aí, meu amigo Sadi.
6: Bom dia, Célio. Dia. Tudo beleza?
5: Mais tranquilo.
6: Célio, eu queria com os Bilias, chimarão de cuia grande.
5: Mas...
6: É, os bons mateadores ali, do bom chimarão, né? Uhum. É, com as ervas boas, né, que tem no grande Rio Grande, né? Isso, tu conhece bem a nossa marca aí, né? Isso, tá? Beleza?
5: Uhum.
6: Isso, tudo de bom, hein? Um bom sábado, um bom domingo, né? Um bom feriado aí pra ti e pros tomadores de chimarrão aí, tá?
5: Certo.
6: Beleza?
5: Mas, homem do céu, um abraço, Sadi. Muito obrigado aí pelo carinho da sua audiência. Sadi Sutile, sempre ligado. E cai bem o chimarrãozinho. Opa, coisa boa. Quem não é fã do chimarrão não sabe que tá, né, perdendo, então. Isso mesmo, um chimarrão ainda de cuia grande. É, melhor ainda, o Sadi, que é o representante da erva cultura, né? Aqui de Pato Branco para a região também, e está saboreando o mate lá, cultura gaúcha, né, seu Sadi? Cultura gaúcha aí que você encontra nos supermercados, aí nas mercearias, e uma erva muito boa mesmo. E quem está no chimarrão agora, então,

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1: Bom dia, senhor. É o Raio. Eu queria que o senhor homenageasse eu e minha tia Raia hoje. Amanhã, amanhã estamos fazendo 40 anos de casado.
2: 40 anos.
1: Toque pra mim a música Corpo Esgualepado.
2: É, tá se entregando já assim, Raio, velho. Um abraço, Raio. Deus abençoe o senhor e a sua família, sua esposa, 40 anos.

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4: Super 11:02, acerte com a Selinalta FM, falamos de Pato Branco, 88,3. 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Bom fim de semana, feriadão também. 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Forte abraço aí, Jorge, para você, para a família, pro Hermes, para todos que estão ouvindo a nossa programação. E nós vamos seguindo por aqui, seguindo por aqui. Hoje tem horário político, hein? É, voltou desde ontem. Então, meio-dia a gente coloca aí no ar o horário político. Também ouvindo a gente aqui, o seu Denísio. Forte abraço, seu Denísio. Ligado com a gente, muito obrigado pela audiência, bom fim de semana. Também dona Terezinha Tavares oferecendo a música que ela pediu aqui, o Baitaca, saudando Nossa Senhora. Manda para sua nora pelo aniversário hoje, muitas felicidades então. A dona Terezinha homenageando a nora e também pelos 28 anos de feliz matrimônio com o seu Claudecir Tavares. Deus abençoe as famílias. Parabéns aí pra nora, que hoje está de aniversário.

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1: Alô, Célio Voaro.
2: Opa.
1: Tô na escuta do seu programa aqui em Coronel Domingos Soares.
2: Coronel Domingos.
1: Caí numa garoazinha aqui. É, meio friozinho.
2: Certo.
1: Ah, fogo no fogão tá aquecendo.
2: Opa.
1: É, boa. Eu queria...
2: Vai ser uma boa.
1: Pedir uma música pra você, meu amigo. Que eu sempre ligado na Seminalto.
2: Que bom.
1: É a melhor, né?
2: É, dá
1: bom. Viu, Célio? Eu queria escutar a música com... Teodoro Sampaio, vestido de seda. Se você tocar pra mim, eu agradeço o preço pra você da emissora e pra todos os teus ouvintes, tá bom, meu amigo? Mas um abraço.
2: Igual.

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3: O homem que entende aí da previsão, seu Coutinho, lá do Climaterra, em São Joaquim, Santa Catarina. Por aqui, como segue, Coutinho? Muita chuva aí nas últimas horas. Bom dia, Coutinho.
4: Bom dia. É, o tempo segue no geral, com condições aí de tempo assim já com alguma estabilidade, né? Já tivemos chuva, trovada, período de melhora, enfim, um tempinho aí bastante variado na região. Então a tendência é manter esse tempo com chance de chuva, trovada, tanto agora de manhã quanto à tarde. Não dá para descartar alguma coisa mais forte, pontual, e o tempo vai seguir com instabilidade, como a gente vem falando. Então teremos condições de chuva nesse sábado, tem condições de chuva no decorrer do domingo, tem condições de chuva na segunda, na terça. Claro que não é direto, tem intervalos de tempo seco. Na quarta também, e as temperaturas ficam razoáveis, né? Hoje parou de chover, abafa um pouco. Domingo também, mas mais para fresco do que quente. Não está indicando nenhum dia assim muito, muito quente. E deve cair a temperatura no final da semana. Então vai ser um período chatinho para quem tem que fazer alguma coisa de média e longa duração ao ar livre. É aproveitar bem esses intervalos de tempo seco. Pode ter alguma coisa forte em relação a granizo e vento. Então é tentar aproveitar bem esse período de tempo bom que nós estamos tendo em alguns momentos. Mas tanto hoje quanto amanhã e ao longo da semana, todos os dias vai ter condição de chuva, trovada e intervalos de melhora. Acho difícil que tenha intervalos maiores do que 10, 15 horas seguidas sem chuva. Se tiver, aproveita. Da Climaterra, Ronaldo Coutinho.
3: Minha nossa, não tá fácil, né, Coutinho? Muita água aí, e quem tem atividades externas sofre mais. Pessoal do campo, da construção civil, enfim, pessoal do campo não consegue levar um maquinário lá pra roça, né? Mas então tem previsão de chuva todos os dias. E pode ter algum temporal isolado também. Deus queira que não, que só vem então, só a chuva, né?
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5: Partido 11:17, continua chovendo em Pato Branco e na região. Vemos agora o Coutinho, não é? A chuva persiste. Meu amigo Antônio Urqueves, forte abraço, meu amigo. Para você, para a família. Bom fim de semana, bom feriado também. Sempre ligado com a gente aí na Rua Paraná. Nosso amigo seu Antônio. O Celso também está ligado. Bom dia, Celso. Para você também, para a família, e bom fim de semana. E o Celso, quer ouvir aí os atuais.

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1: Oi, buenos dias, Celo.
2: Bom dia.
1: Aqui é o Tadeu Funzinski da Cachupim, tranquilo, entendeu?
2: Tranquilo.
1: Eu quero mandar uma música pro Tadeu e pra irmã dele, entendeu? A irmã dele faz aniversário amanhã, dia 11, e eu faço dia 12, beleza?
2: Beleza.
1: Eu quero mandar aquela música Luan Santana lá, Inquilino e Violeiro, beleza?

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7: É, pra você que não sabe, hoje é sábado, viu? Sábado é o dia. E nós temos o que no esporte, seu Fabiano? Atualize aí.
8: Muito bom dia, Célio. Amigos ligados na Serinalta FM. Conferindo a principal movimentação esportiva do fim de semana, Brasileirão da Série A e a 30ª rodada. Hoje, 18 horas, Vasco e Remo, 21 horas, São Paulo e Vitória. Amanhã, 16 horas, Atlético Mineiro e Santos, 17h30, Flamengo e Fluminense, Palmeiras e Corinthians, Grêmio Internacional, 19h30, Bahia e Mirassol. Destaque aqui na Série C, para o Maringá. Se empatar na tarde de hoje, ou vencer, é claro, estará na Série B do ano que vem. Joga frente ao Floresta, em casa. Terceiro na Paranaense, final volta amanhã, 11 da manhã, PSTC e City London. Copa Paraná, jogo do Azuris será amanhã, 15h30, Paranavaí e Azuris. Futsal, Liga Nacional, quartas de final, ida. Logo mais, 16 horas, Camporão e Joinville, 18 horas, Jaraguá e Praia Clube. Amanhã, 11 da manhã, Carlos Barbosa e Atlântico. Um abraço, tudo de bom. E até
7: valeu,
8: mais.
7: Obrigado, Fabiano. Então, temos aí o esporte, os campeonatos em andamento no fim de semana. É 11h28, deixa eu atender agora a dona Dominga Peloso. Já estava brava comigo aqui, né, dona Dominga? Não fique brava, viu? Se acalme aí, aqui eu não consigo atender todo mundo. Tem vários pedidos, infelizmente não vou conseguir atender a todos. Porque o nosso horário aqui é curtinho, só 2 horas. Aos sábados. E um recadinho aqui antes da música. É muita chuva nas rodovias. Atenção, você que vai pegar a estrada hoje, muita gente pegando a estrada, vai aproveitar o domingo, feriadão de Nossa Senhora. Tome cuidado, viu? Muita atenção, atenção redobrada. As pistas aí, né, muito escorregadias. E tá tudo certinho com o seu veículo? Muito bem, então, né? Não passe de 80, dependendo da rodovia. Aí você chega tranquilo no seu local. 11h29.
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3: Muito bem, 11:38, muita chuva ainda em Pato Branco e região, e vai seguir assim, hora com chuva, hora com melhora, segundo o Coutinho, aí por mais alguns dias. Rapidinho aqui, vou registrando as últimas participações, não vou atender mais ninguém, não consigo, porque a gente prepara agora a política, daqui a pouquinho horário político. Rapidinho então, aqui alguns
4: nomes. Bom dia, Célio Luaro.
3: Bom dia.
4: O seguinte, eu encontrei um óculos no ponto de ônibus da Caramuru, em frente ao Correio. Pelo tipo, é um óculos feminino.
3: Óculos feminino.
4: É caramelo com azulado.
3: Tá bom, então se você perdeu aí o telefone da pessoa, do senhor aí, é 991252977, 991252977, fale com o nosso amigo, o seu Silvio. O Silvio também está ligado na programação.
5: Bom dia, Célio, eu quero que você toque música, Envelhecer por Gentileza.
3: Envelhecer, um abraço pra você, viu, pra tua família. Também ouvindo a gente aqui, o seu Cipriano de Brito. Alô, seu Cipriano, meu grande amigo, lá de Honório Serpa, também está ligado.
6: Tudo bem? É o Milton Sabugar.
3: Opa.
6: Eu gostaria de escutar, você para meus amigos aqui, a Porca Véia, a música Gineteado. Se puder, faz favor, toque para nós, tá bom? Tudo bom, Sérgio? Bom dia.
3: Um abraço.
6: Com chuva na Gineteada. Beleza, joia? Tudo bom, Sérgio?
3: Seu Milton, forte abraço aí pro senhor, pra família. Também ouvindo aqui a dona Romilda Magri, também excelente fim de semana para a família toda. Deixa eu cumprimentar aqui também Inildo Makiewski. Inildo também está ligado com a gente. Não consigo atender todo mundo hoje, né?
7: Oi, Célio.
3: Opa!
7: Deus ia que ele dependesse.
3: Um abraço.
7: Queria mandar uma musiquinha aí do Gil de Freitas. Gostei do Paraná.
3: Gostou, é?
7: Beleza, Pia? Um abraço aí, tudo bom.
3: Paraná.
8: Um abraço, 11:40. 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
1: É muita chuva em Pato Branco e região neste sabadão, 10 de outubro de 2026, 11 horas e 47 minutos, 11h47. Vamos deixando as últimas por aqui, daqui a pouquinho horário político, é bem curtinho, 10 minutinhos só. E depois você, né, acompanha também aqui na programação. Nós temos o Ângelos, temos também a Palavra Sacerdotal, enfim, siga aí com a nossa programação. Muito obrigado pelo carinho da audiência, excelente fim de semana. E já que segunda-feira aí é dia de Nossa Senhora Aparecida, muitos romeiros estão se dirigindo por lá, né? Com chuva e tudo, muita gente aí pagando promessas, muita visitação, então, aí lá no Santuário de Nossa Senhora Aparecida, lá em Aparecida. Renato Teixeira, então, com Romaria. Salve a nossa...
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0: O anjo do Senhor anunciou a Maria,
1: e ela concebeu do Espírito Santo.
0: Ave Maria, cheia de graça, o Senhor é convosco. Bendita sois vós entre as mulheres, e bendito é o fruto do vosso ventre, Jesus.
1: Santa Maria, Mãe de Deus, rogai por nós, pecadores, agora e na hora de nossa morte. Amém.
0: Eis aqui a serva do Senhor.
1: Faça-se em mim segundo a vossa palavra.
0: Ave Maria, cheia de graça, o Senhor é convosco. Bendita sois vós entre as mulheres, e bendito é o fruto do vosso ventre, Jesus.
1: Santa Maria, Mãe de Deus, rogai por nós, pecadores, agora e na hora de nossa morte. Amém.
0: E o Verbo se fez carne
1: e habitou entre nós.
0: Ave Maria, cheia de graça, o Senhor é convosco. Bendita sois vós entre as mulheres, e bendito é o fruto do vosso ventre, Jesus.
1: Santa Maria, Mãe de Deus, rogai por nós, pecadores, agora e na hora de nossa morte. Amém.
0: Rogai por nós, Santa Mãe de Deus,
1: para que sejamos dignos das promessas de Cristo.
0: Derramai, ó Deus, a vossa graça em nossos corações, para que, conhecendo pela mensagem do anjo a encarnação do vosso Filho, cheguemos por sua paixão e cruz à glória da ressurreição. Por Cristo nosso Senhor.
1: Amém.
0: Glória ao Pai, ao Filho e ao Espírito Santo.
1: Como era no princípio, agora e sempre. Amém.
0: Glória ao Pai, ao Filho e ao Espírito Santo.
1: Como era no princípio, agora e sempre. Amém.
0: Glória ao Pai, ao Filho e ao Espírito Santo.
1: Como era no princípio, agora e sempre.

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11: Paz e bem, bom sábado para você. Chegamos ao final de mais uma semana. Que este sábado seja um tempo de descanso, convivência, oração e também renovação. Em nome do Pai, do Filho e do Espírito Santo. Amém. O Evangelho de hoje está em São Lucas, capítulo 11, versículos 27 a 28. Uma mulher, admirada com Jesus, proclama bem-aventurada sua mãe. Jesus responde: felizes são aqueles que ouvem a palavra de Deus e a põem em prática. Ouçamos com atenção. O Senhor esteja convosco, Ele está no meio de nós. Proclamação do Evangelho de Jesus Cristo segundo Lucas. Glória a vós, Senhor. Naquele tempo, enquanto Jesus falava, uma mulher levantou a voz no meio da multidão e lhe disse: feliz o ventre que te trouxe e os seios que te amamentaram. Jesus respondeu: muito mais felizes são aqueles que ouvem a palavra de Deus e a põe em prática. Palavra da salvação. Glória a vós, Senhor. Irmãos e irmãs, Jesus não rejeita o elogio feito a Maria, sua mãe. Pelo contrário, mostra onde está a verdadeira grandeza de sua mãe. Ela é feliz porque soube ouvir a palavra de Deus e colocou essa palavra em prática. Essa é também a nossa vocação. Podemos conhecer muito da Bíblia, participar das missas, celebrações, ouvir homilias e acompanhar programas religiosos como este. Mas tudo isso precisa chegar concretamente à vida de cada um de nós, tanto de quem faz quanto de quem ouve. A palavra precisa transformar nossas atitudes. Escutar e praticar são duas coisas inseparáveis. E Maria é o grande exemplo disso. Ela ouviu o chamado de Deus e respondeu com sua própria vida. Por isso a pergunta de hoje não é simplesmente "eu conheço a palavra de Deus", mas deverá ser "a palavra de Deus está mudando alguma coisa dentro de mim?" Como aplicação prática, escolha uma frase deste evangelho de hoje e procure levá-la consigo durante o dia, repetindo como um mantra. E faça também um gesto concreto que demonstre que você não apenas ouviu a palavra, mas colocou em prática. O Senhor esteja convosco. Ele está no meio de nós. Que Maria ensine a ouvir a palavra com o coração aberto e a transformá-la em atitudes de amor, serviço e fé. Abençoe-vos o Deus Todo-Poderoso, em nome do Pai, do Filho e do Espírito Santo. Amém. Tenha um sábado abençoado e participe das celebrações em sua comunidade de fé. Acompanhe agora os avisos da nossa paróquia São Pedro Apóstolo. Paz e bem e até um próximo programa.
12: 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Paz e bem.
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0: Poeira do Brasil. A vós recorremos com confiança e esperança. Acolhei nossas orações, protegei nossos lares, amparai nossas famílias e cuidai de nossas crianças. Caminhai conosco em nossas alegrias e dificuldades e ajudai-nos a permanecer firmes na fé. Que vosso olhar materno nos cubra de proteção e que vossa presença nos conduza sempre a Jesus. Nossa Senhora Aparecida, rogai por nós. Franciscanos compartilhando a paz e o bem.
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1: Olá, paz e bem. Continuamos nossa caminhada pelos 800 anos do trânsito de São Francisco de Assis. No primeiro episódio, entramos nos últimos momentos de Francisco. Vimos um homem que, diante da proximidade da morte, continuou louvando a Deus e acolheu a própria morte como irmã e como passagem para a vida. Hoje, porém, queremos voltar um pouco no tempo. Antes de partir, Francisco deixou aos seus irmãos algumas palavras. Palavras simples, diretas, profundamente marcadas por tudo aquilo que ele havia vivido. São as palavras do seu testamento. Escrito em 1226, nos últimos dias de sua vida, o testamento é muito mais do que um documento deixado para uma comunidade religiosa. É como destaca Frei José Antônio dos Santos. O testamento é um verdadeiro autotestemunho de Francisco, uma síntese de sua experiência espiritual, de sua conversão e dos valores que orientaram sua caminhada. E talvez por isso ele continua falando tanto, mesmo depois de 800 anos. Francisco começa lembrando aquilo que considera a origem de tudo, a misericórdia de Deus. Ele recorda o encontro com os leprosos. Aquilo que antes lhe parecia amargo, tornou-se doçura da alma e do corpo. É ali que Francisco reconhece a ação de Deus, conduzindo sua vida para um novo caminho. Depois, suas palavras passam pela fraternidade, pela pobreza, pela simplicidade, pelo trabalho, pela oração, pela obediência, pelo respeito à igreja e aos sacerdotes, pelo perdão e pela reconciliação. Mas há algo que atravessa tudo isso: o desejo de viver o Evangelho com simplicidade e verdade. Francisco não parece interessado em complicar aquilo que descobriu. Ele quer lembrar aos irmãos aquilo que realmente importa: viver como irmãos, cuidar uns dos outros, servir, perdoar, rezar, respeitar, viver sem se apropriar de tudo e reconhecer em cada criatura a presença e a bondade de Deus. O testamento também nos mostra um Francisco profundamente consciente de que sua experiência não pertencia somente a ele. Sua vida havia se tornado um caminho compartilhado. O que Deus havia realizado nele precisava continuar sendo vivido pelos irmãos. Por isso, 8 séculos depois, suas palavras continuam provocando uma pergunta muito atual. O que permanece de uma vida quando ela chega ao fim? Francisco deixou poucas coisas materiais, mas deixou uma forma de viver, deixou uma maneira de olhar, deixou uma fraternidade, deixou uma espiritualidade, deixou uma mensagem de simplicidade, misericórdia, fraternidade e cuidado com a criação. E deixou, sobretudo, o testemunho de alguém que não quis apenas falar sobre o Evangelho, mas procurou fazer do Evangelho a própria vida. Neste segundo episódio do nosso especial, vamos conhecer um pouco mais dessa herança. O testamento de Francisco não é apenas um texto antigo. É a memória viva de um homem que, no final da caminhada, olhou para sua própria história e reconheceu nela a ação de Deus. E talvez seja justamente por isso que, 800 anos depois, ainda vale a pena escutar suas palavras. Vamos juntos! Este texto que vamos ouvir a seguir é de Frei José Antônio dos Santos e foi narrado por Frei Walter de Carvalho Júnior, extraído da revista Grande Sinal, edição de número 80, deste ano de 2026. Acompanhemos.
2: O Testamento de São Francisco de Assis, 800 anos depois. Influências, legado e atualidade. Um tempo de jubileus. Antes de tudo, é importante lembrar que as comemorações pelos 800 anos do testamento de Francisco de Assis se insere nas celebrações de diversos momentos fortes da vida do poverelo de Assis. Os jubileus franciscanos referem-se a uma série de celebrações que a família franciscana realiza no período de 2023 a 2026, para comemorar os 800 anos desses momentos marcantes na vida de São Francisco de Assis. Entre os principais momentos podemos destacar 2023, com a celebração dos 800 anos da Regra Franciscana e do Natal de Grétio; 2024, comemoração dos 800 anos do Dom dos Estigmas; 2025, celebração dos 800 anos do Cântico das Criaturas; 2026, celebração dos 800 anos do Testamento e da Páscoa de São Francisco de Assis. O Testamento de Francisco de Assis, escrito em 1226, destaca-se não apenas como um marco da espiritualidade cristã, mas também como um documento de caráter profundamente reflexivo sobre a vida e os valores humanos. Em 2026, o testamento completa 800 anos de sua elaboração, uma oportunidade propícia para reexaminar suas mensagens e implicações. Trata-se de um documento fundamental para a espiritualidade franciscana. Ao identificar seus principais tópicos e destacar a profundidade de suas mensagens espirituais e morais, é possível vislumbrar a profundidade do empenho de Francisco de Assis em viver o Evangelho e deixar todos aqueles que desejam fazer o mesmo. Trata-se de uma mensagem que, de certa forma, transcendeu o tempo e o espaço, fazendo com que continue atual. Através de uma visão detalhada de sua organização, é possível compreender melhor as intenções de Francisco e o impacto de seu legado. A visão de vida do Santo de Assis e os princípios que orientaram sua jornada espiritual aparecem no texto como um dinamismo todo próprio. Por isso, ao ser escrito no final de sua vida, serve como uma síntese de suas experiências e ensinamentos. Isso faz da compreensão de sua estrutura interna algo essencial para apreciar a profundidade de sua mensagem e o contexto em que foi elaborado. Contextualizando, é importante lembrar que o testamento foi escrito nos últimos dias de vida de Francisco, entre o final de agosto e início de setembro de 1226, pouco antes de sua morte, em 3 de outubro. O testamento é um alto testemunho de valor incalculável, tendo sido ditado pelo santo enquanto estava doente, pouco antes de falecer. Há também o chamado Testamento de Sena, bem menos extenso que este, e escrito também em 1226, entre os meses de abril e maio, na cidade de Sena. Contexto histórico, social e político. Francisco de Assis nasceu no século XII, entre 1181 e 1182. Foi durante o século seguinte que ele exerceu boa parte de suas atividades, sobretudo a partir do início do seu processo de conversão. A Europa vivia transformações significativas com o surgimento das universidades e movimentos de renovação espiritual. Na Península Itálica, Francisco emergiu como uma das figuras centrais no processo de reconstrução da Igreja, através da busca por uma vida simples, despojada e próxima da natureza. Sua experiência mística e a fundação da Ordem Franciscana influenciaram profundamente a religiosidade e o pensamento daquele período. Por isso, o surgimento do testamento está intimamente ligado ao contexto histórico, social e político da Europa no século XIII, período marcado por profundas transformações. Crise religiosa, reformas e crescimento das cidades e do comércio. Havia um clima crescente de descontentamento com as hierarquias e as instituições, tanto as eclesiásticas quanto as civis. As novas classes sociais manifestavam críticas à hierarquia da igreja, que era vista como distante das necessidades e realidades do povo. Esse descontentamento também se direcionava ao poder civil, que era acusado de não contemplar as novas classes sociais emergentes. Essas críticas levavam à demanda por uma igreja mais acessível e menos envolvida em questões de poder e riqueza, fomentando movimentos de reforma e espiritualidade mais simples. Em meio a tudo isso, havia também uma crise de credibilidade. Muitas pessoas questionavam a corrupção dentro da hierarquia e os excessos de riqueza e poder das instituições. Movimentos de reforma surgiam, buscando um retorno à pureza original do cristianismo e à simplicidade da vida espiritual. Entretanto, esses movimentos frequentemente se tornavam heréticos ao acentuar a sua crítica em questões doutrinárias e não nos desvios e excessos cometidos. O acesso à religiosidade mais formal também influenciou nas reformas. Com o aumento da população urbana, a religiosidade formal tornou-se mais acessível, permitindo que pessoas que antes estavam à margem de práticas religiosas formalizadas começassem a participar mais ativamente. Os templos e demais centros de religiosidade ampliaram o seu raio de ação em áreas urbanas, tornando os rituais e serviços religiosos mais próximos da vida cotidiana das pessoas. O crescimento urbano e comercial trouxe novas classes sociais, como os burgueses, que buscavam práticas religiosas que se conectassem mais com suas vidas cotidianas. Isso promoveu a busca por uma religiosidade mais acessível e prática. Esse conjunto de mudanças também levou a uma lenta e crescente valorização da ética do trabalho, muito ligada ao comércio e ao progresso material. Também influenciou a maneira como essas classes viam a religiosidade. A ideia de que o trabalho e o sucesso eram bênçãos de Deus começou a se espalhar, promovendo uma nova perspectiva sobre a relação entre fé e prosperidade econômica. Influência da teologia mística e ampliação do horizonte cultural europeu. O século XIII também foi um período fértil para o desenvolvimento da teologia mística. A busca por uma experiência pessoal de Deus levou muitos a valorizarem a ascese e a vida de pobreza, influenciando a espiritualidade franciscana. As mudanças sociais

Europa, promovendo o contato com o Oriente e trazendo novas ideias filosóficas e religiosas. A experiência da diversidade e a busca por um entendimento mais amplo do mundo influenciaram muitos pensadores e líderes religiosos. Todo esse contexto histórico e social também estimulou o surgimento de novas ordens religiosas, pois o crescimento urbano e o desenvolvimento do comércio incentivaram a fundação de movimentos religiosos que buscavam se conectar com as necessidades espirituais e sociais dos leigos. Essas ordens promoviam a pobreza, a ajuda aos necessitados e a interação mais direta com a comunidade de fé, refletindo os valores emergentes das novas classes sociais. Neste contexto, Francisco fundou a Ordem dos Frades Menores em 1209, enfatizando a vida de pobreza, despojamento e humildade. Esse modelo de vida, baseado no modelo apostólico, em oposição ao estilo de vida opulento de muitas ordens religiosas da época, se tornou um grande desafio. O testamento é um reflexo direto dessas convicções, comunicando seus valores de simplicidade, amor à natureza e fraternidade. Esse contexto social e religioso propiciou um ambiente fértil para a mensagem de Francisco e seus primeiros companheiros, que transformaram diversos aspectos da vivência da fé, tanto na igreja quanto na maneira de viver a espiritualidade, fazendo do testamento um documento histórico profundamente significativo. O testamento de Francisco e sua estrutura. O testamento é um relato íntimo, mas não intimista, que reflete a espiritualidade franciscana. Nele, Francisco expressa suas convicções sobre a pobreza, a misericórdia e a relação com a criação. A simplicidade com que aborda a fé ressoa ainda hoje profundamente nos corações dos que buscam uma relação mais autêntica com Deus e com a natureza. A sua estrutura interna pode ser dividida em três partes, que se subdividem em várias seções importantes, abordando diferentes aspectos de sua vida e espiritualidade. Um olhar renovado. A primeira parte aborda a sua proximidade em relação aos leprosos, seu respeito à igreja e aos sacerdotes. Esse respeito mostra bem a maneira de olhar para a Eucaristia na visão de Francisco, ligada permanentemente à encarnação. Por isso, a realidade sacerdotal transcende a individualidade do padre em si, cujos comportamentos humanos passam para o segundo plano ou mesmo se tornam insignificantes diante da ordem recebida por eles. Tudo isto visto a partir do período de sua vida, quando ele ainda não havia abandonado a vida secular. Testamento 1:3. Foi a mim que o Senhor me concedeu a mim, Frei Francisco, iniciar uma vida de penitência. Como estivesse em pecado, parecia-me deveras insuportável olhar para os leprosos. E o Senhor mesmo me conduziu entre eles e eu tive misericórdia com eles. E enquanto me retirava deles, justamente o que antes me parecia amargo se me converteu em doçura da alma e do corpo. E depois disso, demorei só bem pouco e abandonei o mundo. Trata-se de uma introdução e contextualização onde Francisco reconhece a misericórdia de Deus e percebe a importância de levar uma vida de penitência. Ele inicia seu testamento reconhecendo a misericórdia de Deus em sua vida. Essa introdução estabelece o tom espiritual do documento e reflete sua humildade e gratidão. Dirige-se aos irmãos da ordem, destacando a comunidade franciscana e sua interdependência. O testamento convida à vivência nas comunidades da fé em fraternidade. Esse é o lugar onde os seguidores podem viver juntos em amor, respeito mútuo e na partilha da vida cristã. O seguimento de Cristo é visto como um chamado para viver de acordo com seus ensinamentos e exemplo. Por isso, respeito à igreja, aos sacramentos e à pessoa.

0: do pobre. Intuição e instituição. A segunda parte trata de questões como a composição da regra, o ingresso na ordem, o ofício divino, o trabalho, a obediência, a fidelidade à igreja, entre outros temas ligados ao seu processo pós-conversão. Testamento, números 4 a 10. E o Senhor me deu tanta fé nas igrejas que com simplicidade orava e dizia: Nós vos adoramos, Senhor Jesus Cristo, aqui e em todas as vossas igrejas que estão no mundo inteiro. E vos bendizemos, porque por vossa santa cruz remistes o mundo. E o Senhor me deu e ainda me dá tanta fé nos sacerdotes que vivem segundo a forma da Santa Igreja Romana, por causa de suas ordens, que mesmo que me perseguissem, quero recorrer a eles. E se tivesse tanta sabedoria quanto teve Salomão e encontrasse míseros sacerdotes deste mundo, na paróquia em que eles moram, não quero pregar contra a vontade deles, e hei de respeitar, amar e honrar a eles e a todos os outros como a meus senhores. Nem quero olhar para o pecado deles, porque neles reconheço o Filho de Deus e eles são os meus senhores. E procedo assim porque do mesmo Altíssimo Filho de Deus nada enxergo corporalmente neste mundo, senão o seu santíssimo corpo e sangue, que eles consagram e somente eles administram aos outros. Aparecem os princípios da vida franciscana, tais como a vivência da simplicidade e da pobreza. Nesta sessão, Francisco expressa seu compromisso com a pobreza radical, enfatizando a importância de viver de maneira simples e em harmonia com a criação. Um dos temas mais proeminentes é a ênfase na vida de pobreza. Francisco defende a renúncia aos bens materiais como forma de encontrar a verdadeira riqueza espiritual e se aproximar de Deus. Essa escolha é vista como um chamado à simplicidade e à humildade. Também o amor ao próximo aparece quando exorta à prática do amor e da compaixão, encorajando seus seguidores a se relacionarem com os outros com misericórdia e bondade. Isso transparece através da humildade e do serviço, enfatizando a importância da humildade e do serviço ao próximo. Essa atitude de humildade é um princípio fundamental de sua espiritualidade. Francisco foi o homem do serviço e mesmo nos momentos finais de sua vida, ainda cogitava pôr-se a serviço dos leprosos. Os ensinamentos espirituais de Francisco aparecem de forma bastante intensa e clara. São abordadas a importância da oração quando Francisco sublinha a centralidade da oração na vida cristã, destacando a necessidade de conexão constante com Deus. A vida de oração e a busca por um relacionamento íntimo com Deus são centrais no testamento, sugerindo que a oração e a contemplação devem guiar a vida do crente, promovendo uma conexão pessoal com o divino. Outro aspecto importante é o da fidelidade ao Evangelho. Ele enfatiza a importância de viver de acordo com os ensinamentos de Cristo, sugerindo que essa fidelidade é essencial para os seguidores. Nesse contexto entra também a questão do perdão e reconciliação. A mensagem de perdão e a importância da reconciliação também são abordadas de forma enfática. Francisco destaca a necessidade de perdoar os outros, promovendo a paz e a harmonia nas relações interpessoais. Além disso, a fidelidade ao Evangelho também o conduz pelo caminho do respeito à Igreja e a seus ministros, sublinhando a questão da Eucaristia. O ensino sobre a fraternidade é onde se vislumbra a fraternidade universal. Nela, Francisco destaca a ideia de que todos os seres humanos são irmãos, promovendo uma visão de fraternidade que se estende além das barreiras sociais e religiosas. O testamento destaca a importância da fraternidade entre todos os seres humanos, promovendo a ideia de que todos são filhos de Deus. Essa visão de interconexão incentiva a solidariedade, o respeito e o amor ao próximo e mostra a interconexão que existe não apenas entre os seres humanos, mas também em relação a toda a criação. Dessa forma, a relação com a criação aparece em consonância com a visão de fraternidade. Ele reafirma a ideia de que todas as criaturas são parte da família de Deus, incentivando os fiéis a respeitarem e amarem toda a criação. Francisco expressa um profundo respeito e amor pela natureza e por todas as criaturas. Ele vê a criação como um reflexo da bondade de Deus e convoca as pessoas a cuidarem do meio ambiente e a tratarem os animais com compaixão. Há também um profundo chamado à conversão que ressoa em todo o texto. O arrependimento e perdão são abordados como parte intrínseca do discipulado. O testamento aborda a necessidade de arrependimento, chamando os fiéis a buscar o perdão e a reconciliação, não apenas com Deus, mas também com os irmãos. Esse caminho conduz a uma renovada e profunda vivência da fé. Francisco conclama seus seguidores a levar sua mensagem adiante e viver a fé de forma autêntica, tornando-se testemunhas do amor de Cristo. A natureza do testamento. A terceira e última parte se relaciona à natureza do testamento, pois ele explica quais são os objetivos ao escrevê-lo, exorta os frades ao não fazerem comentários glososos e finaliza com a sua bênção. E não digam os irmãos, isso é outra regra, porque isso é uma recordação, uma admoestação, uma exortação e meu testamento que eu, Frei Francisco, o menor de todos, deixo para vós, meus irmãos benditos, a fim de que possamos observar mais catolicamente a regra que prometemos ao Senhor. E o ministro-geral e todos os demais ministros e custódios estejam obrigados, sob obediência, a nada acrescentar a estas palavras, nem tirar coisa alguma. E tenham sempre consigo esse escrito junto à regra. E em todos os capítulos que fizerem, leiam também essas palavras quando lerem a regra. E ordeno severamente, sob obediência a todos os irmãos, clérigos e leigos, que não façam glosas à regra, nem a estas palavras, dizendo, assim é que devem ser entendidas. Mas como o Senhor me concedeu dizer e escrever de modo simples e claro a regra e estas palavras, assim as entendais, com simplicidade e sem comentário, e conservai-as com santo fervor até o fim. E todo aquele que as observar, seja no céu cumulado com a bênção do Altíssimo Pai, e seja cumulado na terra com a bênção de seu dileto Filho, em unidade com o Espírito Santo Paráclito, com todas as virtudes do céu e todos os santos. E eu, Frei Francisco, o menor de vossos servos, vos confirmo, quanto posso, interior e exteriormente, essa santíssima bênção. Amém. Testamento, números 34 a 41. O testamento de Francisco de Assis representa um momento crucial na consolidação da espiritualidade franciscana, enfatizando a simplicidade e a obediência à regra estabelecida. Francisco admoesta os irmãos a não considerarem suas palavras no testamento como uma nova regra, mas sim como uma recordação essencial para observar para a obediência fiel dos princípios que eles haviam prometido. Essa distinção é significativa, pois reflete a preocupação do santo em manter a pureza da sua intuição, evitando interpretações equívocas que poderiam diluir o espírito original de sua mensagem. A insistente reiteração de que não acrescentem ou não retirem enfatiza a seriedade da obediência, que se estende a todos os níveis da fraternidade, incluindo ministros e custódios. Essa ordem é uma reafirmação do compromisso com a autenticidade e a integridade da vivência franciscana. Ao evitar glosas ou comentários interpretativos, Francisco convoca os irmãos a uma leitura e aplicação diretas das suas palavras, promovendo uma vivência da fé que é despojada de complicações e artifícios, focando assim na simplicidade evangélica. O caráter de bênção que ele confere aos que observarem suas instruções sugere uma visão da bondade de Deus que revelou o caminho que devia seguir no seu itinerário tanto espiritual quanto terreno, fundamentando a prática franciscana numa integralidade de experiências que abraça o céu e a terra. Portanto, o testamento de Francisco não apenas reforça a devoção austera e humilde dos seus seguidores, mas também convida a experimentar a plenitude da bênção divina através da vivência autêntica do carisma. A maneira como Francisco aborda todo o seu itinerário de conversão ao longo do seu testamento mostra uma pedagogia espiritual que busca cultivar um relacionamento direto com Deus, longe das distâncias introduzidas por interpretações e comentários excessivos. O foco na simplicidade, portanto, não é apenas um aspecto estilístico, mas uma chave para entender a espiritualidade radical que ele propôs e que continua a ressoar profundamente na prática cristã contemporânea. Mensagem e significado. Através de sua estrutura, o texto revela uma profundidade de insights espirituais e morais que transcendem seu tempo. A mensagem de simplicidade, amor e fraternidade enfatiza a importância da fraternidade e da responsabilidade social, convidando todos a viver em harmonia com a criação e uns com os outros. O texto serve como uma espécie de guia atemporal para aqueles que buscam uma vida de fé baseada nas virtudes cristãs. Por isso, a estrutura interna do testamento apresenta um manifesto claro de sua espiritualidade e suas convicções. Ao identificar-se os principais tópicos que vão desde a misericórdia de Deus até o chamado à conversão, podemos compreender melhor o impacto duradouro de sua vida e mensagem. O testamento não é apenas um registro de pensamentos e experiências de um santo, mas um convite a refletir sobre como viver autenticamente a fé cristã em todos os aspectos da vida. A interconexão entre esses temas compõe uma espécie de essência do testamento e reflete a visão do mundo do Santo de Assis, seus valores espirituais e seu compromisso com uma vida de amor e serviço a Deus e ao próximo. Por isso, a relevância desses textos continua a inspirar pessoas ao redor do mundo até os dias atuais. O testamento, portanto, representa uma das expressões mais autênticas da espiritualidade franciscana, refletindo não apenas a visão teológica do santo, mas também sua compreensão sobre a vida em comunidade, fraternidade, obediência e simplicidade. Redigido em um momento de sua vida marcado pela reflexão e pelo desejo de deixar um legado espiritual para seus irmãos, é um documento que sintetiza a essência do pensamento e da prática franciscana. Através de suas palavras, Francisco comunica a necessidade de uma vivência autêntica da regra, unida à humildade e à devoção. Uma das mensagens centrais do testamento gira em torno da obediência à regra e da simplicidade na prática da fé. Francisco exorta seus irmãos a não verem suas palavras como uma nova regra, mas como um lembrete essencial para viver em consonância com os princípios cristãos que eles haviam prometido seguir. Essa chamada à obediência não se limita a uma conformidade externa, mas se estende a um compromisso interior com a vivência da fé. O testamento claramente delimita a posição de Francisco como o menor entre os irmãos, sublinhando seu espírito de humildade e serviço. A instrução para não adicionar ou retirar qualquer parte de suas palavras destaca a integridade do ensinamento. Além disso, a proibição de glosas ou interpretações complexas permite uma abordagem direta e simples, promovendo uma experiência espiritual descomplicada. Francisco enfatiza que as instruções devem ser compreendidas com fervor e simplicidade, refletindo sua crença na eficácia da simplicidade. O significado para o movimento franciscano e seus simpatizantes é bastante claro. O testamento serve como um guia de vida, identificando princípios que são fundamentais para a fraternidade. Ele reforça a ideia de que a vivência da fé deve ser prática e acessível, destituída de pomposidades e complicações. A bênção conferida àqueles que seguirem suas instruções sugere que a verdadeira espiritualidade se manifesta através do amor e da prática sincera, unindo céu e terra e promovendo uma visão integral do ser humano e de toda a criação. Portanto, o testamento é um documento rico em conteúdo teológico e espiritual que continua a ressoar com força na tradição cristã contemporânea. Sua mensagem de obediência, simplicidade e autenticidade permanece relevante para todos que buscam uma vivência plena da fé. O legado de Francisco é um convite à humildade e à dedicação, incentivando uma relação direta com Deus e uma vivência comunitária baseada na caridade e na verdade. Influências e legado. Por se tratar de um texto onde Francisco de Assis relata seu itinerário de fé, a influência do testamento se estende a várias dimensões, pois muitas vezes se faz necessário recorrer a esse texto para melhor compreender os outros documentos que se referem ao santo, biografias, hagiografias, manuscritos e etc. Entre as mais notáveis está a abordagem em relação à natureza, que lançou as bases para o pensamento ecológico contemporâneo. O conceito de fraternidade universal também ressoa em várias tradições espirituais e sociais, promovendo a ideia de um mundo interconectado. Por isso, o testamento pode iluminar a compreensão sobre a visão de Francisco sobre temas como a questão da justiça social, da fraternidade universal e do cuidado pela criação de maneira profunda e inovadora, refletindo seu ideal de vida em comunidade, fraternidade, igualdade e compaixão. Repetidas vezes, a palavra irmão aparece ao longo do texto, ou, ao referir-se a si mesmo, usa Frei Irmão Francisco. Isso faz com que uma das mensagens centrais do testamento seja a noção de irmandade. Todos os seres humanos são irmãos e irmãs, independentemente da classe social, etnia ou religião, aquilo que atualmente costumamos chamar de fraternidade universal. Francisco enfatiza a importância de ver todos como parte de uma única família divina, incentivando a construção de relações fundamentadas na solidariedade e na compreensão mútua. A pobreza e a simplicidade é outro aspecto enfatizado pelo testamento. A escolha de viver na pobreza e na simplicidade aparece como um caminho para a verdadeira riqueza espiritual. Essa abordagem denuncia a busca desenfreada por bens materiais, que muitas vezes resulta em desigualdade e injustiça. Ao abraçar a pobreza, Francisco de Assis convida aqueles ao seu redor a valorizar a dignidade humana e não a acumulação de riquezas. Também o cuidado com os necessitados pode ser observado como uma contribuição trazida pelo testamento em um forte chamado à ação em favor dos marginalizados e dos necessitados. A mensagem de ajuda aos pobres e a defesa dos direitos dos oprimidos são elementos fundamentais na defesa da justiça social. A vida de Francisco é um exemplo de serviço e humildade que inspira ações concretas em favor dos desfavorecidos. Ele não apenas se faz pobre, mas também se coloca no lugar e ao lado dos desfavorecidos economicamente. E enquanto me retirava deles, os leprosos, justamente o que antes me parecia amargo se me converteu em doçura de alma e de corpo. Testamento 3. O respeito por todas as criaturas se faz uma consequência ao falar sobre a fraternidade entre humanos e criaturas. A justiça social se estende além dos limites da humanidade, incluindo o respeito e o cuidado por toda a criação, que se reverte em benefício para o próprio ser humano. Essa visão ampla da fraternidade promove uma ética de solidariedade que se aplica a todos os seres vivos, reforçando a ideia de interdependência e responsabilidade coletiva. Tudo isso se transforma num modelo de vida, fazendo com que o testamento sirva não apenas como um documento, mas como um modelo de vida que exorta os seguidores a viver de acordo com os princípios do amor e da justiça. Francisco encoraja seus discípulos a agirem em harmonia com seus valores, promovendo mudanças sociais que reflitam a bondade e a compaixão. É possível também notar que tudo isso serve como uma espécie de inspiração para movimentos sociais e que, embora tenha sido escrito 800 anos atrás, as convicções de Francisco de Assis continuam a inspirar líderes e movimentos contemporâneos em sua luta pela justiça social. Seu testamento ressoa em causas que buscam dignidade e igualdade, mostrando que suas ideias têm um impacto duradouro. Assim, o testamento não apenas aborda a justiça social e a fraternidade universal, mas também fornece um guia prático e espiritual que continua a inspirar e motivar ações em prol de uma sociedade mais justa e fraterna. A atualidade do testamento. Atualmente, o testamento de Francisco de Assis encontra eco em diversos movimentos que buscam a justiça social e a sustentabilidade ambiental. A encíclica Laudato Si e outros documentos do Papa Francisco, por exemplo, refletem a continuidade do legado franciscano, destacando a necessidade de cuidar da criação e dos marginalizados. O testamento é um documento singular que reflete a vida e a espiritualidade do santo, enfatizando a simplicidade, a pobreza e a fraternidade com todas as criaturas. Em um mundo marcado por desigualdade social, crise ambiental e alienação espiritual, as lições contidas nesse texto ressoam de maneira significativa e urgente. Escrito em um período de intensa transformação social e religiosa, ele capta a essência da mensagem franciscana, que se opõe à opulência e propõe uma vida de humildade, serviço e simplicidade. Essa mensagem, embora contextualizada no século XIII, carrega um potencial atemporal que se reflete em suas diretrizes éticas. A fraternidade universal e a justiça social são exemplos e aspectos marcantes do testamento ao apelar para que ninguém se aproprie dos bens que são comuns a todos. Em um contexto contemporâneo marcado por divisões étnicas, religiosas, econômicas, políticas e sociais, entre tantas outras, a mensagem do Santo de Assis se torna um chamado à construção de comunidades inclusivas. A sua ênfase na dignidade humana e no cuidado pelos marginalizados é perfeitamente capaz de inspirar movimentos sociais contemporâneos que buscam o bem-estar e a partilha entre todos. A ideia do sem próprio, elemento ligado à questão da pobreza, é muito mais que simplesmente ser pobre, pois significa sobretudo uma atitude de não se apropriar ou apegar às coisas. A ecologia e o cuidado da criação aparecem dentro dessa busca de não se apropriar das coisas. É um aspecto importante abordando a relação do ser humano com a natureza e antecipando preocupações ecológicas contemporâneas. A encíclica Laudato Si, por exemplo, revive, reacende e amplifica as preocupações de Francisco de Assis sobre a degradação ambiental. A atualidade do testamento reflete a urgência de uma ação coletiva para mitigar as crises climáticas, promovendo a ideia de que cuidar da criação é uma expressão da espiritualidade. Esse mesmo contexto do testamento aparece na regra bulada. A espiritualidade e a vida interior são também uma dimensão desta busca por uma espiritualidade profunda e autêntica, central no testamento, que ecoa em um mundo contemporâneo que frequentemente se vê em conflito com valores consumistas e materialistas. A simplicidade e a vida contemplativo-ativa que Francisco defendia oferecem uma alternativa valiosa para aqueles que buscam significado e propósito. O testamento serve como um guia para a construção de uma vida mais alinhada com a natureza e os valores espirituais. Portanto, a atualidade do testamento destaca a relevância de suas mensagens em um mundo de crise e sua capacidade de iluminar outros textos de autoria de Francisco de Assis ou sobre eles. Suas lições sobre a fraternidade, justiça social, ecologia e espiritualidade permanecem cruciais para a construção de um futuro mais justo e sustentável. Ao buscar viver os ideais de Francisco, indivíduos e comunidades podem encontrar inspiração para enfrentar os desafios contemporâneos, lembrando-se de sua chamada à conversão, à ação e à compaixão.
1: Chegamos ao final de mais um episódio do nosso especial Francisco, um caminho para a vida. Hoje ouvimos sobre o testamento de São Francisco e percebemos que ele não é simplesmente um documento escrito há 8 séculos. É uma memória, uma exortação, é uma bênção e, sobretudo, é o testemunho de uma vida que encontrou seu sentido no Evangelho. Francisco faz questão de dizer que não está criando uma nova regra. Ele chama seu escrito de recordação, admoestação, exortação e testamento. Quer que seus irmãos permaneçam fiéis àquilo que haviam prometido viver. E ele pede que tudo seja compreendido com simplicidade. Talvez essa seja uma das palavras que mais combinam com Francisco. Simplicidade. Não uma simplicidade ingênua ou superficial, mas aquela que nasce depois de uma vida inteira de busca. Francisco descobriu que o essencial não precisa de muitas complicações. Deus, o Evangelho, os irmãos, o serviço, a misericórdia, a reconciliação, a criação e a fraternidade. O testamento recorda que a experiência de Francisco começou com um encontro que mudou seu olhar, o encontro com o leproso. O que antes era amargo tornou-se doçura. Por isso, quando falamos hoje sobre fraternidade universal, cuidado com a criação, simplicidade, serviço e justiça social, encontramos no testamento elementos que continuam provocando nossa reflexão. O estudo de Frei José Antônio destaca justamente essa atualidade e a presença desses temas no mundo de hoje, no mundo contemporâneo. 8 séculos depois, talvez a grande pergunta não seja apenas o que Francisco escreveu, mas o que estamos fazendo com aquilo que Francisco viveu. Porque o testamento não foi escrito para ficar guardado, foi escrito para ser vivido. Muitas de nossas fraternidades franciscanas têm por costume a leitura em todas as sextas-feiras do testamento de São Francisco, para recordar aos frades daquilo que São Francisco viveu. Por isso, ele termina suas palavras deixando uma bênção aos seus irmãos, uma bênção que atravessa os séculos e chega até nós. Que essa bênção nos alcance, que nos ensine a viver com menos apego e mais liberdade, com menos indiferença e mais fraternidade, mais encontro, com menos palavras vazias e mais evangelho vivido. No próximo episódio, continuaremos nossa caminhada pelos 800 anos de Francisco de Assis. Até lá, que o seu testemunho continue nos ensinando a fazer da nossa própria vida um caminho de paz e bem. Eu sou o Frei Augusto Luiz Gabriel, agradeço pela sua companhia. Me encontre pelas redes sociais, pelo arroba Frei Augusto. Que São Francisco nos ensine a viver com alegria, a servir com humildade e a caminhar sempre na direção da vida. Paz e bem, e até o próximo episódio.
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3: Meus amigos e amigas, estão chegando agora, são 13 horas e 10 minutos, estamos começando mais uma edição do programa Show de Bandas aqui na Seminalta, até as 17 horas, né, estamos ao vivo, é só você mandar a sua mensagem pelo WhatsApp, que é 99972-2564, é o show.

0: vivo, né? Ao vivo, você pode mandar, claro. Manda sua mensagem. 999-72-2564. Você pede sua bandinha. Oferece pra quem você quiser. É, manda sua mensagem, nós atendemos aqui. Hoje é dia 10.
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0: De outubro, né? Dia 10 de outubro de 2026. Dia 10 de outubro, ó. 10 do 10. Aniversário do Breno hoje, né? Meu filho Breno Antônio. Dia 10 do 10, completando 7 anos. É tal. Parabéns, Deus no comando. Vamos começando com a banda Brilha Som. Alguém melhor que você?

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3: Comecemos, irmãos, porque até agora pouco fizemos. 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Que este outubro seja tempo de levantar, confiar e caminhar novamente. 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
8: Isso aí. Esse jovem abençoado por Deus e bonito pela natureza. Agora são 13 horas e 23 minutos, 13:23. E estamos recebendo muitos áudios para nós aqui também, né? Tanto no WhatsApp, aqui no WhatsApp da rádio, no meu particular também. Olha, vamos agradecendo o nosso amigo, diz ali, fala cabelinho de anjo, é o seu Geraldo. É, linha Independência. Ô, seu Geraldo, da linha Independência. Grande Geraldo, na companhia do programa, né? Tem mais aqui, mandando uns abraços apertados. Feliz sabadão, um dia abençoado pra você. Ei, boa tarde. Nossa, tantas coisas. Tanta coisa linda, né? Boa tarde, Monsenhor Antônio. Abençoado sábado para você, é na escuta do programa, parabéns pelo programa, tá mil, abraço, tudo de bom, quem agradece, eu agradeço, você viu, a nossa amiga Delair, obrigado pela sua companhia, chegando o áudio para nós ouvir aqui agora, boa tarde.
9: Boa tarde, meu amigo Cabelinho de Anjo, boa tudo tarde. Bom?
8: Não,
9: imagina. Eu, é o Serginho da Kaiser.
8: Uhum.
9: Toca pra mim aquela música lá, Menina Não Corte o Cabelo.
8: Menina Não Corte Cabelo. Mas tá, a boca era feijoada hoje lá no Lopes Bar, né, amigo? Meu Deus de Deus. Nós vamos lá pegar uma feijoada, ele estava lá também, né? Aquela feijoada tava uma delícia, tava demais de bom, né? Tava bom, bom, que eu tenho pra voltar no próximo sabadão de novo pegar mais, né? Alô, boa tarde!
10: Boa tarde, cabelinho de anjo, tudo bem?
8: Sim, você?
10: Manda uma música aqui pra nós, família Sandy.
8: Ah, tá.
10: Filha do Jeff falando aqui, tá bom?
8: Aqui então.
10: Beijo, bom sabadão a todos.
8: E tava boa aquela janta ontem à noite ali na churrascaria El Toro, né? Tava lá a Sandy, a Stephanie, a Fiarada, todos, né? E eu levei, mas eu tava mais corrido que inteiro de pesteado. É, levei meu piazinho lá também, né? Tal, foi muito bom. Olha, que bom conversar com vocês ontem aí, parceiro, bater um papinho, só que desculpa meu rápido, tipo aquelas consultas do INSS, assim, sabe aquela consulta, né? Foi rápido, mas valeu a pena, viu, pessoal? Grande abraço à família Sandy na companhia do programa. Tem muito mais aqui, vou deixar pra depois, porque senão eles atrasemos aqui, rapaziada.
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8: Agora o meu amigo lá do Serginho da Kaiser. Eu cheguei lá, né, no Lopes Bar. Fui lá, me servi a melhor feijoada. E ele, quando eu cheguei, ele já estava comendo. Comi bem, comi melhor. E eu sei, ele continua comendo. Ah, não dá pra levar na casa da gente o cara desse tipo, né, meu? Pra comer na casa da gente. E ele quer ouvir essa música, não vou rodar, rapaz. Aquele pessoal que tava ali com o Serginho. Não. Brincadeira.
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8: Ah, tá louco? Capaz que eu vou rodar pro Serginho.
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8: Ah, mas não é só o Serginho lá da casa, não. Tem um tal de Jefferson Santi. Ah, não acredito. Ah, não. Ô, Stephanie, dá um jeito do teu marido aí, ó.

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1: A gente fomos no shopping, né?
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1: Isso, mas a gente tava em outro lugar ontem.
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1: É, uns caranguejos pra gente.
0: Um tal de gergelim.
1: É,
0: até que tava gostoso. Mas eu prefiro a ipim.
1: É, eu também acho. Stephanie, dá um jeito, teu marido aí, Stephanie, pelo amor de Deus. Ô, Jefferson, pedi uma música dessa, eu não vou rodar, não. Musical, som livre. Menina, não corte cabelo.

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3: Muito bem, meus amigos, estamos aqui de pé na patrola, né? Como dizem, de pé na patrola. Zica, um abraço pra tu. Uns 10 abraços pra tu também, então, tá? É, agora são 13 horas e 41 minutos, 13 com 41. Sabadão. Sabadão é dia de show. Deixa eu ver aqui. É. Alô, boa tarde.
4: Boa tarde, cabelinho de anjo.
3: Boa tarde.
4: Você toca a música O Bar da Esquina?
3: Sim.
4: Por gentileza, para o meu vô Mili, que tá escutando a rádio aí na bodega?
3: Ai, que gentileza.
4: Eu passo da ilha. Obrigada se eu for atendida.
3: Mili, ó, que educação, essa querida criancinha ali. Ô, pessoal que tá no bar do Mili. Ali no, no Passo da Ilha, em frente à igreja, sempre acompanhando o programa. Essa menina, passe o nome dela aqui, porque é a Isa, é Isa Mota? A pequena Isa Mota, minha grande amiga. E vou mandar para vocês toda aquela galera que estão ali no bar do, do Miller, em frente à igreja aí, né? Um chute e um tornozelo com os marmanjos. Deu um chute e um tornozelo com os marmanjos ali, né, Viseu? Ah, gente, obrigado pela companhia. E a bonitona velha diz assim, você é especial aqui, ó. Tá, tá bom, tá bom. Ah, desse jeito me apaixono fácil, né? Aí, viu, o pessoal que tá no bar, bar da... Ali no Paz da Ilha, a minha pequena grande amiguinha, tá acompanhando, Milha, aquela galera ali. Eu vou mandar, ó... Banda Passarela, né? Bar da Esquina. Depois aí, pra bonitona, velho, que tá pedindo e mandou até você, especial. A bonitona, vou mandar pra ela Expressão Sul, tá bom? Segura aí, boa tarde.

0: 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A vós recorremos com confiança e esperança. 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Que vosso olhar materno nos cubra de proteção e que vossa presença nos conduza sempre a Jesus. 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Franciscanos compartilhando a paz e o bem.
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6: Muito bem, meus amigos, até às 17 horas estamos aqui ao vivo. Participe, manda sua mensagem, vamos conversando, né? E você vai pedindo música e eu vou rodando. Hoje é sabadão, minha amiga dona de casa está fazendo suas tarefas da casa, né? Limpando, caprichando, tudo mais ajeitado, lavando a louça, maridão, velho, aquele pé sujo, velho, deitado no sofá, ô, boca aberta. Levanta e ajuda a esposa, rapaz, cria vergonha, ô, boca aberta. Fazendo aquele pudim, também no dia da manhã, aquela nica maluca, coisa gostosa, né? Hoje é sabadão. É, mas estava temperando o churrasco, deixando temperado hoje para amanhã. Muito boa tarde, boa tarde. Obrigado pela companhia. Você esteja fazendo o que estiver fazendo, mas com o radinho ligado na Selinalta e a companhia. É certo, né? Até às 17 horas é o show de bandas. Nosso amigo Leocir está na companhia do programa também lá em Mariópolis, nas Candeias, né? O Gotardo também, né? O seu Gotardo, Gotardo diz que tá espichadão no sofá, deitado aí. Tirando uma pestana, aí uma cesta, como diz, não é mais. Olá para Sede Gavião. Lá em Sede Gavião tem também o meu amigo, seu Luiz. Luiz Sigolini, tá de folga. E quando chove assim, deixa que a planta cresça, né? Já terminou o plantio? É, agora deixa que germine as sementes, deixa germinar, né? Com essa chuva germina mais fácil, né? Abraço, Deus abençoe todos vocês ali na comunidade de Sede Gavião, a família Sigolini, toda aquela galera. O nosso amigo Frison também ligados, né? Na próxima semana, se tiver uma folguinha, vou dar uma pescadinha por aí. Faz dias que eu prometo, mas quando chega a hora, tenho preguiça e às vezes estão plantando lá, né? Mas vai dar certo, uma hora dessa, vou dar uma chegadinha por aí. Eu vou ficar bem afastado do açude para não cair dentro, né? Porque naquela outra vez, né? A outra vez eu cheguei muito perto do açude e me distraí e acabei caindo dentro do açude. Ah, que vergonha. Mas agora eu vou ficar mais afastado, ficar me cuidar um pouco mais, tá bom? Olha, família Frisão, um abraço, amigos. Quem está ouvindo lá, pessoal na lavoura, Sigolini. Alô, pessoal. Eu tenho muitos amigos na região toda, eu tenho bastante amigos, graças a Deus. Eu tenho bastante amigos na região toda, eu tenho bastante amigos. Que bom, assim. Fico faceiro com isso, né? E vamos falar ali em Rio Gavião. Também tem um amigo nosso que canta e compõe as músicas e manda para todos os amigos, né? É o Jaime Simon.

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4: Esse jovem abençoado por Deus e bonito pela natureza. Agora são 14 horas e 10 minutos. 14 horas e 10 minutos. Obrigado pela sua companhia. E é claro, a Marli, a que faz o cafezinho aqui, né? A Marli, a chefa da manhã. Meu Deus de Deus, né? Acontece que é da vida na coisa da gente, né?
5: Tu tá tchuco, homem? Tu se ajeite?
4: Não, Marli.
5: Cabelinho, cabelinho, você não tem mais conserto mesmo, não adianta, homem.
4: Tem mais jeito, né, meu?
5: Vai saber. Você não passou a noite na gandaia.
4: Capaz. Eu sou um cara de igreja, meu amigo. Eu sou um cara de igreja, não sabe, faço ganhar. Obrigado pela companhia, obrigado pela atenção ali, gente. É, aqui de vez em quando é corrida as coisas aqui, rapaz, que é mais corrido que inteiro de pesteado e de chuva, né, meu? Tem hora que a gente se atrapalha um pouco aqui, né, meu? Mas acontece isso. Bora. Corpo e alma. Perigosa e linda. Eu quero mandar um soco na boca do estômago, o cara que me pediu a música do Baitaca agora. Varro o bairro com a manca, ou boca de fronha. Corpo e alma, perigosa e linda, é show de bandas até as 17 horas.

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3: Muito bem, meus amigos, estamos aí de volta, claro, e chove. É, tem lugares que não tem energia, tem lugares que dá uma queda de energia, mas é isso mesmo, né? Tá, vai fazer o que? Previsão para mais chuva à tarde. Quero mandar um abraço ao meu amigo Jaime Simon. Ô, amigo, aquele abraço muito especial. Cantor e compositor patobranquense, né? Daqui a pouquinho tem a música, sabe qual a música tem? Daqui a pouco, depois da primeira tem a segunda, né? Depois da primeira tem a segunda, daí a segunda é essa, ó, que vê? A segunda, a primeira é a primeira, a segunda é essa, ó. Mas essa moda, escuta só. Primeiro vai JM, já foi pedido há 2, 3 minutos atrás, 5 minutos, 10 minutos, 14 minutos atrás, foi pedido, né? E depois aí tem Jaime Simon, Perdoe Amor. Essa música, Perdoe Amor, rapaz do céu. Essa é de chifrar barranco, meu Deus.

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2: Eu sei que é do Moacir Antônio, mandando um abraço. Nosso amigo Simão diz, boa tarde, Moacir Antônio. É o Simão. Estamos aqui ligados na Seminalta, ouvindo o seu programa. Um grande abraço para vocês, abraço para você, toda essa galera aí. O nosso amigo Simão Zanella, que tal? Olha ali a família ligados aí, né, meu? É que como é bom isso, né? Ligadaço também, né? Então tá, tá bom. Vamos, deixa eu me ver aqui.
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2: É, meu amigo Simão Zanella, dona Inês, também vamos ouvir agora como é que vai se comportar o tempo, o esporte? Não, olha lá, esporte, né? Para esse final de semana, no Corinthians não dá para falar nisso, né, meu? Né, Simão Zanella? Deus.
4: Muito boa tarde, Moacir, amigos ligados na CLM. Conferindo a principal movimentação esportiva do fim de semana, Brasileirão da Série A e a 30ª rodada. Hoje, 18 horas, Vasco e Remo. 21 horas, São Paulo e Vitória. Amanhã, 16 horas, Atlético Mineiro e Santos. 17h30, Flamengo e Fluminense. Palmeiras e Corinthians. Grêmio Internacional. 19h30, Bahia e Mirassol. Destaque aqui na Série C, para o Maringá. Se empatar na tarde de hoje, ou vencer, é claro, estará na Série B do ano que vem. Joga frente ao Floresta em casa. Terceiro na Paranaense, final volta amanhã 11 da manhã, PSTC City London. Copa Paraná, jogo do Azuris será amanhã 15h30, Paranavaí e Azuris. Futsal, Liga Nacional, quartas

0: Final ida, logo mais 16 horas, Camporão e Joinville, 18 horas, Jaraguá e Praia Clube. Amanhã, 11 da manhã, Carlos Barbosa e Atlântico. Um abraço, tudo de bom e até mais.
1: Até mais, certeza, né? Tem jornada esportiva. Nosso amigo Morangão e a equipe de esporte aqui da Selinalta acompanhando tudo pra você. Ah, sabadão não para, né? As bandinhas, o sabadão não para. Agora são 14 horas e 40 minutos, daqui a pouquinho é 3. É, faltam 20 minutos para as 15. Chove lá fora. Música aqui dentro.

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5: Sabe quem? Vou dar um abraço especial agora aos meus amigos que estão na sorveteria, ali próximo à praça, do ladinho do banco, do ladinho da farmácia Luta, ali. Ô, meu amigo, é o seu Rodrigo, é o nome da sua esposa e do teu piá, tá? Mande pra mim aí, mande. Eu esqueci o nome deles, cara. O nome da tua esposa e também do seu filho, que serve melhor sorvete na hora, assim, tem vários sabores. É, do lado ali da Utilitá, da Farmácia Lute, próxima, próxima. A praça, estão curtindo nosso programa agora? Ô, gente boa! Mandar um abraço pro nosso amigo Tito também da Farmácia Lute, né, Tito? Ai, aí eu passo com meu piazinho ali, a gente vai dar uma beijada no sorvete de vez em quando, né, meu? Pessoal, ligados aqui na Serenata, agora são 14 horas e 52 minutos. Quero mandar um abração, um chute, um tornozelo. Lá do nosso amigo Vanderlei Mondardo, que é para mandar músicas alemãs. Aí pro nosso amigo Pé de Chumbo. Ô, Pé de Chumbo, tá no bom do berço, de tomar uns gorotes do almoço, né, meu? Tomou umas birita e agora tá no berço. Tá difícil acordar com a chuvinha dessa. Deixa que dura, viu? Ô, seu Mondardo, abraço. Boa tarde, alô, boa tarde. Abraço especial, então, pra você, né, que está curtindo o seu programa. Pra mim, dizer, né? Está curtindo o programa. Alô, Cleci. Aquele abração especial, tá curtindo o programa também.
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5: 14 horas, daqui a pouco tem um momento especial, agora são 14 horas e 53 minutos, 14 e 53. Então, o pessoal também da sorveteria, do lado da Utilitá, do lado da Farmácia Luta, em frente, ali na praça, na rotatória.

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2: Muito bem, para a música Bebi, do mesmo copo que você bebeu. Moro no 104 e ela no 105. É uma música também com São Marino, agradeço. Opa, os pedidos estão fazendo para nós, estão mandando os pedidos e a gente vai atendendo. Você que faz seu pedido e acompanha a nossa programação aqui na Selinalta, lembrando que já tem a programação aí, né? Momento especial, momento do alemão. Antes quero falar para você do grupo de oração de São Francisco da paróquia São Pedro Apóstolo. Convida a todos para o retiro de oração que acontecerá nos dias 17 e 18 de outubro na Casa de Formação Frei Policarpo, em Pato Branco. As inscrições poderão ser feitas na Secretaria da Paróquia São Francisco, Paróquia São Pedro Apóstolo, tá? Participe e tenha um encontro pessoal com Deus. Será no dia 17 e no dia 18 também tem esse encontro com Deus ali na Casa de Formação Frei Policarpo.

0: Bora, vamos ouvir essa?
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0: Começando agora, começando o espaço alemão.

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6: É, depois dos alemão, é nós de volta, né, meu? Agora são 15 horas e 22 minutos. Sabadão, promete chuva. Por falar em promete chuva, por falar em promete chuva, por falar em promete chuva.
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6: Por falar em promete chuva, diz aí, Coutinho, boa tarde.
7: É, o tempo segue no geral com condição de chuva, trovada, período de melhora. É um, olha, vamos ter aí uma sequência de dias de tempo instável, predominando mais o céu nublado, aberturas de sol. Quando tem esse período de tempo seco, fica assim um pouquinho mais abafado. Veio a chuva, refresca. Maior parte do tempo é mais agradável do que quente. Frio, frio, talvez a gente venha ter lá por quinta ou sexta-feira para frente. Mas o tempo segue com chuva, trovada e períodos de tempo seco. Pode ter alguma coisa forte, pontual, granizo e vento, seja de manhã ou de tarde. Geralmente a chuva se concentra à tarde, mas não tem um horário definido. Pode ter aí intervalos de 5, 10, 15 horas seguidas sem chuva em um outro dia. Mas vamos aproveitar esses intervalos que tiver, aproveitem para fazer o que for possível fazer ao ar livre. E cuidado no manejo dos maquinários, né, para evitar qualquer problema em relação a acidente. O solo vai estar muito úmido. E a perspectiva é que a gente tenha aí volumes bons de chuva de hoje até pelo menos o final da semana. Olha, pode passar dos 100 milímetros ou até mais. Então é bom ficar bem atento. Então teremos o predomínio do céu nublado, eventualmente períodos de sol, intervalos de tempo seco, 5, 10, 15 horas seguidas, quando tem, e chance de chuva todos os dias, pode ser de manhã, tarde ou à noite, não descartando o risco de alguma ocorrência de alguma trovada mais forte com granizo e vento. Na maior parte, o problema mais é a chuva mesmo, frequente. Atrapalha bastante qualquer coisa ao ar livre que tiver que ser feito. Da Climaterra, Ronaldo Coutinho.
6: Obrigado, Coutinho. O inverno não terminou, rapaz do céu. Vamos ouvir a música de São Marino?

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3: Quero mandar um abraço para o amigo da Chacal. O Chacal ali no bairro Planalto, deixando o carro novo de novo, né? Naquele capricho, já tá na companhia do nosso programa, né? Então tá combinado, amigo velho. E vamos mandar para ti essa. Deu a musical JM, rapaz. É, a namorada que sumiu, que tá essa moda, rapaz, né? Agora são 15 horas e 34, 35 horas. 15h35, boa tarde.

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3: Muito bem, é nós aqui mandando um grande abraço, um grande parceiro, um grande amigo da gente, né? O nosso amigo Valdir Roveia diz: boa tarde, amigo, tudo bem com você? Graças a Deus, tudo bem, né? Ô Valdir Roveia, onde é que tu tá, amigo? Tá por casa? É, está por casa, ei, guri, esse é parceiro da gente mesmo, né? Grande amigo, grande parceiro da gente e conhecedor, né? Dos acontecimentos da região e do mundo, grande parceiro, né?
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3: Acho que as, como é que diz, as nossas ideias combinam, né, tchê?
4: Despedir.
3: 15 horas e 47 minutos agora, Chapeção Chacal. 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
3: Dê um alô, deixa eu ver, vamos ouvir agora, mandando pedido, já tem dois pedidos aqui dessa, né? Morena, a Morena que sumiu? Não, mas de novo essa... vamos fazer o seguinte, depois eu mando. Rodei agora há pouco a namorada que sumiu, de novo, aí de novo, daí de novo, de novo, de novo. Vamos mandando essa aqui primeiro, depois essa e depois essa, tá? Fechou o negócio, 15 e 48 agora.

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3: Muito bem, tá certo, você viu, Valdir, aproveita, certo você. Diz aqui música, bebi demais, eu vou mandar música também, apartamento 104 e 105 também, tá bom, vamos lá, temos músicas que pedido, mas música gaúcha também, mas não vai dar nem tica inteiro. Vamos, agora são 15 horas e 16 já. Arredondou para 16 horas na capital do Sudoeste. E quem sabe das loterias, chega e conta para você, Morangão. Sabe tudo e mais um pouco, né, amigo velho? Boa tarde.
4: Pois bem, Moacir, amigos ligados no show de bandas. Boa tarde, conferindo os números da sorte. Loto Fácil, concurso 3.801, sorteado 03, 04, 07, 08, 09, 11, 12, 13, 15, 17, 19, 20, 21, 23 e 24. Quatro apostas ganhadoras, premiadas em R$ 322.726 com 10 centavos. Apostas feitas em Porto Seguro da Bahia, Porto Alegre, Rio Grande do Sul, São José dos Pinhais, Paraná e Alta Floresta do Oeste, Rondônia. Quina, concurso 7.139, sorteados 11, 17, 40, 62... E 68 acumulou. Lotomania, concurso 2.986, sorteados 07, 12, 13, 18, 19, 24, 25, 31, 35, 37, 38, 39, 48, 54, 81, 82, 85, 90, 93 e 98 acumulou. Dupla Sena, concurso 3.019, primeiro sorteio 03, 11, 17, 22, 29 e 39, segundo sorteio 08, 16, 31, 35, 44 e 47 acumulou. Um abraço, tudo de bom e até mais.
3: Mais, amigo velho, chegando agora é a banda. Banda Munique. Nos botecos.

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3: Certo? Tudo certo, né? Você que pediu a música. Você que sabe, do Jaime Simon, daqui a pouco eu mando, hein? Você que sabe, mas vamos, né? Você que sabe, mas vamos, mas você que sabe. Boa música agora, são 16h13. Corpo e alma. Já dissemos adeus. Terceira dimensão vem na sequência. Seguirei os teus caminhos.

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2: É, minha gente, é a banda da Catedral. Estou apaixonado. Agora são 16 horas e 28 minutos. Boa tarde pra você.

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6: Ok, agora são 16 horas e 46 minutos. Quero mandar um abração especial à nossa amiga Adilese, na companhia do programa. Ele diz: vou tomar mais uma, né? É, diz, top o programa. Obrigado, Adilese. Muito obrigado mesmo pela sua companhia. Bem, o Valdir Oveia está lá no litoral, mas o radião ligado. Ô, Valdir, aquele abração especial, rapaz.
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6: É, 16 horas e 47 minutos agora. Pessoal que está no Passo da Ilha, está vendo o programa. Pessoal do Passo da Ilha, na bodega do William ali, né? Ô! Meus amigos, e acompanhando nós. O seu Darcy lá em Vitorino, na companhia também. Meus amigos lá no Itapejara do Oeste. Alô, pessoal de Mariópolis, brigadão. É, aqui também tem a família Sandy, também estão na companhia, e agora a mãe dele, né, do Jefferson Sandy, ela também mandou sua mensagem aqui, né, diz ela que era mentira, a dona Isabel, Isabel Sandy, ela falou que o nosso amigo, né, o Jefferson Sandy, de vez em quando ele manda uma foto de uns costelão bem grande, pra mim dizer, eu tô assando costelão aqui, antes era a mãe dele, falou, é mentira. Ele tira foto em outros lugares que ele vai, ele vai pra casa, a foto, manda dizer que ele tá no... não sabia dessa parte, Jefferson Sandy.
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6: É, Stephanie sabe que é mentira, a Stephanie fica quietinha, né, Stephanie?
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6: Bem, não magoou, não. Só alegria, só alegria, só alegria.

é pedindo perdão, por que pedir perdão, né? Não faz coisa errada que não precisa pedir perdão depois, né? Tenham todos um bom sabadão, bom final de semana. Se Deus quiser, voltaremos no próximo sábado com mais uma edição do programa Show de Bandas. Abraço.

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11: Estimados fãs e amigos gauchado do Brasil, aqui estou para mais um programa para vocês. Esperando que com ele possamos agradá-los, diverti-los e estreitarmos as nossas relações de amizade e de respeito. Já vai aqui de pronto. Abraços gaúchos a quem vive aqui no Rio Grande, quem me ouve por aqui, em mais de 100 emissoras aqui, e também em outros queridos estados do país e pela internet, onde as pessoas nos ouvem, tanto pelas emissoras que temos nesses outros estados, em parceria, obviamente, como pela internet. Então, todos sejam bem-vindos. Hoje vou trazer como dica de saúde algumas pílulas de vida, pílulas para tornar a vida das pessoas melhor. Serão pílulas para aprender a sonhar em qualquer idade. E novamente vou me valer dos ensinamentos do famoso médico gaúcho Dr. Fernando Lucchesi. Esse homem escreveu coisas lindas, verdadeiras e profissionalmente corretas na minha avaliação. Médico consagrado. Tenho trazido muito da sua obra aqui no programa, todos os ouvintes são testemunhas. Depois trarei um pequeno poema cujo título é Forças do Bem e do Mal, escrito pelo meu amigo e irmão Ivo Ladislau, um conceito intelectual de nosso Rio Grande. Para que ria um pouco, selecionei umas boazinhas. Serão 10 piadinhas curtas, piadinhas de salão, mas tudo para diverti-los. Meu amigo Ganso e eu rodaremos muitas músicas dos serranos e, como faixa especial, irei destacar Rio Herido, na interpretação da cantora Nádia Galdós. E no momento nobre estarei a conversar, prosear com os talentosos colegas da dupla Enzo Munari e Léo Pereira, que por primeira vez vem ao nosso programa, e tem uma surpresa para vocês. Eles estarão de gaita e violão na mão, vão cantar algumas músicas aqui ao vivo e a cores. É uma novidade hoje que eu estou trazendo para vocês aqui, porque normalmente nós só rodamos, como sabem todos, as músicas gravadas, mas hoje abriremos essa exceção, mercê da competência desses queridos colegas. 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
11: Agora vem a boa música do programa a todos que nos brindam com sua audiência. Festa do Morro Feio, clássica música dos irmãos Bertucci na nossa interpretação, e Bolicho do Tio Candinho. Vai lá, Ganso!

Rodamos para vocês dos irmãos Bertucci, Festa do Moro Feio, e depois do Telmo de Lima Freitas, Bolicho do Tio Candinho, ambas da interpretação dos Serranos. Breve intervalo, em seguida voltaremos.

0: 5 e 13.
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6: De volta, agradável companhia de todos vocês, queridos ouvintes, com o programa Encontro com os Serranos. 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
6: 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Meus ouvintes, aqui no Encontro com Serranos, pílulas para aprender a sonhar em qualquer idade. Assim nos ensina o médico Fernando Luquezzi. Namore, tenha amigos do sexo oposto. A beleza está na alma, não importa qual o corpo que a carrega. A sinceridade mora em um aperto de mãos. A amizade é a forma mais desinteressada de amor. O coração é um motor movido a carinho e afeto. O carinho é o combustível do coração. Eu era paralítico de espírito e foi preciso ficar paralítico das pernas para fazer o espírito voar. Assim escreveu Thomas Magalhães, relata o médico referido. Prossigo no que disse o Dr. Luquezzi. Busque no passado as situações que lhe deram mais prazer e procure revivê-las em sonho. Cuidado, a história nunca se repete. Por isso, pense bem antes de querer tornar o passado uma realidade presente. O coração está nos detalhes. Temos que revisar o provérbio chinês que diz: nunca volte a um lugar onde foi feliz. Melhor dizer, volte sempre e capture os restos de felicidade e emoção que deixou no passado. Sonhar é provavelmente a única coisa grátis disponível para qualquer pessoa. Nas coisas do amor, uma pessoa adquire a idade do ser que ama. A idade não protege contra o amor, mas o amor protege contra a idade. Covarde não é quem chora por amor, mas quem não ama para não chorar. O futuro é uma astronave que tentamos pilotar. Não tem tempo nem piedade, não tem hora de chegar. Assim disse, ou disseram, Toquinho e Vinícius. E ele conclui agora, o Dr. Lucchesi: em caso de dúvida, ame e sonhe. São as pílulas para aprender a sonhar em qualquer idade. Também em qualquer idade, a senhora e o senhor, caro ouvinte, podem ir a Baile dos Serranos. Tanto com seus netos, com seus filhos, de cadeira de roda. Muitas pessoas já foram nossos bailes de cadeira de roda. Já saídos do palco para abraçar, conversar um pouco com pessoas de cadeira de roda. Os bailes gaúchos são bailes maravilhosos, onde há um congraçamento de todos os familiares. É baile de família, baile tradicionalista. Então, meus ouvintes, apareçam nos bailes dos Serranos e de outros colegas que realmente se identifiquem com a música gaúcha, porque ali o ambiente é muito sadio e construtivo. E lá não tem idade. Façam vocês as idades que vocês quiserem e vão para os bailes, vão dançar, vão se animar e vão viver com alegria e entusiasmo junto aos seus amigos e familiares. Vão ouvir músicas dos Serranos bonitas como essas que vou rodar agora. Não dou sangue pra mutuca e marcas do tempo. Vai lá, Ganso!

0: Rodamos para vocês do Paulo Garcia, Não Dou Sangue para Mutuca. E depois do Joca Martins e do Diego Miller, Marcas do Tempo. Um breve intervalo e logo a sequência desta edição aos nossos queridos ouvintes. Até já.
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2: 5:26.
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0: Regressando com nosso encontro, a agradabilíssima companhia dos nossos fãs e amigos, por essa que é a sua rádio favorita, sua rádio do coração. 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
0: Meus amigos ouvintes, aqui no nosso encontro, um texto cujo título é Forças do Bem e do Mal. Escrito por Ivo Ladislau, um poeta do Rio Grande do Sul, meu particular amigo e irmão de uma ordem maior, justa e perfeita. O bem e o mal convivem na mesma estrada, às vezes longe, às vezes na mesma alma. Somos luz e sombra num só coração, buscando o caminho que acenda a direção. O mundo é um mistério de povos, estrelas e chão, de seres que se encontram por acaso ou intenção. Que a força do bem desperte e abrace esse país-continente, que proteja os inocentes e silencie o mal que fere a gente. Que venham as luzes do bem, fortes como o amanhecer, e levem as sombras cansadas para além do que se possa ver. Amém. Assim escreveu Ivo Ladislau. Como disse, é um escritor intelectual aqui do nosso Rio Grande do Sul. E vamos trazer mais música aqui, nos está prestigiando. É a hora de exibirmos a faixa especial. Ela nos chega com a voz da cantora Nádia Galdós, na música Rio Herido. E depois rodaremos outras andanças. Vai lá, amigo Ganso!
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0: Rodamos como faixa especial Rio Herido, na interpretação da cantora Nádia Galdós. E de minha autoria, Edson Dutra, Outras Andanças, na interpretação dos Serranos. Pequeno intervalo e logo seguiremos com o programa, certamente tendo o prestígio de todas as senhoras e os senhores, o que é muito honroso para nós. Até já, meus ouvintes.
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2: 5:40.
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0: De volta com o nosso encontro sob o prestígio da companhia de todos os nossos queridos ouvintes. 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

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Aqui no encontro, boazinhas rápidas que recolhi aí para todos vocês. Avó andarilha. Minha avó começou a andar 5 quilômetros por dia quando ela tinha 70 anos. Agora ela está com 85. Não fazemos ideia onde ela se encontra. Coitadinha das minhas avós. Estão no céu, mas nunca fizeram tanta quilometragem assim. Dica de espanhol. Sabe qual o nome do intestino do boi em espanhol, meu amigo Ganso? Intestino delgado. O que um tijolo falou pro outro? Há um ciumento entre nós. Joãozinho levou o boleto de pagamento da sua escola para o pai. Meu Deus, mas como é caro estudar no seu colégio, disse o pai. Joãozinho respondeu: e olha que eu sou o que menos estuda da minha turma. Era tudo que o pai não queria ouvir. Um rapaz chegou num velório e a primeira coisa que perguntou foi: qual é a senha do Wi-Fi? Um parente incomodado disse: respeite o falecido. E ele perguntou: é tudo junto? O que o cadarço falou para o tênis? Eu me amarro em você. Por que o jacaré tirou o filho da escola? Porque ele é reptiliano. Quem cria essas coisas que tem que ser aplaudido, é incrível. Você sabe quem é o rei dos queijos? Meu amigo Ganso, não, é o rei queijão, compreendeu? O rei queijão. E agora a última aí, ó. Por que o porco está sempre feliz? Porque está de bacon com a vida. Traremos agora mais músicas dos serranos para vocês. Vamos brindá-los com Meu Basto e depois Meu Martírio. Vai lá, Ganso!

0: Rodamos para vocês do Alex Silveira e do Daniel Afonso Raque, Meu Basto, e do Criolo Batista, Meu Martírio. Ambas canções na interpretação dos Serranos. Depois de ouvirmos as músicas anunciadas, faremos um breve intervalo e logo já estaremos adentrando ao momento nobre, porque já estão aqui chimarreando comigo com a boa erva buena, olha aí, ó. Boa erva buena. Buena é a marca da erva mate. Provem-na, vocês vão aprová-la. Enzo Munari e Léo Pereira estarão comigo no momento nobre, como já anunciei. Até já, meus ouvintes.
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2: 5h53. 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
0: O programa Encontro com Serranos volta à audiência de todos que nos prestigiam com essa amável sintonia. 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
0: De volta com o nosso programa. Tenho aqui ao meu lado Enzo Munari e Léo Pereira. Estamos mateando aqui, para minha alegria, vieram visitar o programa e eu já de pronto cumprimento aí o Enzo Munari e peço que ele cumprimente os ouvintes.
5: Buenas, doutor Edson Dutra, que prazer imenso poder estar de volta ao Encontro com os Serranos no rádio, né? Porque também já tivemos no Encontro com os Serranos na TV. E falo de volta porque muitos anos estive com o Rodrigo fazendo, né, esse programa, quando ainda era gravado lá no Anelli.
0: Sim.
5: E é muito feliz poder estar ao lado do senhor mais uma vez, a gente que é fã incondicional do trabalho do senhor e dos Serranos, é muita alegria poder estar mais uma vez aqui. Né, Léo Pereira?
6: É isso, companheiro. Só agradecer, doutor, pelo convite, mais uma vez, pelo espaço.
0: Obrigado.
6: E, como disse o Enzo, a gente fica feliz demais.
7: Tá certo. Bom, me fale, Enzo, tu tiveste o teu início, como o Rodrigo teve, num grupo lá de Osório. Discorra um pouquinho sobre a tua trajetória até chegar à dupla de hoje.
5: É, eu vim meio que seguindo os passos do Rodrigo, né? Sim. Porque o Rodrigo fundou o Voz do Vento em Osório e durou por alguns anos. O Rodrigo veio morar em Porto Alegre para tocar no Tchê Barbaridade. Acabou o conjunto Voz do Vento, a gente reformulou, né? A gente refez o conjunto com a gurizada lá da cidade, né? Juquinha, da Costa, Thiago, meu irmão, Cássio na guitarra.
7: Thiago, baixista.
5: Uhum. E pós Voz do Vento, ingressei no Tchê Barbaridade em 98 até 2002. E 2002 eu fiz a dupla com o Rodrigo, a gente fez a dupla, né? Sim. Nossa dupla durou 13 anos.
7: Sim. E logo após o Rodrigo ter saído aqui do Serrano.
5: Isso aí, logo após.
7: Rodrigo que marcou indelevelmente a presença dele nos Serranos, com lindas músicas e com uma presença de palco invejável. Cantor de frente, uma pessoa extraordinária, fora o artista, uma pessoa, não é por estar aqui na tua presença, Enzo, mas o Rodrigo é uma joia de pessoa, uma simpatia, uma lealdade, é um gentleman.
5: É.
7: O homem é um. É tudo de bom.
5: Não é porque
7: significa tudo de bom.
5: Não é porque meu irmão, mas um dos maiores cantores que eu conheço chama-se Rodrigo Munari.
7: É verdade. O homem que domina o palco, né?
5: É.
7: O palco fica pequeno para ele.
5: Não, ele é um gênio.
7: É isso aí.
5: E agora, fazendo dupla com esse baita gaiteiro do Rio Grande, diretamente de Palmares do Sul, Léo Pereira.
7: Sim.
5: Já estamos há 5 anos aí trabalhando. E a gente está muito feliz, estamos com bastante trabalho,
7: sim,
5: tendo bastante aceitação nos lugares e por onde a gente passa. E trabalhando perto de casa, sem pegar muita estrada.
7: Certo.
5: Tocando e dormindo em casa.
7: Era o que vocês queriam.
5: É, a gente.
7: Sim. Fazem todo tipo de baile. Se precisar um baile gaúcho, vocês têm quem os acompanhe.
5: Baile gaúcho, baile de festa de igreja, casamento, aniversário, formatura.
7: Sim, sim. Que e o repertório eclético?
5: Repertório eclético, mas a gente gosta muito da música gaúcha, né? Sim. É a nossa
7: origem.
5: Fonte, a nossa origem, nossa vertente. Então, a gente, né, se for perguntar, mas o que vocês mais gostam de tocar? Ah, a gente gosta de tocar milonga, shot, vaneira, chamamé.
7: Sim. Sim, sim.
5: Mas pedindo ali, eu quero ouvir tal música lá do sertanejo.
7: Tem no repertório também?
5: Tem.
7: Sim, a dupla faz aquele velho duplão sertanejo.
5: Ah, fizemos. É.
7: O próprio Rodrigo andou compondo músicas assim bem fora do eixo tradicionalista depois que saiu do Serranos. Quantos discos lançou o Rodrigo depois da era Serranos?
5: Olha, com a dupla...
7: Foi muito produtivo, né?
5: Foi. Enquanto a gente tinha a dupla, foram 2 DVDs e 12 CDs.
7: Pois é.
5: E pós-dupla, com carreira solo, eu acho que ele já deve ter lançado mais uns 10, pelo menos.
7: Barbaridade. A maioria músicas dele?
5: 99%.
7: É. Eu fui assistir a um show do Rodrigo num teatro aqui em Porto Alegre, e o conjunto que o acompanhou, e ele na frente...
5: Aí me de peso,
7: que
5: de
7: tinha,
5: peso,
7: o Brasil tinha que ver o espetáculo dele. Eu disse assim, olha, infelizmente nós não temos uma mídia aqui que... de televisão, assim, infelizmente, ó, eu não estou acusando ninguém aqui, mas infelizmente eu lamento isso aí, que nós não tenhamos uma mídia forte aqui no estado que pudesse gravar um show desse e ajudar a projetar o trabalho que ele está fazendo, porque o trabalho que ele fez é de linguagem nacional ou internacional.
5: É verdade.
7: Pelo que eu vi lá, isso eu posso testemunhar. Tu
5: eu
7: sabe o que eu tô
5: também
7: falando.
5: Também tive num show do Rodrigo nesse mesmo
7: dia. Artista espetacular, guitarrista muito bom, baixista, instrumentista de primeira linha.
5: É um espetáculo.
7: É.
5: E na parte de literatura, ele já deve estar também com uns 10 livros aí lançados.
7: E agora escritor e palestrante, tudo bem. Coisa boa. Vamos tocar ao vivo e a cores aqui aos nossos ouvintes aí. Logo, vamos brindá-los.
5: Já que estávamos falando de Rodrigo Munari,
7: sim.
5: Vamos tocar um grande sucesso aí que ele gravou com Serranos, né?
7: Isso aí.
5: Que é o Meu Retorno.
7: Meu Retorno.

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0: grande Minhajoca Martins. Sem muita delongas, vamos tocar aí outra ao vivo.
1: Vamos, essa aí é do Tchê Barbaridade, também é uma vaneira romântica, apaixonada.

0: Enzo Munari e Léo Pereira aqui no Encontro com os Serranos. Um breve intervalo e logo voltaremos à agradável sintonia das senhoras e dos senhores. Até já, meus ouvintes.
1: Serenauta. 6 e 7.

0: O anjo do Senhor anunciou a Maria,
1: e ela concebeu do Espírito Santo.
0: Ave Maria, cheia de graça, o Senhor é convosco. Bendita sois vós entre as mulheres, e bendito é o fruto do vosso ventre, Jesus.
1: Santa Maria, Mãe de Deus, rogai por nós, pecadores, agora e na hora de nossa morte. Amém.
0: Eis aqui a serva do Senhor.
1: Faça-se em mim segundo a vossa palavra.
0: Ave Maria, cheia de graça, o Senhor é convosco. Bendita sois vós entre as mulheres, e bendito é o fruto do vosso ventre, Jesus.
1: Santa Maria, Mãe de Deus, rogai por nós, pecadores, agora e na hora de nossa morte. Amém.
0: E o Verbo se fez carne
1: e habitou entre nós.
0: Ave Maria, cheia de graça, o Senhor é convosco. Bendita sois vós entre as mulheres, e bendito é o fruto do vosso ventre, Jesus.
1: Santa Maria, Mãe de Deus, rogai por nós, pecadores, agora e na hora de nossa morte. Amém.
0: Rogai por nós, Santa Mãe de Deus,
1: para que sejamos dignos das promessas de Cristo.
0: Derramai, ó Deus, a vossa graça em nossos corações, para que, conhecendo pela mensagem do anjo a encarnação do vosso Filho, cheguemos por sua paixão e cruz à glória da ressurreição. Por Cristo nosso Senhor.
1: Amém.
0: Glória ao Pai, ao Filho e ao Espírito Santo.
1: Como era no princípio, agora e sempre. Amém.
0: Glória ao Pai, ao Filho e ao Espírito Santo.
1: Como era no princípio, agora e sempre. Amém.
0: Glória ao Pai, ao Filho e ao Espírito Santo.
1: Como era no princípio, agora e sempre.

0: Voltando à agradável companhia dos nossos fãs e amigos com o programa Encontro com os Serranos. 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
0: De volta com o nosso programa, tendo aqui a agradável companhia do Enzo Munari e do Léo Pereira, essa jovem dupla, que a rigor já não é tão jovem assim, porque estão há 5 anos atuando conjuntamente. É isso?
2: 5 anos.
0: 5 anos.
2: Parece que foi ontem que começaram. Pois é, passa muito rápido.
0: Que deixa eu perguntar, Enzo, o Léo agora, por gentileza. Léo, a tua história musical aí, tu começaste onde?
2: Eu iniciei numa banda do litoral aqui do Rio Grande do Sul, que se chamava Bonde da Vaneira.
0: Sim.
2: Ali fizemos os primeiros passos, assim, profissional. E aí, logo em seguida, passei pro Tchê Guri.
0: Sim.
2: Onde fiquei alguns anos ali, gravamos bastante trabalhos, assim, CD, DVD, gravamos bastante coisa mesmo.
0: Aprendeste muita coisa com o Alex.
2: Mas,
0: lá.
2: Deus, Alex,
0: tem café no bullying, né?
2: Ah, é bom demais. É uma turma ali, todos eles. E uma galera, gente boa, né? Pessoas muito do bem. É. E aí fiquei ali por uns perto de 4 anos e depois passei a integrar o grupo Bailaço.
0: Bailaço.
2: Onde fiquei até o período da pandemia ali.
0: Sim.
2: Foram alguns anos também, muitas músicas.
0: Vocês estiveram aqui no encontro com o
2: senhor na TV,
0: né?
2: Na TV, isso, no rádio não.
0: E
2: aí, a partir da pandemia, quando voltou as atividades ali, começamos eu e o Enzo.
0: Vocês já se conheciam antes?
2: Sim, a amizade já tínhamos. O Enzo do Tchê Barbaridade e eu do Guri, a gente trabalhava junto bastante, né?
0: Pois não, tá certo. Para contratá-los, como é que faz, Léo, por favor?
2: Vamos passar o Instagram da dupla?
0: Sim.
2: Que aí, quem telefone, quiser chamar...
0: Telefone também.
2: Vamos começar pelo telefone, então.
0: Sim.
2: Número 51981480522. Repetindo, 5191... Aliás, perdão, 91... 981480522. Ou chama a gente lá no Instagram, Léo Pereira, enzomunari.leopereira, que por lá a gente dá o contato todo, é mais fácil.
0: Tá bem. Vamos anunciar mais 2 músicas?
3: Vamos.
2: Vamos.
0: Pode anunciar aí, por favor.
3: Essas duas aí estão fazendo parte do DVD mais recente, trabalho que a gente gravou lá em Osório, no DVD Rollover Sessions, que a gente gravou dentro de uma loja de música, com imagens maravilhosas. Primeira música chama-se Volta, autoria do Léo Pereira.
0: Sim.
3: E a segunda é Clima de Rodeio também. De autoria do Léo.
0: Monotonia esse nome, né? Léo Pereira. Ah, vai pegando, né?
3: Vai pegando, né? Daqui a pouco vamos canetear uma pros homens aí, né?
0: Léo Pereira, vamos rodar então essas 2 músicas. Agora eu peço a vocês a gentileza de ambos dizerem alto e bom som assim, ó. Vai lá, Ganso, que senão ele não roda. Se não, ele não roda.
3: Vai lá!

0: Ouvimos com a dupla Enzo Munari e Léo Pereira, que nos visita aqui, as obras Volta e Clima de Rodeio, ambas de autoria do Léo Pereira. Meus queridos colegas, estamos por concluir essa edição. Peço que vocês se despeçam dos ouvintes aí e que façam uma promessa para mim. O dia que puderem, voltem novamente aqui, que serão muito bem recebidos. Eu gostaria certamente um dia que vocês viessem com toda, como diz o pessoal aí, a gurizada, mas assim, né? Eu diria com todo o conjunto, mas com toda a banda. Ah. Aí, né? Então, que vocês trouxessem o baterista de vocês, o baixista, para fazer um trabalho assim mais abrangente, mais forte, né? Na expressividade artística, com mais instrumentos, né?
1: Com certeza. Tá? Doutor, foi um prazer. Voltaremos, essa promessa será cumprida.
0: Tá bem.
1: Com a graça de Deus. E mais uma vez é um prazer enorme poder estar ao lado do senhor.
0: Obrigado, querido.
1: Adora demais o seu trabalho, a sua pessoa.
0: Obrigado.
1: O trabalho do Serrano. Então, obrigado pelo convite. E Léo Pereira.
2: É isso, eu faço minhas as tuas palavras. É uma alegria, uma honra estar aqui pro doutor.
0: Obrigado.
2: A gente que é fã demais. E é isso, esperamos voltar aí. Obrigado à audiência também que esteve com a gente, o Ganso.
0: Isso aí.
2: E obrigado por tudo.
0: Que vocês tenham dois S's, saúde e sucesso.
2: Tá
0: bem?
2: Amém.
0: Leve um abraço aos pais de ambos, tá? E demais familiares lá. 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
0: 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Mais uma vez obrigado a todos pela companhia, pela audiência, obrigado ao meu amigo Ganso, parceiro de muitos anos na luta aqui pela cultura, pelo rádio, e por levarmos essas mensagens sempre a tantos ouvintes, não só as mensagens de texto, mas também as mensagens de cultura através da música, da poesia e de tantas outras facetas que nos representam aqui como povos do Sul que somos. Posto isso, reforço a minha gratidão a Jesus Cristo, nosso grande arquiteto universo, e que a semana que vem nos permita estarmos com todos vocês. Até lá, gauchada do Rio Grande e do nosso Brasil verde e amarelo.
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14: Boa noite, amigos da Selinalta FM. Começa agora o programa Clássicos da Selinalta. Música boa para sua noite de sábado. Vamos juntos até às 20 horas. Fique com a gente. As primeiras já estão chegando.

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0: 6h42.
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0: 6:54.
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0: Nauta. 7:18.
1: Nossa Senhora de Aparecida, a ti pedimos intercessão.
2: Mãe Aparecida, padroeira do Brasil, a vós recorremos com confiança e esperança. Acolhei nossas orações, protegei nossos lares, amparai nossas famílias e cuidai de nossas crianças. Caminhai conosco em nossas alegrias e dificuldades e ajudai-nos a permanecer firmes na fé. Que vosso olhar materno nos cubra de proteção e que vossa presença nos conduza sempre a Jesus. Nossa Senhora Aparecida, rogai por nós. Franciscanos compartilhando a paz e o bem.
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1: 7h28.
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1: 7:37.
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1: 7h44.
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2: 7:52.
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0: Obrigado pela audiência. Volto no próximo sábado com clássicos da Serinalta FM 88,3. Excelente noite. Bom final de semana.
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7: Muito boa noite para você. Alô, ouvinte Serinalta. Um excelente final de semana, um ótimo sábado. Estamos com você na programação do Música Sem Limites, a partir de agora até às 10 horas da noite, com uma programação bem especial só de músicas internacionais aqui na Serinalta. Então vem com a gente, vem com a programação do Música Sem Limites, que está no ar a partir de agora para você até às 10 da noite aqui na Rádio Mãe.

0: 8 e 12.
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1: 8h22.
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4: Para você que tá em Pato Branco, para você que tá em toda a região, para você que nos acompanha na cidade, para você que tá nos bairros, nas comunidades do interior, a programação do Música Sem Limites é o seu programa especial do sábado à noite, aqui na Rádio Selinalta, onde você também pode participar mandando mensagem pra gente no WhatsApp 999-722-2564, faça a sua indicação, que a gente vai colocando aqui na programação sempre dos programas do Música Sem Limites. O seu programa do final de semana, o seu programa do sabadão. Ótimo final de semana para você e tudo de bom.

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1: 8h34.
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1: 8h46.
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5: Quem tá aí no carro acompanhando a Celinalta, levando a gente de carona, que bom, um ótimo sábado à noite pra você. Pra quem tá em casa, curtindo a noite de sábado também, aquele abraço, tudo de bom. Pra você que tá na internet, aí os nossos amigos, os internautas, mundo afora, ouvindo aqui a 88,3, é sempre uma alegria contar com a sua audiência.

0: 8:59.
1: É a Celina Alta falando diretamente aqui de Pato Branco para toda a nossa região sudoeste do Paraná, oeste de Santa Catarina, oeste do Paraná também, muitas cidades aí formando a nossa rede de audiência para você que sintoniza no dial 88,3. Para quem está na internet, mundo afora também, sempre acompanhando no nosso portal selinalta.com.br. É uma grande satisfação contar com a sua preferência.